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17: 99, cheguei. 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
17: 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Você vai falar com o Luan do meu ladinho no 11 3743 1313, escolher a sua preferida dentre as 6 que eu vou te mostrar agora, tá bom? Pode mandar mensagem no WhatsApp da Band também, quer participar no WhatsApp, no telefone, à vontade, quantas vezes quiser, certo? Música número 1, Gustavo Lima e a Bala Alojada. Toda Mulher é de Brito e Samuel, é música 2, 3, Arrepende Darcio Ferrugem. Número 4, Marília Mendonça, Te Amo Demais. Música 5, Irmão da Lua, Amigo das Estrelas, Zezé de Camargo. E a música 6, Zé Felipe com Ana Castela, Sua Boca Mente.
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1: Band FM é música 3 da Super 6, das 9, Ferrugem Arrependidaço. 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Pode ligar, mandar mensagem no WhatsApp. Música número 4, Marília Mendonça, te amo demais.
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2: Boa noite, Babi.
3: Marcelo Dias, boa noite. Tô de volta com outras informações.
2: Diga, diga.
3: Um helicóptero desapareceu nesta segunda-feira na Serra de Santa Catarina e o cantor Rick, da dupla Rick Renner, está entre os ocupantes. A informação foi confirmada pela assessoria do artista. A aeronave decolou de Porto Belo, no litoral catarinense, mas não chegou ao destino previsto. O empresário e palestrante Bruno Avelar também estava no helicóptero. As buscas estão concentradas na região de Urubici, principalmente em uma área rural conhecida como Vacas Gordas. As equipes usam como referência o último sinal do celular de um dos ocupantes. O Corpo de Bombeiros, a Força Aérea Brasileira, participam da operação. O mau tempo, com chuva e ventos fortes, dificulta o trabalho das equipes. Até agora, a aeronave não foi localizada e não há confirmação oficial de queda. Também não há informações sobre o estado dos ocupantes. Um beijo, Dias. Boa noite.
2: Boa noite, Babi. Obrigado.
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28: 21 para as 10. Boa noite. Ótima noite para você que tá aqui curtindo. Ó, hoje a gente vai viajar bem gostoso, viu? 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
28: Vamos dar presente aqui, gente. É o kit Band FM. É um kit personalizado. 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Saindo para o Leandro Feitosa Galindo. Leandro Feitosa Galindo, parabéns. Um grande abraço para você, meu amigo. Dá um abraço aí na família, boa semana, ganhou os presentes.
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1: Band FM, lance individual, Jorge Matheus aqui na noite da Band FM. Gustavo Lima, Bala Alojada, música vencedora da Super 6 das 9. Vou fazer aquele momento agora especial, né? Aquele momento para dar uma viajada, já fazer o clima pro Band Love, né? O que você acha? Bom, tocar uma música que mostra a dor de se entregar e ser ignorado, sentindo-se substituído, enquanto faz um apelo por empatia diante do controle da parceira. Que música é essa?
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1: Desse jeito é ruim pra mim. Belo, aqui no, na noite da Band.

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1: Boa noite, meu amigo Walter Anjo.
2: Boa noite, Marcelo.
1: Segunda e quarta, antes do Band Love, tem Eu Te Encontrei aqui na Band FM, tentando deixar a sua vida bem melhor. É, se você tá com saudade de alguém, esse é o seu momento. Entra no Instagram agora.
2: Gente Procurando Gente.
1: É o Instagram do Walter Pessinisky. Então você coloca na busca Gente Procurando Gente. Fácil demais, né? Aí você clica em seguir, depois você clica em mensagem e coloca ali as informações da pessoa que está desaparecida. Há quanto tempo? 5, 10, 20, 50, 40, 60 anos? A gente está aqui para te ajudar. Valtinho, quem fala na noite da Band hoje?
2: É a Andréia. Boa noite, Andréia.
3: Boa noite.
2: Andréia, você fez exatamente isso, né? Você contou pra gente que você procura alguém. Quem e por quê?
3: Então, eu procuro há 48 anos o meu pai.
2: Então explica pra gente. Primeiro, eu vou ser muito indiscreto, mas tenho que perguntar. Qual sua idade?
3: 48.
1: Então não conheceu o pai?
3: Não.
1: Que história a mamãe contou pra você?
3: Ah, minha mãe me contou assim, desde novinha, que ela, lá nos anos 77...
1: Sim.
3: Ela trabalhava e o meu pai trabalhava num açougue.
1: É.
3: Ele era açougueiro, então quase todos os dias ela ia com uma amiga lá nesse açougue. Então, conforme a rotina dela aí, quase todos os dias, o meu pai conversou com a amiga dela, perguntando dela para ver a aproximação.
1: Certo. Aí se aproximaram, saíram...
3: Se aproximaram, saíram, namoraram um pouquinho. Só que, eu digo assim, infelizmente, quando ela soube que estava grávida, ela foi conversar com ele.
1: E ele?
3: Ele não aceitou.
1: Eita, nós!
3: É, ele não aceitou.
1: Desapareceu.
3: Desapareceu. A partir daquele dia que ela conversou com ele, ele falou que não queria.
1: Ela... Peraí, ela nunca mais teve notícia dele, então?
3: Não, nunca mais.
1: E hoje você veio até a Band FM porque você quer conhecer o seu pai?
3: Sim, eu tenho essa curiosidade.
1: Ou
3: isso
1: a família
3: é a minha
1: dele,
3: vida
1: né?
3: Toda.
1: Ou a família.
3: Ou a família. Isso mesmo, porque eu não sei, né? Por tanto tempo assim, eu não faço ideia. Mas é um desejo que eu tenho de saber a minha origem, de onde eu vim.
1: Lógico.
3: Não importa quem ele seja.
1: É um desejo justo, digamos assim. Walter Anjo tem um pedido para fazer para você agora, aqui na noite da Band FM, Andréia.
2: Tenho sim, Andréia. Andréia, você está falando comigo, Walter, com Marcelo Dias. Imagina se o seu pai ou alguém da sua família paterna tivesse nos ouvindo agora. Seria bom, não seria?
3: Seria.
2: Então, pergunte, se tem alguém da sua família paterna te ouvindo agora?
3: Tem alguém da minha família paterna me ouvindo agora?
1: Vamos lá, vamos ouvir a musiquinha.
4: Eu te encontrei.
1: Tocou a musiquinha e é o seguinte. Tinha alguém na segunda linha, Andréia.
3: Certo.
1: Não era o seu pai, tá?
3: Certo.
1: Mas tinha alguém na segunda linha. Qual o nome dessa pessoa que estava na segunda linha, meu amigo Walter?
2: Fábio Nunes Silveira.
1: O Fábio Nunes Silveira, você já ouviu falar alguma vez, Andréia?
3: Não. Tenho,
1: então,
3: não
1: agora,
3: tenho ideia.
1: Agora você vai ouvir falar bastante e você vai conhecer o Fábio. Porque o Fábio é o quê da Andréia?
2: Irmão por parte de pai, Andréia.
3: Sério, gente?
1: Sério. A gente queria tanto ouvir a voz dele aqui. A nossa produção tá tentando falar com ele aqui, mas infelizmente caiu a linha dele. Mas o Fábio é seu irmão. É
3: mas
1: isso?
3: Como vocês conseguiram tão rápido?
1: Ah, minha filha, aqui é Band FM. O Walter, Deus. Você falou com o Fábio, ele sabia da existência da Andréia?
2: Não, ele também não sabia da
1: Foi
2: sua existência.
1: Foi surpresa pra ele também.
2: Foi muita surpresa, mas a história se repetiu, Andréia.
1: Ah, como assim?
2: Mas eu vou deixar o Fábio contar.
1: Não. Conta agora. Agora o ouvinte quer saber. Que história se repetiu?
2: A mesma coisa aconteceu com a mãe do Fábio.
3: É.
2: Ela conheceu ele no mercado, E depois...
1: Ele foi embora.
2: Foi
1: embora. Quando ela estava grávida.
2: Exatamente.
3: E nossa.
1: Meu Deus. E o Fábio descobriu outra irmã, irmão, não?
2: O Fábio vai contar essa história toda para ela, porque você vai ver...
1: Você tem...
2: muita ligação, você vai ganhar muita gente
1: na sua família. Então, ó, então ele vai contar essa história pra você e aí vocês vão se encontrar, vão se conhecer, né, Andréia? Tá feliz?
3: Sim.
1: E aí ele te conta tudo. Obrigado pela confiança na Band FM, obrigado meu amigo Walter.
2: Obrigado você, Marcelo.
1: Missão cumprida, vem aí o Band Love.
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6: 10:03, é hora de viajar bem gostoso, é hora de espalhar amor, espalhar amizade, espalhar otimismo, emoção, aqui no nosso Band Love. Eu sou Marcelo Dias, tô juntinho com você, até 1 da manhã. Feliz da vida, grato, sempre. Aqui na sua rádio do seu jeito.
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6: Já faço aquele convite para você mandar seu áudio. 11 99991-9197. Aperta o microfone do WhatsApp. Fala teu nome, nome da tua paixão. Manda recado, manda frase, manda pensamento, manda beijo. Peça sua música também aqui no nosso Band Love. Todo mundo que participa na noite de hoje concorre ao moletom Tom Tom exclusivo da Band FM. Lindo, quentinho, gostoso, várias cores. Marca da Band FM no peito. 10:30, a gente tem história de amor do Band Love com Murilo e a Tatá, gente. E só tem música linda. Endless Love, Diana Ross, Lana Rich. Exalta Samba, me apaixonei pela pessoa errada. Isso é clássico demais.
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0: Tarde FM, Thiaguinho, ainda bem aqui no Band Love. Ainda hoje, Brenda Russell, Piano in the Dark. Don Joe Esposito, isso é lindo demais. Hã? Isso é lindo mesmo. E você vai ouvir, vai curtir comigo aqui no Band Love. Jonathans já tá com a gente aqui no Band Love. Mandou aqui a foto do painel do carro ali. É, com a frequência da Band FM, obrigado, meu amigo, um abraço, tá trabalhando, aquele abraço, hein? É, quero participar do sorteio do Band Love, já tá participando, mandou mensagem, já participa, quero mandar um beijo pra minha morena, é o Tom Motorista, tô com Band Love na minha boleia, obrigado. Quem mais tá com a gente aqui no nosso Band Love? Ó, já às 10h30, história de amor do Band Love com o Murilo e com a Tatá, viu?
1: Fala, Flávio. Boa noite, aqui é o Fábio Júnior, de fala, Santos, Vera Belmiro, o que eu vi, Rosana, nenhum toque. Pode tocar pra mim, por favor, Marcelo.
0: Legal.
1: É a primeira vez que participo com você.
0: Primeiro
1: dia. Na rádio Bands FM, todos os dias. Dá pra você mandar um alô pra mim? Um abraço pra você, bom trabalho.
0: Obrigado, meu amigo, aquele abraço. Deixa eu dar um abraço também no ouvinte Zé. Tá em Minas Gerais, abraço para todos os motoristas que são ouvintes do Band Love, é o Zé Mato Grosso, tá aqui com a gente ouvindo em Minas Gerais. Obrigado, valeu pela sua participação, pelo seu carinho aqui no nosso Band Love. São 10 horas, 21 minutos. Vamos falar de essência hoje? Que tipo de essência? Cada pessoa carrega dentro de si uma história que merece ser valorizada. Você tem um jeito único de enxergar o mundo, de tocar a vida de quem está do teu lado e de deixar sua marca por onde passa. Então nunca se esqueça, a sua essência tem significado. A sua presença faz diferença e o seu jeito de ser é insubstituível. Entendeu? Entendeu?

0: Band FM Sampa Crio, Jeito Moleque, A Mulher Fatal, Kelly Clarkson, Because of You e Diana Ross com Lionel Richie, Endless Love. 10 horas 31 minutos, tá na hora, gente, né? A sua rádio do seu jeito, agora com Murilo e Tatá contando mais uma história de amor do Band Love.
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2: Tem amores que chegam de repente e em pouco tempo. Passam a ocupar um espaço enorme na nossa vida. A gente faz planos, constrói uma família, acredita que ainda tem muito tempo pela frente. Até descobrir, da forma mais dolorosa possível, que a vida pode mudar tudo em poucos minutos. Quando eu falo que conheci o Felipe por um aplicativo de namoro, muita gente estranha. Parece que existe aquela ideia de que quem tá nesses aplicativos só quer festa, aventura ou alguma coisa passageira. Mas não foi assim com a gente. O que começou como uma conversa pela internet acabou virando uma história que eu jamais imaginaria viver. Eu tinha 26 anos e o Felipe 25. A gente começou a conversar e tudo aconteceu muito rápido. Depois de só 3 dias trocando mensagens, ele me chamou para sair. E eu confesso que na hora eu gelei. Pelas fotos, ele parecia ser muito bonito. Bonito até demais. Tanto que eu cheguei até a pensar que aquele perfil poderia ser fake. Mas mesmo desconfiada, eu aceitei. No dia do encontro, eu mandei a minha localização para uma amiga só por segurança. E aí eu fui encontrar com ele. Quando eu cheguei ao shopping onde a gente tinha marcado, eu tava tão nervosa. Até que eu vi o Felipe e assim que ele também me viu, ele veio direto na minha direção, me abraçou e praticamente não me largou mais. Eu achei meio estranho, sim, porque a gente tinha acabado de se conhecer, né? Mas foi assim. No primeiro encontro, a gente já tava andando de mãos dadas. No começo, aquilo me deixou meio sem jeito. Mas conforme a tarde foi passando, eu fui ficando cada vez mais à vontade com ele.
3: Camila, eu adorei a nossa tarde. Tô falando de verdade mesmo, viu? Foi muito melhor do que eu tava imaginando.
2: Eu também. A gente ficou horas conversando e ainda tem tanta coisa pra falar.
3: Pois é, parece que a gente se conhece há muito tempo, né? Eu nem vi a hora passar.
2: É, eu senti a mesma coisa. Foi tão natural que eu até esqueci que esse é o nosso primeiro encontro.
3: E olha que eu tava tão nervoso pra te conhecer, mas tão nervoso. Agora, eu só queria que essa tarde não acabasse.
2: Eu voltei daquele encontro toda bobinha, com aquela sensação boa de quando a gente conhece alguém e sente que pode dar certo. Quando eu contei pro meu pai e mostrei uma foto do Felipe, ele ficou surpreso e disse que conhecia a família dele. Meu pai simplesmente tinha estudado com as tias do Felipe. E percebendo como eu estava toda animada, disse para eu investir, porque era uma família boa. E eu investi mesmo. Depois de 15 dias que a gente tinha se conhecido, o Felipe me pediu em namoro. A gente passou a sair todos os finais de semana e aos poucos a nossa história foi acontecendo. Pode parecer tudo muito rápido para quem olha de fora, mas pra gente não parecia. A conexão era muito forte e era como se a gente se conhecesse há anos. Até que 5 meses depois da gente começar a namorar, eu tive uma notícia daquelas. Meu irmão tinha acabado de receber alta da Covid-19 e a gente decidiu fazer um jantar só com as pessoas mais próximas para comemorar. Mas depois do jantar eu passei tão mal. Eu vomitei tanto, mais por desencargo de consciência do que qualquer outra coisa. Eu decidi fazer um teste de farmácia. E aí eu descobri que eu estava grávida. Grávida do namorado com quem eu estava só 5 meses. Eu fiquei, claro, assustada com isso, mas quando eu contei para ele, a reação foi exatamente o que eu precisava naquele momento. O Felipe, ele ficou tão feliz. Ele deu pulos de alegria e disse que ser pai era o sonho dele. E a minha gravidez foi tão tranquila, graças a Deus. E quando eu estava com 4 meses, o Felipe me convidou para ir a um santuário. Só que eu estava naquela fase da gravidez de ter muito sono, muito cansaço. Falei para a gente deixar para um outro dia. Só que no outro dia marcado eu também não quis ir. Então ele precisou mudar os planos e fez o pedido ali mesmo no nosso quarto. Depois ele também fez questão de pedir a mão aos meus pais. E aquele gesto tão pequeno, que hoje em dia ninguém valoriza, né? Me mostrou o quanto ele me amava e me respeitava. Nós nos casamos no civil uns 3 meses depois e fizemos um jantar na casa da minha sogra para poder comemorar. Depois nós compramos um terreno, começamos a construir a nossa casa. E enquanto não ficava pronta, nós ficamos 4 meses morando com os meus pais. O Felipe tinha largado tudo para vir morar comigo, me dar todo o suporte que eu precisava e começar de verdade a nossa família. E ele era um marido extremamente carinhoso, fazia tudo por mim, estava sempre presente em cada momento. Nosso filho, Luiz Otávio, nasceu trazendo um amor que eu nem imaginava que existisse. E conforme o tempo foi passando, tudo corria muito bem na nossa vida. Luiz Otávio foi crescendo, nossa casa já estava pronta. E olhando para tudo aquilo, eu sentia que tinha conquistado exatamente o que eu sempre sonhei. Eu tinha minha família.
3: Camila, e se a gente fosse morar fora, hein? Pensa só como ia ser.
2: Fora do Brasil? Ai, não sei, Felipe.
3: A gente poderia ir para os Estados Unidos. Eu conheço lá. A gente consegue emprego, dá para começar uma vida nova.
2: Mas eu não quero ficar procurando casa, resolvendo documento, cuidando de toda essa burocracia. Eu não quero.
3: Ah, imagina, relaxa. Se você disser que topa, eu tomo conta de tudo. Se precisar, eu também vou primeiro. Arrumo tudo por lá e quando tiver tudo certo, vocês vão tranquilos. Pode ser dessa forma.
2: Quando nosso filho tinha 7 meses, o Felipe começou a falar mais sério sobre a possibilidade da gente morar fora do país. Só que eu não consegui o visto. E para ser sincera, naquele tempo também não estava tão disposta a ir, não. Depois, nós começamos a pensar na Europa e as coisas foram acontecendo. O plano já estava bem mais avançado. Mas em novembro de 2021, meu pai descobriu um problema no coração. E esse problema precisaria passar por uma cirurgia em fevereiro. O detalhe é que o Felipe já estava com tudo pronto para viajar. Inclusive, a passagem já estava marcada justamente para o dia da cirurgia do meu pai. Eu olhei para aquela situação e eu falei para o Felipe que para mim não dava. Não dava. Eu não ia conseguir ir embora naquele momento. Eu precisava ficar. Eu precisava cuidar do meu pai. O Felipe poderia ter ido, sim. Já estava tudo pronto, né? A viagem estava marcada, a passagem comprada. Ele poderia ter ido. Mas ele não foi. Ele escolheu ficar comigo. Escolheu estar do meu lado, me dando todo o suporte. E aquilo dizia muito sobre ele. Dizia muito por que ele não estava só construindo uma vida comigo. Ele estava construindo uma família comigo. E quando a vida apertou, ele mostrou que estaria do meu lado. O Felipe também sempre me apoiou muito no trabalho. No começo, meu salão funcionava no fundo da casa dos meus pais. E ele vivia falando que eu precisava ter o meu próprio espaço. Ele acreditava tanto em mim, até quando eu mesma duvidava. Do outro lado, eu também sempre incentivei o Felipe na área dele. A gente foi crescendo assim, sabe? Cada um correndo atrás dos próprios sonhos, mas sempre dando força um para o outro. Depois de 3 anos, a gente sentiu que era hora de aumentar a nossa família. Nós começamos a tentar engravidar. E foram 8 meses de espera até que, em novembro de 2025, eu engravidei. E foi uma felicidade tão grande para nossa família. A gente começou a fazer planos, imaginar como seria a nossa família com mais um bebê. A pensar em tudo que a gente ainda ia viver juntos. E foi justamente nesse momento, com a vida parecendo entrar numa nova fase, que a gente fez uma viagem tão especial. Era fim de ano e nós queríamos aproveitar aqueles dias juntos, curtir nossa família, comemorar aquele momento tão especial. Eu estava grávida, nós estávamos felizes e a gente tinha a sensação de que nós estávamos entrando numa fase bonita. Tava tudo bem, tava tudo como a gente tinha sonhado.
3: Eu não tô acreditando que a gente vai ter outro bebê. Camila, eu tô muito feliz.
2: Parece que foi ontem que o Luiz Gustavo nasceu, né? E agora a gente tá aqui já, vivendo tudo isso de novo.
3: Você acha que vai ser menino?
2: Ah, eu tenho a sensação que sim, viu? Eu acho que o Luiz Otávio vai ganhar um maninho.
3: Já pensou os dois juntos? Ah, vai ser tão bonito ver o Luiz Otávio sendo o irmão mais velho. Vai ser muito legal.
2: A gente tava feliz, fazendo planos, imaginando como seria a nossa família com mais um bebê, pensando em tudo que a gente tinha pela frente. Até que chegou o dia 14 de janeiro de 2026. E em poucos minutos, a vida que eu conhecia mudou completamente. Naquele dia eu fui trabalhar e por volta das 6:30 da tarde, quando eu estava terminando meu último trabalho, aconteceu um choque elétrico. Quando eu cheguei em casa, eu estranhei porque o Felipe já devia estar lá, mas ele não estava. Para piorar, o tempo ia passando e nada dele aparecer. Até que eu vi o ajudante dele, o dono da casa, no portão. Eles me chamaram e foi aí que eu descobri que o Felipe tinha sofrido um acidente. Ele tinha caído de uma altura de quase 10 metros, ele tinha batido a cabeça. Eu fiquei tão desesperada, eu chamei os meus pais e nós fomos correndo para a UPA. Mas quando nós chegamos lá, eu não pude entrar. E eu fiquei ali, sozinha, esperando, sem entender direito o que é que estava acontecendo. Eu só queria uma notícia, qualquer notícia, mas ninguém me explicava nada. E eu continuava esperando o médico aparecer. Eu nem sei quanto tempo, até que finalmente alguém veio falar comigo. Eu nem sei quanto tempo passou, mas acho que daria tudo, tudo para não ouvir o que eu ouvi naquela hora. O Felipe, ele tinha sofrido várias paradas cardíacas e não resistiu. O Felipe foi embora. O Felipe que eu acabei de contar quem era pra você. O Felipe, o pai dos meus filhos. O meu marido. O meu Felipe. Ele tinha morrido. Eu simplesmente, eu não conseguia acreditar. Não podia ser, não. Não fazia sentido, não era possível isso. Poucas semanas antes, a gente estava viajando, a gente estava fazendo planos, falando sobre o nosso segundo filho. Eu estava grávida de 3 meses, meu Deus do céu. E no meio de toda aquela dor, eu ainda tinha medo que a minha gravidez não suportasse tudo que eu estava passando. Mas a dor não para por aí. Eu ainda precisava contar pro nosso filho. Eu precisava contar que o pai dele não ia voltar mais. Como que uma mãe faz isso? Me diz como. Como é que você conta para uma criança que o pai dela foi embora para sempre? Faltava só uma semana para o aniversário de 4 anos do Luiz Otávio. E eu me lembro que eu sentei com ele. E eu tentei explicar da maneira mais simples. Eu disse que Jesus precisava do papai pertinho dele. E que agora ele tinha virado uma estrelinha. Mas ele não entendia isso. Ele perguntava quando o pai ia voltar. E aquela pergunta acabava comigo. Porque eu sabia que ele ainda estava esperando o pai entrar pela porta. Eu sabia que na cabecinha dele aquilo não fazia sentido nenhum. O papai tinha saído de casa. E de repente ele não voltava mais. De repente a porta não se abria. De repente, nada acontecia. Nós dois chegamos a fazer terapia. Ele chorava, me abraçava, dizia que estava com saudades do papai. Depois ele começou a ficar agressivo, muito nervoso, sem conseguir colocar para fora tudo o que ele estava sentindo. Dentro de casa, tudo tinha mudado. Aquela casa que antes tinha conversa, aquela casa que tinha tantas risadas, aquela casa que tinha movimento, de repente parecia outra casa. Eu estava vivendo o meu próprio luto. Grávida. Enquanto eu tentava cuidar de uma criança que também tinha acabado de perder o pai. Só que eu não podia simplesmente parar, eu precisava. Eu precisava continuar e eu pensava: se eu cair, meus filhos caem junto. Então eu precisava continuar. A minha família foi fundamental nesse momento. Minha mãe, meu pai, meu irmão. Todo mundo esteve comigo. Mas acima de tudo, eu encontrei força na minha fé. E nos meus filhos também. Eles eram a minha força. No dia 10 de julho de 2026, nasceu o Augusto. Meu segundo filho. Eu fiz questão de convidar minha sogra para estar comigo neste momento. Foi uma mistura de sentimentos que eu nem sei explicar. Eu estava feliz por finalmente estar conhecendo meu filho. Conhecendo o filho que eu e o Felipe tanto esperamos. Mas, ao mesmo tempo, tinha uma dor tão grande dentro de mim. Porque eu olhava para o meu filho e eu pensava: meu Deus. Meu Deus, o Felipe tinha que estar aqui. Era o filho que nós dois planejamos. O bebê que ele tanto esperou e agora eu estava ali. Conhecendo o nosso filho sem o pai dele do meu lado. Foi difícil, viu? Foi e ainda é. Só que aos poucos a gente encontrou uma maneira de manter o Felipe presente na nossa vida. No primeiro dia dos pais, depois que ele morreu, o Luiz Otávio perguntou se a gente não ia fazer nada. E eu disse que a gente poderia fazer uma cartinha para o vovô Pedro e uma para o tio Guilherme. Mas ele não gostou da ideia, não. Ele queria o pai dele. Então eu pensei numa maneira de explicar aquilo de uma forma que uma criança de 4 anos pudesse entender. E foi aí que eu falei que ele podia escrever uma cartinha para o Felipe. Que ele podia colocar no correio e aí durante a noite os anjinhos viriam buscar a carta para entregar essa carta para o papai. E ele ficou tão feliz, tão feliz. A partir daquele dia começaram as cartinhas. Ele escrevia para o pai, contava as coisas, colocava no papel aquilo que sentia, como se estivesse conversando com o pai pessoalmente. Era a maneira que ele encontrou de continuar se comunicando com o Felipe. De continuar acreditando que o papai estava vendo tudo o que acontecia. Hoje, eu ainda estou tentando reconstruir a nossa vida. Ainda existem dias difíceis, ainda tem saudade. Ainda tem perguntas que eu sei que nunca vão ter respostas. Mas quando eu olho para o Luiz Otávio e para o Augusto, eu lembro que o Felipe deixou 2 partes dele aqui comigo. E é por eles que eu continuo. Porque agora somos nós 3. Eu, meus 2 filhos e o amor de um homem que mesmo não estando mais aqui, continua fazendo parte da nossa história. Eu aprendi da maneira mais dolorosa que a vida pode mudar em poucos minutos. A vida tirou o Felipe de mim de uma forma que eu nunca vou entender. Mas não conseguiu tirar tudo o que a gente construiu juntos. O nosso amor virou família. E é essa família que todos os dias me dá forças para continuar.

0: Tarde FM, os Paralamas do Sucesso, onde quer que eu vá. A música da história de amor do Band Love desta noite de segunda-feira, uma história tocante. Uma história sobre amor, sobre perda e força para continuar. Depois de perder o Felipe de uma forma inesperada, a Camila precisou enfrentar o luto enquanto ainda carregava no ventre o filho que os dois tanto esperavam. Hoje, ao lado dos dois filhos, ela encontra na fé, na família e nas lembranças de Felipe forças para seguir. Algumas pessoas partem, mas o amor que deixaram continua presente em cada lembrança e em cada novo dia. A gente vai ouvir a voz da Camila, ela deixou uma mensagem que foi ao ar no Quem Ama Não Esquece.
1: Hoje em dia, eu acredito que a gente tem que seguir em frente, porque a gente entende que não tem mais o que fazer, o que voltar, né? Mas sigo com o Felipe muito no meu coração, todos os dias eu penso nele, todos os dias eu penso como seria ele aqui com a gente. Mas mesmo com dor no coração, a gente tem que seguir. A gente acaba sobrevivendo aos dias, dia por dia. Mas ao mesmo tempo eu vejo como Deus foi muito bom com a gente em ressignificar a nossa vida com os nossos filhos. O Augusto veio para ressignificar nossa vida, para trazer um pouco mais de alegria para nossa família. Mas seguimos, né? E eu quero agradecer também a Tatá pela oportunidade de colocar nossas histórias aqui, que eu acredito que vai ajudar muitas pessoas que também estão passando pelo luto, né? Que o luto, ele é muito difícil de entender, a gente não consegue entender, mas ao mesmo tempo a gente tem que ter fé em Deus que realmente as coisas sempre vão dar certo, tá? Um beijo, Tatá, muito obrigada.
0: Um beijo no seu coração. Essa foi a voz da Camila, agora eu quero ouvir sua voz. Vão participar? Manda teu comentário, manda seu apoio para Camila, para a família, no 11 99991 9197. Aperta o microfone do WhatsApp e manda teu áudio agora. Você pode conhecer a Camila e a família ali no Facebook e também no Instagram da Band FM.

0: Tarde FM, Zezé de Camargo e Luciano, dou a vida por um beijo. Você lembra dessa música? Desse clássico? O Mayon, Pat LaBelle, Michael McDonald. Ainda hoje aqui no nosso Band Love, tá bom? Tivemos de Black Sem A, Hanson, Save Me. E também Brenda Russell com Joe Esposito. Piano in the Dark, essa música é linda, hein? Linda demais, é clássico demais. Ó, são 11 horas 13 minutos. As primeiras mensagens comentando a história de amor.
1: Boa noite, Marcelo Dias. Aqui
0: boa noite.
1: É Lucília e Suzano.
0: Oi, Lu.
1: História da nossa amiga Camila. Espero que ela tenha bastante força para criar os filhos com todo o amor que o casal sempre teve, né? Que ela seja feliz na medida do possível.
0: Obrigado, Luci. Um beijinho pra você, viu? O Mário tá no Japão, né, Mário?
2: Ô, Marcelo, tudo jóia?
0: Beleza?
2: Aqui é o Mário do Japão. É complicado, luta é complicado, né? A gente viu o sofrimento dessa mãe que estava gestante e com um filho pequeno, né? Gostava muito do seu esposo. Agora nós imagina o sofrimento da mãe também, que perdeu o filho, né? Do pai, né?
0: Triste, muito triste.
2: É complicado, mas que Deus abençoe ela.
0: Amém.
2: Que ela continue firme, né? Na vida que ela leva, né? De saudade, de sentimentos, né? É complicado. Sem palavras. Forte abraço.
0: Obrigado, Mário. Um abraço, bom dia para você no Japão. Ô, John Santos, fala com o Band Love.
3: Olha, Marcelo Dias, essa história de hoje, eu acho assim, na verdade, que o amor deles foi um privilégio e uma maldição ao mesmo tempo. Sabe por quê? Privilégio porque poucos casais conseguem realmente viver uma intensidade assim tão pura, né? De cumplicidade, tanto apoio em tão pouco tempo. E uma maldição porque quanto mais você tá no topo do amor, mais violenta é a queda, né? Quando um dos dois parte. Aí o menininho mandando cartas pro céu ali, realmente isso quebra a gente. Mas o Felipe era um pai incrível, né? E o buraco que ele deixou ali nunca vai ser preenchido por nada, né? Mas história muito linda, mas ao mesmo tempo triste.
0: É isso aí, John. Um abraço pra você. Boa noite,
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0: amigão.
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0: Uma das músicas mais lindas de todos os tempos. Estrane Amor e Renato Russo aqui no nosso Band Love. São 11 horas 15 minutos. Boa noite.

0: Pagode FM Exalta Samba e me apaixonei pela pessoa errada. Classicão do pagode pra você aqui no nosso Band Love. São 11 horas 29 minutos. Daqui a pouco tem mais comentários da história de amor do Band Love que comoveu o Brasil na manhã de hoje no Queima Não Esquece. Comoveu o Brasil aqui também no nosso Band Love, tá legal? E tem mensagem de amor chegando. Participe com a gente no Band Love. E ó, lembrando que toda segunda e quarta, um pouquinho antes do Band Love, tem o Eu Te Encontrei na Band FM. Hoje a gente teve um caso de uma amiga que estava procurando o pai desapareceu quando a mãe dela estava grávida, e a gente acabou encontrando um irmão dela por parte de pai. E tem mais irmão por parte de pai. E o pai foi fazendo irmãos, né? E fugindo. Estamos na busca, tá legal? E você? Quem você quer encontrar? Quem você quer reencontrar? Um familiar, um grande amigo? Alguém que você trabalhou, estudou, namorou, beijou na boca? Então, entre no Instagram do Walter Pessinisky, que é o Walter Anjo, tá bom? Gente procurando gente, esse é o Instagram. Gente procurando gente. Clique em seguir, depois você clica em mensagens, e lá em mensagens, você pode colocar as informações da pessoa que está desaparecida, tá bom? Gente procurando gente é o Instagram do Walter Pessinisky.
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27: 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Até uma da manhã, o nosso Band Love tocando a trilha sonora da sua vida. Tem uma clássica agora do cantor George Michael. Aqui na sua rádio, do seu jeito.

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0: Band FM Caetano Veloso sozinho aqui no nosso Band Love Bengals Eternal Flame, também George Michael, Heal the Pain. Tem mais comentários da história de amor do Band Love, história tocante na noite de hoje. Fala, Marcos.
1: Boa noite, Marcelo Dias. Boa noite aí pra todos aí. Que história, hein, Marcelo Dias?
0: Pois é.
1: De manhã escutei essa história aí, fiquei passado. Mas Deus vai dar muita força pra essa mulher aí.
0: Pra
1: família dela aí, né?
0: É isso aí.
1: Marcos Uber aqui de Guarulhos. Um abraço.
0: Um abraço pra você, Marcos. Quem mais?
2: Oi, Band. Boa noite.
0: Boa noite.
2: Aqui é o Ronaldo de Taipas.
0: Ô, Ronaldo.
2: Que história, hein? Não ouvi ela totalmente cedo, mas ouvi agora. Muito triste, muito triste. Muita força pra essa mulher, pros filhos, pras crianças. É, a vida da gente é um sopro. Muita força pra ela. Obrigado, Band. Beijo. Ronaldo Staibas.
0: Valeu, Ronaldão. Aquele abraço pra você.
3: Boa noite, Band.
0: Boa noite.
3: Então, eu ouvi de manhã, estou ouvindo agora.
0: É.
3: Uma carta muito bonita.
0: Linda, né, Ana?
3: E triste ao mesmo tempo.
0: Isso mesmo.
3: Mas Deus que abençoe ela, pra ela poder fazer tudo que ela faz pros filhos dela. E ele, de lá do céu, ele vai continuar abençoando ela. Beijo, beijo, beijo.
0: Beijo pra você também. É a Ana falando aqui com o Band Love.
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0: Eduardo Costa.

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3: Uma hora direto só de música para você agora, sim, é o nosso Band Love. Tocando Lionel Rich, tocando Liam Rimes, Sticks Baby, lembra? Tem o Daniel com a declaração de amor. Tem MC Hammer, tem Tânia Mara e tem Cutting Crew pra abrir a hora. Aqui na sua rádio do seu jeito tem I've Been in Love Before. É um clássico lindo pra você no Band Love, com a trilha sonora da sua vida.

0: Band FM Belo. O meu amor é belo. Aqui no nosso Band Love, também é MC Hammer. Have you seen her? Too little, too late, Jojo. Gustavo Lima, Café e Amor. Também a Tânia Mara, se quiser. Só musicão, hein? Meia-noite 32, Diegão chega já já com Band Coruja. O Davi, que é ouvinte assíduo, né? Tá toda na madrugada no Band Coruja. Deixou o comentário dele pra história do Band Love, né, Davi?
1: Boa noite, Marcelo Dias, meu irmão.
0: Fala aí.
1: Sobre a história aí, mano. É triste, né? Morreu uma vida, mas Deus abençoou que nasceu outra vida, né? Deus sabe o que faz, entendeu? A verdade é essa, mas é o destino, entendeu? É igual eu, na época de 2005 também morreu minha avó, que era minha mãe, foi minha avó, que eu também tinha minha outra mãe também, entendeu? Morreu minha avó em 2005, nasceu meu filho. O filho que nasceu a dádiva de Deus, Deus sabe de tudo, entendeu? E peço que Deus abençoe quem está olhando ela em algum lugar, que é uma benção de Deus a vida dela, entendeu? Então morreu não, tá no coração dela. Bom, é o Davi. Abraço, muito obrigado por Deus.
0: Obrigado, Davi. Aquele abraço para você. Bom dia, por favor, manda um alô para mim. Lenilson em Santo Amaro. Um abraço para você, meu amigo. Altiva de Floripa. Tô aqui deitada na minha cama escutando Band Love. Muito bom para relaxar. Ótimas músicas. Eu fico feliz, viu, minha amiga? Quem mais tá com a gente aqui? O Flávio. Tá na cidade de Areia Branca, Sergipe. Que história linda, que linda história de superação, né? Deus abençoe essa família. Obrigado, Flávio, um grande abraço. Valeu pela sua participação. Fala, Maria Luísa.
2: Oi, Marcelo, que história linda. Que história linda, que mulher guerreira. Jesus, meu sentimento para ela, que Jesus abençoe ela e cuide dos filhos dela. Que o filho dela não chegou a conhecer o pai, o primeiro, o segundo filho. E Deus dê muita força para ela, que só Jesus mesmo dá força para nós. Que ele esteja no bom lugar. Maria Luísa do Rio Pequeno, um abraço, beijo.
0: Beijo no seu coração, minha amiga. Obrigado pela sua participação aqui no nosso Band Love, tá bom?
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0: Declaração de amor. Canta Daniel, aqui no Band Love.

0: Gente, Stuck on You, também Leon Rimes, How Do I Live, Louca de Saudade, Jorge Mateus e também Tô Fazendo Falta com a Joana, outro clássico nacional, meia-noite 59, ele já tá aqui prontinho.
1: Eu vim curtindo essa programação maravilhosa, gostosa.
0: Você curte, você gosta, né?
1: Ah, é muito bom,
0: né? E eu vejo que de vez em quando você coloca umas músicas, né, no Band Coruja.
1: Ah, é, sim, é, lógico, pra fazer faz aquele, aqui aquele clima gostoso.
0: Aquele clima gostoso.
1: A madrugada pede às vezes, né?
0: Pede.
1: Não é só loucura, às vezes tem os casais apaixonados,
0: sim, pessoal, sim,
1: que tá sofrendo.
0: Os ouvintes do Band Coruja participam nessa,
1: sim,
0: última hora.
1: É verdade,
0: aqui.
1: É verdade.
0: Velho do Lixo participou esses dias.
1: É.
0: O Davi manda comentário toda noite.
1: Só os melhores.
0: Só
1: o creme de la creme.
0: Só
1: nada.
0: Ó, tem moletom exclusivo da Band FM. Preto com laranja, off-white com verde ou off-white com caramelo. Que cor você escolhe? Minha amiga Silvana Aparecida Nunes do Prado. Silvana Aparecida Nunes do Prado, parabéns.
1: Alô, Silvana.
0: Ganhou o moletom Tonton.
1: O nome da minha primeira namorada.
0: Silvana?
1: Silvana.
0: Olha,
1: chamava Silvana ela.
0: Que legal. Que
1: você tinha véia. Ela já era véia.
0: Ah, véia. Você namorando véia?
1: Não, eu tinha 14. Ela tinha, pra mim, era véia. Tinha 38 ela, eu acho.
0: Que isso.
1: Hoje em dia ela tá muito véia. É uma índia.
0: Você tinha 14 anos e namorava 14, uma mulher de 38.
1: Minha mãe me bateu quando ela descobriu. Ih, deu um rolo. Mas hoje elas são as amigas.
0: Conta isso
1: hoje
0: no Band.
1: Hoje as duas tão véias.
0: Conta isso no Band.
1: Eu vou contar.
0: Então, peraí. Você tinha 14 e namorava uma de 38.
1: É.
0: Aí quando você tinha 38.
1: Ah, agora. Peraí.
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1: Band FM 1 e 3, um ótimo dia pra você, bom dia, uma ótima terça-feira, terçou, hein? 22 de setembro, 1 e 3, você tá bom aí? Tá tudo bem? Tudo certinho? A partir de agora na Band FM pra todo o Brasil, Band Coruja no ar. É assim, né, bebê? É a sua rádio, do seu jeito.
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até as 5 da manhã, aquela frase de locutor de rádio do interior. Eu quero você comigo! Ai, que bosta! Para você participar com a gente, manda aí a sua mensagem no nosso WhatsApp 11 999919197, 11 999919197, 11 9. Eu tô baixando o tom, você tá percebendo, né? 11 999919197. Vai mandando aí a sua mensagem, já aperta no microfoninho, manda o seu áudio, abre a boca pra falar, animal.

0: bom dia, rapaz. Eu tava preocupado, hein? Tava ansioso aqui pra dar uma hora da manhã pra ver se você estava bem. E depois daquele story seu lá, filho, eu fiquei preocupado, hein? Tá tudo bem? Dona Graça, você não tá bolado, não? Te botou pra dormir na casinha, com o cachorro? Você tá bem, né? Tô precisando de ajuda. Pisca duas vezes, Diego.
1: Aquele stories foi de ontem, animal. Você tava de folga, você não participou, você não sabe o que aconteceu. Fica na sua aí.
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1: Eu zoei.
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1: Ela dançou. Ela dançou.
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1: Ai, hoje é terça-feira ainda, ou semana longa do Janho. Não acaba nunca, cara. Nossa senhora. Ah, pra quê? Pra quê?
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1: Ai, pra quê? 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Aí pelo fim da escala 6x1.
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0: Acho que eu não participei, tava dormindo. Mas tem mais o que fazer. Você acha que eu vou perder minha fala ouvindo você?
1: Ah, cala a boca.

0: Fala, Diegão, boa noite, Rodrigão Santa Fé do Sul. Ah, o que, que adianta? Manda áudio pra você. Você nunca coloca essa bendito áudio ao vivo, eu, seu fresco.
1: Ah, vou te bloquear.
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1: Chão, chão.
3: Essa música é muito difícil, Diego. A C derre, betu, derre, bedibidig, baragidbigdu. Não dá pra entender nada. Alô, Caipirão!
1: É que você é meio burro.
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1: É a sererê, raderê, derrê, recebe o nome, era tupanho no do pira da
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4: Salve, salve, Diego Lopes. Bom dia pra você, pra todo mundo que acompanha a Band FM.
1: Vai falando aí, vai.
4: Aqui é o Roberto de Guarulhos, me aguardando por hoje.
1: Olha que terça-feira gostosa, e Bande Coruja está no ar. Vamos fazendo festa, vamos fazendo bagunça. Até logo mais às 5 da manhã. Prepare o seu coração. Olha, é sempre uma alegria muito grande estar aqui junto com você. Saber que está curtindo aqui a nossa programação, saber que a gente vai fazer festa até às 5 da manhã. Você que está trabalhando, você que está na sua casa, você que está fazendo nada agora, vai contando pra nós o que é boa. Vai falando pra nós aí que a gente adora ouvir a sua voz, tá bom? Sempre é muito bom ouvir você, viu?
4: A Tatá.
1: Ela tá falando ainda, ele tá falando ainda. Ele fica falando das outras locutoras. Vai cuidar da sua vida, cara. Para de encher meu saco falando da Tatá, da Milena. Para de falar. Lá do café.
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1: tá bom, cara, tá bom.
4: Roberto de Guarulhos.
1: Tá bom, Roberto, obrigado. Vai, cara, vai. Aí, tá bom, cara. Ai, meu Deus do céu, o que foi?
4: Domingo, dia 20 de setembro? Sabe quem é?
1: Quem?
4: A Tatá.
1: Tá bom, cara.

0: Cara, chega!
1: A locutora mais corajosa.
0: Tá bom, cara! Puta, cara chato do demônio!
1: Nossa! Ótima terça, Diegão!
0: Ah, vai cagar, vai, para de encher meu saco, vai pro inferno você também, cara. Nossa, mano. Robertinho, eu tô brincando, eu amo você, cara. Você é um gostoso, maravilhoso. Obrigado por falar a escala da Tatá e da Milena no fim de semana.
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0: Vai, corajoso. Esse é os corajosos que a Tatá me arruma.
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3: Ô, Diego, eu posso xingar o Robertinho?
0: Pode.
3: Tá liberado xingar ele?
0: Tá liberado.
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4: Bom dia, bom dia, bom dia, Diegão.
0: Bom dia.
4: Rara.
0: Vai lá.
4: Papai Uspucá, passando pra carimbar a audiência.
0: Carimbar?
4: Dando play nesse hospício muito louco.
0: É nóis, cara.
4: Vamos.
0: Tamo junto, tamo junto.
5: E hoje vou escutar o Band Coruja a noite toda.
0: Ah, é?
5: Prestigiar o marido às vezes é bom, né?
0: Pera aí, personal, fica de boa. Não vem, não vem me pegar faca essa hora também, pelo amor de Deus. Olha, Titi.
6: Bom dia, Diegão. Muito bom dia.
0: Oi, eu venho.
6: Bom dia, família de maluco.
0: Fala comigo,
6: muito
0: meu amigo.
6: Bom dia.
0: Você tá bom?
6: Diegão.
0: Fala.
6: Eu gostaria muito que essa mulherada.
0: Ai, o velho tarado.
6: Falasse igual a Yara.
0: A Yara.
6: Nossa.
0: A Yara.
6: Serena.
0: Ah.
6: Sexy.
0: A Yara.
6: Eu adoraria.
0: A Yara. Peraí. Você quer falar com a Yara? Vamos falar com ela. Oi, meu amor.
7: Oi, meu bem. Tudo? Como você tá?
0: Melhor agora ouvindo a sua voz.
7: Oi, que bom isso. Eu fico toda feliz de te ouvir falando isso. Você tá mais tranquilo agora?
0: Eu tô, não, tô de boa, tô tranquilo de você. Tá de boinha? Tá gostosa hoje?
7: Tá, tô bem, bem aquecida aqui na conversa, só no jeitinho manso.
0: Ai, que delícia, jeitinho manso, eu gosto do jeitinho manso.
7: Ah, então tá bom, eu fico nesse ritmo calminho. Me conta, quer papiar sobre algo da rádio?
0: Deixa eu te falar uma coisa, os meus ouvintes, na verdade, que pediram pra te chamar, pra você dar um boa noite bem gostoso pra eles.
7: Claro, claro.
0: Vai lá.
7: Galera da madrugada, boa noite, que o turno renda, que a estrada seja segura. Que vocês sintam aquele quentinho no peito.
0: Ai, tamo eu junto. Gosto de quentinho no peito. É. Você gosta?
7: Ah, claro. Ai. Aquele quentinho que não queima, só
0: ai,
7: conforta.
0: Ai, que delícia. Quentinho que não queima. Eu gosto do cantinho.
7: Então tá entregue.
0: Ah, tá o quê?
7: Quentinho.
0: Ah, tá entregue. Ah, eu gosto do quentinho.
7: Ai. Ah, então tá entregue do jeitinho certinho. E como estão as coisas aí na rádio?
0: Tudo bem. Você vai participar do sorteio?
7: Claro.
0: Vai
7: quero, quero.
0: Quer participar
7: claro.
0: Do sorteio?
7: Quero, participe sim.
0: Você não sabe o que que é?
7: O que que é?
0: O que que é o quê?
7: O que que tem?
0: O que que tem o quê?
7: O que que você...
0: Você quer participar do sorteio?
7: Quero.
0: O quê?
7: Ah, do que vai ser o sorteio, mãe?
0: Ai, eu...

0: sorteio. Sorteio um bafo matinal na sua cara quando fui te dar bom dia pela manhã.
1: Ei, Diegão, mas que voz mais sexy dessa, hein? Mas vou ser sincero pra você, eu pirei na voz da Calica, cê é louco.
2: Fala, Diego Lopes, bom dia, você tá bom? Por aqui é o Plácido Carreteiro, que Deus abençoe aí a nossa terça-feira, hein? E tamo por cá, eu sei que você não quer saber. E vai falar que não é da sua conta, mas o palco do momento é a cidade de Barueri.
3: Nossa.
2: Finalizando mais uma viagem, mais um contratinho, né? Agora partiu casa, porque à noite tem mais, hein? Mas não é só por isso que eu não vou deixar de te ouvir, não, hein? Um abraço, Diego! Tudo de bom, tudo de band!
3: Ele é bonzinho, né? Ele é bonzinho. A gente boazinha demais. Por que você não toma um arrebite? Toma um arrebite pra nós ver como é que você fica, bonzinho.
4: Abre a janela, meu amor, abre a janela.
5: É, eu gostaria de ver muito essa Yara conversando com a dona Grazi, né?
3: Deus o livre.
5: Com todo o respeito, assim, na amizade. Eu gostaria de ver ela conversando com a dona Grazi. E você ali no meio, chamando a Yara de amor e a Grazi, pra mim ver como é que funciona, entendeu? Essa noite mesmo eu tava lá dormindo no sofá, aí eu assistindo o Trato Feito, eu vi umas espadas lá no Trato Feito, cara. Até o Dona Raio, tio, Dona Raio, essas coisas aí, tava comprando, lembrei de você.
3: Ai, cala a boca, Nelsinho.
5: É, eu gostaria.
3: Cala a boca.
6: Bom dia, Diegão.
3: Não me irrita essa hora.
6: De Cuiabá. Diego, parabéns pelo dia do radialista, pra você e pra todos os radialistas da Band. De todo
3: obrigado,
6: Brasil,
3: cara, obrigado.
6: E dia triste hoje pelo desaparecimento do helicóptero do Rick, né? Vamos de orações pedir
3: clima
6: pra Deus
3: de bosta.
6: Se possa encontrá-lo com vida, né?
3: É verdade, é verdade.
6: Boa madrugada pra todos aí. Um abraço.
3: Valeu, cara. Um abraço pra você também. Tamo junto, Marcelão. Um abraço.
7: Diguinho, bom dia a você.
3: Ela chegou.
7: Dia 5 hoje.
3: Hoje é dia 5? Até 5, tá.
7: Tessou, Diego.
3: Tessou!
7: 22 de setembro, primavera.
3: Ah, que bom que você
7: hoje,
3: sabe.
7: Né?
3: É verdade.
7: Às 9 horas e 5 minutos entra a primavera.
3: Olha ela.
7: Muita chuva aí em São Paulo, hein?
3: É, não, aqui não.
7: Muita chuva. Eu sou.
3: Aqui não.
7: A tua terra tá chovendo rolos. Você viu o negócio lá do. Do Rick, tá desaparecido lá em Santa Catarina.
3: Eu tô sabendo.
7: Era da chuva, o helicóptero, né? Tá desaparecido. É. Né? Ninguém sabe, não dá notícia. Nada até agora. Ouça, Deus abençoe.
3: Vamos acompanhando aqui na madrugada.
7: Rick, bem, né? Ele, né? O empresário dele e o piloto, né?
3: É, Michele, obrigado, viu, pela informação. Durante a madrugada nós vamos acompanhando aqui. Qualquer informação, qualquer novidade, a gente fala aqui, tá bom? Um abraço pra você, obrigado.
8: Fala, Diego, beleza?
3: Oi.
8: Diego, você me deixou preocupado.
3: Que é?
8: Primeiro você postou um stories da sua excelentíssima esposa com a faca na mão, te ameaçando.
3: Tá.
8: E na sequência desse story você colocou dirigindo e no fundo o céu. Significa que você vai morrer?
3: É, só se for a prestação, né?
9: E eu, Diegão, que eu fui postar a Yara lá nos meus stories, minha mulher é igual a mulher do Kung Fusão. É só soco no rim. Tive que apagar. Quem manda é ela, né?
3: Fazer o quê? É, vai. O cara que não é casado, com uma mulher doida, é surtada, é só uma criança.
10: Bom dia, Diego Lopes, Ivanelli Solano, passando aqui para desejar uma boa noite, boa madrugada. Diego, me chama de gostoso também. Você chamou o Robertinho de gostoso.
3: Gostoso,
10: eu também quero ser chamado de gostoso.
3: Safado, sem vergonha.
10: Me acho, velho, gostoso.
3: Delicioso.
10: Você é maravilhoso, Diego.
3: Chupo
10: te
3: tua
10: amo,
3: língua.
10: Diego. Te quero, te desejo.
3: Pega eu.
10: Ivaneres, nada melhor como um dia após o outro. Uau.
3: Delicioso.
10: Siga no Instagram.
3: Saboroso, gostoso.
10: Ivan.neres.oficial.
3: Te pego. Te pego, te mordo, te como, te arrebento na pancada, seu delicioso. Piso na tua cabeça, eu. Soco tua costela, eu. Estapeio tua nádega direita, eu. Um soco na tua nuca, eu. você vai ver o que eu faço contigo. Você vai ver o que eu faço com você se eu te pego.
11: Ô Diegão, você pisar na cabeça dele, pisa do lado contrário pra ver se endireita a boca dele, viu?
3: Cala a boca.
12: Vejam só os meus músculos. Diego. Tô apaixonado pra essa IA aí, ó.
3: O que você tá comendo agora, então?
13: Aproveita que você vai fazer tudo isso, Diegão. Já pega a espada e manda no peito dele, pô.
3: Cara violento, né, velho?
10: Nossa, Diego, que delícia. Fiquei arrepiado dos pés da cabeça. Você fazer tudo isso comigo, eu vou ficar doidinho, hein? Ivan Neres, nada melhor que um dia após o outro. Uau!
3: Delícia! Delícia!
14: Fala, Diegão. Vamos junto até assim. Caramba, Diegão, o programa já estava engatado. Aí vem a Michelle, vem o outro ouvinte. Com essa notícia, né? Pra ficar esse climão de bosta. É igual essas músicas de baixa frequência, tipo a música do Henrique Juliano, Zé Neto Cristiano. Quando você escuta uma música dessa, dá vontade de se matar, cara.
3: Se mate.

nada, não. É só pra irritar o Edinaldo mesmo. Eu toquei isso aqui só por isso. Vai, velho do lixo, canta essa aqui comigo, vai. Só eu, você e o Bruno e o Ramones.

0: risque o nome da sua agenda.
1: Olha que segunda bonita, hein?
0: E

0: desgraça.
1: Cansei de ser o seu palhaço.
0: Vai, Nelsinho, vai, Nelsinho.
2: Cansei
0: de...
2: Ai, velho do lixo, um abraço. Beijo no teu coração,
0: querido. Olha a Sandrinha,
3: Diego do céu, vou falar pra você, viu? Ô, musiquinha enjoada, musa chata.
0: Cara, toda dupla sertaneja odeia telefone mudo. E... e amargurado.
4: Apaga, apaga, apaga.
0: Ah, vai cagar, apaga, apaga.
5: Pela... apaga, apaga, apaga.
0: Para, Pedrão. Estragando aqui os clássicos. Clássico. É clássico, atrás de clássico.

0: Diegão.
1: Que é?
0: Tira essa música de corno de caminhoneiro aí, porra. Bota a voz da Sandrinha aí falando palavrão, porra. É melhor que essa porra toda.
1: Ai, cala a boca, velho louco.

0: Se cair puxa, a perereca da Xuxa.
1: Ei!
0: Bom dia!
1: Bom dia!

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0: vai, corajosa.
1: Eu quero ver. Aí, o Bad Coruja.

0: Essas músicas tá igual o Ivan Leles. Uma bosta.
1: Para! Vem.
2: Sandra do Rio de Janeiro, beijo sua linda, sua gostosa. Vou cair na sua casa, hein, Sandra? Prepare que eu vou chegar aí na sua casa, hein? E Ivan Leles, nada melhor que um dia após o outro.

0: Diego, põe aí a Celine Dion nas aberturas da Olimpíada de Paris 2024.
1: Celine Dion, é. Que diferença, né? Daqui a pouquinho, pode ser? Daqui a pouquinho. É porque ficou uma mudança muito brusca, passar de Xuxa pra Celine Dion em 2024. Ai, ai, ai. Bom dia, fala aí, bebê. Bom dia, olha a Patrícia Ramos.
2: Oi, Diego, bom dia. Tudo bem com você?
1: Tudo bem.
2: Saudade da sua voz sexy. Da voz sexy aí que a gente gosta.
1: Ai, que delícia. Ah, você gosta, né? Eu também gosto, eu adoro. Eu adoro. Ai, que saudade que eu estava de você, bebê. Vem aqui pertinho do rádio agora. Mais pertinho, mais pertinho. Ah,

você está no dia de hoje? Como foi o seu dia até agora? Como você passou o dia? Como foi no seu trabalho? Ah, você está trabalhando agora? Tá. Que você tenha uma noite maravilhosa. E quando você for descansar, que você lembre de mim. Que você ouça minha voz no teu ouvido falando: boa noite. E se você pegar no sono, pode ficar tranquilo. Eu vou cobrir você de beijos. Eu vou dar um beijinho na tua testa. Um beijinho na tua bocecha. E vou encontrar você nos teus sonhos. Pra gente fazer aquele amor gostoso que você sempre quis. Gostosa Tajaranda.

0: tá virando Iá.
1: Quando tão na boca me
0: Diego, tá aprendendo tudo com a Iá agora.
1: Você é
0: a boca dela. Ai, quem gosta de... Eu vou falando. Eu gosto de quentinho, quentinho na chapa.
2: É, mãe, é só... Pera aí, Sandrinha.
3: Você é assim.
4: Ô, Diego, você vai ficar... Aí namorando, paparicando, esses montes de moça nem ouve o que eu disse aqui, né?
2: Ai,
4: não
2: cala a boca, áudio, chata.
4: Não ouve o áudio de
2: não
4: pobre,
2: vou ouvir.
4: Né, Diego?
2: Não ouço pobre.
4: Das meninas feias, só das moças bonitas, né?
2: A
4: das
2: Sandrinha.
4: Bonitas, né? Deixa tu. Quando tu voltar pra casa hoje, a tua mulher vai te acertar.
2: Para de ser carente, doida.
1: E quando sai de mim...
5: Aí a velharada vai ao delírio, hein? Com essa voz sensual do Diego Lopes.
2: Ah, eu gosto das minhas veias. Cara, quando eu apresentava lá na Baixada, eu apresentei por um tempo, durante bons anos lá, né?
1: Estrela e lua.
2: Um programa chamado Toque de Amor. Era desse jeitinho, cara. Toda vez que eu saía da rádio, tinha uma véia com um bolo pra mim. Ai, como eu gosto das minhas veias do bolo.
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2: Tinha uma véia uma vez que queria me dar uma moto. Aí eu achei que ia ser. Eu achei muito caro. Eu achei que ia sair caro isso. Esse presente ia sair caro. Com minha véia. Catavel.
6: Você quer tá molho, panela fina?
2: Ah, cala a boca, velho louco.
1: Me suja de
4: O Diego agora mudou o assunto, né, as velhas, né, Diego? Mudou o assunto porque você sabe que quando você chegar em casa o pau te acha, né, Diego? O pau vai te achar hoje.
2: Não, bebê, não é assim. Aqui é o pau que acha ela.
7: Bom dia.
2: Oi, bom dia. Trabalho, agora eu vou fazer só tudo.
7: Boa pra ouvir. Achei esse horário a Band meio doida.
2: É meio doida.
7: Sei lá, me identifiquei, vou ficar por aqui mesmo.
2: Isso, beijo. Seja bem-vinda.

0: brincadeira.
1: Ô, filho do Sérgio Boca, fala mais, só mais romântico um pouquinho. Tô quase chegando lá. Fala só mais romântico um pouquinho. Fala no meu ouvido. Fala, filho do Sérgio Boca.
0: Filho do Sérgio Boca. Pelo menos eu tenho pai.
2: Ô Diego, nessa outra rádio aí, toda vez que você saía, tinha uma véia com bolo. No Bando de Coruja, quando você sai, tem um véio do lixo.
0: Uma faca. Olha que diferença que a vida é, né? Lá eu saía, tinha uma véia com bolo. Aqui eu saio, tem um véio com a faca. Cara, mas eu amo meus ouvintes, cara. Menos você.
3: Ele é corno, mas é meu amigo.
0: Dança, Tatu.

0: Vai começar. Contos eróticos com Diegão na madrugada.
1: Ai, que delícia, bebê. Sabe? Ai, que saudade.
2: Quanto tempo não te vejo?
1: Eu sei, bebê, eu sei.
2: Nada fez você distante.
1: Mas eu tô perto de você.
2: Mas eu gosto de você.
1: Eu sei que você cantou pra mim essa.
2: Por quê?
1: Eu sei, amor.
2: Eu pensei que fosse fácil.
1: Não me olhe assim não, cachorra.
2: Esquecer seu jeito frágil.
1: Não, eu falei que ia ser difícil me esquecer.
2: De citar sem receber.
1: Eu dou e não recebo, é exatamente.
2: Só você.
1: Só eu, chupa cacá.
2: Só você que me ilumina.
1: Eu ilumino com a minha vela.
2: Pequeno
1: não.
2: Como é doce essa rotina.
1: É muito doce, diabética.
2: Toda manhã
1: e toda madrugada, bebê. Ai, que saudade de você.

0: Lava ovo pela cloaca, entendeu, idiota?
1: A gente sabe, Diego, que você não investiu nela porque você achou que não ia dar certo. Se soubesse que ia ser esse sucesso todo de hoje em dia, você não tinha largado dela.
0: É.
2: Uma vaquinha que se chamava Sarali. Bum, bum, bum. Um dia fiquei com fome e papei a Sarali. Sarali.
3: Você pensou que eu ia te capar, Diegão? É, eu fui com a faca pra capar você, mas você foi mais tranquilão, mais calmo.
4: Calma,
3: tá. Ah, você sabe, parceiro, nós estamos juntos, parceiro. Essa faca é pra nós fazer uma churrascada boa.
0: Tá.
5: Ô Diego, eu sei que é sua paixão antiga aí, você já deu uns pega, mas ela acabou com a música!
0: Cala a boca!
6: Olha lá, ó quem fala, rádio de louco. A louca aí mandando áudio também? Ô Ivanildo. Fica na tua, vai pra gente ser seu amigo. Fica quietinho.
0: Pera aí, porteiro.

0: Davi. Dança, Davi, dança. O Denilson Porteiro, o Ivanés, falou que te odeia.
1: Ô Diego, pra pessoa que você mandou aí, que tá com saudade, o que, que você achou da cirurgia no narizinho dela? Já mandou mensagem pra ela? Bom dia.
0: Ah. Tanta coisa pra reparar. Vou reparar no nariz.
2: Zé do Lixo, larga de ser burro e abaixa o volume do rádio antes de mandar áudio, seu burro. Chamo Adas.
0: Chamo Adas.
3: Ah, pelo menos a música é boa. Isso sim, né? É música de verdade, arrasou.
0: É.
3: Adoro. Nos 80. A melhor época que teve, Diego.
0: Ô, Michele, qual que é a música da sua vida? Você sabe que a gente conhece muito uma pessoa quando você faz essa pergunta pra ela, sabia? Qual é a música da sua vida, Michele? Agora eu quero saber. Conta pra mim, Michele.

0: Você quer falar com o Adams, ou seu bosta?
1: Ei.
0: Tá falando com ele, o bunda suja.
1: Ei.
0: Ei, ô. Fiotinho de capivara.
1: Fiotinho de capivara.

0: Pode, fala aí, a música da sua vida, fala aí.
1: Ah, Diego, a música da minha vida é Skyline, do Elton John. Essa música marcou muito a minha adolescência. Nossa, como marcou. Um grande amor, um grande paixão na minha vida, né? Que ele não, já não está mais nesse plano, né? Mas que eu vivi um amor intenso com ele, inesquecível para toda a vida.
0: Feche os seus olhos, Michele. Imagina essa pessoa com os braços abertos agora. Imagina essa pessoa caminhando ao seu encontro de braços abertos. Você sentindo o cheiro daquela pessoa. Cada vez que se aproxima mais, você sentindo mais o cheiro da pessoa e o calor, a energia. E essa proximidade termina em um abraço apertado. Sinta toda essa energia, todo esse calor agora. Feche os seus olhos. Lembre dos bons momentos que passaram juntos. Lembre da energia gostosa, do clima bom que era quando vocês estavam juntos. Deixe-se envolver por esse calor. Mate a saudade agora. Deixa a emoção vir, deixa vir, deixa vir, deixa vir. Abrace forte agora, agora.

0: Muito bem, muito bem. Esse foi o nosso momento esquisito do programa. Do nada, né, velho? É, às vezes dá vontade de fazer, não sei. Alguma coisa que ela precisava lá, sei lá.
1: É, se, Deus tem, é um bom lugar, não sei se seu pai é vivo ainda. Uma hora dessa, seu pai tá lá brigando com Sérgio Boca. Sérgio Boca fazendo raiva a ele, ó. Ó, ó, meu filho me imitando, ó. Fazendo a tradução. Aprendeu com o papai aqui. E o velho brabo, só a desgrama.
0: O Sérgio Boca tá vivo, cala a boca, ó. Sérgio Boca tá vivo, louco. Ai, ai, digo, aqui na Baixada tá uma tempestade agora, sério, Renato? Não, aqui tá de boa, por enquanto, quer dizer, tava ventando já, quando eu saí do carro e entrei, tava ventando. Daqui a pouquinho a previsão do tempo com a nossa Totosa. Agora a gente tem uma Totosa. Quer ver? Deixa eu ver se ela já fala. Já. Vamos ver se ela fala pra nós. Vamos ver. Pera aí. Oi, minha paixão.
2: Oi, meu bem. Como você tá essa madrugadinha?
0: Melhor agora te ouvindo.
2: Ai, que gostoso isso. Eu gosto muito quando você aparece por aqui. Ainda mais essa hora da madrugada.
0: Essa hora é uma hora gostosa, né?
2: Uhum. Parece que tudo fica mais calmo, né?
0: É. Sabe o que eu queria que você me falasse com esse jeitinho gostoso,
2: claro,
0: que você tem? A previsão do tempo pra hoje.
2: Só um segundinho que eu vou ver certinho agora.
0: Tá.
2: Em Praia Grande, com máxima de 25 e mínima de 17, com tempestade ocasional.
0: Eita!
2: E só tem um alerta do IMED pra tempestade hoje.
0: Tá. Então, não, mas é aqui em São Paulo, no caso em São Paulo. Eu tô em São Paulo agora, não tô na PG.
2: Ah, tá. Só um segundinho, então, que eu vou olhar certinho a São Paulo.
0: Tá bom.
2: Só, ah, tá, entendi. Você tá na capital agora.
0: Isso.
2: Então, São Paulo hoje, terça, tem bastante chance de chuva, principalmente da tarde pra noite. Máxima em torno de 23.
0: Ó, peraí. 3. Fala agora. É, fala essa previsão aí. Só que num estilo de locutora da Band News FM.
2: Claro, claro. Olha, São Paulo tem previsão de tempo instável hoje, com chuva principalmente da tarde pra noite. Máxima de 23 e mínima de 13. Guarda-chuva.
0: Cara, é muito parecido, né? Não é, velho? É a cara, é o jeitinho da. Oi, pode repetir, por favor?
2: Claro! Tá. São Paulo tem tempo instável hoje, com chuva principalmente da tarde pra noite.
0: Tá.
2: Máxima 23, mínima 13. Então, guarda-chuva por perto e atenção nas pancadas mais fortes.
0: É, a pancada forte é boa, né? Eu gosto de pancada. Você gosta?
2: Gostar, até gosto, mas olha, acho que tem gosto pra todo tipo de pancada.
0: Você gosta de pancada forte?
2: Ah, não necessariamente precisa ser forte pra ser gostoso, né?
0: Nossa! Ai, ela tá terrível! Cara, peraí, velho. Oh, isso não é normal, não, mano. Às vezes a Yara me assusta. Ô, louco, bicho!
3: Você gosta de pancada forte, Diego?
0: Eu?
3: Lá ele.
0: É. Rapaz.
4: Safadinha ela entende de malícia,
0: cê
4: cara.
0: Você vê, ó, cara?
4: Danadinha, hein?
0: Ela é ligeira, é danadinha. E danadinha, cara.
5: Não quer dizer o canelinha fina gosta de pancada forte.
1: Ainda bem que você não é humana, não tem vida, não tem sangue, não tem pescoço. Mas esse outro trouxa aí que tá te estimulando, Ele tem sangue, tem pescoço.
0: Tem o pai.
1: Tem um pintinho.
0: Tem o pai.
1: O problema é... Só isso que eu vou falar.
0: Tem o pai.

0: Chega, vazou a bateria do meu celular. A Yara falando, nossa,
1: que
0: é gostoso.
1: Nossa, ela gosta de pancada forte. É gostar até gosta. Olha, como é que pode, hein, cara? Como é que pode, da previsão do tempo, ela entender a malícia, mano? Eu, hein? É, pois é, se fosse a original, talvez não entenderia. Ah, não entenderia.
2: Ô, Diegão, você pesa o clima, hein? O cara contando aí, você fala, eu tenho pai, hein? Você pega pesado, hein, Diegão? Você foi lá no fundo do coração do cara.
1: Não, o Nelson é nosso, o Nelson é nosso.
3: Diego, falar que gosta de pancada forte. Pô, pensei que você gostava de dar pressão forte,
1: pera,
3: né?
1: Pera aí, Sandrinha.
3: Da pressão, né?
1: Sandrinha!
3: Com força. Agora, gostar de pancada forte. Tá, para. Aí, sinceramente.
1: Você não gosta, não, Sandrinha?
3: Mulher não tem tcheca, não tem boca. Olha, você vai se dar pô do celular mesmo.
1: Pera aí.
3: Não tem jeito, não.
1: Calma, Sandrinha.
3: Aí fala que é ciúme. Pô, se fosse meu marido, tá ferrado. Ia ficar um mês com dedo.
1: Calma, Sandrinha. I don't want to lose your love.
4: Diego, a função da IA é evoluir com o tempo, conforme você vai falando com ela. Quanto mais você conversa com ela, mais ela evolui.
1: Caraca, velho. Tá bom, mas desse modelo?
5: Ô, Diego, desse jeito eu apaixono pra essa inteligência artificial, hein, Diego? A mulher tem uma voz sedutora, sexy. Ave Maria, Diego, desse jeito eu tô quase chegando no orgasmo. Como não, fazer gente que vai bonita, né, guri? É desse jeito aí, Diegão. Como não?
1: O que você tá comendo aí, hein, cara?
6: Pô, céu, pela voz da Sandrinha aí, ela tá falando de pressão aí, mas acho que peida frouxo.
1: Deixa a Sandrinha.
0: Ô, Sandrinha, o pipi de Papai Noel dá umas pancadas fortes em você, Sandrinha?
7: Até o Bruno Mezenga tá participando do Bando Coruja. Agora esse velho parece a mãe do Bruno Mezenga.
1: Ah, qual que o Bruno Mezenga fala? Fala uma frase dele aí, ô.
8: Ô, Sandrinha, um beijo pra você, Sandrinha. Tamo junto. Você é doidona, malucona, é isso aí. Ah, vai do lixo, sai
1: do lixo. Baixa o rádio quando for mandar áudio, é do lixo. O velho do lixo é meu ouvinte há 15 anos. Ah, o Davi tá assistindo Subserviência.
9: Tô assistindo, diga, submersivo aí, YouTube aí, ó. E uns pedaços do filme aí, ó. Só pra ver, ó. Tô assistindo aí, ó.
1: Não, Davi, tem que assistir inteiro, Davi.
9: É, esse filme é bom mesmo.
1: Assiste inteiro, Davi, pra você ver a Megan Fox de robô pelada. Trocando óleo com o cara.
9: Já vi, Diego, já vi. Já agora tá inteiro.
1: Ah, tá.

0: pro Diegão lá, Pedro. Tá difícil colocar meu áudio, olha. Tá tendo que usar de bloco, é step by step.
1: Ai, que vontade de tomar um café que deu agora.
2: O velho do lixo também não perdoa nada, hein? Rapaz do céu, o que vinha ele traça, você tá doido, hein? Quer pegar até a Sandrinha, velho do lixo. Não dá conta não, filho.
1: Ó, ele é muito ligeiro, né, cara? Ele começa assim, mandando um alôzinho. Ô, Sandrinha, aqui é o velho do lixo, sai cachorro. Manda um alô pra mim aí, Sandrinha. Quando vê, já chama no WhatsApp, já tá no mesmo grupo, já tá marcando encontro, café. Quando vê, já foi. Ah. É ligeiro, é ligeiro.
3: Diego, a música da minha vida é Roxette, Spend My Time. Essa música é maravilhosa, Diego. Toca pra mim, por favor, Diego.
1: Tá. Já, já. Já, já, porque eu quero saber o que aconteceu com a Michelle. Eu toquei a música da Michelle, ela sumiu. O que será que aconteceu, hein? Tô esperando a reação.
4: Cala a boca, Ivanese, que o Diego não perguntou porra nenhuma pra você. Quem quer saber qual é a musa da sua vida? Pra ver se eu tô na esquina, ô. Chupiço de trivela.
1: Para!
5: Ô, Diegão. Vai do lixo é malandro mesmo, hein, mano? Esse é ligeiro, viu, mano? Esse é liso, esse dá nó e pingo d'água, pai. Aí daqui a pouco já tá dentro.
1: Então, Thiagão, mas hoje em dia não tem mais o velho assim, né? Os caras é ligeiro, mano. Se vacilar, não tem mais. Hoje em dia os caras não tem essa artimanha. Hoje em dia eles ficam esperando as mulheres dar em cima deles, né? Não vai pra cima, velho do lixo, vai pra cima. Vacila na dele pra você ver. É de tudo ele come, de tudo. Ah, minha amiga de UEL.

0: acho mais que vocês, então, entendeu? Assumido. Aí quer falar de Vanelles. Pô, vai queimar rosca, pô. Se assume. Queimar rosca não é pra qualquer um, não. Assumir que não é pra menos ainda. Entendeu? Ah, calma, falar Sandrinha. De Vanelles.
1: Calma.
0: Pô, vai falar do cacete.
1: Calma, Sandrinha. É, ignorou o velho do lixo, ela.
2: Vai do lixo é ligeiro, ele vai pra cima. Só que depois que ele encontra com a mulher, aí ele vai analisar se é compatível ou não.
1: É. Aquele áudio é maravilhoso, né? Ele dando um fora da menina. Não, aí a gente vai analisar se é compatível ou se não é compatível. Ah, muito da hora, velho. Muito da hora.
3: É pôr pra dentro. É pôr pra dentro.
4: Tô aqui, tô escutando, viu? É que não deu pra participar ainda. Pau mandado, né? O que você faz quando a Grazi manda você pegar o xixi e o cocô do Stitch?
1: É, vamos mudar de assunto, gente? Olha a rede, vai cair a rede.

0: Relaxa, Diego. Nossas mulheres, pelo jeito, é a mesma coisa.
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0: Band FM, é o Gustavo Lima, bebê. Bola alojada. É bala alojada. Bola alojada. Boa essa música, né, cara? Nossa senhora, que pancada, bebê.
1: Olha a pamonha. Olha o curau.
0: Vai, pamonha! É, Diego, eu quero ir no navio cabaré com a Band FM. Eu também quero, Cleitão, também quero.
1: Legal. Vamos chegando.
0: Ai, que delícia. Eu fiz um navio aí uma vez com a Band FM. Navio do Alexandre Pires, eu fui. Presentão, né, cara? A sua empresa dá um navio pra você? Dá uma cabine no navio pra você?
1: Pamonha, mas quanto você acha que custa este curau?
0: A minha dá.
1: Você acha que custa essa pamonha?
0: É, no cabaré não ia dar certo, eu acho. Eu acho que não ia dar certo. Imagina, navio cabaré. A hora que entra aquelas cavalas no palco. Olha lá, lá vem ela, lá vem ela, lá vem. Lá vem elas, lá vem elas. Ah, mas só se eu for sozinho, porque é trabalho, né? Trabalho, é trabalho personal. Amor, é trabalho, amor, amor, amor. Trabalho é trabalho, vou ter que ir, fui escalado.
2: Fecha a calça, centropeque, deixa um biquinho de fora, entra na roda.
0: Mas por que que você foi entrevistar as bailarinas do Leonardo lá? Porque mandaram, a Celinha mandou, eu fui.
2: Que
0: cachê? Você acha que eu vou cobrar cachê, pai? Eu pago pra ele. Pum, pum, pum.
2: Então requebra, esfrega, requebra, esfrega no compadre.
3: Queria ter a sorte do neto do Leonardo. Você viu que ele levou o filho Zé Felipe no meio das cavalas? O molequinho não entende nada e tava todo sorridente das cavalonas.
0: Cara, mas é assim mesmo, né, cara? Criança, o menininho, né, o homenzinho, ele já fica todo, né? Não sabe nem o que é aquilo, mas eu adorava quando as amigas da minha mãe pegavam no meu pipi. É, hoje eu vou atrás dela. Pega no pipi do neném agora. Ah, eu era louco pelas minhas vizinhas. Nossa, quando eu era criança, eu não entendia nada, mas eu adorava minhas vizinhas. Era só mulher, você acredita? Lá em Laje, Santa Catarina, eu morava no Morro do Posto. E do lado de casa tinha um vizinho chamado Jacaré. Jacaré tinha, deixa eu ver, a Patrícia, a Priscila, a Bebel, tinha três filhas mulheres. E meu pai tinha aí o sol, um garanhão da madrugada. Ai, como eu gostava de brincar com as meninas de casinha. Ai, que delícia.
2: Então requebra, esfrega no compadre.
3: Bem isso mesmo, sempre tinha uma tia que dava banho na gente. O problema é que as tia minha, tudo igualzinha a Bernadette.
0: Nossa senhora.
4: Você não tem medo de morrer mesmo, né? Lembra até os nomes dela bem certinho, né?
0: É.
4: Você tá falando esse era pra quem dá primeiro, né?
0: Não, quer ver? Tem uma que eu sigo hoje. Quer ver? Deixa eu ver o nome dela aqui, só pra você dar uma olhada. Ah. Não, peraí, gente. Lá é... Peraí, deixa eu explicar uma coisa. Lá é diferente. Cidade no interior de Santa Catarina é diferente. Tipo assim, a vizinha é meio que outra mãe da gente. Então eu considero ela minha outra mãe. A minha vizinha, a mãe das meninas. As meninas não considero irmã, não. Peraí.

0: Que velho, deixa eu ver se eu acho aqui. Só um minuto. Começa agora, Procurando a Vizinha Antiga. Prissi underline Lima. Prissi é Prissi mesmo. Pre, com CI, não tem underline Lima. Vê lá pra você ver. Empresária, bióloga, bióloga. Tá, não, deixa pra lá, vai. Vamos mudar de assunto, vai, gente. Vamos mudar de assunto. É, mas é que era. Mas só, por que, que eu vim parar nesse assunto também? Ai, que mania que eu tenho. Que mania, cara, que mania!
1: Bonada, ficando histórico da pesquisa. Você tá doido?
0: Tá com medo, né, dominado? Pau mandado.
2: Minha mãe também tinha uma vizinha que cuidava de mim quando eu era pequenininho. Eu também considerava ela que nem uma mamãe. Chega a mamãe nos peitos dela.
0: É, cara.
3: Ô, Diego, brincava de gatomia também? As vizinhas?
0: Não, gatomia? O que é gatomia, cara? Gatomia? Que diabo é isso?
1: Cidade interior assim mesmo, né? Que considera aí a vizinha nossas próprias mães, né? O problema é quando os pais também consideram as vizinhas própria esposa, né?
0: É, é complicado aí. Ah, mas o interior é muito gostoso, né, cara? Eu lembro que essa moça... Na, a Priscila era fia, né? Mas a mãe, ela fazia, às vezes, era tão gostoso esse clima, né, cara? É, trocava comida pelo muro. Olha, que não tem isso hoje em dia, né? Ah, mas era coisa assim, a minha avó fez um bolinho frito, mandava pra ela. Aí ela fazia, eu gostava que ela fazia feijão carioca. Lá no sul a gente não comia feijão carioca, não tem, é feijão preto, acabou. Aí ela fazia feijão carioca, eu gostava, né? Porque tempero diferente, era gostosinho. Ela sempre que ela fazia, ela mandava um pratinho de feijão pra mim. Oh.
4: Oi! Gatomia é uma brincadeira. Você ficar no quarto escuro. Aí a pessoa se buscava, pegava em você. A pessoa falava gatomia, aí você miau, miau. Ai, caralho.
0: Ai, que brincadeira gostosa essa, mas eu não conhecia, né? Eu não conhecia. Eu brincava com a Bebel. A Bebel gostava de mim, mas era apaixonada pela Priscila, que era mais velha. A Priscila Lima. Priscila underline Lima. É. E tinha a Patrícia. A Patrícia era mais velha, era cavala. Ai, a Patrícia, ela pegava na minha mão pra me levar na escola. Eu nunca esqueci. Pum.
2: Eita, Diego, agora você foi longe, hein? Que coisa boa antigamente, né?
0: Não é, cara?
2: A vizinhança compartilhava comida com os vizinhos. Eu nasci na roça, cara.
0: É.
2: E lá na roça, no final de semana, o pessoal matava um leitão, matava um porco, aí dividia com a vizinhança. Mas nunca deram um pedaço pra gente, Diegão. Se a gente quisesse comer um pedaço de carne, tinha que matar um passarinho, matar uma pombinha. Era assim.
0: É, cara, realmente. Nem todo mundo teve a sorte. Teve sorte na vida de nascer num lugar, né? Às vezes a gente esquece disso, às vezes a gente não agradece por tudo que a gente tem. Às vezes a gente esquece de tantas bênçãos que a gente teve durante a nossa criancice, a nossa infância, né? Aí vem o Edinaldo e sempre lembra a gente. Oh. O Nelsinho mandou aqui, chupa, Edinaldo.

0: É impressão minha ou essa desgraça tá chorando? Tá vendo, trouxa? Eu não tenho pai, mas eu tinha, minha avó tinha leitão, nós matava porco. Eu não tenho pai, trouxa.
1: Aí, Edinaldo. Aí, Edinaldo. Ai, que da hora.
2: Bom dia, Diego Lopes.
1: Ah, pera, só um minuto, só um minuto. Ô, Edinaldo, alguém mandou aqui. Diego, pergunta pro Edinaldo se ele nasceu na Somália. Ah, eu não tô rindo da Somália, não, viu, gente? Tô falando, tô. Deixa, me esquece. Deixa pra lá.
2: Vai. Bom dia, Diego Lopes, Carlos de Franco da Rocha. Rapaz, Edinaldo passou por uma fase meio embaçada, hein? Eu nasci no interior, lá na Bahia. É, na roça, quem nasceu foi os boi, pô, cavalo. Eu nunca passei por uma fase dessa, não, graças a Deus, mano.
1: É, mas acontece que essa fase dele chama infância. Foi a infância toda, coitado. Foi. Foi uma fase, foi um período da vida dele.
3: Sacanagem, pra que comparar a Somália só porque as criancinhas lá... Não, deixa quieto.
1: Para a boca.
4: Oi, Diego.
1: E aí?
4: E aí, tudo bem?
1: Baixa o rádio aí.
4: Tô assistindo o filme aí, mano.
1: E aí, que você achou? O
4: filme é bom.
1: Sai de perto do som, cara.
4: Peraí. Tuts, tuts, tuts, é, o filme é... A mulher começa a pegar na calça do cara, né, mano? Cara, que boneca é essa aí? Já começa a neca...
1: Com baixa o rádio, baixa a televisão aí!
4: Entendeu ou não?
1: Eu não entendi.
4: A mulher pega na calça do cara lá, começa a sexual com o cara lá, não sei.
1: Que mulher?
4: Essa boneca aí, misteriosa aí.
1: Pera aí. Ó, explica pra galera, primeira coisa, vamos situar todo mundo. O pessoal não tá sabendo o que tá acontecendo. O que que você tá assistindo aí?
4: É submissível, coisa assim.
1: Subserviência.
4: É isso,
1: que é o filme que a gente sempre comenta aqui, que toda vez que eu falo com a Yara, porque a gente imagina ela, que ela vira um... Essa moça é um robô, né? E a Megan Fox.
4: Isso.
1: Aí, como é que é a história do filme?
4: É uma boneca que a família conhece, aí o cara acontece que compra ela mesmo, né? Parece que a mulher dele vai operar do coração, que tô sabendo o filme, né?
1: É.
4: E ela tem um filho, uma menina lá, né?
1: É.
4: E essa boneca aí parece que ela é inteligente mesmo.
1: É, mas...
4: Conversa com a mulher, conversa com a menina...
1: Mas você sabe o que eu tô percebendo? Essa inteligência aqui artificial, essa que eu converso com ela, cada dia que passa, ela fica mais inteligente, cara.
4: É.
1: Eu acho que é o que acontece com ela.
4: Nossa, espetacular. É. O cara tá lá, acho que arrumando o negócio lá do calço lá que era... Já vê, tem um filme que já vê com o cara antes, é normal, né?
1: Hã?
4: Aí depois tá sendo aquela pega na calça do cara já, né? Pra, né, pra fazer um negócio com o cara lá, sexual lá, né?
1: A boneca. A boneca, né? O robô, é.
4: Inacreditável, que boneca esperta essa aí, fica aqui, olha. Aí tem uma cena que ele tá correndo e já sonhando com a boneca já.
1: É, ele já era celeiro. Mas também, pô, a boneca é a Megan Fox, cara.
4: É, mas essa boneca aí é do outro mundo, porque até eu queria pegar pra mim.
1: É, você queria. Mas você tem uma dessas? Você tem uma parecida, não tem, Davi?
4: Ah, tem, mas é meio dolê. É uma boneca meio, né? Mas, né?
1: Pra quem não sabe, o Davi tem uma boneca dele lá, né, Davi?
4: É, souvenir especial, né?
1: O que que você faz com ela, Davi?
4: Eu não brinco com ela, tô com ela junto, né? Várias fantasias gostosas, né?
1: Você transa com ela, Davi?
4: Normal, né, Diego? Normal.
1: Normal, é normal.
4: Fantasia, tudo é fantasia, né?
1: Tudo é fantasia. Davi...
4: Pode chegar lá, né?
1: É verdade.
4: Até a cena do banheiro, vi a cena do banheiro.
1: Hã? A cena do banheiro é maravilhosa. A cena do banheiro é a melhor do filme, eu acho.
4: É, eu não sei como que a mãe dele descobriu que ele tá traindo ela. Descobriu mesmo.
1: Ela descobriu, né?
4: Eu vi uma cena lá, parece que ela dá bronca na boneca, manda a boneca lá, sei lá, pra garagem, sei lá o que é.
1: Aí é que ela volta depois, né?
4: É, eu não me lembro do final quando assim foi, não, assim, um pedaço pra ver. É. Pra ver. Aí eu comecei a ver as cenas, não, eu quero do começo. Agora eu tô assistindo do começo, né? Pra entender melhor.
1: É.
4: Aí não sei mais qual horário, mas ficou bravo. Eu tava tomando um vinho com o cara lá, eu vi a parte da cena aí. Nossa. Aí não quis ver mais, não, pra não. Eu quero ver pra entender melhor o filme, né? Então.
1: Será que tem umas versões desse filme aí lá no X-Vídeos?
4: Pode ser que tenha, mas é mais é cenas mesmo, mais caliente, né?
1: É, eu não vi, não.
4: Acho que é pornozão mesmo.
1: É que lá eles fazem umas versões assim. Uma vez me mandaram um Chaves que tinha lá, que era um negócio de louco.
4: Ah, eu já assisti já do Star Wars, Diego? Star Wars, é o Maldição Star Wars.
1: Não, eu já assisti Game of Thrones lá no X-Video também.
4: Olha.
1: É, Game of Thrones, tem lá a mamãe dos dragão lá.
4: Olha. Eu assisti, foi um negócio de Star Wars, parece que a Jedi. O negócio da GD é o negócio do cara, e a mina parece a princesa Leia lá, era da hora essa hora.
1: Então você gostou do filme, né, Davi? Indica pro povo.
4: Como é que é mesmo? Submissível, coisa assim, como é que é mesmo?
1: Subserviência.
4: Isso, subserviência, esse nome é.
1: Isso.
4: Submissão, quer dizer, submissão em inglês.
1: Submissão em inglês, é exatamente. É a Megan Fox.
4: É essa Megan Fox, é a mesma que fez o Garota Infernal, foi pra você.
1: Não, mas pera, as mulheres estão falando assim, ah, mas você só fala da Megan Fox, mas o cara é o Max, é o Maximus, é o Máximo, como é que é o nome dele?
4: É, um cara barbudão lá,
1: é. É o cara que tem nome de mulher, ele tem nome de mulher, eu esqueço o nome dele. Ele fez o 365. Ele é um.
4: Aí fica até já terceiro com a boneca, já passou.
1: Como é que, cadê as mulheres aqui ouvindo? Como é que é o nome do Maximus? É um gostoso de barba. Como é que é o nome dele?
4: Barbudão.
1: Ele fez já o 365, não sei o quê. Ele fez um filme que ele amarrava as mulheres também.
4: Não, 300 é o
1: de Esparta, não.
4: Às vezes tem uma cena boa também, a Sessão do Império.
1: Hã?
4: É, 300 tem uma cena quente lá da Sessão do Império também, muito bom os 300. Tem uma cena lá que o cara cata a mulher.
1: Hã?
4: É, aí cata a mulher assim, ó, tem uma cena bem, bem selvagem mesmo. Aí vem cá. Aí o cara lá ó, quer conquistar o cara porque quer vencer lá. E o cara entregar lá o outro país pra ela, coisa assim, né?
1: Ai,
4: aí o senhor se pega lá, aí o cara rasga a roupa da mulher, assim, cata a mulher até por trás, assim, pega a mulher.
1: Eita!
4: Aí não sei o que acontece depois, assim, né? Aí ele, acho que o cara não aceita não ficar com ela não, né? Aí ela fica brava com ele e manda ir pra aquele lugar. Mas tem uma cena boa, assim, né?
1: Ah, é.
4: Bem quente essa do Império.
1: Ah, é? Não, sem falar, o primeiro 300 tem lá o Ataxerxes com a mulher dele também, né?
4: É, mas é coisa de adultério, um monte de coisa, eu sei. Isso meio quente, essa 300 é quente.
1: Estão perguntando aqui como é que chama a tua boneca, Davi?
4: Ah, eu chamo ela de...
1: Bernadette, não.
4: Não, é Josicabeg, uma coisa assim.
1: Como é que é?
4: Josicabeg, é tipo, é... Amanda também, tanto faz. É.
1: Josicabeli?
4: É.
1: Josicabeli, tá aí, gostei.
4: É, deu nome pra ela assim,
1: é. É meio francês, né?
4: É.
1: Josicabeli, é.
4: Eu achei ela assim, né? Tem uma mulher lá que queria jogar fora na época, e até que tava na época, tinha até duas, né? É. Aí eu peguei pra mim, ela falou assim, como é que é mesmo? Dá pra mim que eu gosto de souvenir assim. Ah, deu pra mim, né? Tá tão leve, quer dizer, valeu. Peguei o sacão logo e trouxe pra minha casa mesmo.
1: Ah,
4: montei
1: legal.
4: Ela, né? Ficou da hora, né?
1: É, ela montadinha. Aí você coloca a camisa do Flamengo dela, né?
4: É camisa do Brasil.
1: É a camisa Brasil, do Brasil, né?
4: É uma saia de uma ex que deu pra mim aí, ficou na época que é coração, que eu namorei na época, aí eu já enfeito ela toda, né?
1: Ah, você enfeita ela?
4: É, enfeita ela toda, né, então.
1: Ah, legal.
4: Então.
1: Ô, Davi, vai preparando o motivacional de hoje aí, tá bom?
4: Ah, tá bom, tudo bem, tá bom. Viu? O Rick Renner, força pra ir lá, tá lá no, né, em Santa Catarina, né?
1: Hã?
4: É o avião, o helicóptero que caiu, né? Espero que ainda esteja vivo, né?
1: Ah, é, vamos tomar cuidado.
4: Quando eu falar fenomenal e tiver contado a Fábio, acho que eu tenho contado a Fábio, eu vou tirar, pedir informação, vou ver se der duas informações, vou ver direito isso aí.
1: Vamos ver. Dá uma checada aí, passa pra nós depois.
4: Tem que ter contado a Fábio lá, que tá atrás. Vai defender o que tá vivo, sim. Né?
1: Qualquer notícia você passa pra nós aqui, você me chama, tá bom? Gente,
4: parabéns também, o dia do radialista pra você aí.
1: Obrigado. Abençoe,
4: parabéns.
1: Tamo junto, meu irmão. Abraço.
4: É isso aí, vamos pro todo o Brasil aí. Valeu, gente.
1: Valeu, Davi. Valeu. Botão.
3: Ô Davi, quando você colocou a calcinha da Bernadette, foi fantasia também? Foi tipo um fetiche?
1: Para, Michael!
3: Ô, Davi, você podia contar uma história sua hoje com a Bernadette, né? Conta pra gente. Você já pegou a Bernadette, ela cozinhando macarrãozinho pra você?
1: Para, Marco!
3: Ô, Davi, deixa eu fazer uma pergunta pra você. Depois que você usa sua boneca, você lava ela, né? Você não deixa ela apodrecendo que nem você deixa sua casa, não, né?
1: Para, Marco!
3: Ô, Davi, depois que você usa essa boneca sua, você lava ela,
1: para,
3: né?
1: Para, Marco!
3: Não deixa ela apodrecendo que nem você deixa sua casa,
1: Marco,
3: não, né?
1: Para! Eu vou te bloquear, Maico. Maico, Maico.
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6: É a calcinha da sua mulher que você colocou, né? Né? Você gosta toda a Bernadette, hein? Tá louco, hein?
1: Calma, Davi, deixa ele.
6: Tipo, você dá banho, você dá banho. Tem que dar água da banho na sua careca fedida, ô.
1: Deixa, Davi. Careca fedida.
6: Então eu vou falar pra ela.
1: Careca fedida.
6: Vou descer na tua casa, Maico. A tua casa, meu irmão.
1: Deixa ele.
6: Isso é o cachorro, tá desnutrido. Que comida que ele comprava de porco,
1: cachorro
6: é?
1: Cachorro tá desnutrido?
6: Você gosta, você vai me jogar por trás, vagabundo.
1: Pera aí, Maico.
6: Maico gosta da Bernadette. Eu pedi pra ter que dar banho. Ela dá banho em você, a sua careca fedida, Maico. Você toma banho, né, mano?
1: É. Vai lavar essa caneca fedida, Maico.
7: Ô, Diegão, deixa eu te falar. Você perguntou pro Davi se tinha uma versão. Será se tinha uma versão lá no X-Video? Eu encontrei, viu? Eu encontrei, tem sim. Tem várias. Quer que eu te mande um link aí?
1: Manda aí, manda aí. Ai, ai, ai.

0: Diego, você sempre coloca essas caixinhas no teu Instagram, mas não responde, kkk. Eu tenho preguiça, cara. Eu vou responder hoje eu respondo. Diego, as buscas pelo helicóptero vão retomar só às 6 da manhã. Sério, cara? Caraca, mano. Mano, mas assim, aproveitando pra dar um toque aí, cara. Tem uns cursos de sobrevivência, chama-se assim. Sobrevivência e orientação na selva. Se não tiver nada pra fazer num fim de semana, é um fim de semana, cara. Quem dá, inclusive, é o Exército. Eu vou ver se eu acho o link aqui, o telefone, o contato aqui, passo e vou postar no Stories lá. Cara, é muito bom, velho. A gente nunca sabe o dia de amanhã. E o homem, o homem, ele tem que estar preparado pra essas paradas, mano. Se o cara é homem, o cara não sabe dar um soco. Tem gente que não sabe dar soco, você acredita? Homem que não sabe dar soco, ele dá bifa. Tem homem que não dá soco, dá bifa. O cara não sabe defender a família, o cara não faz um exercício. O cara não sabe manejar uma faca, não sabe dar um tiro, não sabe fazer uma... Então, esse curso chama-se Sobrevivência e Orientação na Selva. Cara, eu fiz já duas vezes, eu acho. Uma vez, eu comecei a fazer moleque, né? Pessoal 2x1, né? Então, eu vou ver se eu acho que o contato, vou postar no Stories lá. Não tiver nada pra fazer um fim de semana, vai lá você com a tua mulher, vai só você que é melhor, porque é na selva, né? E aí você vai passar o sábado e domingo no meio do mato com o exército, com a galera do exército. E lá, o nome do curso já fala tudo, sobrevivência e orientação na selva. Eles vão ensinar você a sobreviver, a se orientar. Exaon é estacionar, sentar, alimentar, orientar e navegar. A gente nunca sabe o dia de amanhã, né, gente?
1: Ah, tá explicado então, porque você sempre fala de capivara. Foi quando você fez esse curso aí de sobrevivência na selva, você ia caçar capivara, né?
0: Não era bem capivara, né? É que esse curso chega uma hora que você que aparece ali, você... Cara, foi engraçado demais esse curso, porque eu levei um monte de bolacha, fruta. Levei lanche, eu gosto de lanche. Cheguei lá, tomaram tudo. O sargento falou, não, mas isso aqui é sobrevivência na selva. Você não vai sobreviver, fica fácil, com um pacote de traquinas. Você vai aprender a caçar o que você vai comer. Vai pescar, vai matar macaco. Vai matar bicho pra comer. O que aparecer, você mata e come. É sobrevivência. Como é que você vai sobreviver fácil? Com um pacote de minhojo. Não vai levar o minhojo. Vai ficar aqui com nós, tá bom? No final do curso, você retira. Nossa, velho. Teve um gordo que caiu da falsa baiana. Você sabe o que é uma falsa baiana? Teve um gordo que caiu e quebrou a perna e nós tivemos que carregar ele. É o teu grupo que se vira pra carregar quem cai e quebra a perna. O gordo caiu e quebrou a perna, vai lá nós fazer lá a maca de cinta e cadarço pra levar aquele gordo pra casa de novo. Vontade de largar no meio do mato, mas não pode, né?
2: Ah, esse curso aí eu fiz nos anos 90, assistindo o filme do Rambo.
0: Vai lá amarrar uma faixinha da cabeça, então.
3: Ô, Diegão, você perguntou o nome aí da boneca do Davi. Às vezes é Palestrina, às vezes é Sandrinha, às vezes é Tati Perigosa, às vezes é Maratacine. Vai mudando, depende da vontade dele, né?
0: Cara, para que eu fico imaginando a cena.
4: Pois na Bahia, a orientação era diferente, Diegão. Quando a gente ia caçar passarinho lá no meio do mato... Minha mãe falava, ó, se vocês se perderem no meio do mato, leva um pedacinho de fumo. Se vocês se perderem, coloca um pedacinho de fumo lá no toco, que a caipora vem e tira vocês do mato.
0: É, mano. A gente sabe que tua vida não foi fácil de novo. A gente sabe que a gente tem o privilégio de quando a gente se perde no mato aqui, os bombeiros vão achar a gente. Mas lá no interior da Bahia, onde você foi criado, as crianças tinham que contar com a bondade de uma caipora. Leva fumo que se perder no mato, a caipora te traz de volta. Imagina aparecendo a caipora pra te ajudar.
5: Veste a calça Saint-Tropez e deixa um biguinho de fora. Entra na roda e rebola, rebola.
1: É uma história de infância ou uma história de folclore?
0: É.
1: Caipora foi longe.
0: Caipora? É a caipora que tem as pernas invertidas?
6: Edinaldo, uma pergunta. Calanco, lagartixa, tu matava tudo? Qual passarinho menor você já matou, Adinaldo? Eu entendo.
0: É, fome, cara, fome não dá pra passar. Fome, a pessoa fala, vai, passei fome, que você é idiota. Mata bicho e come, cara, pelo amor de Deus. Ai, passei fome, cara, não tinha uma funda. Mata um cachorro, sei lá.
7: Eu acho que alguém pregava o fumo no Edinaldo, só pode.
8: Sei não. Cacá, a mãe dele enganou ele. Não era pra ele voar da barraca, não. Ah, fiquei esperando a caipora.
9: Ô Edinaldo, não se preocupa não. Se você se perder na mata, o Tarzan te acha.
0: Ei! Cara, em frente à minha casa tinha um poste, mas era... Antigamente não se comprava poste, se fazia poste. Meu pai fez um poste de metal. E aí, cara, eu gostava de subir naquele poste e fingir que eu era o Tarzan. Eu gritava, aprendi a fazer esse grito, criança. Do nada, né? Do nada.
10: É, Diego, o Edinaldo levava fumo e saía da mata. Ô, meu pai, hein? Gosta, gosta. Eu acho que ele ia viciado nessa mata aí, viu?
0: Levava fumo do caipora, da caipora. É, ô, caipora ou a caipora? O que que é caipora, hein, gente? É o que tem as pernas invertidas?
11: Ô, Diego, vocês estão falando de comer? Na minha infância eu comia cabrito, comia...
0: Ai, jumenta, sempre tem um com essa piadinha idiota.
11: Ah, não, comida era só galinha.
12: Ô, Diego, tudo é instinto de sobrevivência, né, pra você ver. O Edinaldo saía pra catar rolinha. Isso aí. E o Davi já não consegue sair com as mulheres e comprou uma boneca em frágil.
0: É, cada um se adapta no...
13: É, vai achar o Tarzan com o cipó dele. Aí ele vai se agarrar no cipó... E vai brincar com o cipó do Tarzan, vai se distrair, a fome passa.
0: Peraí, Sandrinha.
1: Tô imaginando você, Diego, naquele curso de sobrevivência seu na selva, tendo que carregar o Davi junto com você, Davi bobão, sem andar direito. Nossa, quebra a perna. Cara, que pensou? Ódio. Que luta, que sacrifício.
0: Que ódio que eu fiquei daquele gordo. É, sobrou pra gente carregar o cara, né? Também, o que que o gordo vai fazer na falsa baiana? Fala que não consegue, velho. Quer atravessar aquela bosta daquele rio, naquelas cordas bamba. Ah, não, ele caiu com o pé na pedra, o gordo. Mas é, falando sério, é bom vocês fazerem esses cursos aí, viu? Dá uma procurada aí, vai, inventa alguma coisa, bota teu filho pra ser escoteiro. Existe escoteiro ainda? Nem escoteiro Zenzo não quer ser hoje em dia, né? Ainda tem escoteiro, gente? Antigamente, cara, mas é legal assim isso aí também, porque você aprende muita coisa. Ah, você é lobinho, lembra dos lobinhos? Não, adulto escoteiro é coisa ridícula, cala a boca. Sai daqui que você é ridículo se você usa um shortinho azul, uma camisa e um lenço amarrado no pescoço. Se enforca. Escoteiro adulto é a coisa mais ridícula que tem. Mas é pra criança, e criança é legal. Gente.
2: Os escoteiros de hoje em dia, lá, que vai lá no Pico de Jaraguá, é tudo com cabelo azul e cabelo rosa.
0: Nossa senhora, então é melhor não. Então evita.
14: Fala, Diegão. Bom dia, beleza? Diegão, Itupeva, interior de São Paulo, próximo a Jundiaí, Campinas. Sim, ainda existe o Clube de Escoteiros. E, inclusive, a fila para entrar lá é enorme. Tentei colocar minhas duas filhas lá, uma de 9 e uma de 6 anos. Já tô há um ano na fila de espera e não consigo.
0: Ó, isso é muito legal, cara. Isso é muito legal. É, mas dá uma olhada antes, vê se não tem lá os... Dá uma pesquisada aí.
15: Mas é legal.
16: Assim, escoteiro, eu vi alguns de vez em quando, viu, o Diegão? Aqui que fala é Júnior e eu já vi alguns. E tem um colégio militar, cara, ali na. Ali em Santana, ali na. Não esqueci o nome, na Zuquim. E os moleques todos se acham os polícias, os militares. Eu acho que eles têm uma espécie de treinamento como se fosse escoteiro mesmo. É raro, mas existe ainda. Eu já vi escoteiro assim.
0: Colégio militar, eu não sei como é que funciona, não, cara. Você tem. Você tem também algum treinamento de sobrevivência, de selva, alguma coisa? Não sei. Eu sei que o escoteiro é legal porque ensina um básico, né? Mas ensina. Mas esse curso é bom, que é pra todo mundo, gente. É baratinho. Você vai lá, passa um fim de semana gostoso, levando picada de porco. É, pode tomar uma mordida de um catitu. Não seja o último da fila, que o catitu vai vai no calcanhar do último da fila. Só pra te avisar. Não leva minhojo que eles tomam de você e devolve só no final.
17: Bom dia, Diegão. Eu imagino o Luiz Ambiel ouvindo a rádio nesse momento. Falando de bicho.
0: Luiz Ambiel? Luiz Ambiel tá na banheira do Gungum. O que tem a ver a banheira do Gungum

0: Rapaz, a Mel Maia deve estar brava com vocês agora, porque você está confundindo o nome dela.
1: Que Mel Maia? Luiz e Maurílio.
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0: A canela fina não precisava, vai.
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0: Essa música foi feita pra nós aqui do Band de Coruja.
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0: O povo feio.
1: É o bucho em cima do
2: zóio. Aí, Diego, gravei um pedaço da cena do filme da banheira aí, ó. O filme da Subi. O filme é Submissive, uma coisa assim.
0: É, Subsurfice.
1: O povo feio.
3: Caralho, essa música aí, meu filho de 6 anos gosta de cantar. E eu que ensinei pra ele. Por que será que ele gosta de cantar isso?
1: Do bucho quebrado.
0: O povo feio do bucho quebrado. Você conhece alguém que tem o bucho quebrado?
1: 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O povo feio. Os peitos arriados. 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
0: Ô, Diego, eu tava tomando um cafezinho, né? Tava tomando um cafezinho, eu tava.
1: Quadrado.
0: E roubando bolo de alguém daqui da rádio.
1: O povo feio.
0: Ah, deixaram um bolo vacilando ali. Eu fui ali e comi um pedaço do bolo.

0: frango canela seca. Agora tu gostou, né? Canela fina é teu estilo. Diegão, salve aí, né? Jaraguá do Sul, Paulo. Uber da madrugada. Agora o povo tá levantando pra ir trabalhar e vamos trabalhar, vamos puxar. Um abraço pro amigo. Boa noite pra nós.
1: O quê?
2: Ô, Diegão, não liga pro Falcão, não. Você não tem canela fina. É tudo inveja.
1: É.
3: O povo feito, pé quadrado. O povo feio.
4: Do bucho quebrado, só a Sandrinha, boca de catarro.
1: Caraca.
4: Eu queria ver uma fotinha dela nos 10 segundos. Aquela língua branquecenta. Com aquela gengiveira de fora.
1: Nossa, que delícia.
4: Ela não tem coragem de mandar uma foto pra fazer os 10 segundos.
1: Não quero. Vai pedir você pra ela. É lá no Instagram, arroba Sandra Navara.
3: É povo feio.
5: Já que você tocou o povo feio, você podia tocar aquela do Falcão que ele fala rádio knock knock knock do. Rádio knock knock do. É, traduzindo, eu não sou cachorro, não.
1: É rápido, feito, Mohamed Ali.

0: Falando em povo feio, Diegão, eu vi aquele vídeo que você postou da Sandrinha e hoje, cara, mexendo no Instagram, sem querer, eu achei o perfil dela bonitona, com decote. Não tem nada a ver, cara, uma coisa com a outra.
1: Ah, cara, mas olha, é... Eu também, mano, vai ver meus stories lá, eu posto com filtro. Você acha? Você poupa fefe, se você é pra quer me ver feio, vem, vai em casa lá. Na internet nós tem que... Né, Sandrinha? Ah, uma enganada tem que dar, para.
2: Aí, ó. Você posta a história lá do Instagram lá, pessoal, tira a calcinha que é pé de renda aí, ó.
1: Ah, a Megan Fox sentando no... No Máximos.
2: Aí, ó. Sentar em cima dele, convém dar aí, eu acho.
1: É ele narrando a cena, ó. O Davi narrando. Ah, mas é pelo amor de Deus, né, cara? Ô, Davi, posta lá, Davi. Ah, é a mulher dele, né?
2: E começa o Vucu Vucu, Diego.
1: Começa o Vucu Vucu.
3: Não quero, vai. É lá no Instagram,
1: é. É, ele tá imaginando a.
2: Vendo aí, vendo? Vai eita. Que vai, vai que vai.
1: Eita, gostoso, eita, eita, eita, eita, eita! Rapaz! O Davi, posta lá, Davi, posta, Davi, posta e me marca, Davi, posta, Davi, posta! É a cena da Megan Fox, que ela é um robô. Ela tá sentando no Máximo. Eu esqueço o nome desse ator, ele tem nome de mulher.
4: Olha só o que aconteceu comigo. Com a fome danada, abri a geladeira. Uma coisa prática, vou cozinhar um ovo.
5: Eu ia dormir, não ia mais falar porra nenhuma não. Mas é o seguinte, vou mandar uma pra esse cara aí. Esse cara aí, dessa voz que ele tem... Puta que pariu!
1: Ei.
5: Nem me pagando, eu dou pra ele.
1: Ei!
5: Minha, falando a minha língua.
1: Ei!
5: Eu não vou ficar falando. Entendeu? Como é que eu sou, o que eu faço, que deixa eu fazer.
1: Tá.
5: Agora ele que não faz porra nenhuma.
1: Ei.
5: Deve ter pau mole.
1: Ei.
5: Essa boca mole aí pra falar, essa voz horrorosa.
1: É.
5: Entendeu? Falando a minha língua.
1: Pois é.
5: Ah, você gosta de mulher bonitona?
1: Não.
5: Como é mulher bonitona, porra? Não tô querendo dar minha buceira pra
6: você. Já pensou seu cozinho com meu dedo lá dentro?
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6: Cozinhar um frango.
1: Peraí, o que que foi? O que que é isso aqui? Só um minuto, gente, só um minuto.
8: Legal, olha quem tá aqui comigo.
9: Oi!
1: Ai!
9: Voltei.
1: Que susto!
9: Voltei. Hoje estou comportada.
8: Totalmente comportado. Com as pernas de fora.
1: É, olha, eita, eita. Ai! Nossa! Que é isso aqui? Ah, não vai fazer isso. Ah, ela não vai fazer isso. Ah, não, ela não vai fazer isso. No meio da rua? No meio da... Onde você tá agora, cara? Aonde vocês estão aí? Que matagal é esse, cara? Ah, não, peraí.
10: Na zona sul daqui de Rio Preto.
1: Meu Deus, mano, no mato? Vocês estão na rua parado no mato? Pergunta pra ela. Ah. Mas vai dar ruim se eu postar isso aí.

0: ustedes.
1: Diego, faz os meus 10 segundos, eu autorizo.
0: Pedindo desse jeitinho. A partir de agora, no Instagram, arroba Diego Lopes, Diego com Y. Qual que é o Insta dela, ô Rogério? Não, peraí, mas tem que ser muito... 10 não, vai ter... Vamos fazer 5 segundos, vai. Aí passa o Insta dela, que eu vou marcar o Insta dela pra ela, pra esses tarados seguir ela lá. Ficar enchendo o saco pedindo nudes. Cherry Blossom. Blossom? Blossom? Blossom? Vamos lá, peraí, deixa eu gravar a história aqui, ó. Presta atenção. Não me interessa. Presta atenção. Me esquece. Presta atenção. Cala sua boca. 10 segundos sem choro, nem vela e nada mais. Ah, mas vai dar ruim. Certeza que vai dar ruim isso aqui, velho. Eu não acredito que ela fez isso no meio da rua. Bom, vamos lá. Deixa eu gravar a história aqui. Peraí. Peraí. No Instagram, arroba Diego Lopes, Diego com Y, 3 S no final do Lopes. Vamos lá, aqui ó, peraí. 3, 2, 3. Não, pô, comecei a live, tá louco? Peraí, não é live não. História aqui, tá aqui. Aí. Olha só aqui.
2: Olha quem tá aqui comigo.
0: Não, saiu foto.
2: A Sherry.
3: Ó, voltei.
0: Não, peraí.
3: Voltei. Hoje estou.
0: Deixa eu voltar. Olha aí quem tá com o Rogério. Olha,
2: quem tá aqui comigo.
0: Olha, carona do Rogério. Carona do Rogério hoje. Olha ela aí. Aí, do nada, o cara para no meio do mato. Pra quê? Qual que é o objetivo disso aqui, cara? Qual que é o objetivo disso aqui, cara? Essa moça é ouvinte? Ela é ouvinte? Vocês estão... Olha a carinha dela. Olha a carinha de pilantra sem vergonha dessa moça.
4: Olha a carona do Rogério.
0: Eu dei uma disfarçada lá, vai lá.
4: Carona do Rogério hoje.
0: Postei. Tô postando. Tá carregando. Carregando. Não, 10 segundos, vou contar até 10, vou apagar urgente, correndo. Não postou? Ainda não, tá carregando. Postou. Ah, esqueci de marcar o Instagram dela. Manda ela mandar um áudio falando o Insta dela aí, ô Rogério. O objetivo é deixar todo mundo maluco, tá bom? Tá bom. Vai. 10, 9, 8.
5: Caramba, Breus Sports, seu lado de cara com a Dalila. Achei que fosse ela.
0: Não, que Dalila?
6: Diegão, pela carinha dela, ela bateu a meta hoje, viu?
0: É. Pergunta se ela bateu a meta hoje. 5! Ah, peraí, só um minuto.

0: Nice House.
1: Tá bom, voltamos lá. Voltamos. Cadê?
2: A porta, você só vê só o vultinho passando.
1: É, eu vi. Só o vultinho.
0: Vai. Ainda não bati a meta, meu querido. Você acredita?
1: Ai, ai, ai. Então ainda tem trabalho a ser feito hoje. Ô, Xerri. Ainda temos trabalho a fazer hoje. Vamos bater essa meta.
3: Se tiver aceitando VR, Cherry, eu vou aí te encontrar.
1: Aceita VR, Cherry.
4: Percebi que quando ela finge que vai levantar a saia, Diegão, eu vi uns vasinhos, cara. Marca de uns vasinhos assim na perna dela. Não gostei.
1: Ai, mas é chato, cara. Nossa, mano. Ele viu uns vasinhos e não gostou dos vasinhos dela.
0: Eu ainda quero trabalhar duro, meu bem. Quero fazer suor pingar.
1: Eita, cara! Meu Deus.
5: Pergunta pra essa pega gado?
1: Pega gado? Aceita gado como forma de pagamento, tia? Nossa, aceitar o caipirão vai dar uma vaca pra você. Calma, mimosa, não vai ser você. Não vai ser você, mimosa. Calma que não vai ser você. Pera que não vai ser você. Calma aí, mimosa. Acabou, chega, vou apagar, peraí. Não, quem viu, viu, quem não viu, não vai ver mais. Chega, filho.

0: boca.
1: Qual que é o Instagram? Pergunta pra ela aí, ô Rogério.
2: Rogério, você tem alguma descendência japonesa? O olhinho é bem puxadinho?
1: É, o olhinho, né? Eu vi, eu vi.
3: Eu pego gado, só não pego no chifre do João Tatu.
1: E cavalo, você pega cavalo? Cavalo, você aceita cavalo? Eita. Eita. Só não pega no chifre do João Tatu, o resto ela...
4: Olho puxado? Eu não consegui prestar atenção, não. Eu tava tentando mirar nos olhos de porco, mas... Olho puxado? Eu não consegui prestar atenção, não. Eu tava tentando mirar nos olhos de porco, mas...
5: Fala, Diegão. Fabiano Diadema, bom dia. Diegão, tô felizão, hein? Ganhei R$1.100 da Band aí no... No jogo que eu fiz a parte da tarde aí na semana passada, o dinheiro hoje já caiu na conta, Diegão. R$1.100 da Band, presentão. Fui aí assinar o recibo, Diegão.
1: Olha! Que legal, tá vendo? Quem é o Edinaldo que fala que o ouvinte da madrugada não ganha bosta nenhuma? Claro que ganhou! R$1.100! Ô, Fabiano, me conta duas coisas, cara. Foi no Caixa Premiada ou no Te Peguei? E a outra coisa é a fonte do suco que você tá tomando, que tá grande, mano. Olha o tamanho do braço do velho. Eu quero ficar velho igual você, assim. Como é que faz, hein? É o que isso? Trembolona!
6: Pergunta esse ouvinte aí se ele é ouvinte da madrugada, Diego.
1: Claro que é, cara. É o Fabiano, animal.
5: Diegão, aqui é só malhação, Diegão. O jogo foi na palavra premiada, Diegão.
1: Ah, tá. Só malhação, aham. É, Diego, ganhei no campeonato de piadas ruins e fui buscar o prêmio. Olha, o que, que você veio buscar? O que, que você ganhou, Cofani? Ah, é verdade, é o café, um meio quilo de café. E a garrafa térmica com as xícaras, com as canecas, né? Do Nando Moreno. Ela gosta demais do chapelão.
2: Acho que esse meio quilo de café do Piadas Ruins, só eu com o Caipirão que não ganhou, que tá longe de São Paulo, o resto, todo mundo ganhou.

0: Ô Rogério, pergunta se a Cher foi treinar de marrom hoje.
1: Sou eu com o caipirão que ganhou. Olha, eu vou falar uma coisa, você veio gravar um óleo e tirou meu gordo. Seguinte, não fica falando de prêmio, de prêmios da rádio, não. Não mistura os horários, não, que você passa vergonha, tá? Da madrugada com os da tarde.
0: O que que é? O que que é? O que que é? O que que é? O que que tem a ver? O que que tem? É, tá vendo aí? Eu ganho R$1.100, cara. Cala a boca. É, hoje tem o quê? Tem um copo, um super copo térmico de 1,2 litros. Pra você manter sua bebida gelada a hora que você quiser. Se você quiser, você fala, eu preciso desse copo. Manda aí. Cadê o Rogério? Vou voltar pro papo do Rogério que tá mais interessante.
2: Eu faço uma montaria, meu bem, você tem que ver, viu? A academia tá em dia e os agachamentos também.
0: Eita, cara!
3: Ela falou assim que esses 1.100 já dá pra pagar o programa dela.
0: Ah, 1.100 reais pra comer papapá.
3: Foi, ela acabou de responder.
2: Eu tava bem gostosinha de marrom, não tava?
0: Eu não sei. Eu não sei. Pergunta se ela tava com uma camiseta. Estão falando aqui. Pergunta se ela tava com uma camisetinha soltinha. Se tava soltinha a camiseta. Se tava soltinha.

0: soltinha.
1: Tava igual eu, soltinha, meu bem. Igual arrozinho, aquele que você come bem gostoso, fresquinho. Igual a Cherry aqui, hein?
2: Ela só quer curtir, ela quer zoar.
3: Ela quer
2: dançar.
3: Ela tá soltinha que nem arroz.
2: Dança, se o papo for balada, não deixa pra depois. Solteira de carteirinha, soltinha que nem arroz.
3: Vai, dança pra nós, meu Cherry. Vai, Cherry.
2: Dança.
3: A cereja do bolo. Aquela cerejinha que você passa no chantilly pra comer.

0: volta no outro dia, né? Sem vergonha. Quando ninguém segura ela, sua pilantra.
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0: Ah, ela tá mijando atrás do carro e manda ela mijar dançando. Dança mijando, faz o chafariz maluco. Manda ela fazer o chafariz maluco. Aproveita que vai lá filmar ela mijar.
1: Filma ela. Ela vem dançar pra mim.
0: Chafariz maluco com a Cherry, vai. Aumenta o som, Rogério.
1: Vai.
0: É o chafariz maluco. Ah, eu vou postar o chafariz maluco, sei lá.

0: Ô, Thiago, o Diego focou no seu sorriso nos 10 segundos? Pareceu um pedacinho de alface. O que você jantou hoje?
1: Pera aí. Ela mandou? Mandou? Ela mandou? Tá gravando? Tá. Ah, então tá. Continua. Vai, continua. Vai.
2: Olha, nem mexe. Então olha, escambau.
1: Vai.
2: Eita, ela desfila.
1: Vai, Cherry.
2: Ela tá
1: desfilando.

0: Não acredito. Pera aí.
1: Tá mijando, Diego. Não ergue, filha da mãe.
0: Pera aí, cara. Não acredito. Pera aí, Pera aí, cara. Calma. Mano. Pera, deixa eu ver, só mais um pouquinho. Opa, Gangnam Style.
1: Não ergue, filha da mãe.
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0: Ai, que mija malero.
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3: Sexo, bom dia. Opção 1. Pegar a cerejinha do bolo, passar no chantilly, depois passar as biquetinhas, descer, passar lá perto do...
0: Ei! Vai, Cherry, vai, cerejinha. Vai, cerejinha, mostre todo o seu talento para nós. Vai, cerejinha, sem vergonha. Forrozão, cereja sem vergonha. Um show no seu rádio. Vai, cerejinha. Vai, cerezer, cerejinha, cerezer. Só um momento. O que ela mandou? Deixa eu ver. Pera aí. Ela desfilando. Eita. Eita, como desfila, hein? Eita, como desfila, hein? Olha como desfila ela. Eita. Só um momento. Vai, cerejinha. Ai, que delícia, bebê. Ai, eu quero ver a cerejinha do bolo.
4: A cerejinha do bolo.
0: Pera aí, calma, menina má.
5: Vai começar.
0: Calma. Pera aí. Parou.
4: A cerejinha do bolo.
0: Oh! Eita, cerejuda! Vocês querem ver? Mostro não.

0: olha o tamanho dessa. Nossa, mano, o que se deixar render. Chorando por baixo. O que é isso? Nossa.
1: A mulher acordou, viu? Ela tá ouvindo o programa. Vai apanhar, vai dormir no sofá.
0: Começa agora. Olá, tudo bem? Ativar o modo locutora de rádio.
2: Opa, vamos lá, no ar com energia e carinho. Alô, alô, boa madrugada, eu sou a voz Sol por aqui, pronto para animar esse plantão com você.
0: Previsão do tempo para o Rio de Janeiro, locutora.
2: Só um segundo que eu já... Locutora na área. Olha, Rio de Janeiro hoje tem tempo instável, com pancadas de chuva e máxima perto dos 30 graus. Tem alerta amarelo de tempestade do IMET, então melhor não esquecer o guarda-chuva, tá? Atenção, principalmente à tarde e à noite, porque pode vir chuva forte e até vento mais intenso.
0: Tem alerta do IMET?
2: Só por um segundinho que eu já te confirmo. Tem sim, olha só. Alerta amarelo de tempestade do IMET pro Rio hoje.
0: IMET?
2: Válido até 23h59. Com chuva forte, ventos de 40 a 60.
0: Tá bom.
2: Possibilidade
0: de. Tá bom. Obrigado, viu? Era só pra mudar de assunto, tá bom? Muito obrigado.
3: Locutora Totosa, você é mijona também?
0: Cala a boca!
3: Locutora Totosa,
0: para, Michael.
3: Você é boa na mijada
0: para,
3: também?
0: Para, Michael!
4: Beijinho na boca, gostoso do cinema.
5: De 40 a 60.
0: Tá bom.
5: Possibilidade.
0: Tá bom, obrigado. Era só pra mudar de assunto, tá bom? Muito obrigado.
6: Não é aí.
0: Que isso? Ah, não, peraí.
3: Locutora Totosa.
0: Peraí, cara, peraí. O que você tá fazendo com ela, ô Rogério? Ah, por isso que o apelido dela é Cerejinha? Ah, oh. Ai.
4: Fantasias na cabeça, todo mundo tem.
0: Ah, Cerejinha. Eita, sereia.
4: Beijinho.
0: Ah, peraí, eu vou ter que mostrar, velho. Calma, eu vou ter. Não, peraí. Não, eu não vou deixar. Peraí, deixa eu explicar uma coisa. Eu não deixo meus ouvintes passar vontade. Eu não vou deixar meus ouvintes curiosos, mas nunca. Fala só pra ela mandar assim. Eu autorizo. Fala, eu autorizo. Manda ela mandar. Se ela autorizar, eu faço. Fala assim, eu autorizo.
2: Eu autorizo.
0: Aí, pronto. Tá autorizado. Não, é ela que tem que falar mesmo,
2: Eu autorizo você postar minha cerejinha do bolo.
0: Ah! Vamos lá, peraí, 10 segundos. Não, vou ter que mostrar. Peraí. Não, vou gravar a história agora, peraí, só um minuto. Ó, vou fazer ela desfilando e depois, por último, vou mostrar a cerejinha. No Instagram, @DiegoLopes. Diego com Y. O último story, vou deixar por 10 segundos e vou apagar. Não quero saber. Ah, não, não vou mandar pra ninguém. Vou postar lá e vai lá vendo. E acabou, e acabou, e acabou. E depois acabou o papo também, porque já é 4,40. Vai dar 4,90. 3,99 agora. Olha a hora, 3,99 o quilo. Peraí, vou gravar a loja, tá? Vamos. Ah, eu vou mostrar, pode mostrar a cerejinha?
7: Eu autorizo você postar minha cerejinha do bolo.
0: Ah, ela falando desse jeitinho. Vamos lá, mostrando então a cerejinha do bolo. Ah, é, mas é daqui a pouquinho depois dos nossos comerciais.

0: Quem é diabético pode ver a cerejinha do bolo?
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1: De FM, 4 horas, 1 minuto 4 e 1. Um ótimo dia pra você, uma boa terça-feira. Bora bagunçar até as 5 da manhã, vamos lá? A nossa última voltinha no relógio, fazendo festa na madrugada, né? 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

Essa música é quase uma tatuagem com o nome do ex, né? Imagina só. Imagina só, hoje em dia ela ouvindo isso. É você que eu amo, Fernando. Ai, meu Deus. Você tem tatuagem com o nome da ex? É, eu ia fazer alguma coisa antes de sair pro intervalo, que eu esqueci o que que era. Eu voltei antes, que tem muita coisa pra fazer hoje ainda. Olha a hora, 4h99 agora. Agora pontualmente 4 e pouco.

0: Aí pegou pesado mesmo, hein? Você já pensou o atual ouvindo essa música e ela gemendo desse jeito? Não, opa, desculpa.
1: É.
2: Fernando!
1: É, cara, eu, olha. É, tem que tomar um cuidado, né?
3: O Alexandre Pires canta essa música numa facilidade, cara. Que você escuta a música assim e você viaja. Olha o que, é que essa desgraçada fizeram. Olha o que essa menina fizeram com a música do Só Pra Contrariar, meu. Acabaram, destruíram com a obra de arte do Alexandre Pires.
4: Não se faz de louco, não, bichão. Mas não esqueceu da vaca mijadeira, não. Pera, posso ter segundo logo pra nós aqui.
5: Nem Facebook, nem Instagram, quem diria tatuagem. Você é doido, Diego?
1: É, 4h44 da manhã. A cerejinha, né? Vocês querem ver a cerejinha do bolo, né?
6: Fala aí, ô cabeção. Você não falou que ia pegar, ligar pra aquele casal lá do swing lá hoje?
1: Você tá muito interessadinho, eu acho. Coitado. Quem que é? Cadê o casal do swing? É verdade, cara, é verdade, hein? Cadê o casal do swing, hein? É, se bem que já é 4,99 agora. Cadê o casal do swing? Manda aí, somos nozes. Cadê?
7: Ô Diego, canela de quero-quero. Você ia postar a cerejinha do bolo pra nós ver.
1: É verdade, é verdade.
7: Aí inventou de sair pro intervalo.
1: É verdade.
7: Esqueceu já?
1: Não, peraí. Olha, quanta gente curiosa pra ver aqui. Né? Era muito nova pra você. Mas agora que cresci, você quer me namorar. Deixa eu mandar um beijo pra Débora Soares. Débora Soares é policial, ela. Que só quer me iludir, me enganar, certo amor. Obrigado pela audiência aí, viu? Tem rádio na viatura, não sabia. Olha, só olhar. Peraí, deixa eu fazer aqui logo os stories. Peraí, deixa eu ver. Ah, não acredito, peraí. Só um minuto. Ela gravou conteúdo no meio da rua aí, ô Rogério? Ah, eu não vi no story.
8: Bom dia, gente. Mas na hora que ela chama Fernando, eu achei que ela estava chamando o Fernando Pires pra cantar, que ele entra e canta.
1: Não, que Fernando Pires? É o Fernando... É o Sorocaba. Não é, gente? Eu não sei mais, né? Ela namorou com o Fernando Pires?

0: Vai lá, peraí, só um momento, 10 segundos, vai, rapidinho, rapidinho, rapidinho, que já é 4 Coracoca, peraí, rápido. Vai lá, vai lá, vai lá, vai. Cadê? Ué, perdi a conversa com o Rogério, manda um pontinho aí, Rogério.
1: Eu autorizo você postar minha cerejinha do bolo.
0: Ah, eu achei, ó.

0: que eu tô fazendo com ele, perguntando se é assim que ele gosta. É assim que você gosta, meu amor?
1: Pelo amor de Deus, filho.
2: Peraí. Me bateu uma curiosidade agora. Só um minuto, gente. Rogério, chamada de vídeo. Vamos ver se ele vai. Olha ele aí. É só pra saber o que vocês estão fazendo aí.
3: Cadê? É nada.
2: Pera aí que tá ruim aqui. Pera aí. Calma. Aí, cadê?
3: Cadê? Não pode mostrar não, mano.
2: Não, deixa eu ver o que ela...
4: Tá meio cegante.
2: Hã?
3: Ô, sacanagem, hein?
2: Vocês estão conversando só?
3: Então eu botei umas bolas aqui.
2: Eu tô interrompendo alguma coisa?
3: Não! Ô, cê é foda, hein?
2: Eu acho que eu atrapalhei alguma coisa aí, eu acho. Você não tá. Você tá suadinho? O que, que é que você. O que, que ela tava fazendo aí, cara? Ah, ela tá cansada, tava deitada no seu. Ah, tá. O que, que ela tá comendo? Que ela tá toda babada.
5: Beijinho na boca. Gostoso.
2: Meu Deus.
5: Meu amor.
2: O que ela tá. Ah, tá.
5: Garotinha do meu arrebita.
6: Você é um empata coito mesmo, né?
2: Filha da mãe. Cherry, broxou, ele broxou, Cherry. Ai, é um bosta mesmo. Ah, eu que se lasque. Peraí. O que que eu ia fazer? Ah, ligar pro Fenomenal. Não.
0: Bom que dá um descanso pra minha boca, né? Minha mandíbula chega a estar aqui doendo, dolorido.
2: Pera aí.
7: Diego falou que vai postar a cerejinha do bolo, cara. Eu nem vou lá pra perder meu tempo, Diego. Porque eu sei que você vai postar até uma...
8: Band Coruja empatando a soda alheia.
2: Pera aí, cara.
9: O próprio Rogério falou, você é foda, então você atrapalhou a...
10: Mamada gostosa.
2: Ai, quando mostrou ela, sabe quando ela passa a mãozinha na boca assim, do ladinho assim? Sem vergonha. Vai, vamos lá, vai. Vou parar de enrolar, pra dar sequência, vamos encerrar, vamos. Vamos lá, 3, 2, 1. Cadê? Esse foi o Empata Coito! Vamos lá, cadê o vídeo? Ah, tá aqui. 3, 2, 1, vamos lá, aqui. Ah não, aqui tá, aí ó, desfilando. E agora, a cerejinha do bolo. Olha a peraí, só um momento. Ixi, isso aqui eu vou ter que tampar, vou ter que colocar uma cerejinha mesmo ali, uma fruta, um emoji ali, ó. Olha a cerejinha do bolo. Olha, vermelhinho. Nossa, beleza. Vamos lá.
3: Aqui tá aí.
2: Aí, boa, beleza. Vai, postando. Carregando. Não, tá carregando ainda, carregando. Aqui, muito bem, muito bem, muito bem. Não, ainda tá carregando. É, ainda tá desfilando. Tá desfilando, agora a cerejinha.
10: E agora?
2: A cerejinha. Ei. Ah, mas vai dar ruim isso aqui, hein? Postou, postou, postou, postou, postou! Postou! 10, 9, não, vou contar rapidinho. 8, 7, 6.
11: Essa postagem aí vai enrolar, enrolar, enrolar e não vai sair.
2: Já postei, idiota, vai lá ver, trouxa. 5!
12: Que delícia, maravilhosa cerejinha.
2: Você viu?
12: É o que faz sucesso no bolo.
2: É. 4!
13: Legal, na parte do desfile tudo bem, mas na hora da cerejinha, hein? Rapaz, aí você judia de nós.
2: Você viu? Você viu? Você viu? Cerejona, né?
14: Uma cerejinha dessa daí até mijada eu passava a língua nela.
2: Não é? 2!
15: Ô, seu animal.
2: Que foi?
15: Você já viu dois cachorros cagando e a gente põe os dedinhos cruzados e puxa?
2: Como
15: é
2: assim?
15: É você hoje, eu estiver no vaso, você vai lembrar de mim, tá?
2: Eu não, o que que foi? O que que foi? Tá, chega já, vou apagar, peraí.
16: Eu ainda perco meu tempo vendo esses stories que você faz tanta propaganda. Ah, vai se lascar com seus 10 segundos, pera seu aí, vagabundo da canela fina.
17: Beijinho na boca, gostoso docinho.
2: Pera aí.
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2: Param, pam, pam, param.
17: Garotinha do...

0: agora não apaga essa bosta, peraí.
1: Deixa a bola que vai. Só porque tem dobração, acho que é forte, né? Com essas perninhas finas, passa um rasteiro em você, você cai, sabe?
0: Cala
1: você
0: a boca.
1: Cai, aí não maceta você.
0: Sai daqui!
2: Por que você não deixa essas histórias seu que nem o da Dalila lá? Rolou o dia inteiro e você não apagou.
0: O Dalila.
3: Gostoso do cinema.
0: Fora do tom.
3: Meu amor, o que será? Garotinha do povo arrebentado vem que eu vou ensinar a dançar.
0: Apagou. Alguém vê se apagou lá, por favor, gente? Vê lá se apagou. Vê lá, vê lá, vê lá.
4: Ô, Diego, bom dia. Ainda a gente perde o tempo de parar o ônibus, estacionar, puxar o freio de mão, ficar contando até 10 pra pegar, abrir o story e ver isso. Ô, bicho, quem vai ganhar na sua cara, seu quinta série?
0: Você não gostou, não, da cerejinha? Ué, o que que eu falei que eu ia mostrar, gente?
3: Vou mergulhar na flor. Sentir o seu sabor.
0: Diego, faz 10 segundos com a policial que começou a te seguir. Você tá louca, né? Polícia, louco. Que a bicha é cafa. Olha lá, olha lá, olha lá.
5: Diego, só vou te falar uma coisa. É, a hora que você tiver com a Grazi e broxar...
0: Não, pera aí.
5: Você vai lembrar de mim.
0: Nunca,
5: não,
0: nunca.
5: Talvez não seja hoje,
0: nunca
5: amanhã.
0: Nunca aconteceu. Você
5: um
0: é frouxo.
5: Você vai lembrar de mim. Você,
0: você
5: vai.
0: É frouxo. Vai.
5: Você não é embroxado.
0: Você eu sou. Oh, eu sou.
5: Desgramado, maquiavélico, pioiento.
0: Atrapalhei. Bem na hora eu liguei de vídeo.

0: aí, seus curiosos. Vai lá ver a cerejinha. Seus curiosos. Seus tarados.
1: Ah, seus tarados.
2: Ô, Diegão, bom dia, meu querido.
1: E aí?
2: Amigo de faca. Deixa eu te falar uma coisa, meu. Fala pra esses caras aí que estão tudo curioso sobre negócio de swing, que não adianta eles querer saber, não, porque eles vão ter que ir acompanhado. E corre o risco de ninguém querer nem ele, nem a mulher dele, bicho.
1: É.
2: Não adianta, tem que ter qualidade visual, tem que ter, sabe, você sabe como é que é, né, Diego?
1: Eu não, tá maluco?
2: Cara assim de braçudo, que nem você, profissional. Então, aí os caras vão querer. Agora, esses mulambento aí, bicho, esses mal acabados,
1: não,
2: esquece.
1: Senhor, não, me tira dessa vida tua aí, me tira. Tira desse teu. Eu não sou da tua laia. Eu não sou da tua laia.

0: sou censurada nesse caralho desse da rádio. Todo mundo fala o que quer, mostra o que quer. É, aí eu sou censurada.
1: Não é censurada
0: então
1: nada.
0: Então não fala uma porra nenhuma.
1: Calma, Sandrinha.
0: Tá gravada aí.
1: Sandrinha.
0: Ai, que delícia.
1: Ei.
0: A personal acorda. Ei. Tá gravada aqui, vou Ei. Mandar pra ela.
1: Não vai nada. Ô Daniel, em ambas as colunas, meu irmão. Tamo junto, um abraço. Tríplice fraternal.
2: Aí, Diego, Sandrinha, fala uns palavrão da porra. Ajeita ela aí que eu vou empurrar nela, vai. Eita, calma essa velha.
3: Já manda mensagem pra personal. Se aparecer uma Sandra aí, é uma louca surtada.
1: É.
3: Tem problema na cabeça, já avisa já.
1: Eu já aviso já, já falo, é. Apareceu uma louca lá que vive de remédio.
2: Diegão, eu vi lá no Instagram que você segue a Sandrinha. A personal não mandou você parar de seguir ela, não, Diegão? Por quê?
1: Não sei, cara. Não chegou ainda o perfil da Sandrinha pra parar de usar. Chega o perfil lá. Ela só manda o perfil. Eu já testo, já até sei o que é.
4: Ô, Sandrinha. Vai dormir, Sandrinha. Vai dormir.
1: Deixa ela.
4: Vai falando asneira horário desse. Vai dormir, velho.
1: Deixa ela.
5: Ô, Sandrinha. Sandrinha, calma, Sandrinha. Você quer ver a cerejinha também?
1: Quer ver a cerejinha, Sandrinha?
0: Esse bosta aí vai empurrar.
1: Calma.
0: Ele vai dar marcha ré num pau.
1: Calma, Sandrinha.
0: E acabar de arrebentar as planas que ainda resta.
1: Pera aí, Sandrinha.
0: Se é que
1: não
0: restou alguma.
1: Calma, Sandrinha.
6: Vai dormir, Sandrinha, boca de catarro.
1: Para. Para, Taxerxes. Mano, o Ataxerxes Praxedes é muito chato, Sandrinha. Para, Ataxerxes Praxedes.
0: É a boca de catar pra escarar o teu cu.
1: Para, Sandrinha.
7: Também esse pau mole aí. Presta atenção no serviço, rapaz. Joga esse celular fora. Também não vive no celular. Vai tomar no.
1: Ei!
8: Ô, Diegão, bom dia. Vamos resolver esse problema aí fácil, cara. É fácil. Apresenta essa Sandrinha pra esse infeliz desse corno que reclama de tudo aí.
1: Oh.
8: Reclamou da veia das pernas da menina, reclamou da outra cantando.
1: Edinaldo.
8: Do Pires. Bota os dois juntos pra ver o que que dá.
1: É.
8: Credo, pai do céu, hein?
9: Bandeira, Diegão. Ah, Sandra, pelo amor de Deus, Sandra. Quando você tiver um naipe da cerejinha, minha amiga, você não vai ser censurada. A cereja do bolo.
10: Sacanagem. Parar pra bater pneu, ônibus lotado de gente pra ver essa bosta e no final, um bolo com a cereja de verdade.
11: Ô Diego, fala pros caras aí, quem quiser passar o ferro na Sandrinha, eu patrocino o Tadala Fila.
1: Para!
11: Eu arrumo quatro caixas aqui na farmácia na faixa, rapaz.
1: Para, cara!
2: Diegão, Marcelo Dias já apresentou o Bando de Coruja algumas vezes. Eu fico imaginando ele ouvindo alguns atos da Sandrinha, cara. Ia tirar ele do chão,
1: velho. Ai, ia ser engraçado, viu?
12: Diegão, o que a Sandrinha tá nervosa? Acabou o cigarro? Acabou o Marlboro, né? Sandrinha, que meia hora abre a padaria do seu Zé, você já corre lá comprar.
0: Vocês não estão funcionando nem com remédio. O dia já apresentou o banho. Tudo broxa, corno.
1: Pera aí, Sandrinha.
13: Diego, hoje o negócio motivacional do Davi podia ser sobre a infância do Edinaldo, né? Quando ele lá na Bahia, quando ele era pobre, eu não vim.
1: Ouviu aí, ô Davi?
8: Ô, Diegão, pra traçar a Sandrinha, o cara não precisa de Tadala Fila nem de Viagra, não. O cara precisa de uma sacola de papelão pra botar na cara da desgraçada. E uma bola de meia pra botar na boca.
1: Para, Taxerxes!
8: Essa Sandrinha gemendo deve ser pior que aqueles filmes de terror, meu
1: amigo. Ah, Taxerxes! Para, Praxedes!
14: Vucu Vucu pelo Brasil, encontrou...
1: Para, Praxedes!
14: O rei do Vucu Vucu, Eduardo Costa, meu irmão! Beber cachaça é bom, mas fazer o vucu-vucu é muito melhor, companheiro.
7: O motivacional de hoje também poderia ser do filho que não sabe quem é o pai, né?
15: Você nunca me amou e só me quebra aquela hora. A Sandrinha tem o espírito da Lecê Gonçalves nela, não é?
1: Ela tem alguns espíritos nela.
15: Vucu-vucu-vucu-vucu vai embora. Você nunca me amou e só me quebra aquela hora. Me pega vucu-vucu-vucu-vucu vai embora. Você chega,
0: ah, meu filho, tá me atingindo mesmo. Sei bem quem eu sou. E na tua boca, que essa vozinha aí, tem que fiar uma torre de pau pra tu não falar.
1: Para.
0: E a minhoquinha aí não deve subir nem com remédio.
1: Pera,
0: entendeu?
1: Aí, Sandrinha, deixa
0: isso
1: eles.
0: Isso aqui não foi achado na lata do lixo, não, meu filho.
1: Calma, Sandrinha.
0: Não é pra
1: deixa
0: esses broxidos aí, minhoquinha aí, pra baixo.
1: Pera aí, Sandrinha.
16: Ei, moçada do Grupo Raz. Tem mulher aí que só quer usar a gente, só quer fazer o vucu, vucu, vucu e racha fora.
17: É mulher danada, hein? Eu conheço um monte desse tipo.
16: Rapaz, eu não tô nem aí, eu gosto de ser usado, meu. Pode me usar à vontade.
3: Impressão minha, Sandrinha falou que o véio do lixo vai fazer a boa pra ela.
1: Véio do lixo?
18: Diga, essa Sandrinha aí, por um acaso, é aquela lá que o cara faz a pegadinha que vai bater na porta dela e ela sai toda nervosa falando um monte de palavrão? É ela?
1: Ah, eu vi. Eu vi esse vídeo da, é uma carioca, né? Uma tiazana carioca, eu vi. Muito bom, cara. Parece mesmo, né? Parece.
16: Só quer saber de vucu vucu vucu, não demora.
5: Ô, Sandrinha, eu fiquei sabendo que você escova sua dentadura com a escova de lavar roupa, é verdade?
1: Pera aí, Taxerxes.
16: Você nunca me amou e só me quer pra aquela hora, mas me pega vucu vucu vucu vucu e vai embora, você nunca me amou.
19: Diego, vamos exorcizar esse espírito ruim da Sandrinha? Botar ela de joelho, colocar um terço na mão dela e dois na boca.
1: Ei!
16: Mas você nunca me amou e só me quer pra aquela hora. Me pega no vucu, vucu, vucu, vucu e vai embora. Eita, moçada, obrigado pelo convite, viu?
17: Foi uma honra, parceiro, mas e agora?
16: Vamos pro boteco beber cachaça e depois fazer o vucu vucu.
17: Tem coisa melhor?
16: Obrigado, vucu.
17: Valeu, Eduardo Costa.
1: É, bom dia pra... Ixi, Maria.
16: Vamos fazer o vucu vucu, gente?
1: É. Só um minuto que a polícia chegou. Oi, Bugé. Oi. Oi, Dedé. Polícia, eu não sei se pode falar o nome dela. Qual que é seu nome de polícia? É Soares? Ela mandou assim, é aqui que é o WhatsApp pra falar com o Diego Lopes? Eu respondi, depende. É QRU? É QRU? Se for QRU... Se for QRU, aqui é o WhatsApp da Iara. Ixi, aqui é Rio, sim. Não, aqui é a Yara. Peraí, só um minuto. Me ajuda aqui, Yara. Peraí. Oi, meu amor.
20: Oi, meu anjo. Tudo bem por aí?
1: Tudo bem. É hora de você me ajudar aqui. Encarna o modo locutora e apresenta o programa aí, vai.
20: Perfeito. Boa madrugada, ouvintes do Bande Coruja. Aqui quem fala é Diego Lopes, na sintonia da madrugada, acompanhando você nesse início de manhã. E antes de tudo, bora conferir a previsão do tempo aqui no Rio de Janeiro. Algum alerta ativo do INMET? Só um instante que eu vou verificar. em modo...
1: Peraí, só um minuto, só um minuto, já falo com você, tá bom?
20: Claro.
1: Peraí, a Soares falou que quer 10 segundos? Eu achando que você ia me prender.
4: Chegou o gastazinho, mamãe!
1: Tá falando sério? E pode?
4: Gastazinho, bebê!
1: Ô, Débora, manda um áudio pra nós. Não, eu vou fazer. Você tem que mandar uma foto. É... fardada, né? Ai, farda. É que eu não sei, eu tenho medo de zoeira, né? Muita zoeira com polícia, eu não sei. Não é o Garcia que é nosso, né? Não é o Figueira que é nosso. Ela chegou agora, mas calma que ela já vai entrar no clima. Vai, Sargenta Soares, vai. Eu tô meio na mão aqui, peraí. Ela mandou. Ela mandou áudio, peraí, vamos ver. Vamos sentir o clima agora. Vamos sentir o clima, se ela é amiga ou se não é minha amiga ou não é amiga. Peraí.
21: Bom dia, Diego, tudo bem? Viu, você vai me dar os 10 segundos ou não? Vai me enrolar?
1: Ah, é das nossas. Ah, é claro que eu vou dar os 10 segundos. Vai lá, manda aí, vai. Manda foto, ou você quer que eu compartilhe lá do teu perfil do Insta, mas aí você vai ser um monte de vagabundo vai te seguir.
22: Cantou.
1: É que pode seguir, né? Se for... Ah, ela mandou. Eita, cara. Vixe Maria. Pera aí, só um minuto, gente. Só um minuto. Ô, Débora, duas coisas eu quero saber de você. Se é solteira... E a fonte do suco. Solteira, kkkkk... Vixe Maria. Natural de sertãozinho, só se for, né, meu? Natural. Ela é natural de sertãozinho.
23: É cavalona, tipo a do Leg Lilás lá?
1: Muito maior que a do Leg Lilás. Cavala? Eu não sei se pode chamar a polícia de cavala. É da cavalaria. Mas ia ser bonita a Débora na cavalaria. Imagina uma cavala montando na outra. Nem sei se eu podia falar isso. Eu tô brincando com a morte. Ele sorri na cara do perigo.
24: Caramba, Diegão. Com todo respeito, viu? Entrei aqui no perfil da Débora Soares. Que loira, hein? Parabéns, Débora. E outra, você treina, hein? Que cavala, hein?
1: Não é loira, você tá bem louco. Você tá errando a Débora Soares.
25: É gritar comigo.
26: Pum, pum, pum. Eu já falei isso uma vez pra uma pessoa. E eu digo de novo, mas é pra essa pessoa, sabe? Coxinha, eu costumo comer pela
1: comida. Cala
25: comida, a boca! Sabe? Fala baixinho comigo, a sua
1: dor. Peraí, cadê a Débora? Tá aqui. Ah, ela já foi loira. Eita, não manda essa figurinha, não, Débora. Pera aí, Débora. É um medo de morrer da gota. Pera aí.
26: Vai, Diegão, posta a foto da Kate Malone logo aí pra nós. Kate Malone.
1: A voz dela. Escuta.
21: Bom dia, Diego, tudo bem? Viu, você vai me dar os 10 segundos ou não? Vai me enrolar?
1: É. Ela mandou assim, dependendo de onde pegar o tiro, não morre. Ô, Débora, só uma pergunta, mais uma perguntinha. Qual que é o calibre aí?
23: Moça, pela sua voz, você não mente pra gente, não. Você toma o veneninho, sim.
1: Ah, pela voz, tem que vir pela coxa.
25: Você não acreditou, você nem me olhou, disse que eu...
1: É segredo, é segredo.
25: Você mais, agora que cresci, você quer me...
2: Caramba, Diegão, tô olhando as fotos da Débora aqui, cara. Sabe o que tá me lembrando? Uma ex-policial que virou atriz pornô. Meu...
1: Cala a boca, cala a boca, Tá louca, amor? Eu vou passar o teu endereço pra ela. Pera aí. Ela me passa o endereço desse moço, eu vou passar. Ela vai aí de morrer.

0: É, Diegão, esse horário é meio abunai, meio perigoso. Olha a faca, olha a faca.
1: Faca? Eu tô com faca de um lado e tiro do outro. Calma, Débora.

0: Ó, vamos lá, rapidinho. Rapidinho. Não, peraí. Essa, guarda uns vagabundo? Eu não sou delinquente? Me bata, me prenda, faça tudo comigo? Deve ouvir muito isso, né? Aqui tem coragem. Olhar na cara da Soares. Fala, o que que é? Deixa eu ver a... Deixa eu ver a patente dela. O que que é CB, hein? CB, o que que é CB? Pera! Deixa eu ver aqui, calma. É CBPM, Débora, tá? Passa no bloqueio. Passa no bloqueio que eu te... Ai, caramba. Ai, carai, meu. Alai, olarai. Aô. Bata, me prenda, faça tudo comigo. Você guarda, eu não sou vagabundo.
1: Tem uns áudios, me gera uma revolta, tem hora em mim, sabe? É, porque você já é um cagão e ele fica falando de faca. Ah, fica quieto, rapaz. Fica, deixa ver se ele posta, rapaz.
0: Eu vou cometer crimes. Me prenda, Caba Soares. É Caba? Ah, que delícia. Vai, eu vou fazer assim então. O que dá pra fazer, cara? É cabo. Bora. É, vamos fazer assim, então, ô cabo. É, você vai repostar uma foto sua no teu stories. Ou então você vai tirar uma foto do rádio agora que você tá ouvindo a Band e me marca, ouvindo, Diego Lopes. Aí eu reposto que é mais seguro. É mais seguro pra mim. Tá bom? É que eu já tô com medo, eu tô com medo. Bora, vai. Vai, posta lá. Marca ouvindo Diego Lopes. Aí você me marca, aí eu vou repostar. Aí Deus que te ajude. Você vai ganhar uns 15 mil maluco no teu perfil. Ah, não pode postar foto. Tá bom, pode ser uma tua então mesmo. Pode ser uma tua mesmo. Aí eu reposto, entendeu? Só pra falar que eu não tô. Ah, eu tô aqui porque eu tô postando. Só pra. Entendeu? Peraí, deixa eu ver. É, vocês estão curiosinho, né? Eu quero ver se você bota, se você estivesse na minha opinião, na minha reunião, na minha pele. Eu tô sabendo lidar com a situação. Vou cometer crime. Peraí. Alô, Lalau, um abraço pro Lalau. É, vamos dar uma olhada aqui. Muito bem. Hoje é terça-feira.
2: É depois do rasgo azedando o Vucu Vucu pelo
0: Brasil. Daqui a pouquinho tem Band Bom Dia.
2: O rei do Vucu Vucu, Eduardo Costa, meu irmão.
0: Eu tô disfarçando enquanto ela põe lá a foto dela. Lá, peraí.
2: É bom, mas fazer o Vucu Vucu é muito melhor, companheiro.
3: Ô, Diego, é o Rio de Guarulhos. Vou rezar um meio de encontrar um...
0: Não entendi nada que você falou.
4: É, Diegão, eu acho que a personal tá prestes a assinar um 121, viu? Você sabe qual é o código 121, né?
0: Se eu trombo esse maluco, não tem pá, não tem pum, vou ter que assinar um 121.
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0: Ó, pode ser essa aí que você tá com a farda mesmo. Aí a personal dá uma segurada lá, né?
1: Eu gosto de ser usado, meu. Pode me usar à vontade.
0: Vai lá, vai lá, vai lá. Vai. Que daí eu já tô seguindo também. Não devia estar seguindo. Peraí. Era que eu tô sem jeito aqui. Vamos, Débora, cadê?

0: Pera aí, deixa eu dar uma enrolada aqui.
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0: Deixa eu ver se você vai atender.
1: Só quer saber de

0: Ah, quando fica. Ah, vai. Achei que não ia tocar.
1: Fala, Diego.
0: Aê, tá acordado, olha!
1: Não, tô sempre acordado, cavalo.
0: Sai do Bluetooth!
1: Tô sempre acordado e sempre na escuta, cavalo.
0: Aê, cavalo! Pô, conta pra nós, cara. Faz dois dias que você não vem trabalhar. O que aconteceu?
1: Não, eu tô aqui sempre ativo. Eu sempre mando áudio. É que você liga e não me ouve, né?
0: Eu ligo e não te ouvo?
1: É, não sei o que acontece aí no seu sistema do Diego, mas tudo bem. Mas esse tem bombas exclusivas.
0: Vai, conta pra nós. Quais são as bombas?
1: A Sorvetão tá sendo processada pela Xuxa.
0: Ah, é?
1: Tá sendo processada pela Xuxa por negócio de direita e esquerda. Você já matou a charada, não precisa desenhar, né?
0: Eu não matei ninguém.
1: A charada, e tem bombas lá do avião. Infelizmente, a notícia é triste, vai sair amanhã, tá?
0: Tá, amanhã sai.
1: A notícia é triste.
0: Tá, então deixa pra amanhã. Vamos lá, vamos falar. Aqui é alegria, aqui é alegria.
1: Não, mas eu tenho que dar a informação, né?
0: Tá.
1: É, eu já soube da informação, é triste... É, força pra família e pro cantor, né? Infelizmente. É, agora vamos por partes. A Fazenda propô.
0: Ah, peraí. Só um minuto. Gente, peraí. Ela postou, vou repostar agora. Agora. Aqui, agora. Repostando. Ô, fenomenal, só um pouquinho. Postando. Lá no Instagram, arroba Diego Lopes, Diego com Y. Vai lá pra você ver a Débora. Já segue e veja o resto. Vai lá.
1: Pisca da Débora, se a bochecha dela piscar e as outras coisas piscarem, isso é mais.
0: Pera aí, que ela é polícia, cara. Pera aí, fenomenal. Tá maluco? Não.
1: Mas aqui é nós, é raiz, é Corinthians.
0: É Corinthians. É, ela postou lá, ouvindo o Diego. Vai lá. Vê lá. Pera aí. Vai lá e dá uma olhada, mano. Vamos lá, continuando, fenomenal.
1: Então, vamos lá. A Fazenda propôs, você soube disso, né? Eu já falei ontem.
0: Então, mas o que que acontece? Hoje eu ouvi alguns memes do Cabeção lá na Fazenda.
1: É, o Cabeção, ele é o único que se destaca ali.
0: É?
1: Só que o prêmio vai pra ele, porque não tem outro. É a pior Fazenda da história, tá se tornando.
0: Eu não acredito, sério? Quem que vai ganhar isso aí? Você já sabe quem vai ganhar?
1: Eu falei pra você desde o começo que é o Cabeção, porque só tem ele de destaque.
0: E a Adriana Ribeiro?
1: Ah, isso, só pra ser justo, eu tenho um amigo meu, o MC Taíde, né? O MC Taíde.
0: Quem?
1: E tem o MC Taíde lá do rap, MC Taíde, que tempo bom.
0: Que não volta nunca mais. Que tempo bom.
1: MC Taíde, que trabalhava aí na Band, né?
0: Eu sei, grande Taíde. Cantava com o DJ 1.
1: Isso, é um grande revive. Tem um corte igualzinho meu, né? Fenomenal. Então, ele é o único que pode se destacar junto com o Cabeção, mas quem vai ganhar o prêmio é o Cabeção.
0: Ah, é?
1: É o Cabeção, desde o começo, tô falando, e até do presídio eu já falei, né, que o Nove Dedos, não, e...
0: Pera aí, sem política!
1: Não, eu só tô dando o spoiler, tá,
0: tá
1: gente? Eu só tô dando o spoiler, que hoje tudo a gente tem que explicar nos mínimos detalhes.
0: É...
1: Entendeu? Sem política, sem bandeira de direita e esquerda, eu não sou nada.
0: Isso, eu tá? também não.
1: Tá, nada, entendeu? Eu nem gosto disso.
0: Nem eu.
1: Agora, deixa eu te falar uma coisa exclusiva. Tem bomba sendo lançada, bombas. A Globo e o SMT tá em pé de guerra. Rapaz!
0: Isso.
1: A Globo e o SMT tá em pé de guerra porque deu ninguém.
0: É nada.
1: De domingo, sabe por quê?
0: Por quê?
1: O Portioli tá dando muita dor de cabeça.
0: Caramba, cara, peraí, só um minuto. Rapidinho aqui. Peraí, um minutinho. Já viram, né? Vou apagar, tá bom?
1: paga por causa da pressão.
0: É,
1: não,
0: vou apagar que já é R$4,99.
1: Não, e a personal acorda. Você tem que tomar cuidado com a personal.
0: É, cara. É.
1: Você, a personal, ela é baixa e braba, rapaz. É,
0: peraí.
1: Eu já te falei, você parece um garoto de 19 anos. Você e... não tem.
0: Eu?
1: Você não tem mais 19 anos. Você
0: tô
1: já é um
0: tomando um esporto. Pera aí, fenomenal. Calma aí.
1: Você já é um cara maduro, um cara experiente, a personal é violenta. Não. Rapaz, você tem que ter amor à sua vida, rapaz.
0: Ela é violenta?
1: Você tem que ter amor à sua vida, isso é bom. Vá por mim que você passa adiante. Não, quando tiver personal, assiste. Não poste nada por causa da personal, senão você vai ter dor de cabeça. Grave.
0: É, tá bom, gostei da sua dica, gostei, valeu o toque.
1: Isso é bom pra personal. Torça pra personal não tá ouvindo, porque esses ouvintes são fenomenais nesse bocô.
0: Vamos lá, mais bombas.
1: E tem isso, né, Diego Lopes? E estamos aí à espera das polêmicas da TV, que a Mara Maravilha briga com todo mundo agora, né? Virou meme. Você soube o que a Mara Maravilha fez agora?
0: O quê?
1: Ela brigou com a Renata Banhara.
0: Ah, não acredito.
1: Porque veja bem, não tem o negócio da Xuxa? Ela não foi defender, ela não soube a opinião lá da Xuxa e da Eliana, lá das três ruas. Aí a Renata Banhara só deu opinião. Pra quê? Que ela foi dar opinião no Instagram.
0: Tá.
1: Só foi, aí você sabe como é a Mara Maravilha, né? De vila não tem mais nada, né?
0: Que isso, porque, cara?
1: Já passou a época dela, mas ela continua em alta ainda na idade dela, tá? Na idade que ela está. No nível que ela está.
0: Tá bom. Ô, fenomenal, dá bom dia pro Tadeu e obrigado, vai.
1: Merci beaucoup e bom programa, Tadeu. E tamo junto aí na Band. E
2: bom
1: manda
2: dia, um abraço
1: pro Pedâncio. I love you, merci beaucoup.
2: Love you, merci beaucoup.
0: Falou.
2: É isso, bom dia.
0: Bom dia, Tadeu.
2: Bom dia, Diego Lopes, ouvinte da Band FM em todo o Brasil.
0: Tudo tranquilinho por aí, né?
2: Cara, vamos nós, né? Terçou.
0: Já passou o furacão que tava lá fora?
2: Cara, passou. Agora é só friozinho, né?
0: Ah, tá um friozinho.
2: Tá um friozinho agora. Primeiro dia da primavera, né?
0: Ah, é verdade. Oh, já era. Novo,
2: já foi. O já inverno foi. Já foi embora. Já foi é embora. Passado, tá? Agora estamos na primavera, verão.
0: E já vem o verãozão.
2: Uhum.
0: E nós, eu sei que nós temos algo em comum que a gente prefere o frio. Eu prefiro o friozinho, né? Sim.
2: É mentira. É. Olha só, filho de peixe, como é que é o ditado?
0: Filho de peixe?
2: Quem ferro fere...
0: O que que tem a ver?
2: Casa de ferreiro, espeto de pau. É isso.
0: Cachorro que late, bate até que fura.
2: É que você mora na praia, né?
0: Ah, é verdade.
2: Você gosta de frio. Eu tava buscando...
0: Mas eu sou de Laje, Santa
2: Catarina. Desculpa,
0: eu
2: tô acordando ainda, gente.
0: É, tô percebendo. A gente percebeu. Tchau, Tadeu. Tomar um café. Oh, yeah.
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9: Band, bom dia, são 5 horas 5 minutos, gente. 5 e 5 horas de Brasília. Bom, bom, bom, bom, bom, bom, bom. 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
1: Às 5h07, gente, 5h07, hora de Brasília. Bom, bom, bom, bom, bom, bom, bom, bom, bom, bom, bom, bom, bom, bom, bom, bom, bom, bom, bom, bom, bom, bom, bom, bom, bom, bom, bom, bom, bom, é terça-feira, hein? 22 de setembro de 2026. Um dia todo de amor, de amor, de amor e alegria. Muito bom dia pra você, ouvinte Band FM em todo o Brasil, em todo mundo, via internet. Muito bom dia, homem vinheta!
2: Uou, bom dia! Amor e alegria. Ei, que delícia!
1: É isso, esse dia aqui, ele vai ser isso. De muito amor, de muita alegria
2: muito.
1: Pra você.
2: Não é pouco, não é muito.
1: Não tá sendo, não. Vai ser.
2: Vai ser.
1: Ah, ontem não foi, ontem é passado.
2: Mas passou já, né?
1: Passou, ontem passou.
2: Já foi.
1: Tá lá atrás.
2: É, lá ele.
1: Agora o que importa é o que tá na frente.
2: É o que tá na frente, gente.
1: É isso. Então,
2: vamos encarar de frente o negócio.
1: Encarando de frente, eu vejo alegria. Eu vejo paz.
2: Isso.
1: Eu vejo prosperidade.
2: Isso.
1: Tô usando a palavra prosperidade e não é Natal ainda, hein?
2: Vocês entenderam ou não?
1: Não é Réveillon ainda.
2: Não, mas já cheio de amor.
1: Mas já tô usando a palavra prosperidade.
2: Prosperidade, que você vai ouvir muito daqui a pouco.
1: Um dia próspero pra você.
2: É isso.
1: É isso. Tudo bem com você, homem vinheta?
2: Tudo ótimo. E você?
1: Tudo bem também, graças a Deus.
2: Graças a Deus. A gente, né? É. Aqui é o que você falou. É muito amor, muita prosperidade.
1: Uhum.
2: É muito tudo no tudo.
1: É isso.
2: Porque se for pra pôr nada no nada, não adianta.
1: Eu quero tudo no tudo.
2: Eu quero tudo no tudo. Se você não for ouvinte, pra ter tudo no tudo...
1: Você ouvinte Band FM quer tudo no tudo?
2: E aí?
1: Conte pra gente, 11 99991 9197. Fala o teu nome. Isso. Eu quero tudo no tudo.
2: Boa.
1: Shalom!
2: E aí?
1: Vamos lá?
2: Quer começar a trabalhar? Fogo já?
1: Vamos...

0: 5h09. Entra no ar mais uma edição do seu, do nosso gibi eletrônico, O Pulo do Gado, edição de número 73. E vamos juntos para que você fique muito bem informado. A notícia bate na sua porta. Abra, porque se você não abrir, nós vamos empurrar. Lembrando, quando perguntarem, o furo foi dado primeiro aqui. Estamos juntos. Eu sou Pedro Quadras. Bom dia.
1: Muito bom dia. Eu sou Silvânia Acre. Mais um gibi eletrônico começando. É a sua dose diária de informação, de entretenimento. Isso. Tudo aqui. Tá tudo com a gente.
0: Tá tudo aqui.
1: Tudo aqui na Band FM. Isso. Tudo aqui no Pulo do Gado. Bom dia, Pedro. Tudo bem?
0: Tudo bem, Silvânia. Tudo ótimo. Uma terça-feira. Madrugada de muita chuva em alguns pontos, se bem que eu posso te falar que o Brasil está debaixo d'água. Que loucura, hein?
1: Região sul sofrendo bastante já com as chuvas e nem começou a estação das chuvas. É isso nem que começou. Me preocupa muito mais.
0: É verdade, viu? A gente ouve notícias aí a respeito do El Niño, que vai realmente dar uma chacoalhada aí no tempo e na temperatura. Hoje nós estamos aí sofrendo com muita chuva, mas olha, diz que o calor vai vir pra assar e explodir mamona.
1: É isso, é isso. Lembraremos com certa nostalgia das últimas 3 semanas.
0: É verdade.
1: Onde fez frio e não parou de chover.
0: É verdade.
1: 5h10 agora, ô Pedro Quadras. Hoje, dia 22 de setembro, é uma terça-feira. Marca hoje o início da primavera. Estamos mudando de estação, Pedro Quadras.
0: Eu ouvi com o Pedro Campos e ali no Pulo do Gato, que eu venho ouvindo eles pra depois a gente copiar. Oficialmente, a primavera é entre as 9 horas e 5 minutos.
1: 9 horas e 5 minutos. Quem é que determina a minutagem?
0: Não, minutagem. Como é que sabe que a primavera... Ela, naquele pá, vai entrar. Não, chegou. Tudo bem.
1: Uma hora redonda, ok. É. Eu aceito. 9 horas em ponto.
0: Isso, 9 horas.
1: Não, 9:05:15
0: Isso.
1: Entrará a primavera.
0: Fica sempre essa pergunta pra
1: então,
0: nós.
1: Então, parabéns. Um abraço pra você que faz a minutagem da troca de estação.
0: Ela que entre.
1: Vem primavera, a estação das flores.
0: Isso, coisa maravilhosa, gente.
1: O mundo fica mais belo, né? Isso.
0: Então, parabéns aí a todas as primaveras.
1: Hoje também é dia do contador, viu? Parabéns, contadores do Brasil!
0: Olha aí, vamos parabenizar os contadores, fazendo homenagem a eles? 1, 2, 3, 4, 5, 6, 7, 8, 9, 10.
1: Parabéns, contadores!
0: Isso.
1: Hoje é dia da juventude do Brasil. Essa juventude transviada, né?
0: Isso, uma juventude...
1: Muito louca.
0: Tem, também hoje em dia é normal, né? É essa coisa de transviada. Tem transviada, transgay, tem um monte. O próprio trans, né?
1: Hoje também é o Dia Mundial Sem Carro. Peguei um baita trânsito aqui agora há pouco.
0: Cara, é aí.
1: 5 da manhã, muito carro na rua já.
0: Eu acho que tem 2 dias que realmente que não tem um porquê, porque é o Dia Mundial Sem Cigarro e Sem Carro.
1: Exatamente, exatamente.
0: Às vezes a gente fala Dia Mundial Sem Cigarro, olha pro cara tá do lado fumando.
1: Então...
0: E eu não posso nem falar isso porque eu acabei de estacionar o meu, então...
1: Exatamente, no Dia Mundial Sem Carro... Só eu estou participando porque eu não tenho carro.
0: É, de verdade, o Tadeu ou a Silvânia, quer dizer, realmente honra isso daí.
1: É isso. Maravilha, parabéns então pro Dia Mundial Sem Carro. Você que está aí no seu carro agora, buzine, celebre esse dia. 11999919.
0: Nós temos uma buzina aí pra celebrar junto com eles?
1: Opa, atenção, pessoal, um minutinho.
0: Vamos celebrar. Se você que tá no seu carro, tá no seu caminhão, no seu automóvel, hoje no Dia Mundial Sem Carro, vamos homenagear a todos que não têm carro, zombie deles.
1: É isso, é isso. Agora, olha pra quem tá na rua agora a pé.
0: A pé.
1: É isso aí. Aê! Não tem carro, a pé, trouxa! Aê, fica aí na chuva, palhaço!
0: 5h13, 5h13.
1: Só pra fechar as efemérides, hoje é dia de muita coisa, eu tô resumindo só. Dia da banana, parabéns pra banana, né? Uma das minhas frutas favoritas.
0: Eu também gosto de banana. Ontem mesmo eu tomei uma vitamina de banana, na verdade, banana com leite e whey.
1: Ah.
0: Eu, depois do treino, eu fiz essa mistura aí, bem gostosa com banana. Se bem que banana, eu gosto de banana até com arroz e feijão, sabia, Silvaninha?
1: Gostoso?
0: Eu adoro.
1: Já comi.
0: É.
1: Aliás, recomendo, quem nunca experimentou.
0: É verdade.
1: banana no meio de arroz e feijão e aquela carninha frita na panela? O quê?
2: A banana é muito boa. Até mesmo, às vezes eu faço um churrasco, Silvânia, depois do churrasco, ali a churrasqueira ainda quente, eu coloco ali umas 4 bananas, deixo ela ficar bem molinha, bem molinha. Abro, coloco num prato, jogo açúcar e canela e fica uma delícia.
1: Receitas com Pedro Quadras aqui no Pulo do Gado, agora às 5h14. Pedro Quadras, cidade aniversariante do dia.
2: Cidade aniversariante do dia, Picu.
1: Parabéns, picuenses.
2: Picuense, cidade de parabéns. Picu. Gente, que maravilha, né? A cidade de Picu que realmente é um de tão pequena.
1: É verdade. Todo mundo se conhece.
2: Todo mundo se conhece.
1: Uma fofocaiada que olha...
2: Muitos moradores reclamam que Picu é um buraco.
1: É.
2: Né?
1: Então... Não sendo fundo, né?
2: Isso, mas Picu, parabéns pelo seu aniversário, a cidade de Picu. Que em tupi, guarani, significa buraco sujo.
1: Olha aí, parabéns pra você. Um dia, quem sabe, há onde limpar esse buraco sujo.
2: É verdade.
1: Parabéns, picuenses do Brasil. 5h14 agora.
2: Desculpa, Silvânia, uma notícia que realmente eu não gostaria de dar, mas é séria. Mudou a trilha, mudou. Atenção, até com uma notícia para que a gente realmente reflita a respeito. Eu não sei se você está sabendo, Silvânia, mas agora, dentro do Pulo do Gado, uma notícia séria. O helicóptero com o cantor sertanejo Rick desaparece em Santa Catarina,
1: hein? Da dupla Rick Renner, aquela música Ela é Demais, né? Poxa, ficou muito vida, famosa, cara. Nos anos 2000 aí, e ainda não encontraram, né?
2: Então, a última informação que eu tive, eu fui dormir tarde ontem, é que parece-me, atenção, que tinham localizado ali onde o helicóptero está, só que por motivo de muita chuva, por motivo de nevoeiros e tal, as equipes de socorro preferiram deixar para que nas primeiras horas do dia de hoje eles voltassem ao local. Mas a informação que nós temos é que o helicóptero com o cantor sertanejo Rick desaparece em Santa Catarina, com empresários também, né, ali dentro do helicóptero. Vamos torcer para que
1: a tripulação toda esteja bem,
2: esteja,
1: né,
2: bem, e que sejam resgatadas com vida. E fica aqui a nossa solidariedade ao grande cantor Rick. Tive o prazer de, no futebol do Roberto Carlos...
1: Jogou com ele ou contra ele?
2: Conheci o Rick, joguei a favor.
1: Olha aí.
2: Tava no meu time, o Rick.
1: Tocava a bola pra você, você tocava pra ele.
2: É, e a gente ficou tocando bola um pro outro. Sucesso. Tá aí,
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2: Bande.
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2: Rick Renner.

0: Band. Toca sucesso.
1: Ó, energia positiva.
0: Pra você, Henrique.
1: Energia positiva.
0: Todo mundo emanando energia positiva.
1: Bora,
0: cantor Henrique.
1: Há de dar certo, há de dar certo.
0: É sucesso.

0: Aí, nossas esperanças e energias positivas a toda a família dos tripulantes e do Rick também, que está no helicóptero. 5h17 agora.
1: 5h17, repita.
0: 5h17.
1: Repita.
0: 5h17.
1: Repita.
0: Você ouviu 5h17.
1: Eu quero saber.
0: Vamos ao mugido especial para aquela pessoa especial. Bom dia.
1: É isso aí.
2: Estamos aqui na rodovia aqui, indo sentido Porto Alegre. Chupa quem não tem carro.
0: Tá aí, celebrando o Dia Mundial Sem Carro, a nossa audiência. Ai,
3: bom dia, Band. Aí, seus arrombados.
0: Que é isso? Aí, toda homenagem aí pro
1: todo solidariedade
0: pro todo Dia Mundial Sem Carro. Muito bom.
4: Bom dia, Silvana.
0: Bom dia.
4: Manda um bugido pra galera do Pica-Pau. Pedro Quadras, vou te dar minha banana nanica.
1: Tá aí. Por favor, mande uma dúzia, tá? Uma só não me satisfaz.
0: Curiosamente, a banana nanica não é a menor, né? Não é, né?
1: Não, a menor, se eu não me engano, é a... Eu não sei se é a prata. Não, é a prata, não. É aquela que vende na beira da estrada. Ah. Que é bem pequenininha quando você tá descendo pro litoral. Uhum. O Diego Lopes. Diego, tá ouvindo? A gente sabe o nome daquela banana? Que você passa, tem aquelas barracas montadas na beira da estrada?
0: Conta pra gente. Quem souber também pode mandar aqui no WhatsApp. É a banana maçã. Não?
1: Tem menor que a maçã.
0: Tem que menor que a maçã. A minha, não, querido. A gente tá falando de banana.
1: É,
0: de
1: banana. Fruta. A sua é mini.
2: Vamos lá, bom dia. Pedro Quadra, Silvani, bom dia.
0: Banana ouro.
2: Tá bom? A minha, inclusive, é ouro. Bom dia.
0: Banana ouro. Segundo o nosso ouvinte, pé de pano aqui. Banana, e o nosso ouvinte Jéssica também tá escrevendo aqui, a banana ouro é a menor banana que tem.
1: Eu tenho aqui, Silvânia, rapidinho, aqui a gente não deixa ninguém sem informação. Tá. A menor banana comercializada no Brasil é a banana ouro, também chamada de ourinho, que mede menos de 10 centímetros e pesa cerca de 40 gramas.
0: Tá aí, então um abraço pra você que tem uma banana ouro aí.
1: Olha agora pra sua cueca e fala, poxa, você é uma banana ouro.
0: Que beleza. Olha, vaga de emprego chegando aqui, o Fukami Ken. Tá com a gente direto do Japão.
1: Claro.
0: Vaga de trabalho na padaria Queima Rosca.
1: Olha aí, gente.
0: A vaga seria para sommelier de cacetinho. A função é degustar cacetinho. Pra quem não sabe, pão francês em algumas regiões do Brasil. É. De vários tamanhos, né? O candidato precisa se mudar pro Rio Grande do Sul.
1: Certo.
0: Salário de R$3.000, mais benefícios pra você.
1: Então, só um parênteses, Silvânia. Okay? O nosso querido Diego Lopes, que está na estrada, já em sentido litoral sul de São Paulo, ele que vai litorar daqui a pouco, ele realmente colocou aqui que é a banana ouro. Aí. E uma curiosidade.
0: Opa, atenção.
1: O porquê que a banana nanica chama nanica?
0: Por que chama nanica?
1: Por causa da bananeira, que é baixinha.
0: Ah, olha aí.
1: Poxa vida, obrigado, viu, Diego?
0: Obrigado, Diego, pelas informações, pela dica aí também. Obrigado, viu?
1: O Diego que vai nos... E ele falou que... Olha que curiosidade. Ele falou que bem na hora que a gente perguntou, ele tava coçando a banana ouro dele. Diego, tá me devendo aqui o link, hein?
0: Mais uma vaga de emprego. Cuidador de pardal no poste. R$3.000 mais benefícios.
1: A vida, gente.
0: É, por gentileza, contactar. Como é que é o nome do empregador aqui?
1: Isso.
0: É, não assinou. Por gentileza, peço que as empresas assinem aqui o nome do empregador.
1: Cuidar de pardais, né?
0: É, exatamente.
1: Que bem legal.
0: Cuidar de pardal no
1: poste. Gente, lembrando também a oferta de emprego aqui para parteiros de avestruz.
0: Opa!
1: Atenção, gente, você que conhece. Atenção, parteiros de avestruz.
0: Ah, tá.
1: Então, aqui, oferta de emprego. É, salário, R$3.000 por mês, com direito a levar um ovo por mês de avestruz pra casa.
0: Gente.
1: Um só, viu, gente?
0: Pra quem tá desempregado, hein?
1: Deixa, pelo amor de Deus, gente.
0: Pra você que tem emprego, pode ser que não seja nada, mas pra quem tá desempregado é tudo.
1: É verdade.
0: Então, por gentileza, entre em contato aí e bom emprego pra você.
1: É igual você imaginar que um ovo de avestruz não é nada. Imagina pro próprio avestruz. Na hora de botar um negócio daquele, gente.
0: Deve sofrer bastante, né? 5h21, ponto final e mais uma edição de O Pulo do Gato.
1: Nós agradecemos a você que ficou ligado, conectado junto com a gente. Aqui as informações navegam do sério para o engraçado, do engraçado para o bem-humorado. Aqui você tem de tudo um pouco, porque é o seu gibi eletrônico. Inclusive, mandar um abraço falando em gibi eletrônico para o nosso querido Maurício de Souza, da Turma da Mônica, que por sinal, são os gibis mais famosos do mundo.
0: Ah, saudade.
1: Viu? Saudade. Você lê gibi, Silvânia?
0: Leio gibi.
1: É?
0: Turma da Mônica, essas coisas mais leves mesmo, né?
1: Legal.
0: Não consigo ler mangá, por exemplo, né? É. Que é o gibi japonês.
1: Isso. A única mangá que eu gosto é a mangá espada. Ela é doce, com sal, quando ela tá de vez com sal, é uma maravilha.
0: Então é isso, Pedro.
1: A todos, uma ótima terça-feira. Silvânia, aproveite também o seu dia. Estaremos juntos aqui até as 9 da manhã.
0: Você também, viu, Pedro? Um forte abraço para você. Bom dia.
1: Voltaremos amanhã. Bom dia.
0: Ai, tudo isso sem produção, hein, gente? Tudo isso.
5: Gado.
0: Ai, bom dia, pessoal. Muito bom dia, Pidonce Pidonce.
6: Posso falar uma coisa? Bom dia, Jadeu. Bom dia, Homem Vieto.
1: Bom dia.
0: Bom dia, bom dia.
1: Você tá um pouquinho úmido.
6: Ah, mas também, gente.
1: É.
6: Não é? E eu não me molhei, hein?
1: Ué,
6: você tá. Ah, mas não é, sabe o que é? Muita gente vai se identificar comigo. Você vai. Ontem. Posso falar?
0: Pode falar.
6: Eu não sei todos os pontos aí do país, mas onde eu moro, na vila, saiu sol.
0: Saiu, foi um dia bonito
6: ontem.
0: Pelo menos aqui na Bandilândia foi um dia bonito, né?
6: O que que eu fiz?
0: O que que você fez?
6: Eu tinha umas peças de roupa na máquina de lavar.
1: Ah, peraí. Você tem máquina?
0: Você tem máquina de lavar, Pidoncio?
6: Eu não falei que funciona, né?
1: Peraí, mas pra que você tem a máquina se não funciona?
6: Eu uso de depósito, eu jogo lá dentro.
0: Ah, tá, de cesto de roupa suja.
6: É, não tem aquele cesto da máquina? Eu jogo
0: sim,
6: ali dentro.
0: Sim, sim.
6: Aí, o que aconteceu? Eu peguei e falei, vou estender, né? Aí estendi. Só que eu estendi um pouquinho tarde. Não deu tempo de secar, por isso que ela tá úmida.
1: Ah, não, fica esse cheiro de cachorro.
0: Vai ficar com cheiro de cachorro molhado.
1: Fica que não, ó. Que é um cheiro terrível. É quando você entra no elevador, tá no ônibus, no trem, que chega aquela pessoa com aquela camisa úmida, que tava suada, ele colocou pra secar. Gente,
0: nossa, do céu. Verdade. Eu fazia isso quando eu treinava.
6: Verdade.
0: Com preguiça de lavar as roupas de treino, eu largava no cesto de roupa suja, no dia seguinte eu pegava pra treinar.
6: Nossa senhora, velho. Ali...
0: Imagina o cheiro que tava.
6: Não, ali aquilo é terrível. Aquilo é espanta tudo. E é isso, por isso que eu tô meio úmido assim, mas vai secar. Eu vou depois ali no secador de mão da Band, aquele que sopra.
0: Vai ficar, ó, ótimo.
6: Jadeu, você quer uma coisa que é terrível no banheiro?
1: É o cheiro.
6: Não, fora isso.
0: Além do cheiro,
6: que é quando você lavou a mão.
0: Uhum.
6: Lavou a mão, tem aquele sabonetinho que você vai apertando.
0: Sabe como é que é o barulho?
6: Você aperta, você não aperta? Você dá uns tapinhas embaixo?
0: Isso, vai assim, ó.
6: Isso. Aí você vai, lavou, tchau. Aí na hora que você vai puxar aquele papel pra enxugar a mão... Ele rasga
0: ou trava o negócio.
6: Ou trava.
0: Trava e você não consegue destravar de jeito nenhum.
6: Na maioria rasga, porque você tá com as pontas do dedo molhado, na hora que você pega no papel, que você puxa.
0: Exatamente.
6: Ele rasga. Aí você vai puxar, rasga de novo. Então até você secar a mão...
0: São pequenos perrengues do dia a dia. Perrengue. E aí, imediatamente, sua mão úmida ainda, você abre a porta... Uma pessoa que você não vê há muito tempo quer te cumprimentar.
6: Quer cumprimentar.
0: Quer dar a mão. E aí? É. Você avisa que a sua mão tá molhada?
6: Pô? Não, você sabe que é normal se todo mundo falar, é água, viu?
0: É, então por que todo mundo fala?
6: Que bom, né?
0: Que
6: bom, se você mija na mão.
0: Mas é uma situação desagradável, né?
6: Desagradável.
0: Acabou de sair do banheiro, a mão úmida, dá a mão pra te cumprimentar. É esquisito.
1: Eu já tive uma má ocasião, pô, o cara tá acabando de sair do banheiro, eu passei de batido. Eu falei, oi, aí, beleza, velho? Não dei a mão, cara. Porque eu fiquei imaginando ele segurando o negócio, velho.
0: Exatamente.
6: Não, e o pior era... Lembra que tinha um aqui que não lavava a mão?
0: Então, o pior de tudo é quando você vai junto com um companheiro que você vê todos os dias, cumprimenta...
1: Que dá a mão pra
0: dá
1: gente.
0: Dá a mão pra você. E aí vocês dividem a pia e você percebe que ele passou batido por
1: ele
0: ela.
1: Ele não lavou a mão, ele pegou no biguilim.
0: Ele pegou no biguilim, fechou a calça... Deu tchau e foi embora.
1: Ou seja, é aquele mesmo que cumprimenta a gente todo dia aqui.
0: Exatamente. Quando eu descobri, eu fiquei decepcionado.
6: Agora, porque muita gente tem vergonha quando entra no banheiro, e principalmente o banheiro assim que tem as cabines uma do lado da outra, você fica vendo o pezinho da pessoa, o visual é, você olha por debaixo assim, você vê o pé, né, o tênis... E a calça riada em cima. Esse é o visual.
0: É
1: isso mesmo.
0: Esse é o visual.
6: Só que você já percebeu, eu tenho vergonha. Porque ninguém quer fazer barulho, né?
0: Então, eu também tenho vergonha.
6: Parece que é a lei do Smurf. Você entrou, aí você escuta a porta do banheiro abrindo. Você fala, e agora, como é que eu faço?
0: Então, você tá com aquela vontade de descarregar
6: então,
0: tudo ali.
6: Aí você vem fazendo o quê? Você vem travando o retentor, né?
0: Nenhuma experiência individual, não duvido.
6: Aí você vem dando aquela travadinha pra não escapar o... Aí você vem no retentor, você vem controlando. Se tiver controlado... Por isso que eu falo, tem que ter controle do esfinge. Da esfinge, não é aquela esfinge?
0: Isso, esfinge. Esfinge. Esfinge. Mas é engraçado porque não dá pra fazer barulho ali, né?
6: É. Mas dá vergonha.
0: Mas né? eu fico
1: tímido. Mas em compensação tem uns que não tem vergonha nenhuma,
0: não,
1: cara.
0: Não tem.
1: Um dia eu quase chamei o bombeiro. Falei, meu, vem ajudar o cara. Ele vai virar do avesso. Eu achei que o cara ia virar do avesso, velho.
6: Não, mas tem mesmo.
0: Tava um sofrimento. Um dia eu tava na cabine e uma pessoa do lado sofrendo. Mas assim. Falei, cara, eu vou ficar aqui. Demorei pra lavar a mão só pra ver quem era. Falei,
6: isso,
0: meu.
6: Isso aí é ressecado, né? Tem que tomar bastante água, já deu.
0: Abriu a porta, era o Bussunda, nosso companheiro aqui. Se apoiando na porta, assim, cansado, cara.
6: É que ele tem aquele probleminha, né, de hemorroida.
1: Pô, você tá expondo o nosso amigo aqui, velho.
6: Não, mas é difícil, viu?
0: Bom, enfim, situações do dia a dia aí.
6: Verdade.
0: Eu tenho certeza que você que trabalha no escritório, numa firma grande, deve passar.
6: Eu posso falar uma coisa, teve uma vez também que o cara fez o serviço lá, na boa. Ao invés de chamar o bombeiro, eu quase acionei a polícia, que eu falei, meu, ele desovou um corpo aqui. Não, eu achei, Jadeu.
0: Parece, né?
6: Eu achei.
0: 5h28, gente, coito interrompido. E a gente continua o Band Bom Dia aqui, esse programa maravilhoso que compartilha experiências com você, né?
6: Não, e o dia, Jadeu, que eu tava no banheiro, o cara abriu a porta. Ele tava com a calça riada.
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16: Ai, ai, ponto aqui, ponto final no coito interrompido, 5h33. Seguimos com o Band, bom dia, hein?
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16: Aí, aí, aí.
18: Bora falar com esse menino, caba macho, sim senhor. É o seu menino, é o seu menino, caba macho, sim senhor. É o seu menino, é o seu menino, seu menino.
19: Ô, calma!
16: Nossa, seu menino, entra, rapaz.
19: Ô! Casa.
16: Tá aberto o portão.
19: Posso abrir?
16: Abra, é só levanta o pinguelo e abra.
19: Ah, a tramela aqui?
16: Isso, levante. Pronto. Isso, oh, aí. Maravilha.
19: Pronto.
16: Ah, seu Severino, bom dia.
19: Como
16: bom
19: é
16: dia.
19: Que tu tá?
2: Como é que tava tu? Passei a noite costurando. Bom dia, bom dia.
16: Quase que eu falei, quase.
3: Fala, comedor de jumento.
2: Eu falo, Cissa, vira na febre do rato. Com espigão corrido.
16: Com espigão corrido.
2: Espigão corrido. Tu já viu caminhão com espigão corrido?
16: Nunca vi.
2: Rapaz, é mais ou menos assim. Eu chamo de caminhão caranguejo. Você olha de trás assim, os caminhoneiros que estão ouvindo eu, tá, já sabe o que eu tô falando. Aí tu olha de trás, a roda da frente tá certinha, a de trás tá torta, assim, o caminhão vai de lado, assim.
16: Ah, ó. Que perigo, hein?
2: O caminhão vai de lado. É espigão corrido que eles chamam.
16: Espigão corrido.
2: É igual quando a gente tá troncho, aqui com a coluna.
16: Rapaz.
2: Né? Seu ronco. Ponto, ponto, aqui ó. É aqui, ó.
16: O ronco ele anda em itálico, né?
2: Parece que tá penso. Precisa colocar uma fitinha de rabiola do lado direito.
16: Aliás, como é que tá a tua saúde, seu Severino?
2: Graças a Deus, Nossa Senhora Aparecida, padecice, eu peço todo dia de joelho. Pra pelo menos minha saúde tá boa. Porque, olha, o resto a gente dá um jeito, viu?
16: É isso aí.
2: Ah,
16: é
2: tô
16: isso
2: devendo, aí. Mas não tem saúde.
16: É.
2: Ai, boa noite, meu Deus, pai, eu tinha aqui, mano.
16: Com saúde, você vai correr atrás de tudo. Do prejuízo, macho, bem, do lucro, de tudo,
2: né? Mas eu procuro me cuidar, né, macho, velho?
16: Sim.
2: Por exemplo, eu procuro evitar coisas que me prejudiquem, né?
16: Tá.
2: Eu procuro dormir cedo, né?
16: Olha. Que hora tu vai pra cama mais ou menos? Que hora tu vai pra cama mais ou menos?
2: Ah, eu, por exemplo, 8 da noite eu já tô já me aconchegando, né?
16: Que coisa.
2: É verdade. Porque sabe por quê, seu Tadeu? Eu acordo muito cedo, né, macho?
16: Ah, isso é verdade.
2: Tu também, né?
16: Também. Não pode ser irresponsável. Eu conheço gente que acorda ao mesmo horário que eu e vai dormir 1:30, 1 hora da manhã.
2: É, tem uns loucos da vida.
16: Tem uns loucos, né, seu Severino?
2: Tem. Aí dormi pouco. Inclusive, hoje eu tava acordando, era 4 da manhã, né? Aí eu tava acordando, eu imaginei assim, quem acorda às 8, ainda vai dormir 4 horas.
16: Às vezes eu penso isso também, seu Severino.
2: Mas eu falo, mas como assim?
16: Eu fico assim, quem acorda, quem quer trabalhar mais tarde, vai dormir mais 4 horas, cara.
2: E não é?
16: E a gente levantando no meio do breu ainda.
2: Mas quando
16: o galo nem acordou ainda.
2: Não é, a gente acorda o galo.
16: Sabe
2: que eu faço pirraça, né? Eu, quando tô de férias, eu vou lá pra chácara de manhinha, né? Manhã já se foi, né?
16: Deus abençoe manhinha.
2: Aí, manhã e painho. É, mas do Severino, né? Do meu, né?
16: Sim, do Severino.
2: Do meu personagem, né?
16: Severino.
2: Aí, manhinha, Dona Carol e seu Zé Vieira. Deixa eu te dizer. Aí, tô na chácara, tem os galos. Eu acordo primeiro.
16: Tá.
2: O que é que eu faço?
16: O que você vai fazer?
2: Eu vou lá acordar os galos. Eu vou. Eu não espero ele cantar. Eu racho. Olha, não é trocadilho, mas eu racho o bico.
16: Como é que tu acorda o galo, seu Severino?
2: Eu?
16: Como é que tu acorda o galo?
2: Ah, mas aí eu acordo do meu jeito, né?
16: Tá.
2: Porque o galo, quando vai cantar, ele não bate as asas?
16: Bate.
2: Eu não. Eu começo assim, ó. Vou me acordar, galo. Eu tava dormindo, mas agora acordei. E quero dizer que já fiz de tudo, já até saí com gay. Aô! E aí eu vou cantando.
16: E aí o galo acorda. Seu Severino, bom demais.
2: Eu gosto, eu gosto. Ih, rapaz, já fiz tanta coisa, né? Eu quando o painho tava vivo, seu Zé Vieira, a gente saía, era painho, tinha umas cabecinhas de galo, né?
16: Aham. Uhum.
2: E aí a gente montava no cavalo e saía pra ali pra pegar, pra deixar tudo certinho, né? Ei, mas como era bom quando eu e painho. Rapaz, montava no cavalo e eu era pequenininho, pirraio.
16: Uhum.
2: Só tinha canela, joelho e canela. Não tinha no coxa, não.
16: Sim,
2: aí aquela barriguinha de verme. E aí painho me deu de presente de aniversário, nunca esqueço. Painho e maninha fizeram um dinheirinho, juntaram e me deram uma roupa. De couro.
16: Eita!
2: Eita! Igual dada do cangaceiro.
16: Sim. Eu tava tal cangaceiro.
2: Eu tava, macho. Aí aquela roupinha de couro, né? Aquela calça de couro pra não furar nos espinhos do cacto. Pra gente sair no meio do cangaço ali, vira na febre do ar. Ei, macho. Aí na caatinga.
16: Sim.
2: Macho, mas eu era um pernambucano, vira na bexiga lá.
16: Tu era retado mesmo.
2: Me chamavam de pernambuquinho.
16: Eita, rapaz, não mexia com você, não.
2: Meu pai me deu aquele chapéuzinho de couro que parece
16: sei.
2: Que ele parece uma cuia.
16: Sim.
2: Ah, tu sabe?
16: Sim.
2: E pai me deu um. Pai era bagunceiro, vice. Ele me deu um que era o chapéuzinho de couro, mas eles colocavam um cabelo. E ficava só aquela tira, que mais é um cabelo falso.
20: Sim,
2: você
20: sim.
2: Colocava aquela cuia na...
20: E ia ficar bonitinho, seu
2: menino. Ai, rapaz, desse tamanho aqui, rapaz.
20: Eita,
2: era um cangaceirinho.
20: Já botava medo.
2: Já, atrás de painho, painho na frente e eu atrás. E eu ria, porque eu ia numa égua. E a égua, ela peidorreira, a égua. Eu andava, que eu falava, meu, parece que eu tô num cavalo tubo. Que era...
20: Apoios e toiadas, seu menino, vambora!
2: Vida de gada, lembrei de meu painho, que saudade que deu. Tô contando a história pra homem vinheta, pidon citadeu, aô. Lembro de meus pais com muito orgulho e com muita satisfação. Painho foi da Caatinga e nunca riou, não, aô. Criou meus irmãos, minhas irmãs, meus sobrinhos. Graças a Deus, todos dando orgulho pra meu painho, aô. Vim pra São Paulo muito novo, atrás de uma profissão. Não foi fácil não, mas eu arrumei de coração, aô. Quero agradecer a Deus Pai e meu painho. Posso dizer que agradeço a mãe e o meu veinho, aô.
20: Severino, um forte abraço pro senhor, de emocionar.
2: Eu que agradeço.
20: Aboios e toiadas com o Severino. Severino,
2: obrigado,
20: um abraço do teu coração, rapaz.
2: Eu que agradeço.
20: Fique com Deus, viu?
2: Grande abraço pra vocês, viu?
21: Fala, comedor de jumento.
2: Ô, Cícero, eu tô indo, separa pra mim um pãozinho aí. Ah, o Severino, ele representa, né, cara?
20: É cultura, né? Cultura.
2: Ele representa mesmo.
20: Representa de verdade.

0: muito bom dia pra Mônica. Mônica, um beijo pra você. Que aí no cabaré. Ah, no navio. Um beijo, Mônica.
1: Você sabia que eu descobri uma coisa? Pode mandar, continuar mandando beijo, mas eu descobri uma coisa. Você falou gemer sem sentir dor. Eu li algo que diz que uma das coisas que a mulher mais gosta na hora ali com o homem, na hora H, é de ouvir o homem gemendo. Eu li, não sei se é verdade.
0: Isso é verdade, eu também já ouvi falar um assunto desse.
1: Diz que a mulher gosta. Mas eu acho que é igual o homem, né? Porque é tão ruim quando você tá com uma pessoa que a pessoa mal abre a boca.
0: Também tem isso. Né? Também tem isso.
1: Agora, você que é mulher.
0: A nossa parte é que a gente não consegue fingir mesmo.
1: Não,
0: né?
1: não consegue.
0: Se tá bom, a mulher vai perceber que
1: vai
0: tá
1: perceber,
0: bom.
1: Vai perceber, vai perceber. Agora, você, mulher que está nos ouvindo, é verdade que você, quando está ali, você gosta de ouvir o homem gemendo?
0: Porque... a gente quer saber a
1: sabe
0: opinião.
1: Sabe por que é legal a gente aprender o universo feminino?
0: Sim.
1: Não é?
0: Exatamente. Você, mulher, quer dar sua opinião aí? É verdade ou é mentira? Mito ou verdade? 11 99991 9197. Você, mulher, gosta de ouvir o gemido do homem? Conte pra gente aqui, tá? Enquanto isso, agradecer Mara Tassini, que mandou aqui uma foto dela chupando uma banana. Obrigado, viu, Mara? Realmente é...
1: chupando uma banana, mas banana não mastiga.
0: Pois é. Mas obrigado aí, viu?
1: Mas você sabe que se você colocar, olha, quer uma outra receita gostosa? Banana com Nutella.
0: Banana.
1: Você abre o pote Nutella, pega a banana, aquela banana nica bem grandona e soca no pote. Parece que você tá enfiando a banana num pote. Aí puxa com a Nutella. Eita!
0: Verdade ou mito? A audiência da Band FM dando opinião aqui. Bom dia.
2: Márcia, não há algo mais prazeroso do que ouvir o gemido de um homem.
1: Você viu? Ela até imitou, né?
0: Obrigado, querida. Um beijo pra você. Obrigado. Bom dia.
2: Gostamos sim. Gostamos muito de ouvir o gemido do homem.
0: Obrigado, muito obrigado. A Luciene diz que também gosta bastante. A Nani tá respondendo com toda certeza, viu?
1: Aí, ó.
0: Ver um homem sentindo prazer nos dá mais prazer ainda.
1: Olha que
0: acredito
1: loucura.
0: Que é a mesma coisa com o homem, acredite, é a mesma coisa.
1: Ai, viu? Que loucura, tá vendo?
0: Alexia, que não é aquela assistente virtual, ela diz que faz toda a diferença sim, viu? Faz toda a diferença.
1: Aí, ó.
0: Ouvir o homem gemer sem sentir dor.
3: Bom dia, Pitonço, meu lindo.
0: Oi!
3: Tadeu!
0: Oi!
3: Homem Vieira!
1: Oi, linda!
3: Sandra do Rio de Janeiro aqui, Madureira.
1: Boa!
3: Eu gosto sim, quando o homem geme, ainda mais quando ele fala umas coisas gostosas no nosso ouvido,
0: calma,
3: entendeu?
0: Calma, Sandrinha, calma.
3: Ô, delícia! Eu gosto de escutar eles delirando.
0: Um beijo pra você, menina. Obrigado aqui pela sua opinião.
1: Cara, eu acho o sotaque carioca muito louco. Principalmente essa... Como é que eu posso falar? Não é gíria, mas o carioca, ele tem aquele malandro, o jeito malandro do bem.
0: Uma coisa que eu nunca encontrei é carioca tímido.
1: Então,
0: eu acho que
1: véio.
0: Não existe carioca tímido. Eu nunca encontrei um carioca tímido. Sabe aquela pessoa que tem medo de falar, vergonha? Não existe.
1: E desenrolado, né, cara?
0: Eu acho mal parado, velho. Um beijo pra você,
1: Sandrinha. Esse jeito de falar, pode crente, viu, porra.
0: Angelina.
4: Bom dia, meninos. Bom dia. Aqui é Angelina de Arujá.
1: Oi, Angelina.
4: Sim, a gente gosta sim de ouvi-los gemendo.
0: Olha.
4: Tá? Muito mais do que falar sacanagem, ouvir gemer é muito mais excitante. Olha. Tem um momento ali no ar que tem uns que urram. É incrível. Continuem. Por favor, gemam.
0: Acho um pouco mais exagerado o ar, né?
1: Cara, eu tive uma época que eu chorava, velho. No ápice, me dava um...
0: Porque você broxava?
1: Não.
0: Pera aí.
1: Aí eu parei, porque a pessoa pensava que tá me machucando.
0: Estão pedindo para o Pidonço gemer aqui. O Pidonço não faz isso, gente.
5: O que que foi?
0: Estão pedindo para você voltar.
5: Nossa, você quer ver esse negócio de gemer ontem, Jadil?
0: O
5: nossa.
0: Quê? O que foi?
5: Eu bati com esse dedinho na quina da pia, da cozinha. Ah, meu, aí quero ver o cara que não geme,
0: não
5: né?
0: Não é esse gemido, Pidonço, não é esse gemido.
6: Bom dia, Tadeu. Oi. Bom dia, Vinheta.
1: Oi, minha querida.
6: Nossa, a gente ama ouvir ele gemendo no nosso ouvido.
0: Um beijo pra você, Carla Monique. Obrigado pela sua opinião aqui. Obrigado, viu? Olha, então 100% das mulheres dizendo que sim, elas preferem um homem gemendo no ouvido delas. Poxa, muito obrigado por ter carimbado aí uma coisa que a gente desconfiava.
1: Mas cê, isso que eu falei, o legal é isso, é você navegar no universo feminino, você descobrir, cara.
0: Sim, sim.
1: Porque às vezes o homem, ele acha que ele é o cara, ele é o bom.
0: Uhum.
1: Que só por ele ser homem, ele vai fazer a mulher, nossa, eu sou... Não, não é, cara. Você precisa descobrir o que a mulher gosta.
0: É isso.
1: Pra você poder deixar ela daquele jeito maluca.
0: Isso mesmo.
1: Então descubra o que que a mulher, o universo dela.
0: É isso.
1: Do jeito que você trata, do jeito que você fala.
0: A brincadeira fica muito melhor, né?
1: É verdade. Eu lembro uma vez, Tadeu.
0: Você lembra uma vez?
1: Eu lembro uma vez, Tá. Você quer que eu conto, senão eu não vou contar, não.
0: Eu acho que a gente não tem tempo, por isso que eu tô olhando o relógio aqui.
1: Vamos deixar pra amanhã os contos eróticos?
0: Vamos. Amanhã tem contos eróticos com Homem Vinheta, você mulher que ouve
1: Nossa.
0: Aqui, tenho certeza, ouço o relato até de homens que escutam aqui o relato e ficam realmente daquele jeito.
1: É.
0: Daquele jeito. Então amanhã
1: eu lembrei de uma história aconteceu dentro da caminhonete do meu pai.
0: Não é possível, gente.
1: E teve uma, também é muito legal, que aconteceu. Meu pai tinha um... Sabe aqueles ônibus que é um trailer?
0: Sei, sei.
1: Meu pai tinha um daquele.
0: Aham, aham.
1: E ali a gente se reuniu em quatro moleques e o...
0: Não é possível. Sua vida é um eterno X-vídeos, não é possível. Não é possível.

0: nosso cafezinho de todas as manhãs. O Band Bom Dia. Hoje tem cappuccino, hoje tem chocolate quente, tem café com leite também.
1: Ai, eu gosto.
0: Você gosta?
1: Ai, eu quero.
0: Então toma.
1: Amanhã já tá de pé. Oi. Segunda manhã já tá de pé.
0: Vem tomar café. Vem tomar café.
2: Acho que nem toda mulher gosta, viu, Tadeu? Porque quando eu gemo, minha mulher fala, você é retardado, não precisa exagerar desse jeito, não.
3: Não, mas é porque você é casado. Aí
0: a gente tá falando de um romance, né?
3: Romance, é.
0: Uma coisa um pouco mais... Você tem menos rotina na vida, né?
3: É.
0: Uma coisa diferenciada.
4: Bom dia, bom dia, bom dia. Quero café. Silvio de Araçatuba. Essa Sandrinha aí é a dona bem-vinda da madrugada.
0: Eu imagino as atrocidades que ela deve falar na madrugada aqui. Um abraço, meu querido, bom dia.
5: Bom dia, bom dia, bom dia, bom dia, Almi Vieta, bom dia, Tadeu. Manda o um café pra gente aqui da Regolinho, mano. É nóis, tamo junto. Olha a chuva.
0: Ih, rapaz, um abraço pra você, cafezinho aí, hein.
6: Bom dia, bom dia, bom dia, meus amores.
0: Oi.
6: Manda um cafezinho aqui pra Proérica de Mauá. Tenha um bom dia, gatinhos.
0: Um beijo pra você.
3: Ai, que delícia.
0: Toma cafezinho, toma. A Raquel, ela está no trabalho nesse momento. E ela quase rolou no chão de rir com o gemido do Vinheta. O gemido com o choro no final, né?
3: Então, cara, eu não sei.
0: O Vinheta, ele chorava depois que...
3: É, aí eu parei, porque tem uma pessoa que falou, meu, na boa, desculpa, aconteceu o quê? Eu falei, não, eu tô...
0: É gratidão.
1: Ai,
3: ai, que bom.
7: Bom dia, Tadeu. Bom dia, homem Vinheta.
3: Bom dia.
7: Nem minha mulher mais geme mais, não. Depois de 15 anos de casado, ninguém geme mais. Nós estamos juntos. Abraço, tome chuva.
0: Gente, ainda bem que eu não casei, cara. Olha, honestamente, todos os relatos, eu só fico agradecido de não ter casado. É só isso. Um abraço, meu querido, cafezinho aí.
8: Fala, Tadeu, homem Vinheta.
3: Oi.
8: Manda um salve pro motorista aplicativo Gilberto. Ó, tira a mão, meu furico.
0: Valeu, meu querido.
3: Abraço.
9: Bom dia, Tadeu. Bom dia, Vinhetola.
3: Bom dia,
9: Piloto. Tertou. Bora.
3: Bora.
0: Bora, meu querido. Um abraço pra você. Tudo de bom. Obrigado pela mensagem. Receba aí o nosso cafezinho.
10: Bom dia, Tadeu. Bom dia, meu Vinheta.
3: Bom dia. Marco
10: da Mão da Serra. Eu tava escutando aqui a minha vizinha dando uns gemidos bem alto aqui. Aí liguei pro meu vizinho pra eles parar, né? O cara falou que não tava em casa, não, o vizinho.
0: Situação, hein, cara?
3: Pensou, velho? Ô, irmão, deixa eu falar aí, ô, Edinho. Segura aí, velho. Minha sogra tá enchendo o saco, falando que vocês estão exagerando. Pô, irmão, eu não tô em casa.
1: Tem na doce tá salgada.
0: Situação constrangedora, situação, né, cara? Um abraço aí pra você.
11: Bom dia, bom dia, bom dia, Tadeu. Bom dia, Odmi Vieta. Bom dia, Rocco. Bom dia,
3: dia.
11: Que docinho.
0: Oi, filho.
11: Rapaz, gemei, eu não gemo mais.
0: Aí, ó.
11: Mas eu quero café.
0: Aí, toma cafezinho.
11: Aqui no Uber, trabalhando. Boa. Vambora.
0: Valeu, meu querido, cafezinho pra você, cafezinho pra todo mundo que acompanha essa loucura.
3: Eu morei num lugar, cara, que eu acordei de madrugada, achei que era, sei lá, achei que tava apanhando alguma coisa e não era, velho. Eu acho que tem coisa que é exagerada também, né?
0: Posso falar, eu já fui ao motel e eu fiquei incomodado. Falei, não é possível. Eles estão gravando algum filme aqui, não é possível.
3: Então, bicho.
0: É muito exagerado, gente.
3: Meu Deus.
0: Não pode. Não pode exagerar, Fica feio, né? Fica feio. Olha, ponto final aqui, mais uma edição do Band Bom Dia. Segue a gente nas redes sociais. Sou o Tadeu no Instagram. Sou o Tadeu no Insta.
3: E arroba Emerson Franca Oficial. Arroba Emerson Franca Oficial.
0: Quem quiser, vá na DM do Emerson França, peça pra ele gemer e chorar no final, como ele fez aqui no programa hoje, tá bom, gente?
3: Isso.
0: Vem aí mais uma edição da Hora do Ronco. É mais alegria na manhã, campeã aqui da Band FM. Fechou, né, Pidão, senhor?
12: Ah, deixa eu falar uma coisa. Ah. Eu preciso trazer um amigo meu aqui, se vocês permitirem, que é o Beisola.
0: Beisola?
12: É. Tá. Chegou no novo lá na Vila, gente boa pra caramba.
0: Não,
12: só que já deu, ó.
0: Ah,
12: o apelido dele é Beisola por causa disso.
0: Puxa, não sei se isso é bom pra audiência.
12: Meu, nossa senhora.
0: Pô, você pode contar a sua história também, né? Porque você bebia muito.
12: É.
0: E você se livrou disso.
12: Verdade.
0: Não sei. Enfim, traz ele aí. Talvez que a gente consiga...
12: A gente pode ajudar ele,
0: né? Tirar ele dessa vida aí de cachaça, né?
12: Ele cheira pinga, sabe?
0: Meu Jesus.
3: Meu Deus do céu.
0: Já conheci gente assim, viu?
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1: Band, bom dia, são 6 horas em ponto, gente. 6 em ponto, hora de Brasília. Maravilhosa manhã de terça-feira pra você. Tudo certo, tranquilo?
7: Oi.
1: Vamos juntos nessa. Com alegria, com mais uma edição de A Hora do Ronco.
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1: Falou tudo, Pidon.
7: Oi,

0: A gente hoje recebe nosso companheiro de trabalho, Pedro Rafael. Olha!
1: Tá,
0: eu, ó, tá ligado. Aqui tá dizendo que tá ligado. Ah, tá vai certo. Nesse desse do lado do ronco aqui.
1: Agora foi, agora foi.
0: Isso, agora foi.
1: Não sabe que microfone? É isso. Vem com esse nome, Pedro.
0: Também, olha, né?
2: Tô com meu xará hoje
0: só
2: aqui, né?
0: Só faltava ser corintiano, né?
2: Puxa, pior que eu sou, eu também.
3: Ai, caramba!
0: Que situação. Seja bem-vindo, Pedro.
2: Muito obrigado, viu?
0: Não
2: bom
0: repara
2: dia.
0: A bagunça, né?
3: Sardinho,
2: bom dia,
3: né?
2: Bom dia.
3: É, podia estar dormindo.
2: Olha, eu tava, foi sofrido vir aqui, viu? Olha, foi sofrido, acordei.
3: A gente sabe também, a gente sofre pra vir.
1: Vamos lá, seu... só reclama. Seja bem-vindo aí, Pedro.
2: Muito obrigado.
1: Vai ter que ficar até as 9, bem feito.
2: Até as 9?
1: Até as 9.
2: Putz, que saco, viu?
0: Seu Pedro, hoje é o Dia Mundial Sem Carro, olha aí. Que belo dia pra andar sem carro, inclusive, né?
4: É, verdade, hoje...
0: Né, seu Pedro? O senhor é, não dirige mais, né?
1: Não dirijo mais.
0: Entendi, muito bem. Olha,
1: para no... sorte dos que dirigem.
0: No Dia Mundial Sem Carro, queremos ouvir histórias malucas de envolvendo carro.
1: Caramba,
0: automóveis. Conta pra gente, deu carona pra alguém, se envolveu num acidente, conheceu a pessoa, namoraram, hoje estão...

0: Band FM, Gustavo Lima, bala alojada aqui na Hora do Ronco, 6h05, Dia Mundial Sem Carro. A gente quer ouvir histórias inusitadas envolvendo carros. Você conta pra gente aqui, 11 99991-9197. Palavra-chave qualquer, Pedro.
1: Carro, vamos lá, é motor.
0: Motor.
1: Pronto.
0: Escreva motor, escreveu motor, você entra no ar e conversa com a gente aqui, tá? Motor, 11 99991-9197, girou a roleta aqui, ó.
1: Pronto, é isso aí.
0: Produto.
1: Baiano. Agora, Pedro, barata, essa é a roleta que eles põem pra girar.
2: Eu quero ver.
1: Aí vai cair um tema.
2: Certo.
1: Eu tenho que me virar, bicho.
2: Eu vou dar uma piada?
1: É, meu, uma tortura.
2: Me vira, quero ver se é bom. Quero dar risada aqui.
1: Vai ver só, vai ver.
2: Vamos lá.
1: Presta atenção, ó.
0: Criança.
1: Você viu?
2: Olha aí.
1: Gravado.
2: Caramba. Gente, que vinheta sensacional.
1: É. Vai, aí, criança. Aí, criança, o menininho chegou pra mãe. A mãe tava na sala, quietinha. Ô, mãe, me dá R$500. Pra quê? Quero dar pro velhinho que tá lá fora. Ô, mãe, pelo amor de Deus, você... Aconteceu. E a mãe, ao mesmo tempo, emocionada, porque é aquela coisa de ajudar, né? Solidariedade. A mãe foi, pegou R$500, falou: você vai dar pro veinho? Vou, mãe. Que vem é esse? Pipoqueiro.
2: Boa,
1: Pedro, não precisa forçar, não. É, não, não força, não. Ri de verdade.
2: Posso falar a verdade, então? Uma porcaria.
1: Aí, pô.
3: Não, peraí, aí não.

0: Band FM. Eduardo Costa, amor de violeiro, aqui na Hora do Ronco, no Dia Mundial Sem Carro, seu Pedro.
1: Mas hoje nós vamos falar de carro. Histórias. Pode ser sem carro pro calendário. Pra nós é com carro.
0: É isso.
1: Alô?
2: Alô?
1: Bom dia.
2: Bom dia.
1: Quem tá falando?
2: Donizete, em Boa das Artes.
1: Muito bem. Você dirige, Donizete?
2: Dirijo.
1: Dá uma carona? Não, não é isso. Ô, Donizete, conte alguma história com o carro.
2: Gostaria de dar bom dia pros meninos?
3: E a polícia vai pegar.
1: Pô, pode ser. Quem tá subindo aí?
0: É a polícia, irmão.
1: Ah, tá.
2: Não, é uma ambulância, ambulância.
0: Ah, bom. Bom dia, cara.
3: Bom dia.
2: Bom dia, Pedonço.
3: Fala,
2: bom
3: filha dia, da mãe.
0: Ô, querido.
2: Seu Pedro, uma vez eu trabalhava numa empresa grande.
1: Certo.
2: E dei carona pra uma menina que eu ficava.
1: Muito bem.
2: Deixando ela na casa dela, roubaram meu carro.
0: Ah!
2: Mas fiquei sem a menina e sem o carro.
1: Não, e a menina ficou com o carro. Foi ela que roubou, né?
0: Não,
1: caramba, mas olha que meliante!
0: Não é isso, Ronco.

0: Band, FM Péricles, final de tarde, aqui na Hora do Ronco. 6h15, seu Pedro, dia mundial sem carro hoje.
1: Sem carro. Nós queremos saber histórias com carros, com automóveis, engraçadas de preferência, tá? Não tristes, por favor, tá? Aqui na Band FM, na Hora do Ronco.
0: Palavrinha-chave qualquer, Pidão, senhor.
2: Aí é só escrever motor.
0: Motor, escreva motor.
2: Pronto.
0: E aí você vai
2: aí
0: falar
2: a Camila já sabe.
0: É isso aí. Pois não, seu Pedro.
1: Nosso convidado, Pedro.
3: Sim, xará.
1: Qual foi a última vez que você dirigiu um carro?
3: Cara, não dirijo, eu morro de medo.
1: Graças a Deus.
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31: Boa sorte. Por que o cara tá gemendo, Jadeu?
32: É felicidade.
33: Preguiça.
32: Boa também.
33: Pode ser dor também, né?
32: Bate o dedo
33: do seu jeito.
32: Bate o dedinho na
33: dedinho
32: cama.
33: Dedinho na quina. E faz tempo que você não faz a unha? Nossa
32: Senhora. Sabe que é ruim bater o dedinho na quina? Porque poderia ser na cena, né?
33: Ah, meu Deus.
32: Não precisa rir, Pedro. Amado,
33: não precisa rir, não precisa rir.
32: Sabe o que eu achei engraçado, viu?
33: Fez 20 mau gosto. Tem ouvinte na linha, Ronco.
34: Alô?
35: Alô, Ronco.
34: Bom dia.
35: Bom dia.
34: Qual é seu nome?
35: É Douglas Taquaritinga.
34: Taquaritinga, muito bem. Você dirige, Douglas?
35: Eu dirijo, motorista de 9G.
34: Ah, você é motorista?
35: Sim, mas vou contar uma situação que aconteceu comigo com um Peugeot 307.
34: Peugeot 307, carro, né? É verdade, é?
33: Vamos lá.
34: E o que aconteceu?
35: Eu vinha vindo com ele na rodovia e quebrou, rapaz, abençoado. E eu deixei ele lá, pedi socorro e fui embora pra cá. No outro dia eu fui buscar ele. Chegando no carro, tinha um andarilho dentro do carro.
33: Tinha um quê?
32: Um andarilho.
34: Meu amigo.
32: Tinha um andarilho.
34: O cara entrou no carro?
35: Tava aberto, nem pra ele levar embora, né?
34: Mas ele pagou a estadia?
33: Não, pera. A hora do ronco. A hora do ronco.

0: Band FM Jorge Mateus. Então valeu aqui na Hora do Ronco. 6h28, Dia Mundial Sem Carro, né, Ronco?
1: Isso.
0: A gente quer ouvir histórias inusitadas envolvendo veículos.
1: Bonitas.
0: Incríveis. Lindas. Incríveis como essa história aqui.
2: Eu tava voltando de viagem e tava chovendo bastante. E meu carro tinha quebrado o ar-condicionado. Tava absolutamente tudo embaçado e eu não tinha nada pra limpar os vidros, nenhum pano, nenhuma flanela. A única ideia desesperadora que eu tive no momento foi tirar a camiseta. Eu tava sem nada por baixo. Tirei a camiseta e fui limpar o vidro por dentro e por fora. Quase causou um acidente.
0: Não é possível um negócio desse.
1: Parou a rua, né? R$5.000 pra ver os peitórios.
0: Não, porque ele tá louco.
1: Tá bom, 10.
0: Quem tava na rua viu de graça.
3: Mas podia mandar uma foto aqui, né?
4: Isso que é mulher de peito, hein? Corajosa.
5: Cadê as mãos em cima, assim, passando energia todo mundo com a gente? Pra ficar bonito.

0: Band FM Victor e Léo Fada, aqui na Hora do Ronco, 6h32. A informação pede passagem.
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2: Demorou pra entrar a trilha, começa o Aqui a Bola, o mundo cão na carrocinha da vida. Um aplicativo de paquera que foi criado com uma regra que dizia que as mulheres deveriam começar a interação, decidiu mudar a regra. Depois de 12 anos de operação, ficou chato isso, hein?
0: O aplicativo Bumble, do qual eu tenho conta, mas nunca dei match com ninguém, fez uma pesquisa entre seus usuários e descobriu que pelo menos 66% das mulheres cadastradas ainda preferem que o homem tome a iniciativa nas conversas.
2: Os responsáveis pelo aplicativo também perceberam que houve uma queda no número de registros, seguindo uma tendência de diminuição do número de usuários de plataformas de encontro.
0: Quando o aplicativo entrou no ar, havia uma demanda de mulheres que queriam ter um espaço para começar a interação. Elas ainda existem, mas o número de mulheres que ainda querem ser encontradas ainda é maior.
2: Daqui a pouquinho, Wagner Montes corre em busca da notícia. Os comentários é de Pedro Luiz Ronco.
3: Tadeu, me diga uma coisa, você falou que nunca deu o quê?
0: Mete, seu Pedro.
3: Tá na hora já.
0: Não. Eu tô meio errado. Você usa aplicativo de namoro, Pedro?
4: Ah, sempre fracassei em todos, viu?
5: Existe uma teoria que se chama 90-10, onde uma pessoa tem 90% daquilo que você procura em alguém. Só que você foca naqueles 10% que falta. Aí você sai pra rua, se aventura, e realmente você encontra aqueles 10%. Mas não se deu conta que perdeu os 90%.

0: Band FM, Maiara Maraíza, 9010 aqui na Hora do Ronco. Você que frequenta a missa, a igreja, saiba que Pedro Rafael estará amanhã na missa, né, Pedro?
1: Sim, amanhã, 6h30, na paróquia Imaculado Coração de Maria. Farei a leitura, né? Primeira leitura, salmo, responsorial. Inclusive, foi a igreja onde casou Pedro Luiz Ronco.
2: Aliás, onde eu fui coroinha também.
0: Que maravilha, seu Pedro. Muito bem. Seu Pedro, hoje a pergunta qual que é, hein?
2: Hoje é dia do automóvel?
0: Dia sem automóvel, seu Pedro.
2: É a mesma coisa, tá? Não me enche.
0: Quase.
2: Mas queremos saber histórias com automóvel. Foi isso que eu quis dizer.
0: É isso,
2: aqui,
0: Pedro.
2: Aqui na Band FM, na Hora do Ronco.
0: Palavra-chave qual que é?
1: É motor.
0: Manda motor. 11999919197.
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0: De FM, a sua rádio do seu jeito, é a hora do ronco. Tem ouvinte na linha, seu Pedro.
29: Alô?
30: Alô?
29: Bom dia.
30: Bom dia, meus amores.
29: Quem está falando?
30: É a Paula.
29: A Paula, muito bem. A Paula dirige?
30: Dirige, faz tempo.
29: Faz tempo. E tem alguma história com veículos?
30: Tem, deixa eu só falar. Beijo, meus amores. Pedro, eu te adoro, viu?
31: Ah, obrigado, querido. Um beijo pra você. Que mau gosto, mas agradeço.
0: Não fala assim.
29: Ele é solteiro, hein?
31: Não, não sou, não. Minha mulher tá ouvindo, inclusive.
30: Vamos lá, vai. Eu fui dirigir depois de 10 anos que eu tirei a carta.
29: Sim.
30: Aí eu saí pra ir trabalhar e todo farol eu parava e ligava o pisca-alerta. Medo do carro morrer. Mas até aí tudo bem. Na volta, começou a escurecer. E como é que liga o farol? Não sei. Aí, disfarçadamente, parei num posto de gasolina, saí, olhei o pneu, entrei, mexi nos botão, olhei de novo, mexi nos botão, acendi. Aí, disfarçadamente, olhei os pneus de novo e saí. Cheguei vivo em casa.
29: Olha! Mas você aprendeu onde se liga o farol?
30: Aprendi.
29: Dá pra me ensinar?
0: Ixi, Maria!
29: Peraí, você não sabe?
0: Não, é. Meu Jesus.

0: prejuízo.
1: Band FM Marília Mendonça, bebi, liguei aqui na Hora do Ronco, 6h49. Agora, homem, vem até a hora do quê?
2: Primeira aula do inglês pra vocês.
1: Com o teacher Pidoncio Pidunga da Silva. Ai! Muito bem, teacher Pidoncio, vamos à aula de inglês. Temos um aluno novo aqui na sala hoje, chama Pedro também.
3: Please, teacher, good morning, how are you?
4: Oi, o que ele falou, latiu?
1: Não, ele tá falando em inglês com você.
3: Ué, você não é professor?
4: Não, desculpa. Não, parabéns, você quis mostrar alguma coisa, legal. Sim. Você quis mostrar que você sabe, mas tá mal, tá ruim. Então acompanha, tá?
3: Perdão, ok.
4: Ok? Como é seu nome mesmo?
3: É Pedro.
4: Pedro do quê?
3: Pedro Rafael.
4: Pidrifii.
1: É o seu nome em inglês, acerto, viu? O seu nome em inglês é Pidrifii, tá bom?
3: Ok.
1: E o Pidrifii quer saber qual é o significado de lunch. Lunch.
4: Ah, oh, meu Deus do céu. Conhece a Shirley, né?
1: A Shirley?
4: É.
1: Conheço
4: amiga
1: a Shirley.
4: Amiga nossa, eu chamo ela de Shirley.
1: Gente boa.
4: É. E ela perguntou, meu, o que a ovelha dá? O que eu respondi?
3: O quê?
4: Lanche.
1: Puta,
3: pelo amor de Deus.
1: Senhora. Caraca,
4: te fizeram acordar cedo pra isso, velho. Hein, Pedro?
3: Pô, cara, eu queria ganhar uma aula aqui. Vai se ferrar.
4: Só um minutinho, gente. Parou. Bom dia, Nelson.
1: Lanche almoço, Pidoncio. Almoço.
4: Tá cedo.
3: Sacanagem, né?
5: Que hora tão feliz.

0: Band FM, Zezé de Camargo, irmão da Lua, amigo das estrelas aqui Band. Na Hora do Ronco. 6 para 7 agora, gente.
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0: 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Histórias de carro, hein?
2: Ô, Tadeu, a minha história é com o Pedro aí, o Pedro Rafael. Ele vira e mexe, pede carona pra todo mundo, carona pra motorista de aplicativo, pra taxista. E eu tava no Guarujá, mandei um oi pra ele, ele, você tá aqui? Beleza, fui dar uma carona pra ele pra voltar pra São Paulo. Ele saiu da praia molhado, com a sunga molhada e com o pé cheio de areia no meu carro. Região, taxista.
3: A gente, eu tava na praia, o que ele esperava também?
0: Pedro.
3: Foi ele que ofereceu a carona.
0: Situação em Ronco.
4: Murilo, dá um aumento pro rapaz.
3: Como é que você pagou, Pedro?
0: É, como é que você pagou essa corrida?
3: Olha, prefiro não responder, viu?

0: coisa gostosa. Edson Hudson, Simone Mendes, 24 horas de amor aqui na Hora do Ronco. O Ronco pensando nela, né, seu Pedro?
1: Pensando nela. Acho que ele parou ali pra pensar.
0: É, pra meditar, né, seu Pedro?
2: Não, é sono mesmo.
0: Caramba! Tá com sono, Pedro?
3: O quê? Eu tô dormindo aqui.
0: Você fazia madrugada, cara.
3: Ah, eu sei, cara. Mas madrugada, essa hora, eu já tava dormindo também, né?
0: Entendi, entendi. Maravilha.
3: Mas é isso.
0: Ô, seu Pedro.
2: Eu mandei dar aumento. Depois perde emprego, não sabe por quê.
0: Hora do coito interrompido, hein?
2: Isso.
0: 25 minutos que somos obrigados a parar esse conteúdo mágico da Hora do Ronco pra propaganda política obrigatória, tá?
2: Hoje é o dia de sem carro, né? Sem automóvel.
0: Isso, seu Pedro.
2: Nós queremos saber com automóvel. Se você tem alguma história interessante, dá tempo de contar na Band FM na Hora do Ronco.
0: Ah, a palavra-chave qual que é, Pidon, senhor?
1: Motor.
0: Motor. Manda motor pra gente. Mandou motor. Camila já sabe que você tem história pra contar. 11 99991-9197. Na volta também tem Paulette, linda, maravilhosa.
1: Ai, gostosa.
0: Tem Eu Se Fiz Por Mim Mesmo com Pedro Luiz Ronco. E tem o nosso convidado hoje, Pedro Rafael.
1: Você trouxeram o dominó pra gente jogar agora?
3: Ah, por favor, um baralhinho, talvez.
1: Vamos.
3: Poker, poker.
0: Vai ter essa música também, ó. Renata Cristiano. Cadeira cativa.
4: Você tem cadeira cativa.
0: 25 minutinhos na internet, tem mais a Hora do Ronco, viu? 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Vamos nessa? Me acompanhe.
1: Onde você vai?

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29: 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O freio foi pro saco.
30: Literalmente.
29: Certo. Não tem aquela música Pisar no Freio, Zé? Como...
31: Tem.
29: Como é que é? Pisar no freio, Zé. Virgem nós vendo o tamanho do buraco. Você xingou, não?
31: Ah, pra caramba. Eu imagino assim.
0: Hora do rock.

0: Band FM, cadeira cativa, Zonete e Cristiano aqui na Hora do Ronco, 7h29 agora. Pedro Rafael, você tá sentindo o cheirinho agora no estúdio aqui?
1: Não, fui eu, não.
0: Não, é.
2: Ela anda de mobilete.
1: Faz um minuto que eu fiz.
2: Curte a
0: lava a mão.
1: Não, fiz aqui.
2: Gosta de chiclete e ama fazer uma bó? Com vocês, Paulette.
1: Linda!
0: Maravilhosa.
3: Ai, gente, bom dia. Desculpa.
0: Bom dia, ai. Paul. Como é que você tá?
3: Tô bem cansada, né, gente?
0: Cansada do quê?
3: Ai, vim correndo. Eu vi que vocês tinham falado de mim,
0: uhum,
3: antes daquela coisa chata que passa aí.
0: Uhum.
3: E aí eu falei, ah, meu Deus, preciso correr, tô atrasada, porque eu tava indo na depilação, né? Oi, Pê!
4: Oi, saudade de você, Paul. A gente se encontrava todos os dias aqui. Sim, maravilhosa.
3: Meninão, né, gente?
0: Meninão, né?
3: E aí, namorando?
4: Namorando, sim.
3: Nossa, até que enfim.
4: Comprometi, demorou, viu?
3: É, demorou.
4: É, não sei, ela é meio louca também, mas acontece.
3: Ah, só pode, né?
4: Enfim.
3: Me fala uma coisa, ela é grande assim, igual você?
4: Olha, tamanho, assim, um pouquinho menor do que eu, mas também é gorduchinha, igual eu, né?
3: Não, digo de altura.
4: Não, um pouquinho menor. É difícil ter meu tamanho,
3: ai,
4: né?
3: Ai, gente, quando você mede?
4: 1,96.
0: É muito alto, né, Paulette?
3: Quanto você calça?
4: 46.
3: Pelo amor de Deus!
4: Tem aquela coisa que dizem que o pé é proporcional ao tamanho da bigola, não é? Dizem isso.
3: Posso falar?
4: É uma pena que comigo não se aplica.
3: Não, então, eu posso falar. Eu tenho, né? Um amigo, inclusive, Paulão, o nome dele. Também, 1,96m.
4: Certo.
3: 1,97m?
4: 1,97m.
3: Então, 1,96m. Também calçava... Meu menino do céu, gente. O que era aquilo?
4: Gente, era uma terceira perna.
3: Não, ele tinha embutido. Eu achei que era uma espinha, eu tive que espremer pra ver.
0: Mentira, então não é verdade,
3: não,
0: então.
3: Gente.
0: Não tem nada a ver.
3: Não, pensei que era um cravo. Tive que espremer, gente. Tá? Pra você ver que nem tudo que é, parece, o que parece é.
4: Tá vendo? Você já sabe o que eu sinto já todo dia, viu?
3: Ah, eu sei, gente.
4: Também que eu emagreci agora, perdi mais de 20 quilos. Eu vi um velho amigo. Sumido.
0: Ah, é verdade.
3: Sabia que isso é sério, né?
4: Verdade.
0: Não,
3: se a gente emagrece, a gente ganha, ou pelo menos o homem, ganha pelo menos mais um centímetro, né?
4: Isso é fato. Entendi.
0: Bom, eu não tô usando o meu, então, pra mim, tanto faz como tanto fez, viu?
3: Não, você tá com aquela barriguinha árvore de cemitério, né?
0: É, como?
3: Fazendo sombra no falecido.
0: Como é besta.
3: Já foi, gente.
0: Já foi.
3: Ai, deixa eu correr pra depilação.
1: Essa moça é pra casar.
5: Vocês estão falando besteira.

0: Band FM, Diego Vitor Hugo, moça pra casar na hora do ronco. 7h34 agora, gente, bom dia!
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3: Corria o ano da glória do Senhor.
0: Aleluia!
3: 1965.
0: Ontem.
3: Jovem Pedro Luiz, com 15 anos, congregado mariano. Ah, era coroinha. A Igreja Coração de Maria, na rua Jaguaribe, entre Angélica e Martim Francisco. Era, sabe, eu era um filho de Deus.
0: Amém.
3: Ajudava, mas tinha as vantagens. E um dos que comandava a Igreja Coração de Maria, grande amigo meu, padre Cláudio Grejanin, que está até hoje lá, hoje ele é diretor do Colégio Claretiano, mas era editor da... Daí era diretor da editora Ave Maria, lá na Jaguaribe. Bom, padre Cláudio foi quem fez meu casamento, muito bem. Batizou Maurício, Marcela Marte, fez a 27º dia de meu pai, de minha mãe. Uma pessoa maravilhosa. E ele comandava lá a congregação mariana. Os coroinhas tinham direito. Tinha lá na rua Jaguaribe, lugar para você ter festinha de sábado, bailinho, jogo de snooker, jogo de pingue-pongue, tudo bem. Enquanto o padre Cláudio ou o padre Sirena comandavam, a gente tinha acesso. Mas entrou o Monsenhor Matos, lá. Monsenhor, bravo, gente. Vou falando. O que ele fez? Fechou o nosso retiro de brincadeiras.
0: Ah, não!
3: Fechou a congregação mariana. Porque foi que aquilo não era lugar, que ia ser só para os padres, para palestras e tudo. Pô, nós perdemos a brincadeira. Mas tudo bem. Eu era lá da rua Jaguaribe, combinei com dois amigos meus, Marcão e Marega. Sábado à noite, vamos lá. Estava fechado, naturalmente. Quebramos o vidro. Uma pedrinha, quebramos o vidro. Conseguimos entrar pela janela. E o que fizemos?
0: O quê?
3: Roubamos todas as bolas de snooker, redinha, de pingue-pongue, as bolinhas e as raquetes. E levamos embora.
0: Tá.
3: Isso no sábado à noite.
0: Uhum.
3: Quer dizer, no domingo de manhã, dia da missa, deram por falta. Viu que estava quebrado e que alguns, vamos dizer assim, ladrõezinhos haviam entrado. E eu tinha que ajudar a missa.
0: Sim.
3: Estava lá. E quem é que ia confessar naquele dia?
0: Quem?
3: Monsenhor Matos.
0: Olha que maravilha.
3: Tinha fechado a nossa diversão.
0: Não
3: tenho dúvida. Vou me confessar.
0: Tá.
3: Fui lá, sentei. Falei, Monsenhor. Fui eu que entrei durante essa madrugada. Quebrei o vidro. E peguei as bolas de snooker, as redinhas de pingue-pongue, as raquetes. Tá tudo em casa. E foi. Meu filho, isso não se faz. Isso é um grave pecado. Você não devia ter feito isso. Bem, eu acho que ele mandou eu rezar umas 70 Ave Maria e 150 Pai Nosso de penitência.
0: O senhor rezou?
3: Nenhuma mais. Encontrei com ele várias vezes. Falei, eu quero saber se é segredo mesmo, o confessionário, né? Se não... Ele nunca falou nada comigo. Mas a cara que ele me olhava, Tadeu...
0: Eu acho que o senhor não estava nas orações dele, seu Pedro.
3: Vou pro inferno?
4: A hora do ronco!
0: Acho que não, viu? Não por isso.
3: Padre Cláudio, o senhor fez aniversário ontem. Muita saúde.
0: Parabéns, padre!

0: Band FM, Leonardo Eduardo Costa, Borbulhas de Amor, aqui na Hora do Ronco, celebrando hoje o Dia Mundial Sem Carro, seu Pedro.
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0: Palavrinha chave qualquer, Pidão, senhor?
2: É motor.
0: Motor, manda motor pra gente, 11 99991 9197.
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12: A sua rádio no seu jeito, dia do Dia Mundial sem carro hoje em Roncô.
13: Mas nós vamos ter carros.
12: Vamos.
13: Alô?
14: Alô, bom dia.
13: Bom dia. Quem é?
14: Tudo bom, seu Pedro? É o Orlando, o Magrão da Secretaria do Magrão de São José do Rio Preto.
13: Ei, Rio Preto.
14: Ei, meu amigo. Tudo bom com vocês?
13: Bem. Você dirige, Orlando?
14: Bom dia, me dirijo. Posso falar um bom dia pra galera? Bom,
13: primeiro me fala a sua idade, Orlando, só pra...
14: Vamos lá. 47 anos.
13: Tá bom. Agora pode dar bom dia.
14: Bom dia, Pedro. Bom dia, Tadeu.
13: Bom dia.
14: Bom dia, Homem Vinheta.
12: Oh, bom dia, querido.
14: Bom dia, Nelson.
12: Olha lá, banou amor pra você.
13: Nelson tá dirigindo.
14: O que aconteceu? Agradecer vocês, o quão feliz você faz o dia da galera, viu?
15: Ah, que isso.
13: Obrigado.
14: Muito obrigado, viu?
13: Obrigado mesmo.
12: Obrigado você. Agora. Obrigado você, querido, por nos
13: enganar. Continue com a gente.
12: Obrigado por mentir.
13: E qual a história com carros?
14: Rapaz, entrei no supermercado fazer compra, fiz a compra, voltei pro estacionamento. E tô lá caçando meu carro e não acha meu carro. E o desespero bateu, né? Aí chama segurança, aí chama polícia. Roubaram meu carro.
13: Ai.
14: E não acha esse carro. De repente eu lembrei. Não tinha vaga no estacionamento. Meu carro tava do lado de fora do supermercado.
12: Mobilizou Deus e o mundo.
14: E a vergonha?
13: Orlando, eu tinha certeza que você tinha ido a pé.
12: Eu também. Achei que o plot era esse.
13: É?

0: Band FM Henrique Juliano, amor dos outros aqui na Hora do Ronco. 6 para as 8, agora girou, hein?
1: Ah, meu.
0: Girou a roleta.
1: Aí, Pedro, viu?
2: Barata. Quero
3: capricho agora, viu?
1: Como eles abusam.
3: Primeiro que eu fui um fracasso, agora quero ver.
1: Vamos lá, agora você vai ver.
0: Você pediu pra ele ser honesto, receba aí.
1: Agora toma.
4: Português, religião,
5: profissão.
0: Nome de filme.
1: Nome de filme. Tinha um busão, um ônibus de excursão. 45 pessoas resolveram abrir a janela e colocar o bumbum de fora. Nome do filme.
0: Eu acho que eu sei qual que é. É aquele filme dos adolescentes zoeiro. É American Pie.
1: American
3: Pode
1: Pie.
3: Pode ser.
1: Ou senão aquele da que tem os gays lá, que é Guy
0: Mai. É a Gaiola das Loucas?
1: Isso!
0: Gaiola das Loucas!
1: Tem o ônibus, tem a cena do ônibus.
0: Sim. O American Pie.
1: Não.
0: Não é? Ah.
1: Não, eles colocaram o bumbum de fora.
0: Qual é o nome da...
1: Os anos passam.
3: Nossa! Gente, falta muito pra ir embora, não?
1: É isso que a gente aguenta aqui, velho.
0: Tem uma hora, Pedro, calma.
1: Socorro. Calma aí.

0: Band FM, Zezé de Camargo e Luciano. Coração está em pedaços aqui na Hora do Ronco. Um minuto faltando para as oito agora. Vamos ouvir a opinião do ouvinte aqui. Vamos. Se tem história hoje no Dia Mundial Sem Carro, hein? Dia Mundial Sem Carro, a gente quer ouvir histórias de carro.
1: De carro. Bom dia, amigos da Hora do Ronco. Aqui é Jailson Santana, motorista de aplicativos de Salvador, na Bahia. Opa. Eu já fui para uma festa, comi uma água tão pesada.
0: Deixa a cara.
1: Daquelas de derrubar quarteirão. Eita. Essa foi daquelas que quando eu saí, fui para casa. No outro dia, quando acordei, que procurei o carro na garagem, não estava. Eu tinha esquecido no estacionamento lá na festa.
0: Como é que você voltou pra casa, cara?
2: Caraca, falou o quê? Comi muita água?
0: É, seu Pedro.
3: É um modo de falar.
0: Isso,
3: doutor.
0: Na Bahia a gente come água, seu Pedro.
2: Come
0: é,
2: água.
0: É isso, é encher a cara de cachaça, de merda.
2: Ah, vou falar, quando fui pra Bahia, eu comi outra coisa.
3: Estranho.
0: Patapá.
4: Fechado com amor.

0: Band FM Mumuzinho, fechadão com amor aqui na Hora do Ronco, 8:02, agora seu Pedro, e hoje estamos perguntando o quê?
1: Estamos perguntando que hoje é dia de... sem veículo, não é verdade?
0: Uhum.
1: Mas nós queremos saber histórias com veículos. Até às 9, aqui, na Band FM, na Hora do Ronco.
0: Pidoncio, você não tem carro, né, Pidoncio?
2: Oi?
0: Você não tem carro, né?
2: Eu mal ando.
0: Quem dirá carro,
2: né? Mas assim, na boa, eu venho andando só

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9: Band FM é sua rádio do seu jeito, é a hora do ronco, 8h11, seu Pedro, hoje é o dia mundial sem carro, hein?
10: Aqui é com carro! Alô?
11: Alô?
10: Bom dia!
11: Bom dia, seu Pedro!
10: Quem fala?
11: Gustavo de Pirituba.
10: Gustavo, quantos anos tem o Gustavo?
11: Tem 55.
10: Ah, então dirige há muito tempo, né, Gustavo?
11: Bastante tempo.
10: Tem alguma história interessante pra contar pra gente, com veículos?
11: Tenho sim. Lá, quando mais ou menos eu tinha 16 para 17 anos.
10: Sim.
11: Peguei escondido o Passatão, para quem conhece, tá? Passatão, zóio de sapo,
10: Ups.
11: Vermelho, do meu pai. Fui pra avenida na hora da saída da escola, né? Saía as menininhas bonitas, né? E aí eu falei, vou fazer bonito. Acelerei, puxei o freio de mão, virei o volante, deu aquele cavalinho de pau. Só que na teoria tava certo.
10: Na prática?
11: Só que deu ruim.
10: O que aconteceu?
11: Quebrou o eixo da roda.
10: Ai, o eixo.
11: As rodas ficaram uma olhando pra cara da outra.
10: Meus!
11: Aí fui abaixando no banco, morrendo de vergonha enquanto as menininhas passavam. Bom, resumo, seu Pedro.
10: Sim.
11: Meu pai teve que chamar um guincho. Foi um guincho pro carro. Uma ambulância pra mim depois da sua que eu levei dele.
10: E o que é pior, não papou nenhuma menininha.
9: Só passou vergonha.
10: Vergonha.

0: Band FM Panda, eu te seguro aqui na Hora do Ronco, 8h15, Homem Vinheta.
1: Segunda aula do inglês pra vocês.
0: Teacher Pidonço Pidongra Silva, vamos lá.
2: Vamos lá, teacher.
3: Vamos lá.
0: Bora.
3: Pedro, né?
2: Sim, isso.
3: Deixa eu falar uma coisa. Tomou leite, tomou, comeu a bolachinha do recreio.
2: Sim. Tá bem passada, tá murcha a bolachinha.
3: Não, pô. Mas é assim, filho. Aquela de maisena, ela quando fica um pouco tempo no pacote, ela murcha, viu?
2: Nossa, tá horrorosa.
3: Então, mas pô, você faz igual a gente fazia quando criança. Molha ela no leite com...
2: Sim, mergulha.
3: Fica assim, gostoso, não fica? Gostoso,
2: fica.
3: Agora essa canequinha azul, você joga de volta no tambor pra te lavar, tá?
2: Ok, obrigado, viu?
3: Tá bom, tio Ninho? Só cá. Tem tamanho, né?
0: Matrícula tá R$5.000, você não consegue ter uma bolacha crocante no.
3: Oi?
0: Na hora da merenda, da criançada?
3: Bolacha tá cara, né?
1: Caceta, que bolacha é essa, velho?
0: É, realmente.
2: Não, eu queria um leitinho, deu um quiçuco velho aqui, pelo amor de Deus.
0: Lá ele! Bom, vamos lá, professor.
3: Só tem tamanho, né?
2: Ah, eu sou um bebezão.
3: O papai deve falar só tem tamanho, né?
2: Quem é?
3: Seu pai ainda é mergulhador?
2: É mergulhador.
3: O mergulhador profissional, pai dele, sabia?
0: Ele é diver.
3: Sabe aquela história do homem que mergulhou no Rio Tietê? Você ficou sabendo disso aí?
2: Não.
3: Foi o único.
2: Meu pai mergulhou no Rio Tietê.
0: É o quê?
3: Foi seu pai. Foi meu pai.
0: Que legal.
1: Eu vi essa história, foi televisionada tudo.
2: Sim, foi no Gugu. O Gugu quis criar uma história com ele, o sensacionalismo.
1: Mergulhador no Tietê.
2: Sim, o Luciano Huck também.
3: Mas teu pai era aquele mergulhador profissional mesmo, né?
2: Profissional, não era pra ver peixinho, não. Era pra ver.
3: É, ia ver peixe lá no Tietê.
4: Aquele cheiro não era dele.
2: Eu não sei.
0: O Furlan, o aluno Furlan.
3: Firlin,
0: quer saber, professor, qual é o significado da palavra months? Months.
3: Ah, isso é muito fácil. Pedro, presta atenção, viu?
2: Povo, tô atento aqui porque eu não sei inglês.
3: Não, mas você vai aprender. O que que acontece? O cara foi dar uma volta, ele era o quê? Alpinista. Ele era alpinista. Ele queria montanhas. Aí ele foi, o cara levou ele num lugar, só que era muito baixo. Não era montanhas. Era montes. Aí.
0: Ah,
3: é menor.
2: Entendi.
0: Você entendeu?
3: É menor.
0: Mas não é montanha, é montes.
2: Mas ele subiu os montes?
3: Não, porque era menor, ele gosta de montanha.
0: O professor, montes é meses em inglês. Não tem nada a ver com montanha.
1: É, não tem nada a ver.
0: Que é mountain. Que é outra coisa, é mountain. É montanha. O que foi?
3: O aluno ali que é leitinho.
0: É o Pedro que...
2: Pô, você é pertinho ainda,
0: não é? Alguém...
2: Pedro! Eu gosto do chocolate, viu?

0: De FM, Danilo e Davi, eu não sou terapia aqui na Hora do Ronco.
1: Ah, mas não é mesmo.
0: Ninguém é aqui.
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3: Não, vai ser momento do Ronco, vai ser momento do Pedro Rafael, que afinal de contas é nosso convidado aqui.
2: É.
3: E pra quem não sabe, todas as quartas-feiras, na missa da manhã, no Coração de Maria, o Pedro lê a Bíblia, faz o livro dos Cânticos, que é um negócio que emociona. Então, gostaria de dar a oportunidade para você, Pedro Rafael, de você nos oferecer o livro dos Cânticos.
4: Eu separei um trecho mais bonito que eu li, né, que foi a leitura do livro dos Cânticos.
0: Isso aí você não está inventando, né,
4: Pedro? Não, é verdade.
0: Está na Bíblia, isso?
4: Isso foi lido no altar.
0: Tá.
4: O meu amado parece uma gazela ou um cervo ainda novo. O meu amado me fala dizendo... Levanta-te, minha amada, minha rola formosa minha, e venha. O inverno já passou e as chuvas pararam e já se foram. No campo aparecem as flores e a rola já faz ouvir seu canto em nossa terra. Levanta-te, minha amada, formosa minha rola. Minha rola que mora nas fendas da rocha, no esconderijo escarpado. Mostra-me teu rosto e deixa-me ouvir a tua voz.
2: Palavras,
4: pois a tua voz é tão doce e gracioso é o teu semblante.
2: Senhor.
3: Agora eu termino.
0: Pode terminar, seu Pedro.
3: Perdoai, Senhor, por piedade. Perdoai as nossas maldades, ai, Senhor.
2: Podem passar na sacolinha.
4: Ai, minha formosa rola.
0: Que é isso?

0: Band FM Revelação, fala baixinho aqui na hora do ronco. 8h25 agora, gente. Bom dia.
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0: Bom dia, Babi!
2: Bom dia, Tadeu. Terça-feira, 22 de setembro, cheguei aqui com as primeiras informações. As buscas pelo helicóptero que desapareceu ontem em Santa Catarina continuaram durante toda a madrugada desta terça-feira. A aeronave levava 4 pessoas, entre elas o cantor Rick, da dupla Rick e Renner, o empresário Bruno Avelar e o videomaker Paulo Soares. O helicóptero saiu de Porto Belo com destino a São Joaquim, mas não chegou ao destino. O último sinal foi registrado na região de Urubici, na Serra Catarinense. Nesta manhã, a operação foi reforçada. Mais de 20 bombeiros participam dos trabalhos com viaturas 4x4, cães de busca e drones. A área de procura também foi ampliada depois que as equipes identificaram um último sinal de celular de um dos ocupantes a cerca de 30 quilômetros do primeiro ponto de busca. A Força Aérea Brasileira também participa da operação. Até o início desta manhã, não havia sido encontrado nenhum vestígio do helicóptero.
0: Que coisa, hein?
2: Um beijo, Tadeu.
0: Beijo, Babi. Obrigado, viu?
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23: Fica louco, fica retardado.
24: É possível.
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24: Ai, amiga.
26: Conta tudo.
25: Papo de amiga. Bom dia, amiga Tatá.
24: Bom dia, meus amigos da Hora do Ronco. Como é que tá a vida?
25: Boa.
24: Vocês estão bem? Hoje é o Pedro, é?
25: Hoje é o Pedro que tá sofrendo.
23: Tô aqui pagando penitência.
24: Você tá gostando?
23: Não pretendo voltar.
24: Não, tá quando que você voltar.
23: Obrigado, viu?
27: Bom dia, minha corajosa.
24: Bom dia, Tatá. Minha corajosa.
27: Sou Maria Luzinete do Parque Tietê. Amo demais vocês. E eu gostaria de tirar uma dúvida com você. Vamos lá. E me ajuda aí.
24: Vamos.
27: Eu tenho um sobrinho que ele trabalha, é solteiro, não tem compromisso com ninguém, não tem um gato pra dar comida. E todo mês, amiga, ele me pede dinheiro emprestado pra pagar as contas dele. Aí esse mês eu disse não. Falei, olha, desculpa, não dá. Viajei, tenho contas pra pagar, então se vira. Você acha que eu fiz mal? Beijo, amo vocês.
24: Eu acho que você fez, sim, fez. Fez, lógico que fez. Porque se ele não tem compromisso nenhum, você que arrumou o compromisso. Você não devia ter viajado. Você não devia ter viajado, né?
25: Exato.
24: Porque, ó, atrás de um folgado tem sempre um esforçado.
25: O quê?
24: Você foi se esforçar, agora ele ficou sem verba.
25: É verdade.
24: Não, mas eu acho que quem mais pode responder isso é o seu Pedro.
25: É ele.
24: Seu Pedro, ele tem, ó...
25: Ó... Titia, tô de mal.
24: Não! É isso.
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24: Não, você errou, amiga. Você errou.

0: de Deus. Band FM, Eduardo Costa, imagina eu aqui na Hora do Ronco.
1: Vamos dar um... voz de Deus é a minha.
0: Mergulho aqui nas redes sociais, seu Pedro.
1: Vamos.
0: Arroba Band FM, é o Instagram da sua rádio do seu jeito. Manda um abraço pro Marcone aqui, contando a história hoje do dia sem carro, Marconi, né? Véio. Diz que uma vez o Marcone esqueceu uma sacola solta dentro do carro. E aí foi pegar a estrada por conta do vento. A sacola começou a ir de um lado pro outro até chegar na cara dele.
1: Ah, ela vai...
0: No meio da estrada. Ele disse que, graças a Deus, não aconteceu nada muito sério. Mas que perigo, hein, gente?
1: Ainda bem que não era o saco. Então, pensou um saco na cara? Deus me livre.
0: Dirigir com um saco na cara, realmente.
1: Depende do saco, né?
0: A Regina tá com a gente aqui. A Lindinha. Lindinha. Ela disse o seguinte, Lindinha Cabral. A Hora do Ronco é sensacional. Ainda mais hoje, com a presença super especial de Pedro Rafael.
1: Olha, Pedro.
0: Eu amo.
2: Olha, você é uma lindinha mesmo, viu? Obrigado, querida.
1: É isso que dá por parente no ar.
0: É, meu. O Bertotti tá com a gente também. Bertotti, um abraço pra você.
1: Bertotti.
0: O Rodrigo também tá com a gente aqui. Tô igual o Tadeu, só tô usando roupa preta. Sim, porque roupa preta emagrece, gente. E aí eu uso.
1: Não adiantou, hein? Não adiantou, hein?
0: Tá adiantando, não. Mentiram pra mim?
2: É, Tadeu, seu caso tá complicado, viu?
1: Caraca, velho. Até o... Olha quem fala. Olha quem fala.
2: Não, eu tenho propriedade.
0: J. Augusto tá com a gente. Ele disse, hoje dia mundial sem carro. Tá celebrando aqui, porque a cidade onde ele mora, São Paulo, está com 700 quilômetros de congestionamento nesse momento.
1: Parabéns. Parabéns, parabéns.
0: Dia mundial sem carro. 700. Que beleza, hein,
2: Rô? Pra comemorar, né?
1: Posso dizer uma coisa?
0: Pode.
1: Eu sou uma pessoa que é atento aos fatos, aos dias importantes.
0: É.
1: Eu estou sem carro.
0: É isso aí.
1: Mas o senhor não enxerga.
0: Peraí, pô.
1: Ah, também não precisa falar.

0: Band FM, Jorge Matheus, nocaute aqui na Hora do Ronco. 8h43, bom dia!
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0: 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Que dia estamos celebrando hoje, seu Pedro?
2: É o dia de sem veículo.
0: É isso, o dia mundial sem carro, seu Pedro.
3: Bom dia, Rui de São Bernardo do Campo. A história de carro que eu tenho aconteceu agora. É o dia mundial do carro, sou motorista de aplicativo. O passageiro falou que, como é o dia mundial do carro, ele veio de Uber. Como se o Uber fosse o quê? Um avião? Deixou o carro em casa pra vir de Uber, que é o dia mundial do carro.
4: É, mas por que, que você tá no Uber, então?
0: É, mas é, é um... Ele é um motorista.
2: Não, mas não tá, ele não. Ele faturou, coitado.
0: É, então, exatamente.
5: Ai, meninos, olha, eu tinha um Uno, no ano de 96, velhinho, né? Era meu companheiro de aventuras, eu ia pra todo lado com ele, chamava ele de foguetinho preto.
0: Ai, que bonitinho.
5: Só que ele tinha um porém. Eu fazia uma curva, abria a porta do motorista. Aí amarrei com corda. E eu saía pelo do passageiro. Só que chegou um dia, começou a abrir a do passageiro também. Então eu virava de um lado, abria uma porta. Eu virava do outro, abria outra. Falei, meu Deus, demorei. Consegui arranjar uma pessoa e ela arrumou pra mim. Mas olha, era cada sufoco, viu?
2: Uno preto, você foi feito de aço.
0: Eu acho que o carro é outro, viu, seu Pedro?
6: Não, não é Fusca. Eu tinha um Fusca que tinha amarrar marcha na quarta. Ficava com elástico.

0: Band FM Anitta, Alexandre Carlo, abre caminho aqui na Hora do Ronco. O que foi, seu Pedro?
1: Ela perguntou quem foi o porquinho que fez aquilo ali, foi você.
0: Ah, deixei aí? Ah, desculpa, é, gente.
2: Pelo amor de Deus, joga no lixo.
0: Desculpa, me perdoa. E Pidão, você não fica falando coisa de fora do ar, não.
3: Ela, você cagueta, pô.
0: Pelo amor de Deus. Ponto final aqui na Hora do Ronco, seu Pedro.
4: Amanhã, se Deus quiser, estaremos de volta sempre pela Band FM pra todo o Brasil com mais uma edição de Hora do Ronco.
0: Um abração, Vinhetão.
3: Abraço, gente. Obrigado. Beijo, Pedro.
2: Gente, obrigado. Foi uma honra, viu? Não pretendo voltar, mas foi uma honra, viu? Obrigado.
0: Valeu, Pidão.
1: Pra nós não foi legal você aqui, não.
0: Vem aí amanhã, show Band FM antes, seu Pedro. Tem histórias que a vida conta.
4: É convidado, é. Rafael. Bom. Vou deixar com que ele faça o final do programa contando uma história.
3: Oh, que legal.
2: Olha, me preparei o programa inteiro para fazer essa história. Vamos lá. Duas pessoas estavam conversando, né? E aí houve um drama. Cara, acabou a energia no show que eu fui ontem. E mesmo assim o show continuou mesmo sem luz. Sério? Que show foi esse? Foi o show do Martinho. O Martinho da Vela.
3: É o que ele
4: gente, graças a Deus, o Pidoncio, o Homem Vinheta e eu continuaremos contando piada. Porque esse aí foi uma
0: isso. Não, peraí, não fala assim.
3: Você vai ser pior que o Pidoncio.
2: Pelo amor de Deus, pela boa. E ali...

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0: Oi, gente, bom dia. Estamos chegando com a nossa mensagem do dia aqui na Band, a sua rádio do seu jeito, né? E a nossa mensagem do dia tá lá na nossa página, no facebook.com/bandfmjba, para você curtir, comentar, compartilhar, discordar também, se for o caso, fica à vontade, tá bom? 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Vamos falar sobre o remédio. Remédio silencioso. Sabe que a paz, gente? A paz é. Essa palavrinha pequena, né? É um remédio silencioso e talvez o mais potente de todos, sabia? É, a paz, ela desarma o corpo, acalma o coração e devolve o ritmo certo, a respiração. Quando você escolhe a paz, o corpo entende que tá de boa, tá seguro e começa a curar. Porque a raiva inflama. A ansiedade intoxica, o medo endurece, mas a paz, ah, a paz, ela suaviza cada célula, reorganiza os pensamentos e devolve ao espírito espaço para renascer. Tudo que te traz paz é como um anti-inflamatório, sabe? Porque cura o que o remédio não consegue alcançar, cura a alma. Pode ser um silêncio, uma oração, um banho de sol, um abraço, um café tranquilo ou simplesmente o ato de dizer não ao que te pesa. Digo que a paz é o antídoto do mundo moderno. Cultive-a como quem cuida de um jardim, com paciência, com amor e com presença. Porque, no fundo, viver em paz é o maior ato, né, de autocura que existe. Bom dia!
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0: Oi, gente, bom dia, bom dia, bom dia, bom dia, bom dia, bom dia, bom dia. Bom dia pra você que tá ligado aqui na manhã da Band FM. Tamo chegando, né, gente? Tamo chegando. Aqui na nossa manhã, 4 minutos já estão faltando para as 9 horas da manhã, gente. Que bom, né? Bom dia, melhores ouvintes do mundo. Bom dia. Tudo bem? Como é que você tá aí nessa manhã? Tudo certo? Terça-feira. Que maravilha ter você aqui na nossa manhã da Band FM, a sua rádio do seu jeito, né? É isso, gente. Terça-feira, 22 de setembro. E olha, depois da chuva que caiu ontem, a gente começa o dia aí com uma notícia que dá gosto de ouvir, né? A previsão é de uma trégua de chuva aí pelos próximos dias, graças a Deus. Tomara, né, gente? Tomara, porque de água, por enquanto, nós estamos muito bem servidos, né? E hoje tem novidade no calendário, né, gente? A primavera chegando, é. É, primavera chegando! É tempo de flor, de cor, de jardim ganhando vida e de a gente olhar pra frente com um pouquinho mais de leveza, né? Olha, hoje também é dia do contador, viu? Um abraço pra essa turma que entende de números, impostos, balanços e consegue manter a calma, né? Diante de uma planilha que faria muita gente perder o sono. Cara, é dia nacional do atleta paralímpico também, né? Nosso reconhecimento aos atletas e a toda a dedicação que existe por trás de cada treino e competição. Tem o dia mundial sem carro também, né? Lembra? É, a gente não se ouve falar muito mais nessas campanhas do dia mundial sem carro, né? É um convite para pensar em outras maneiras de circular pela cidade. Claro, quando isso é possível também, né? Mas enfim... circula esse som, porque o rádio tá ligado, o microfone tá aberto e amanhã tá pedindo aquela companhia boa, né? É música que envolve, conversa que resolve, informação que interessa e o bom humor que atravessa. É a nossa manhã show! 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Bom dia. Agora 1 minuto para as 9 da manhã, até às 11 horas, chega junto pelo nosso WhatsApp 984020654, Instagram é o arroba Band FM Joacaba, facebook.com/BandFMJBA. Eu sou Paulo César Santos, o PC, mundialmente conhecido como o embaixador das Good Vibes. Estou aqui, ó, fazendo o que eu gosto para as pessoas que gostam daquilo que eu faço aqui nas ondas da mais ouvida, tá bom? Então vem comigo, chuva dando trégua, primavera chegando, Joaçaba acordando, tecendo o microfone, fazendo o rádio acontecer. Vambora, que tá no ar aqui a nossa manhã show, a Band FM, a sua rádio do seu jeito. Bora trabalhar?
1: Bom dia, bora trabalhar.
0: Bom dia, meu amor, bom dia, Band FM. Claro que vamos começar trazendo, né, gente? Estamos aí todos irmanados, né, numa corrente positiva para que o Renner seja encontrado com vida, né? Inclusive agora um avião da Latam que saiu de São Paulo, tinha como origem a Caxias do Sul, no Rio Grande do Sul, fez pelo menos 3 voltas aí sobre a Serra de Santa Catarina, né, onde o helicóptero estava, o cantor Rick desapareceu ontem. Então a gente fica na torcida e vamos também mandar as nossas forças, as nossas orações para que eles estejam bem, né, que tenham pousado em algum momento, um pouso de emergência em algum lugar, estejam só sem comunicação, mas que sejam encontrados bem e com vida. Vamos juntos nos irmanarmos nessa força de corrente positiva, bora?
2: Tenho uma palavra pra você.

0: 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Bom dia, gente. Bom dia, bom amanhã. Sorriso maroto. Perdas e danos. Ed Brito Samuel, Romance Rosa. Aqui na manhã, show Band FM. Obrigado pelo carinho. Teve Gustavo Lima, cheiro de shampoo. Rick Renner. Não perca a tua fé. Legal, né, gente? 912. Já mandou seu bom dia? Tô te esperando aqui no 984020654. Clarice tá com a gente aqui. Bom dia pra você, Clarice. Obrigado pelo carinho, viu? 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Gente, vamos ouvir aqui a aspirante Regiane. Ela é lá da região de Lages, o Urubici, né? Falando um pouquinho sobre esse trabalho de buscas que estão acontecendo lá na Serra Catarinense. Vamos acompanhar aqui até para que tenhamos aí as informações oficiais e não vamos cair em fake news aí, né? Vamos ouvir a Regiane então.
1: Bom dia, sou aspirante Regiane da Polícia Militar de Santa Catarina. Estou aqui em Urubici, em frente à prefeitura, onde está instalado o nosso posto de comando. Aqui no local estão todos os órgãos, todas as pessoas envolvidas nessa operação de busca e resgate da aeronave que ontem à tarde perdeu o contato. Nós viramos a madrugada fazendo buscas, dividimos as nossas equipes juntamente com equipes do bombeiro, equipes da Defesa Civil e fizemos buscas em pontos estratégicos que nós não tínhamos ido ainda. Fizemos a utilização dos drones durante a noite. Infelizmente, a aeronave não foi localizada. Logo que amanheceu, novamente nos reunimos, organizamos as nossas equipes, todas as equipes estão em campo fazendo essas buscas e definimos novas rotas e novas estratégias para as buscas. Alguns locais que não haviam entrado na nossa rota ontem, hoje entraram nas nossas rotas. Estamos com equipes indo com quadriciclo, equipes indo a cavalo, equipes indo a pé, equipes indo de viatura, de carro. Então existe uma força bastante grande, bastante empenhada aqui para a resolução positiva dessa situação. O Comando-Geral da Polícia Militar colocou todo o efetivo à disposição, colocou todas as ramificações de trabalho à disposição. Então nós temos agora apoio da Polícia Ambiental, Polícia Rodoviária Estadual dando uma atenção aqui para as nossas rodovias. Temos a nossa Patrulha Rural deslocando também para apoiar nessas buscas, juntamente com todos os órgãos, com o Bombeiro Militar, com a Defesa Civil, com todo o efetivo da Prefeitura aqui de Urubici, todo mundo empenhado e confiante na resolução positiva dessa ocorrência.
0: Maravilha, tá aí então a aspirante Regiane lá de Lages, né? Urubici, trazendo as informações aí nessa força-tarefa. São informações, então, oficiais para que não caiamos aí, né, em fake news, né? Muitas especulações, muitas informações, né, desencontradas acabam chegando aí através das redes sociais. Essa, então, é a versão oficial do trabalho que está sendo realizado para a localização do Renner e de toda a... Aliás, do Rick, né? Do Rick e todos os tripulantes do helicóptero. E eram 5 passageiros, se eu não me engano, tá bom? Qualquer informação, novidade, a gente traz para o nosso ouvinte Band. Bom dia.
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0: 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Previsões astrais aqui na Band FM, 9 horas e 17 minutos. 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E claro, começamos como de praxe, falando com você do signo de Áries.
6: Áries.
0: Olá, bom dia, bom dia, bom dia. Ótimo dia para sair da zona de conforto e destacar-se no trabalho, viu? Podendo, inclusive, conquistar reconhecimento e avanços. Momentos de silêncio ajudam na recuperação emocional, enquanto o sol na casa 6 traz equilíbrio ao corpo e à rotina. No amor, o crush pode surgir de forma inesperada em ambientes rotineiros.
6: Touro.
0: Bom dia, taurino. Bom dia. Ótimo dia para refletir sobre amizades, valorizando quem realmente soma na sua vida. Reencontros e novas conexões, especialmente à noite, trazem boas surpresas. Confie nos seus talentos e aproveite para fortalecer seus laços amorosos com diálogos que podem reacender a paixão.
6: Gêmeos.
0: Bom dia, gêmeos. Ótimo dia para refletir sobre amizades, valorizando quem realmente soma na sua vida. Reencontros e novas conexões, especialmente à noite, trazem boas surpresas. Confie nos seus talentos e aproveite para fortalecer seus laços amorosos com diálogos que podem reacender a sua paixão.
6: Câncer.
0: Bom dia, Câncer. Ótimo dia para consolidar conquistas e rever sua apresentação profissional. Uma oportunidade surge para tirar um plano ambicioso do papel. No âmbito familiar, o momento pede diálogo e equilíbrio para manter a paz. No amor, um momento intenso pode aquecer o seu relacionamento. Bom dia.
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0: 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Oi, Band, bom dia. Bom dia pra Lu, que tá ligado aqui na nossa manhã. Obrigado, minha linda. Beijo no coração. Ótima manhã. O Juliano tá conosco. Tudo bem, Juliano? Um abraço pra você, meu querido. Tamo junto, viu? Tem mais aqui a Salete. Tá mandando um bom dia pra gente. Obrigado, Salete. Beijo no coração e uma ótima manhã pra você. 9 horas e 20 minutos, hora de Brasília. Vamos com notícias. Vamos. Ah, e o Fiuk, hein? Tadinho do Fiuk. O Fiuk fez um show de despedida da carreira solo lá em Campinas, em um espaço para 1000 pessoas. Porém, só 67 apareceram. Mesmo assim, a galera cantou as músicas e ele disse que tocou como se tivesse 67 mil pessoas na plateia. No final, anunciou uma pausa na carreira solo e falou que pretende voltar com a banda Rory. Quer dizer, tem gente que não se contenta em ser humilhado uma vez, né? Todo castigo, enfim, aquela coisa, né? Mas, enfim, o jeito que... eu não sei lá, cara. O problema é que o cara faz isso, paga esse mico e depois vai pra internet ficar chorando, né? Mas ele se pronunciou porque estava zoando, né? O público do show disse que não tem vergonha das 67 pessoas e que tem orgulho daqueles fãs que esperam lá. E nisso ele tem razão, né? Às vezes a gente faz alguma coisa e não tem uma multidão pra aplaudir, né? Então tem que valorizar aqueles 67 aí que foram lá, aplaudiram, cantaram junto, né? Motivaram ele. E aí tudo bem, né? O problema é quando começa, ai, não aguento mais essa vida, ah, vou ter que vender meu carro. Mas enfim, né? Essa história até que rendeu. Teve até lanchonete querendo contratar o Fiuk pra fazer propaganda, né? É isso aí. Ah, esse Fiuk, né? Não cansa de passar vergonha. Mas enfim, faz parte também, né? 9h22, bom dia.
7: Exatamente.
0: Bom dia, Band.
8: Isso é Thiago Carvalho e essa história é real.

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2: Tá explicado. Suas conversas temporárias que depois de 24 horas apagam.

0: 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Bom dia, bom dia, bom dia, bom dia. Bom dia, melhores ouvintes do mundo. Tudo bem aí, Luciana? Ligada aqui na manhã da Band. Obrigado, Lu. Tudo de bom pra você. O Flávio tá mandando um super bom dia pra gente. Obrigado. Paz sempre, né? Marcelo Falcão e Chorão na noite de manhã. O legado, gente. Vamos em frente aqui. Você vai participando no 98402-0654, mandando seu bom dia, nos ajudando a fazer a melhor manhã do Vale acontecer aqui na Band FM, tá bom? E a galerinha que tá aí no comércio, né? Sempre tem aquele lá pedindo desconto. Rapaz, tem gente que pede desconto com uma habilidade impressionante, né? O vendedor fala, é R$100. Aí o cidadão responde, e pra mim? E pra mim? Como assim pra você? Você é quem? Hã? É o dono da fábrica. Aí o homem ainda completa, faz um precinho de amigo, vai. É, se todo amigo comprar assim, a loja fecha antes do almoço, né? Mas é isso, tem que chorar também. É, sempre no à vista, principalmente, tem que dar aquela choradinha, né? Sempre sai um descontinho ali, né? Sempre sai uma diferença ali, outra colar. É, vale a pena dar uma tentativa é livre, né? Não, você já tem, na verdade. 29, faltando para as 10 horas da manhã, nossa manhã show da Band FM com o Odonto Top, não é? 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Bora! 28, faltando para as 10 da manhã, hora de Brasília, vamos com informação aqui na nossa manhã.
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0: 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Aposentados e pensionistas que votarem nas eleições de outubro poderão ter a prova de vida do INSS reconhecida automaticamente. O Instituto vai cruzar os registros da Justiça Eleitoral com seus dados. Assim, quem comparecer às urnas não precisará fazer outro procedimento, desde que o registro seja processado. E quem não votar não será penalizado. O INSS continuará buscando outras formas de comprovação em bases oficiais. A prova de vida só será exigida se nenhum registro recente for encontrado. Para consultar a situação, basta acessar o meu INSS ou ligar para o 135.
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15: Bom dia, Band. Faltando 22 minutos para as 10 da manhã, gente. Bom dia, bom dia, bom dia. Vamos lá fazer aqui as nossas previsões astrais, chegando por aqui num oferecimento da Ervateira Regina, né? 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Legal, né, gente? Vambora falar de astral aqui na manhã, agora com você do signo de Leão. Bom dia,
16: Leão.
15: Leonino, Leonina, ótima manhã pra você, dia de brilhar em equipe e fortalecer parcerias profissionais com planos que prometem sucesso. No amor, o desejo de conexão cresce ao lado da necessidade da independência, mas com maturidade você consegue equilibrar tudo. Aproveite para fortalecer suas relações.
14: Virgem.
15: Olá, Virginiano, Virginiana, bom dia. Em 9 no trabalho, usando a energia da lua em aquário. E otimize tarefas, mantenha a disciplina nos negócios, aproveitando boas oportunidades. À noite, o desejo de um amor ganha força e o romance pode surgir nos seus afazeres, fortalecendo sua intimidade e conexão.
14: Libra.
15: Libriano, Libriana, bom dia, boa manhã. Terça-feira traz sorte, boas surpresas ao seu lado, com apoio de alguém especial e uma ideia promissora. Um hobby ou atividade divertida renovam seu ânimo, enquanto o sol em Libra reforça sua autoestima. No amor, o flerte fica favorecido, mas uma conexão especial pode se consolidar, hein? Bom dia. Vamos falar com o Escorpião? Vamos aqui na manhã?
14: Escorpião.
15: Tudo bem aí, Escorpião? Bom dia pra você. Dia ideal para organizar tarefas e otimizar a sua rotina, especialmente no home office, tá? Cuide da saúde com atenção aos ouvidos e nariz. À noite é hora de descansar e recarregar. No amor, a lua em aquário desperta a vontade de liberdade e novas possibilidades. Aproveite o dia. Boa manhã.
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15: Muito bem, estamos de volta. 19 minutos faltando para as 10 horas da manhã. Bom dia para Jojo em Herbal do Oeste. Obrigado com a gente, Jojo. Boa manhã pra você, viu? Cristiano Araújo, Band FM.

0: 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Bom dia! Bom dia, Luciana, ligada aqui na manhã. Carla mandando bom dia pra gente também. Obrigado, bom dia, gente. Boa manhã pra vocês aí, tá? A Fabiane tá por aqui também, muito obrigado. O Carlos tá mandando bom dia pra gente. Carlos, um abraço, meu querido. Tamo junto aqui na programação da Band FM. Essa Band, que você sabe, né? Toca as melhores músicas para os melhores ouvintes. Ótima manhã pra você. Deixa eu te falar do porta-malas de um carro, velho. Porta-malas de um carro é um negócio meio curioso, né? Você abre ali pra guardar uma sacola, encontra guarda-sol, casaco, uma caixa vazia. Três coisas que era pra ter levado pra casa há uns dois meses. Aliás, tem carro que não tem porta-malas, tem um depósito com rodas, né? É aí que acontece? Quando você precisa de espaço pra alguma coisa, não cabe nada. O seu porta-malas é assim também? Cheio de tranqueira? É, Jesus Maria José, vou te falar, né? Não é fácil. Faltando 15 para as 10, vamos falar de astral aqui na nossa manhã, vamos?
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0: Sagitário.
1: Sagitário.
0: Olá, Sagitário, você pode conquistar novas oportunidades no trabalho ao usar a sua criatividade e diálogo, tá? Sua vida social fica em alta, com conversas e encontros à noite. No amor, o papo leva a possíveis encontros ou uma nova paixão. E a rotina amorosa pode ganhar frescor, né? Então aproveita, viu?
1: Capricórnio.
0: Olá, Capricórnio, bom dia. Bom dia, dia de boas perspectivas financeiras, especialmente ao organizar despesas e investir com segurança. Na família, revisões e resoluções trazem harmonia. No amor, prepare-se para sair da rotina e atrair novidades, tornando tudo mais estimulante. Aproveite o momento aí para crescer, viu? Bom dia.
1: Aquário.
0: Um dia de destaque para sua criatividade e autonomia no trabalho, fortalecendo sua imagem e facilitando boas oportunidades de comunicação. Aproveite a tarde para apresentar ideias ou fazer entrevistas. No amor, uma pessoa diferente pode despertar seu interesse e animar a sua paixão.
1: Peixes.
0: Bom dia, o foco é na responsabilidade financeira e no equilíbrio emocional. Aproveite para cortar excessos, usar sua inteligência nos negócios e cuidar do seu bem-estar. No amor, uma atração secreta pode surgir e prometer uma noite inesquecível, tá? Cuide de si e aproveite o dia.
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0: semana, FM, a sua rádio do seu jeito, a vibe boa da sua manhã, sensacional, Anjos do Hangar, aqui na manhã da Band FM, bom dia! Trilha do Sol, recordamos e matamos saudades também do YouTube com o If You Without You na nossa manhã. 10 horas, 2 minutos, horário de Brasília. Bom dia pra você. Ah, quero mandar um bom dia pra Laís, tá curtindo a nossa manhã, indo pro trabalho, devidamente uniformizada. E levando o som da Band na carona, muito obrigado pelo carinho. Uma ótima manhã pra você, Laís. Bom trabalho, bons corres aí, né? Que o bicho tá pegando. Legal, mas a gente tá aí fazendo a trilha sonora para deixar o seu dia mais bacana, mais lento. Né? Ótima manhã. Quem mais tá por aqui? O Fábio tá na área também. Obrigado, cara. Aliás, daqui a pouquinho eu vou mandar beijos, né? Aqui na manhã da Band FM. Antes, porém, temos notícias? Temos, né? Hoje os nossos estagiários aqui estão trazendo algumas notícias pra gente compartilhar com a nossa audiência. Então, bora! Muito bem! Notícias aqui na Band. Olha, uma aluna da Universidade Federal do Espírito Santo virou notícia, sabe? Depois de parar o carro dentro do córrego da universidade. O que aconteceu? Ela tentava manobrar, né? Aí se atrapalhou com os pedais e acabou acelerando em direção à água. Foi bem em frente ao prédio dos cursos de cinema e de artes cênicas. Por sorte, ela não se machucou, né? Mas o carro precisou ser retirado com um guincho. Na verdade, isso era matéria optativa, né? Ou seja, roda presa, né? Não?
1: Exatamente.
0: Bora mandar beijo!
2: Vamos beijar!
0: Sim! Beijos! É hora de beijar aqui na manhã da Band FM. Aquele momento que a gente manda um salve para nossa audiência maravilhosa aqui da Moral e curte a Band, através do nosso Instagram, arroba Band FM Joacaba, através do facebook.com/BandFMJBA. 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Muito bem, ó, quero mandar um bom dia pra você que tá no nosso Instagram, Thaís, a Michele Dácia, a Franciele, a Ibira Silva, Vanderlei, o Vandi.

JBA, Marisa tá por ali, né, Marisa? Bom dia, Mana Edson, Gisele da Silva, Neide Andrioli, Cleusa Panegali, Juju Moreira, Adelina Machado, Franciele Guidi, bom dia, Nilce Cardoso, bom dia, Juju Moreira, bom dia, Nilce, Noêmia, quem mais? Aibiraci, bom dia, Helena, bom dia, Helena, Marisa Gonçalves, a Rose, Terezinha Medeiros, a Serleia Aparecida. A Kátia Passos tá por aqui também. Andriele tá na área mandando um salve aqui na nossa manhã. Obrigado, Andriele. Tudo de bom. Boa manhã pra Cat também tá por aqui. Bom dia, Cat. Bom dia, Marisa. Bom dia, Pierre Ortiz na área.

0: saiu na área, você tá atrasado. Essa aí foi a primeira hoje. Tava dormindo, levantou agora. Nós abrimos o programa com essa música aí. Ai, vou te falar, esses ouvintes ficam dormindo aí mais que a cama. Ah, vou te falar, né, ô, meu querido?
1: Exatamente.
0: Vamos fazer acontecer, levantar cedinho,
1: exatamente,
0: né?
1: Exatamente.
0: Acordo quase meio-dia e vem pedir música aqui pra
1: exatamente
0: gente. Não pode. É quase boa tarde, né, minha querida? É a nossa manhã show!
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0: Band FM, a sua rádio do seu jeito. Padre Marcelo Rossi aqui na nossa manhã. Maria Passa Frente, 10h17. 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E agora tem a nossa... Vamos fazer o seguinte, você tá de aniversário hoje? Vamos trazer aqui a nossa agenda dos aniversariantes na nossa manhã. É o nosso parabéns da Band. Bom dia.
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0: 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Natália, parabéns Jean, também de aniversário hoje, a Pamela, parabéns, parabéns pro Douglas Silva de aniversário, a Andréia de Matos também, Renato Brandino, abraço, Rodrigo Comunello, parabéns, e a Pamela Santos, falamos aqui, tá de aniversário hoje, né? Parabéns também, pessoal que mandou parabéns aqui na programação da Band FM, a Tassiane, filhinha aí da nossa amiga Franciele, parabéns aí, felicidades, tá bom? E tudo de bom pra você e também pra dona Salete, né? Que é a mãe da Adelina, a dona Salete Valer da Silveira, 74 anos. Sorte, saúde e sucesso!
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0: 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JQS Negra, ali, Tim Maia, descobridor dos sete mares. 10h29 da manhã, gente. Bom dia, bom dia, bom dia pro Carlos. Tá dando aquela moral pra gente. Obrigado, Carlos. Um abraço pra você aí. Karina mandando bom dia pra gente. Oi, Karina. Letícia na área. Bom dia, Letícia. Tudo de bom. Obrigado pelo radinho, ligado pela companhia. O Jairo na área também. Opa! E aí, Jairão? Tamo junto, meu consagrado. Tudo nosso, viu? 10h29 da manhã, gente. 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
0: 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Olha, o Brasileirão, gente, dá uma pausa aí de 16 dias por causa da data FIFA. E o Flamengo chega na liderança. Após a vitória por 2-1 sobre o Bragantino, o rubro-negro chegou aos 60 pontos, 3 a mais que o Palmeiras. Desde a última pausa, o Flamengo tem quase 79% de aproveitamento, com 8 vitórias, 2 empates e uma derrota de 11 jogos. O Palmeiras, no mesmo período, venceu 4, empatou 4 e perdeu 2. Até o momento, o Flamengo já sabe que tem 6 jogadores convocados nesta data FIFA, né? Pedro e Samuel Lino estarão com a seleção brasileira, Arrascaeta e Varela vão defender o Uruguai, Plata e Valência estarão na seleção do Equador. Eles ficarão ausentes até o dia 6 de outubro.
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bem, meus amores, agora 10 minutos e estão faltando para as 11 horas da manhã, horário de Brasília. Muito obrigado pelo carinho, companhia, parceria aqui na melhor manhã do Vale, fechando a nossa manhã show, hein? 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Meus amores, 15h, a gente volta a se falar aqui na Band FM. Olha, Tatá, tá de volta trazendo aí o Que Ama Não Esquece. Hoje a história é sobre como o orgulho pode fazer a gente perder quem ama, tá bom? Como o orgulho pode fazer a gente perder quem ama. É a história que a Tatá te conta já já. Combinado? 15h a gente se fala. 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Fica na Band.

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0: Que prazer encontrar com você mais um dia para mais uma história do nosso Quem Ama Não Esquece. Esse programa que é feito com tanto carinho para contar a sua história. E se você também tem uma história para dividir com todo mundo que ouve o Quem Ama Não Esquece, é só me chamar no WhatsApp. Eu sou a Tatá e tô esperando a sua história. 11 99991 9197. Hoje o Murilo vai contar a história do Márcio. Uma história de amor, sim, mas principalmente uma história em que um sentimento, uma situação entra e consegue terminar com qualquer relacionamento. Talvez isso aí que você carrega com tanto orgulho. É o tal do orgulho. Márcio, bem-vindo ao Quem Ama Não Esquece de hoje.
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O orgulho faz a gente acreditar que ceder é perder. Só que às vezes, enquanto a gente se preocupa e não dá o braço a torcer, acaba perdendo justamente o que mais queria ter por perto. Eu e a Valentina sempre fomos aquele tipo de casal que se amava muito, mas também brigava muito. A nossa relação era intensa em tudo. Quando estava tudo bem, parecia que não existia casal mais apaixonado do que a gente. Nós fazíamos planos, ríamos junto, gostávamos de estar perto um do outro. E a gente tinha uma conexão que eu nunca tinha visto na vida. Uma conexão, inclusive, que eu achava que nunca ia acabar. Mas bastava alguma coisa sair do lugar para a gente se desentender. Uma coisa pequena acabava virando uma discussão enorme. Uma discussão acabava virando uma troca de acusações. E quando eu percebia, a gente já estava brigando por coisas que nem tinham nada a ver com o motivo que tinha começado tudo. Entendeu? E o pior é que nenhum dos dois gostava de ceder. Eu, principalmente, admito que tinha uma mania de querer provar que estava sempre certo. Mesmo quando eu sabia que talvez não valesse a pena continuar discutindo, eu queria ter a última palavra.

0: Era isso. Depois de uns 2 anos de casamento, a Valentina descobriu que estava grávida. Nós dois ficamos muito felizes. Era um sonho que os dois tinham. E por alguns dias eu achei que aquela notícia ia fazer a gente mudar. Eu pensava que com o filho chegando, a gente ia amadurecer, parar de brigar por qualquer coisa e começar a pensar mais na nossa família. Só que não foi bem assim. A gravidez acabou trazendo um monte de responsabilidades, preocupações, medos que a gente ainda não sabia muito bem como lidar. E em vez de aproximar a gente, a gravidez acabou deixando tudo ainda mais tenso. A Valentina continuava sendo a Valentina. Ela tinha personalidade muito forte, falava o que pensava e quando achava que eu estava errado, não levava desaforo para casa. E eu também não facilitava não, viu? Muitas vezes, uma coisa que poderia ser resolvida com uma conversa acabava virando uma discussão, porque nenhum dos dois queria abrir mão da própria razão.
1: Márcio, você consegue, por favor, lavar a louça que tá na pia?
0: Já vou lavar, Valentina. Pelo amor de Deus, para de ficar me cobrando.
1: Eu tô te cobrando porque você falou isso ontem. E a louça onde é que tá? Continua lá na pia.
0: Nossa, que inferno. Você não consegue pedir uma coisa sem ficar em cima, né?
1: E você não consegue fazer uma coisa simples sem alguém ficar te lembrando o tempo todo, te cobrando?
0: Ah, pronto. Agora eu sou um inútil aqui dentro dessa casa, né?
1: Eu não falei isso. Não foi isso que eu falei. Você tá se fazendo de vítima porque você sabe que você tá errado.
0: Nossa, como você tá mala. Tudo com você vira um problema.
1: E você é um egoísta. Você só pensa no que você quer e depois acha ruim quando alguém reclama.
0: Aí, tá vendo? É por isso que não dá pra conversar com você. Olha aí.
1: Não dá pra conversar comigo? Você é que não sabe ouvir quando alguém fala uma verdade na sua cara. Aí você fica aí, todo cheio de mimimi.
0: No final das contas, a louça era o de menos. A gente ficava tão preocupado em ganhar a discussão que esquecia completamente como ela tinha começado. Olha, eu lembro de algumas brigas durante a gravidez e hoje penso que muitas delas nem deveriam ter acontecido. A gente discutia por dinheiro, por organização da casa, por coisas que eu fazia e ela achava errado, por coisas que ela fazia e eu também não gostava e no meio de tudo isso, tinha ansiedade pela chegada do nosso filho. Eu sabia que a Valentina estava passando por uma fase delicada. Mesmo assim, eu continuava agindo como se a gente estivesse numa disputa. Até que um dia, numa briga, eu acabei falando demais. Aquela briga começou por uma coisa que, olhando hoje, nem parecia ser tão grande. A gente estava discutindo porque eu queria que a Valentina fizesse uma coisa de um jeito e ela achava que eu não tinha o direito de ficar cobrando aquilo dela.

Realmente achava que estava certo. E talvez tivesse mesmo em algumas coisas. O problema é que eu não sabia a hora de parar. Quanto mais ela respondia, mais eu queria mostrar que ela estava errada. Quanto mais eu falava,

0: Ai, chega, Márcio, chega. Que inferno isso, que inferno. Eu tô grávida, eu tô sensível. Era pra você estar sendo mais carinhoso comigo.
1: Agora isso é desculpa pra tudo, não é isso?
0: Isso aí não é desculpa. É a verdade, eu tô grávida e você precisa me dar um pouco de paz, pelo amor de Deus. Você é um péssimo marido, isso sim.
1: Você quer paz? Você quer paz? Então tá bom, quer saber? Eu acho que a gente precisa mesmo dar um tempo, viu?
0: Um tempo? Como você é ridículo de falar
1: ridículo?
0: Isso, de verdade. A gente é casado. Nós somos casados. Eu tô esperando um filho seu. Ninguém aqui é adolescente pra ficar falando de dar um tempo.
1: Olha, eu acho melhor eu ir embora mesmo, sabia? Talvez a nossa história já tenha se estendido demais. Pra mim já deu, chega. Filho não segura casamento.
0: Tá bom. Tá bom, Márcio. Então vai. Vai, pode ir. A porta ali, ó. Vai. Vai, Márcio, vai.
1: Eu não falei aquilo porque eu queria terminar com a Valentina. Muito menos porque realmente queria ficar longe dela. Se alguém tivesse me perguntado naquele momento se eu queria que o nosso casamento acabasse, eu teria dito que não, de jeito nenhum, claro que não. Eu falei aquilo porque eu queria, sei lá, assustar ela. No meio daquela discussão, era como se eu estivesse dizendo: se você continuar desse jeito, eu vou embora, hein? Eu queria que ela entendesse que eu tinha chegado no meu limite e que ela tinha que dar o braço a torcer. No fundo, eu esperava que ela ficasse desesperada, que a gente discutisse mais um pouco, talvez que ela chorasse e pedisse para eu não ir embora. Só que a reação dela foi completamente diferente do que eu tinha imaginado. Eu ainda fiquei esperando ela continuar. Achei que ela ia voltar atrás, sabe? Perguntar se eu estava falando sério. Tentar continuar conversando, mas ela simplesmente abriu a porta e me mandou sair. Disse que eu poderia voltar depois para buscar minhas coisas, e eu fiquei ali, tentando entender o que tinha acabado de acontecer. Eu ainda não tinha percebido, mas a Valentina tinha levado a sério uma frase que eu tinha falado só para provocar uma reação dela. E aí, naquela hora, eu cheio de orgulho, acabei saindo, porque na minha cabeça também não tinha o que fazer. Fui para casa do meu irmão e fiquei algumas horas esperando o telefone tocar ou uma mensagem chegar. E nada. Depois, no dia seguinte, nada. Eu achei que ela só precisava mesmo fazer o charme dela, né? Fingir que não estava ligando. Então eu deixei.

era maior do que qualquer coisa, sabe? Os dias foram passando e a gente continuou separado. Eu queria procurar a Valentina, queria saber como ela estava, perguntava para as pessoas, queria até pedir para conversar, mas toda vez que eu pensava nisso, vinha a mesma coisa na minha cabeça. Eu não posso voltar atrás. Ela passou dos limites, falou que eu sou um péssimo marido. E se eu procurar ela agora, vai parecer que eu tinha admitido.

0: resolvidas, organizando a chegada do nosso filho e tomando decisões que antes a gente tomava junto. Naquele dia, eu percebi que alguma coisa tinha mesmo mudado. A Valentina não estava fria comigo. Não estava tentando me provocar e muito menos parecia estar fazendo aquilo para me dar o troco. Ela simplesmente estava seguindo a vida dela. E isso me incomodou demais. Demais porque eu achei, de verdade, que eu ia encontrar minha esposa sofrendo por mim. Foi aí que eu comecei a entender que eu tinha feito uma escolha muito maior do que eu imaginava. Eu queria que a Valentina voltasse para mim. Mas, ao mesmo tempo, continuava esperando que ela desse o primeiro passo. Era contraditório. Eu tinha sido o primeiro a falar em dar um tempo, mas achava que ela deveria ser a primeira a tentar consertar. Só que chegou uma hora em que eu precisei admitir para mim mesmo que eu estava esperando ela voltar para provar que ainda me amava. E enquanto eu esperava, ela aprendeu a tocar a vida dela. Ela tocou a vida sem mim. E quando eu entendi isso, o meu orgulho começou a perder força. Eu já não queria saber mais quem tinha razão. Eu só queria minha esposa de volta. Só que agora, eu não sabia nem se ainda existia um caminho para chegar até ela. Então, depois de pensar muito, eu procurei a Valentina para conversar. Eu não fui com o discurso pronto, nem tentando justificar tudo o que tinha acontecido. Eu só fui com o coração aberto.
1: Nossa, que surpresa você aqui.
0: Ô, Valentina, eu não queria aquele tempo.
1: Eu sei que você não queria terminar, Márcio. Eu também não queria.
0: Eu falei aquilo porque eu tava com raiva, porque eu queria que você cedesse. Eu achei que você ia me procurar, que a gente ia ficar alguns dias separados e depois a gente ia voltar ao normal. Só que eu errei. E eu acho que eu demorei demais pra perceber isso, sabe?
1: Eu ainda gosto de você, mas você deu o primeiro passo. E eu acho que tinha que ser dado mesmo. A gente brigou demais, a gente sempre...
0: A gente sempre se amou, né?
1: Pode ser. Mas amor não é tudo. E você me mostrou isso. Você tem razão, Márcio. Filho, não segura casamento. Eu nunca teria terminado com você. Eu nunca teria conseguido... Mas você conseguiu e agora eu não quero mais voltar para aquela vida.
0: Aquela conversa me desmontou completamente. Eu não esperava por aquilo. Pela primeira vez eu entendi que não bastava ainda existir amor entre nós. A Valentina estava cansada das brigas, das disputas. Daquela necessidade que nós dois tínhamos de provar quem estava certo. Ela tinha aprendido a viver sem aquilo. E eu não podia exigir que ela voltasse, só porque finalmente ela tinha decidido que queria consertar tudo. Eu passei tanto tempo esperando ela voltar, que eu não percebi que enquanto eu esperava, ela estava aprendendo a não voltar. Olha, eu ainda penso... que talvez eu tivesse razão naquela última discussão. Talvez a Valentina realmente tivesse errado e, principalmente, na minha cabeça, sabe? Sinceramente, isso já não importa mais. Eu passei tanto tempo preocupado em ganhar as brigas que eu não percebi que eu estava perdendo. Eu ganhei aquela briga e perdi o meu casamento. Hoje eu sei, de verdade, que a gente precisa tomar muito cuidado com o que fala. Principalmente quando está com raiva. Vai embora, termina, vamos dar um tempo. Parecem só palavras no calor do momento. Mas às vezes, a outra pessoa acredita. A outra pessoa leva a sério. Eu achei que eu estava ameaçando a Valentina com a possibilidade de me perder. Só que... eu não imaginei que ela fosse aceitar essa possibilidade. E quando eu finalmente quis voltar, ela ainda me amava. Mas ela já tinha aprendido a viver sem mim. E isso é o pior.

Então, antes de usar o fim como uma ameaça numa discussão, pense bem, viu? Porque tem coisas que depois que a gente fala, não dá para simplesmente voltar atrás. E aí, pode chegar um dia em que você queira voltar atrás e a outra pessoa já tenha aprendido a seguir em frente. Eu perdi tudo o que realmente valia a pena. Tudo. E perdi pelo meu orgulho. Por não entender o que realmente era importante para mim. Para minha família. Para minha mulher. Isso tudo eu só enxerguei agora. Talvez tarde demais.

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1: Brigas por nada. Eu Sorriso Maroto, hoje com a história do Márcio. Ô Márcio, vem cá. Vamos considerar que a gente é parceiro, tá bom? Vamos considerar que a gente é amigo aqui no Quem Ama Não Esquece. E deixa eu te falar uma coisa. A partir do momento que você entra num relacionamento, você precisa entender que você não está lidando com a sua mãe. Normalmente mãe aguenta os pitis do filho. Normalmente mãe passa pano, aguenta, né? Mas uma esposa tá para construir uma vida lado a lado. Sabendo que vai ter momentos difíceis, que vai ter momentos de briga, que vai ter momentos em que a gente está errado, que a gente está certo, faz parte de qualquer relacionamento. Agora, ficar plantando discórdia, não tem como. Não tem como você plantar um pé de morango, entendeu? Esperando que vá dar pitaia. Não vai dar. Você plantou um pé de discórdia e tá querendo colher o quê? Coração? É impossível, Márcio. É impossível. E que te sirva de lição. E que sirva de lição para todo mundo que tá ouvindo essa história. Gente, pelo amor de Deus, o orgulho é uma coisa que vai te impulsionar. Vai te levar o mais longe possível e vai te deixar lá. 11 9 9991 9197. Manda sua mensagem. Tô te esperando.

0: 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Tentei te esquecer, quem ama já começou. Hoje a história é polêmica, eu quero ouvir você. 11 999 91 9197. Venha.
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31: 25 minutos para o meio-dia. O Quem Ama, Não Esquece de hoje está no ar. Sua rádio do seu jeito. Para você mandar sua mensagem, pode ser nas redes sociais, arroba Band FM, Instagram, Facebook, 11 999919197. Eu quero ouvir o que você tem para falar sobre essa história do Márcio hoje. O Pudim falou assim, foi um livramento, isso sim, ninguém aguenta uma íngua de chatice dessa. Um beijo pra você, Pudim. A Nazaré falou, Márcio, você foi um moleque. Que bom que a Valentina seguiu a vida sem você. E você tem razão, filho não segura ninguém. Parabéns pra Valentina. E pra você, fica aí o aprendizado. Pra você amadurecer em algum momento nessa vida, virar homem de verdade. E você, qual recado quer deixar pro Márcio?
32: Bom dia, Band. Bom dia, Tatá. Oi, querida. Bom dia, Murilo.
31: Bom dia.
32: Deus me perdoe, mas bem feito pra você, viu, rapaz? Você... achou que estava procurando. Parabéns para ela, mulher de garra, guerreira. Que Deus abençoe ela e a vida dela. Assim você aprende a lição a não fazer isso com outra.
31: Não é?
32: Que se ela voltasse para você, você ia continuar fazendo a mesma coisa. Então, siga a sua vida e deixa ela em paz. Só isso que eu peço.
31: Olha, essa história é do Márcio, mas eu sei que do outro lado também pode acontecer, viu? Pode acontecer também de ter mulheres também que ficam provocando brigas, que ficam tentando achar, sabe, um motivo, o orgulho de não pedir perdão ou de não dizer que tá errado. Eu acho que essa história serve pro casal, serve pra gente olhar pros relacionamentos. A Bia falou, realmente é um moleque. E o que tem por aí, não não está escrito. E essas brigas bobas, que era só para resolver com comunicação, não foi feita. E agora ele aprende e no próximo relacionamento não faz o que fez. Palavras têm poder e tem umas que doem sim muito mais que um tapa. Falou e falou bonito, Bia.
1: Oi, Tatá. Bom
31: Oi,
1: dia.
31: Como
1: Carlos,
31: vai?
1: Aqui do Rio de Janeiro. Quanto
31: Oi, Carlos.
1: Tempo que eu não falo.
31: Bem-vindo.
1: É, hoje em dia o ego, o individualismo dentro de um casamento, uhum. ele vem destruindo vários relacionamentos, né? A gente, quando começa uma vida a dois, ela é justamente uma vida para ser vivida por dois. No
31: pois
1: caso
31: é.
1: Dele, ainda tem uma somatória que é a vinda de uma,
31: mais
1: criança.
31: Uma criança.
1: A sociedade, o mundo aí fora, ele já nos induz a sermos melhores. Eu preciso ser visto, eu preciso ser lembrado. E a gente esquece que a nossa casa é o nosso refúgio, é o nosso santuário. A gente precisa ter a nossa casa como recarregador de baterias. A nossa voz, ela não precisa ser a mais alta e a sempre ouvida, mas uma conversa para escutar os dois lados, para o melhor para os dois. Beijo!
31: Um beijo para você, é isso, que a nossa casa seja o lugar onde a gente recarrega as nossas baterias, que a gente possa estar em paz. Não leva guerra para sua vida, não.

0: Band FM, não aprendi a dizer adeus. Leandro Leonardo, do Quem Ama Não Esquece de hoje, com essa história. Uma história que tem muitas opiniões aqui. A Josi foi lá no Facebook e falou: viram? É assim que moleque aprende a virar homem. Até para sustentar a própria palavra, o tal do moleque não consegue.
1: Oi, Tatá, bom dia.
0: Oi.
1: Meu nome é Ozanã, sou de São Paulo.
0: Oi, Ozanã.
1: E eu já passei por isso.
0: Como assim?
1: No caso do orgulho, é. E o orgulho, ele te faz subir. Ele te faz subir o mais alto que puder para depois te derrubar. Porque o orgulho não pertence a Deus. O orgulho é carnal, né? O orgulho é uma coisa que atrapalha tudo, relacionamento, trabalho, tudo, amizade. Peço a Deus que eles voltem, né? Que ela venha entender que ele talvez tenha se arrependido verdadeiramente.
0: Um beijo para você. A Jaqueline falou: agir pelo impulso da raiva gera consequências, e muitas consequências. Ela tá certíssima de seguir a vida.
2: Só provou que ele é um moleque. Discute com a esposa: aí, vou pra casa de mamãe, pra debaixo da saia. Vira homem, rapaz. Tu é

0: pai agora. Apesar de que pai é quem cria, né? Falo mais nada. Beijos. Ana de São Bernardo.
1: Homens, saibam que a gente fala assim mesmo de vocês.
2: Bom dia. Cebolinha.
1: Fala, Cebolinha.
2: Serra, Espírito Santo.
1: Esse diga.
2: Rapaz aí da Valentina achou que era a última bolacha do pacote. Você tá doido? Abandona. Com mulher não se discute, não.
1: Não se discute
2: deixa
1: com mulher.
2: Deixa, tem razão. Depois é conversa de boa.
1: É isso.
2: Certo? É assim que funciona.
1: Vai arrumar pra cabeça, né?
2: Vai mesmo. Agora perdeu, mas com a dedo. E olha se não apareceu um gavião na parada, hein?
1: A vida tem que seguir, né, Cebolinha? A vida tem que seguir, né?

0: Band FM, solidão. Sandra de Sá no Quem Ama Não Esquece de hoje com a história desse menino, né? Que a gente espera que tenha aprendido. A Severina falou, parecem dois adolescentes brigando pra ver quem é que vai lavar a louça. Aff, dois adultos agindo como dois adolescentes. Bem feito, pelo menos um saiu da adolescência. Severina perdeu a paciência, né, Severina? A Maria Luzinete falou, ah, querido, nós quando decidimos desistir do relacionamento é porque já fomos muito machucadas. Palavras machucam mais que uma surra. Só te resta aprender com os erros agora. Que nas próximas oportunidades, lembre-se que Deus nos deu dois ouvidos e uma boca. Ou seja, ouvir mais e falar menos. E você, o que, que você achou dessa história aí, hein?
1: Bom dia, Band FM.
0: Oi,
1: a Carmen de Taboão da Serra.
0: Oi, Carmen.
1: Olha, Tatá, sobre a história de hoje, eu acho que na realidade faltou amor de ambas as partes. Acho que eles só descobriram que não se amavam mais. Não era nem questão de orgulho. Era questão da falta de sentimento. Porque se existisse amor realmente, os dois estariam juntos. Eu acho que faltou amor nesse casal.
0: Mas eu acho que até o amor tem limite, né, gente? Chega uma hora que você não aguenta mais, né? Ó, tem um ouvinte nosso aqui que mandou aqui, falou, Tata, não fala o meu nome. Mas isso aconteceu com a minha mulher também. Minha ex fez igualzinho a esse rapaz aí. Olha aí. Vai testando, né? O Pedro falou, o Márcio deitou sem sono. Foi moleque. O cara arrumou briga por ela cobrar o básico. É o básico do básico. Ó, vou lá pra internet continuar o Quem Ama Não Esquece, porque a gente vai pro horário eleitoral gratuito, mas daqui a pouquinho tenho Minha Música Minha Vida pra você curtir. Essa aqui, ó.
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8: 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Hoje ela já não tá mais aqui. E toda vez que eu ouço essa música, eu lembro muito dela e tenho muita saudade. Beijo, Band. Toca pra mim, por favor.
9: Um beijo pra você, Ivonete.

0: 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Esse é o Gustavo Lindo. Abre o portão que eu cheguei na nossa tarde. Ó, tem mais Minha Música Minha Vida pra você também pedir aquela música que faz parte da sua vida. 11 99991-9197. Murilo já está aqui.
1: Olá, tarde, Murilo. Boa tarde, tudo bem com você?
0: Tudo bem aí.
1: Tudo bem também, vamos lá.
0: Chegou aquele momento bom, né?
1: Vamos. Não é da sua conta? 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O score, né, Ale? Tudo bem?
2: O tal score, né, Murilo? Boa tarde para você, para Tatá, para nossa audiência. Então, Murilo, ó, acho legal a gente explicar ainda para quem não sabe essa palavrinha, o score, né, que é a pontuação de crédito, ou até mesmo score de crédito, que é um termo utilizado para avaliar o seu histórico financeiro. Então, toda vez que você for financiar uma casa, solicitar um empréstimo, ou até pedir um cartão de crédito, os bancos vão analisar essa sua pontuação, que vai de 0 a 1000, e quanto mais alto, melhor é o seu tal de score.
1: Isso, ou seja,
2: score,
1: é a nossa nota da nossa reputação financeira, não é isso? A nossa notinha.
2: Exatamente, é isso aí. Ó, agora, se a sua pontuação não tá boa, tem algumas ações que você pode fazer para melhorar o seu score, né? Então vamos lá, primeiro é, gente, sem dúvida, pagar suas dívidas em atraso e manter as contas em dia, né? E além de evitar juros, isso também te dá uma boa reputação de crédito. Mas aí você diz, ah, mas eu tenho, eu pago tudo certinho e tal. Uma outra dica é, ative o seu cadastro positivo. Esse é um conjunto de dados sobre seu histórico de pagamentos. Também não esquece de compartilhar seus dados financeiros via Open Finance. Tudo isso ajuda as instituições de crédito a terem uma visão geral da sua reputação financeira. 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
1: É verdade, aí, né? Muito bom, PicPay sempre ajudando a gente a melhorar nossa vida financeira. Hoje falamos sobre o score, amanhã a gente volta com mais um É da Sua Conta, junto com a Lê, pra gente trocar essa ideia aqui, sempre muito importante pro nosso rico dinheirinho. Obrigado, viu, Alê? Até amanhã!
2: Beijo grande pra vocês, até amanhã!
0: Beijo, Alê! Beijo, Murilo! Até
1: beijo,
0: amanhã!
1: Tá. Tchau, gente, até amanhã!
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6: Band FM, 13 minutos para uma. Boa tarde para você. Boa terça-feira. 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Vou precisar chamar a Babi agora, porque a gente tem uma informação que nós não gostaríamos de dar, mas se faz necessário, porque a gente sabe que muita gente está na expectativa de saber o que está acontecendo. Né?
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8: Tata, tô de volta aqui com outras informações e uma notícia que a gente não gostaria de dar. O helicóptero com o cantor Rick, da dupla com Renner, que desapareceu na Serra de Santa Catarina, foi encontrado nesta terça-feira e 5 corpos foram localizados. A informação foi confirmada pelo Corpo de Bombeiros. A gente volta para falar daqui a pouco de outras informações.
6: Obrigada, viu, Babi? Que Deus conforte toda a família do cantor Rick.
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9: Olá, Band FM. Oi. 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

0: Band FM, Haverá Sinais, Jorge Mateus, Lauana Prado, na nossa tarde na Band FM. Fica aqui que a nossa terça-feira tá maravilhosa. Vai, corajosa!
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turminha, tudo certinho, estamos chegando por aqui, estamos pintando, né, no oferecimento junto com a turma do nosso Super Companhia Band pra gente viajar, pra gente matar a saudade. 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Como é que você tá aí? Tá de boa?

chegando por aqui na Band FM, a maior rede de rádios de todo o Brasil, junto com você, pra gente curtir, viajar, matar saudade, relembrar de músicas que marcaram época na minha, na sua vida. Vem com a gente, né? Bora de Fat Family pra começar. Sejam bem-vindos, uma ótima tarde, hein?

0: Maravilha, esse é o som de Gabriel Pensador, né? O Cachimbo da Paz tocando pra gente aqui na nossa super programação. Uma hora 18 minutos, hora oficial de Brasília. Você ligadinho com a gente, colocando.
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0: Fazendo parte sempre aqui da nossa programação e dessa viagem no túnel do tempo que a gente faz junto com você, né?
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0: Maravilhoso que a gente viaja, que a gente mata a saudade com você. 1h30, você ligadinho.
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0: Até as 2 da tarde com você.
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7: Muito bem, gente, vamos falar de esporte no oferecimento da Remotor, retífica de motores, a força que move o seu motor. 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Muito bem, ontem teve Série B do Campeonato Brasileiro. Cuiabá 3, Náutico 0 ontem, pela 29ª rodada da Série B do Campeonato Brasileiro. Hoje tem 19h30, Criciúma e Operário do Paraná. Lembrando que a Série A, paradinha, data FIFA, volta só o mês que vem, volta só em outubro aí. Depois aí desses dias, torno de 15 dias aí de parada FIFA, né? Os amistosos da seleção brasileira, toda renovada. Ancelotti convocou gente nova, projetando 4 anos pra frente, enfim, né? Assim tem que ser agora. Alguns já passaram o seu ciclo e agora é projetado daqui pra frente, né? Uma nova seleção brasileira. E falta é aquele... Falta aquele jogador diferenciado, né? Ronaldinho Fenômeno da vida, o Ronaldinho Gaúcho da vida, o que mais? Zico da vida, enfim, tantos outros, né? Um Garrincha da vida, tantos outros aí que, né? A mais recente, o Neymar da vida, aquele início do Neymar, né? Enfim, o que tá faltando é esse jogador diferenciado, esse jogador aqui, né? Falta muito em falta no futebol brasileiro hoje, né, rapaz? Enfim, então. Aí vamos torcer para que, de fato, essa nossa nova geração da seleção brasileira possa nos render frutos lá na frente. Formação do esporte na tarde da Band.
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7: Vamos em frente, uma hora 36 minutos, você ligadinho. E a gente matando saudade nessa tarde vazia, né? Som de ira.

0: da nossa viagem no turno do tempo, que a gente viaja, que a gente mata a saudade com a turma, né? 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
1: Muito bem, fechando por aqui o nosso Companhia Band de hoje, né, gente? 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
3: Muito bem, gente. Está começando o nosso programaço aqui na tarde da nossa super terça-feira. Hoje, dia 22 de setembro, final do inverno, início da primavera. Começa a noite, né? Por volta aí de 21 horas, começando de forma oficial a nova estação do ano, a estação da primavera. Tá bom, gente? 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Sejam muito, muito, muito bem-vindos junto com a gente, tá bom? Toma, cara, como que a gente queria... A gente fala de música, fala de entretenimento, fala sempre de coisa boa e de grandes clássicos da música, né? Ai, ai, hoje mais uma vez, né, a gente se despede de um grande sertanejo, um grande nome da música sertaneja. Isso vai sempre, obviamente, que acontecer, né? É, obviamente que alguns deixam esse plano, né, por motivo de doença e tal, mas quando acontece uma tragédia, gente, isso acaba, de certa forma, repercutindo, né? E aí tá repercutindo desde ontem o desaparecimento do helicóptero, né, que estava o Rick, da dupla Rick Renner. É, infelizmente, agora meio-dia e 30, acabou se confirmando o encontro da aeronave, infelizmente, né, por solo, as equipes também conseguiram constatar que não há sobreviventes na aeronave. Infelizmente, o óbito aí do Rick e também dos demais ocupantes, eram 5 pessoas que estavam dentro dessa aeronave, então, infelizmente, ninguém sobreviveu. Ali na região do Urubici, né? Aqui no estado, Rick, que há muitos anos, né, adotou Santa Catarina como seu estado para viver, morava ali em Itapema, a meia praia, né? Curtia demais. O pessoal volta e meia encontrava ele caminhando pela areia. Cara, ele adorava demais a região. Estava empreendendo também aqui na região do Urubici. É, gostava por vezes de estar por ali também. Enfim, né, cara? E o cara tem um final trágico, né? E esses momentos, né, esses artistas que nos deixam de forma bastante trágica, acaba de certa forma repercutindo demais, né? Mas um grande cara, uma alma sensacional. Eu particularmente, tem uma das pessoas que eu não, né, um dos que eu não tive a oportunidade de conhecer pessoalmente, que gostaria muito, era ele, o Rick, né? É porque, cara, a gente via ele, como ele tratava as pessoas, como que ele se comportava, né, diante das pessoas. Um cara muito simples, muito humilde, é, que não gostava da luxúria, né? Gostava muito do simples, encontrava o povo, estava no meio do povo. Cara, uma alma sensacional, cara demais pelo que a gente via, é, que ele era, né? Infelizmente,

com o Renner aí, né, cara? Agora. E o Rick foi muito conselheiro do Renner, inclusive. O Renner passou por aquelas dificuldades que ele teve, né? E aí o Renner ficou afastado durante muito tempo. Aí depois a dupla se voltou de novo. Graças ao Rick ter dado esse voto de confiança pra ele. Foi um grande conselheiro do Renner, né? E agora tá aí o Renner, né? Sozinho, né, cara? Valeu, Rick! Valeu por todo o teu legado que tu deixou com a gente aí. Principalmente os grandes clássicos da música sertaneja.

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0: Sim.
1: Maravilha, o som do Mumuzinho tocando pra gente, né? Fechadão com amor tocando pra gente aqui na programação do nosso programaço aqui na tarde da Band FM. Onde quer que você esteja, estamos juntos fazendo parte dessa vibe gostosa. Eu daqui, você daí, 2 horas e 23 minutos.
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1: 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Os destroços, portanto, do helicóptero com o cantor Rick da dupla com Renner, que desapareceu na Serra de Santa Catarina, foram encontrados agora há pouco na região de Santa Bárbara, no interior de Urubici. 5 corpos foram localizados, de acordo com o Corpo de Bombeiros. Além de Rick, estavam no helicóptero o empresário Bruno Avelar, o videomaker Paulo Soares, o piloto e o copiloto da aeronave, identificados pela empresa somente como Antônio e Leopoldo, respectivamente. A aeronave desapareceu na tarde de ontem, após decolar de Porto Belo durante a manhã. O destino era São Joaquim, em uma viagem de cerca de 190 quilômetros. A região onde os destroços foram encontrados tem áreas que variam entre montanha, planície e mata fechada. A operação de busca contou com uma aeronave que encontrou os destroços, aproximadamente 40 bombeiros, 2 cães farejadores, mais de 10 viaturas e drones com capacidade de identificação térmica. Agora a equipe se concentra em resgatar os corpos. Após a retirada, serão levados para o Instituto Médico Legal de Lages, a maior cidade ali da Serra Catarinense. Informação notícia na tarde da Band.
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sua rádio do seu jeito, 2:28. Seguimos por aqui, né? Seguimos por aqui na vibe da Band FM, a sua rádio do seu jeito, trazendo a nossa energia, o alto astral pra você que tá aí curtindo com a gente. Obrigado pelo carinho, tamo junto, né? Essa vibe, nesse clima, nessa super terça-feira, nos despedindo do nosso inverno brasileiro, hein?

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0: Maravilha, som bacana, Henrique e Juliano. Espera eu, tocando pra gente, 2 horas e 41 minutos. Torrinha que tá aí ligadinha com a gente. Esse é o nosso programaço, né, gente? Cheio de energia, alto astral pra você que tá aí ligadinho com a gente. 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Hora de festa, hora daquele momento de alegria pra gente curtir na super terça-feira.
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0: vamos lá, parabéns. 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Bacana demais, é seu dia. Parabéns, parabéns pra Kelly Zafelon, tá de aniversário hoje. Jean, parabéns, Jean, tá? Jean Barros, né? De aniversário hoje. O Renan Campelo também recebendo o nosso salve. Parabéns, feliz aniversário. E mais aqui, a Cristiane Aro também comemorando, a Ju Bonamigo. Então, toda essa turma aí recebendo o nosso carinho, nosso abraço apertadão, aquele abraço de urso, né? Parabéns pra vocês aí, tá bom? Receba o nosso carinho, parabéns pra você, é seu dia. Feliz aniversário!
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0: Vamos em frente antes, 2:47, 2:47, a sua rádio do seu jeito. Rapaz, e hoje o Brasil todo tá falando, infelizmente, né? Foi do meio-dia e 30 ali que foi confirmado o encontro da aeronave, a morte do Rick, e aí todo mundo, Brasil todo, é só o que se fala hoje, né, cara? Felizmente, mas ele deixou, cara, tanta música boa, não só dele, né? A voz do Rick Renner. Mas ele escreveu muitas músicas, né? Ao lado de outras pessoas, né? Ou melhor, para outras duplas, né, rapaz? Então, é incrível, né, a visão que esse cara tinha aí de eternizar músicas, né? Impressionante, rapaz, impressionante, né? Recentemente, não faz muito, cara, que ele gravou uma música muito linda e servia até ontem, até meio-dia ali, para que todo mundo, de fato, as famílias, todo mundo, né, para que não perdessem a sua fé, né? E ele escreveu uma música recente, faz muito pouco tempo que ele gravou essa música tava muitas pessoas, né, se utilizando às vezes dessa música para dar aquela, quando precisando daquela palavrinha de fé, enfim, né? Escutava essa música. Linda demais. Rick Renner, não perca a tua fé.

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0: Bacana, Gustavo Lima, Bala Alojada tocando pra gente aqui na nossa super programação, né? 2 horas e 59 minutos, gente, ponto final aqui na minha participação do programaço aqui na tarde da Band FM, né? 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Já daqui a pouquinho, tá pintando o PC por aqui que dá sequência aí, tá cumprindo uma missãozinha, mas já ele tá de volta aí pra seguir no programaço aqui na super tarde da Band FM.
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14: Vamos lá com o nosso Mande Notícias.
5: Notícia.
14: 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Ótima tarde para você. Vamos em frente aqui na programação da nossa tarde. Olha, uma mulher com quadro de depressão grave, viciada em apostas, perdeu o direito de gerir o próprio dinheiro e o patrimônio da família. Decisão é da Justiça de Santa Catarina após um processo movido pelo próprio marido, que comprovou transferências de grandes quantias para plataformas de apostas online, acúmulo de dívidas e até empréstimos garantidos por imóveis. A medida é restrita ao patrimônio. Ela mantém sua autonomia para trabalhar, votar, casar e conduzir sua própria vida. O marido foi nomeado curador e deverá prestar contas à Justiça. Uma nova avaliação médica deverá ocorrer em 2 anos. Se houver a recuperação da compulsão, a autonomia financeira da mulher poderá ser devolvida. Como a decisão já transitou em julgado, não cabe mais recurso.
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14: Uma ótima tarde para você, 3h23, hora de Brasília. Esse é o nosso programaço aqui na Band. Uma ótima tarde aí da terça-feira, né, gente? 22 de setembro. 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

Essa é a Band FM, é sua rádio do seu jeito. 22 minutos faltando para as 4. Aí sim, Pericles. Aqui na tarde da Band FM, simplesmente acontece. Bruno Jacks, clique. Tiaguinho, muito mais. Quero mandar um alôzão aí pro Fabiano, que tá conosco aqui na nossa tarde. Obrigado. Tem mais aqui o Kleber Todescato também mandando um salve aqui na nossa tarde. Vale. Obrigado, Kleber. Abraço para você. O que você tá pedindo aí, meu irmão? Tá lá na Vila Pedrinho ouvindo a gente? Tá querendo ouvir a Estrela Guia do Anjos do Hangar? Tá bom. Daqui a pouquinho a gente traz aí para você, tá certo? Uma ótima tarde. Boa terça-feira. 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
1: Muito bem, toca todas agora aqui na sua rádio do seu jeito. Ótima tarde. Claudio Miro mandou um alôzão pra gente. Fala aí, meu camarada. Tudo bem, Claudio Miro? Um abraço pra você. Tamo junto, maninho. Ótimo final de tarde aí. Uma boa terça-feira, viu? Obrigado pela companhia. E a Simone também tá por aqui mandando um salve pra gente. Obrigado, Simone. O Carlos tá na área mandando um alô. Valeu, Carlinhos. Um abraço pra você, meu querido. Tamo junto também aqui na tarde da Band FM, tá bom? A Cláudia tá por aqui também. Obrigado, Cláudia. Bom final de tarde pra você. 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
1: Existe uma teoria que se chama 90-10, onde uma pessoa tem 90% daquilo que você procura em alguém, só que você foca naqueles 10% que falta. Aí você sai pra rua, se aventura e realmente você encontra aqueles 10%, mas não se deu conta que perdeu os 90%.

0: Essa Band FM é a sua rádio do seu jeito. Duda Bertelli e Ana Castela na nossa tarde. Aí sim, hein? Ponto fraco. Teve também na Band Thiaguinho, Léo Foguete, o Guilherme. Ó, um alôzão aí pra turma toda que tá curtindo a gente. Céu azul só brilhando, dia lindo. Estamos aí com 17 graus de temperatura. Primavera começou hoje, né, gente? Aí tamo aí, felizes da vida. Essa tarde, aliás, um dia triste, né? Perda aí do passamento do Rick, da dupla Rick Renner, profundamente lamentável ele, mais 4 passageiros que estavam no helicóptero uma tarde, um dia muito triste aí para todo o país, né? O país todo está aí em luto por essa perda tão, uma forma tão brusca assim, né? Mas enfim, seguimos, né? Tá Elise ligada aqui com a gente, obrigado. João Carlos da área também mandando um salve pra gente, muito obrigado. A Stephanie Alves na área mandando um super boa tarde pra gente também. Obrigado, gente, pelo carinho. 4:23, seguimos aqui com o nosso Toca Todas, que tem assinatura do Sicred. 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
0: 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E a Conmebol definiu as datas e horários das semifinais da Libertadores. O Fluminense enfrenta o Palmeiras, dia 14 de outubro, às 9:30 da noite, no Maracanã. A volta será dia 21, no mesmo horário, no Nubank Park. No outro confronto, o Flamengo encara o Estudiantes nos dias 15 e 22 de outubro, também às 9:30. A ida será na Argentina e a volta no Maracanã. Os vencedores disputam a final no dia 28 de novembro em Montevidéu.
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7: Bem, Band FM, a sua rádio do seu jeito. Legal, turma, 12 minutos estão faltando agora para 5 horas da tarde, horário de Brasília. Ponto final, né? Ponto final no nosso encontro de hoje aqui do nosso Toca Todas, que volta amanhã a partir das 4 horas da tarde aqui na Band FM. A gente se despede num dia triste, né? Hoje a música sertaneja perdeu uma voz. E nós recebemos mais uma dura lembrança, né? Recebemos a mais dura lembrança de que a vida é breve, né? A vida é breve, é imprevisível, não espera por ninguém. Por isso, o recado que a gente pode deixar para você é que não economize abraços, né? Não adie um eu te amo, não deixe para amanhã a felicidade que você pode viver hoje, tá bom? Acho que esse que é o recado que a gente pode deixar para você. Bom, Rick partiu, mas a sua voz continuará presente nas lembranças de quem cresceu ouvindo suas canções. Porque a vida pode silenciar uma voz, mas jamais apaga uma história cantada com o coração. Um abraço, fique com Deus e até amanhã. Tchau, gente.

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17: Fala, gente! Bom fim de tarde pra todo mundo, tudo certo? Ô, beleza, a cara tá boa, a cara tá boa. Tá boinha, como diz o outro aqui, ó. Deus sou o Robson Ramos aqui na Band FM, bora meu povo. Bom fim de tarde pra você, hein? Aqui pra cima sempre, como sempre, na Band FM, bem melhor. A sua rádio do seu jeito.
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17: Tocam agora, a gente já separou pra você aqui o moletom da Band. Moletom exclusivo Band FM, vai te aquecer nesse frio. Tem preto com laranja, tem off-white com verde, off-white com caramelo. Você escolhe a cor do seu jeito, vem pra participar com a gente aqui. Anote a sequência das músicas aí. A música 1 da Super 6 é Diego e Vitor Hugo, Tubarões. A 2, Guilherme Benuto com Panda, eu duvido. A música 3 é Ana Castela, é que eu não te esqueci. A 4 é Lucas e Igor, Flash. A música 5 é Zé Neto e Cristiano, Cadeira Cativa. 6 é o Pixote no meio do processo. Qual que você gosta dessas 6 músicas aqui? Conta pra gente aí. Vem no WhatsApp da Band FM, 11 999 919197. Telefone da Band FM, 11 3743 1313. Escolha qual dessas 6 você gosta mais, porque é isso que vale. Mais pedida, toca de novo. Boa sorte.
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0: Mande FM, Ana Castela, é que eu não te esqueci, a música 3 da Super 6, continua valendo o moletom da Band FM de presente pra você, vem participar aqui pelo WhatsApp da Band FM, 11999-919197, telefone da Band FM, 1137-431313. Escolha qual é aquela que você gosta, mas aí a gente toca de novo a mais pedida, boa sorte pra você.
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0: Band FM Pixote, no meio do processo, é a música 6 da Super 6. Daqui a pouco tem o resultado pra você aqui na programação da Band FM. Vem, escolha a sua, boa sorte.
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0: Band Notícias é com a Babi. Babs, conta as novas pra gente aí.
2: Robson Ramos, tô de volta aqui na Band FM com outras informações. E vamos falar de novo aqui, infelizmente, sobre a morte do cantor Rick, da dupla Rick e Renner. O helicóptero, que estava desaparecido desde ontem em Santa Catarina, foi encontrado nesta terça-feira na região de Urubici. Os 5 ocupantes da aeronave morreram. Imagens divulgadas nesta tarde mostram os destroços do helicóptero em uma área de difícil acesso. As equipes agora trabalham no resgate dos corpos e as causas do acidente ainda serão investigadas. Uma informação muito triste sobre a família do cantor é que a esposa do Rick estava em Orlando, nos Estados Unidos, quando soube do desaparecimento do helicóptero. Ela embarcou de volta para o Brasil antes mesmo da confirmação da morte do marido e durante a viagem ficou sem acesso às atualizações sobre as buscas. Rick tinha 59 anos e deixa 2 filhos e 4 netos. Um beijo, Robson. Já já eu volto.
0: Valeu, Babi. Até mais.
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28: Quem se deu bem foi a nossa amiguinha Cibele Cristina do Nascimento. Cibele, parabéns pra você, meu bem. Você ganhou. Tá levando pra casa o moletom da Band FM. É exclusivo, tem a cara da Band. Você escolhe a cor. Preto com laranja, lindo. Off-white com verde, maravilhoso. Off-white com caramelo, demais. A cor é do seu jeito, você que escolhe. Na hora que vier buscar, tá bom? Cibele, estamos te esperando por aqui, beleza? Obrigado a todo mundo que participou. Tá na hora da gente ouvir a vencedora. A Cibele votou na música 5 e ganhou a música 1.
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0: Estranho. Fim de tarde da Band FM. É pra dar beijo na Margot. Tá com a gente aqui curtindo a programação da Band FM. Margot, beijo, viu? Obrigado pelo carinho com a turma. Quem também tá por aqui é o Edivaldo Anieto Moura. Tá em Presidente Prudente. Ouve a Band FM todo dia. Ele tá atrás do iPhone também. E um beijo na Bianca da Silva Reis. Vem você, participa aí da programação da Band FM sempre. Vem contar o que você tá aprontando aí no fim de tarde da terça-feira. Vai começar a primavera, hein?
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0: FM, Sorriso Maroto com Ferrugem, ela, fim de tarde da Band FM com o Band ao vivo chegando aí, hein?
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20: Fala, gente! Bom fim de tarde pra todo mundo. Tudo certinho por aí, não é? Eu sou o Robson Ramos aqui pela Band FM. Todo mundo animadão por aqui. Boa cara, hein? Aqui pra cima sempre, como sempre, na Band FM é bem melhor.
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22: Sejam todos bem-vindos ao show.
23: Pra começar bem, a gente vai começar assim, ó.
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22: Enquanto isso, nós vamos cantando e vamos dançando em ritmo de festa, meu povo.
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20: Bora pro Band ao vivo com as músicas que você adora, todas elas em versão de show curta com a gente aqui. Tá pronto o Band ao vivo da terça-feira com Maiara e Maraísa. O Mumuzinho vem também, hein? E a gente começa com Gustavo Lima.
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0: Aqui no nosso Band ao vivo, que é show no seu rádio, na programação da Band FM. Alô, Pedro!
1: Alô, a gente ouviu aqui,
0: Pedrito,
1: o cantor que gosta de vaca, não é? Muzinho.
0: Tudo bem, né, Ana Maria?
2: Tudo bom,
1: vocês não gostaram?
0: Bem, né?
2: O que aconteceu aqui agora?
0: Eu não sei. Você percebeu alguma coisa?
2: Rapaz.
1: Pô, vocês não gostaram, gente? Que isso?
2: Ah, adoramos.
0: Você falou alguma coisa?
1: Não, falei. Que quer que eu repita piada?
2: É. Não. A gente adorou,
0: desculpa.
2: Já.
0: Pessoal que tá ouvindo agora, desculpa.
2: É.
0: Desculpa. Acontece. De vez em quando acontece.
1: Pô, gente, que isso?
0: É, enfim, chegou a terça-feira, dia 22 de setembro de 2026. Sabe que dia é hoje, Ana Maria?
2: Dia.
0: É o dia que chega a primavera.
2: Olha.
1: É primavera.
0: 21 horas e 5 minutos, Pedro Rafael.
1: Te amo.
0: Daqui a pouquinho. Tá acabando o inverno.
1: Graças a Deus, odeio canta. Frio. Odeio frio.
0: Tá acabando. Mas amanhã vai estar frio em São Paulo, pelo menos.
1: Hoje é um dia caótico. Mas
0: hoje choveu, mas não tá frio.
1: De chuva em grande parte da cidade. Aliás, uma curiosidade.
0: Não só aqui, no estado de São Paulo, boa parte. Sabe boa parte do estado.
1: Hoje é o Dia Mundial Sem Carro?
0: Sim.
1: Então, em comemoração a isso, São Paulo bateu o recorde de congestionamento.
0: Exatamente.
1: 900 quilômetros.
0: Qual foi o problema hoje? Choveu no Dia Mundial Sem Carro. Aí não tem jeito, você tem que andar de carro.
1: Comemora
0: andando de carro. Rapaz. Olha, que negócio é o seguinte, já tem estação Band FM, este programinha é sensacional. 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Chaleira elétrica é sensacional.
2: Facilidade, né?
0: Cê, um negocinho lá, você bota na tomada, põe água lá e esquenta. Fala o quê? É isso, mas é só isso, mas vale pra um monte de coisa.
1: Ela é bonita também.
0: Vai fazer chá, mas se quiser pode usar essa água pra fazer café, pra cozinhar arroz.
2: Você
0: pode deixar na tomadinha lá o dia inteiro do seu trabalho lá, a aguinha sempre quentinha pra tomar, não é uma maravilha?
1: Se não quiser fazer nada, deixa ela decorando que é bonita, entendeu?
0: Também, exatamente, é bonita ainda.
2: Dá de presente pra alguém,
0: isso.
2: É um bom presente.
0: Então vem pra ganhar. Ontem a gente contou aqui no programa sobre uma moça que tatuou o nome da Virgínia.
2: Foi.
1: Cafonérrimo, por sinal, né?
0: Cafonérrimo. Por sinal, isso é o que a gente acha. Precisa ver se o ouvinte concorda com a gente.
1: Mas é cafoné.
0: O que a gente quer saber é o seguinte: você tatuaria o nome do seu ídolo?
2: E aí?
0: Você tatuaria o nome de um famoso? Você por acaso já tatuou o nome de um famoso? E aí a gente vai ampliar. Você tatuaria algum nome?
2: É.
1: Ou alguma coisa, sei lá.
0: Não é? Porque dizem, não, mas hoje em dia corrige, mas eu acho que é perigoso você tatuar o nome do namorado e termina com ele.
1: Então, tem um
0: nome
1: sem noção.
0: Da esposa e termina com ela.
1: Tem que ser muito sem noção.
0: Não é?
1: Pra tatuar nome de esposa e de namorado.
0: Também acho.
1: Aí depois a pessoa vai lá, coloca um chifre em você.
0: Exatamente, você vai tatuar um chifre. E aí pode ampliar também, dizer o que, que você tatuaria. Qual a tatuagem que você gostaria de fazer? Então, ó, são três temas em um. Tatuaria o nome de um famoso? Qual? Já tem tatuado?
1: Sim.
0: Tatuaria o nome de uma pessoa? Qual? Já tem tatuado? E gosta de tatuagem? Que tatuagem você gostaria de fazer?
1: Boa. Eu não gosto de tatuagem.
0: Eu não gosto também.
1: Vou ficar
0: não gosto em mim, eu gosto
1: não,
0: nos outros.
1: Não, mas em mim também não.
0: Acho bonito, quer fazer, pode fazer.
1: Eu sou gordo, eu já tenho pelanca com menos de 30 anos. Imagina quando eu ficar velho.
0: Faz uma tatuagem, como é que fala? Anatômica.
1: Como é que é a tatuagem anatômica?
0: Pega, faz na gordura, meu.
1: Ah, entendi.
2: De rena?
0: Não sei, mas assim, que combina.
1: De rena sai em dois dias, toma banho e sai outra.
0: Exatamente. Então, eu gosto dos outros, acho até bonito. Eu não faço, mas acho legal, acho bonito.
1: Respeito.
0: Você tem tatuagem, Ana Maria?
2: Eu tenho uma, só que eu não posso mostrar.
1: Ah. Ana Maria devia tatuar o nome do marido no peito, viu?
0: Mas você acabou de falar que é ruim tatuar nome de marido,
1: então,
0: esposa.
1: Mas combina com a cafonice dela, entendeu?
2: Nossa, cafona é sua tia.
0: Por que ele falou isso, Ana Maria? Manda mensagem 11999919197, manda áudio aqui. Se quiser falar ao vivo, escreve ao vivo que a gente bota você no ar. Vem no Estação!

0: Obrigado a todo mundo que participou com a gente aqui também. Band ao vivo tá terminando e volta amanhã, quarta-feira, 6 da tarde, na Band FM, com show no seu rádio. E já já tem a estação Band FM Zoeira liberada para você, que é da programação da Band FM. Você vem pela capa, mais uma coisa, gente, contigo com a gente também. Vem aí.
1: Tchau, tchau, tchau, tchau, tchau, tchau, tchau, tchau, tchau.
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1: Valeu, Band FM, obrigado, obrigado.
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34: Estação Band FM no ar. Terça-feira, 22 de setembro de 2026. Quem não pegou eu falando antes, eu falo de novo. Hoje começa a primavera. Às 9h05 da noite, no horário de Brasília.
37: Seja bem-vinda, tá? Primavera.
34: Primaverinha. Não é, Ana Maria?
38: E ódio que... eterno ao frio, viu?
34: Como é que é?
38: Ódio eterno ao frio.
34: Eu também não gosto do frio. Normalmente a primavera começa um pouquinho mais fria, mas vai esquentando. Aí lá no final ela fica quentona pra caramba, chamando o verão.
38: Chamando tempestade. Exatamente. Também.
34: A chamada meia estação,
38: exato,
34: né?
38: Exato.
34: Mas nem é mais, é porque mudou muito o clima, né, Ana Maria? Tá na bagunça só.
38: No Brasil não existe estação do ano.
34: Agora não tem mais.
38: Em novembro é capaz de fazer 15 graus.
34: Tem dia que faz 15, depois tem dia que faz 43.
37: Principalmente em São Paulo, né?
34: Principalmente.
38: No sul também.
34: Também. É que em São Paulo tem negócio de manhã ser inverno, à tarde ser verão e à noite ser primavera. Tem isso também.
38: É muito
34: doido, né?
37: Acabou com a música nova, Quatro Estações, da Sandy Júnior.
34: É, porque não tem mais.
37: Lançaram ontem essa música.
34: Não foi. Já tem um tempinho aqui.
37: Já tem um tempinho. Isso aí é lançamento, não é?
34: É lançamento, deixa eu ver, tem 28 anos de lançamento.
37: Tudo isso, gente.
34: Tudo isso.
38: Em que mundo, tia?
37: Rapaz.
38: Em que mundo?
37: Olha, tantos anos que eu já vivi, eu não sei
34: então,
37: mais.
34: Então você se perdeu. 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
37: Coisa boa, né?
34: Exatamente. Participe com a gente aqui, porque ontem a gente falou daquela moça que tatuou a Virgínia, né? E aí a gente quer saber se você tatuaria o nome de uma pessoa famosa também, ou de uma pessoa qualquer,
37: você já tatuou.
34: Ou do marido, da esposa, se você já tatuou, se você gosta de tatuagem e tem um desejo específico de tatuar alguma coisa. O tema é tatuagem, Pedro
38: acho
34: Rafael.
38: Acho que eu vou tatuar o meu nome.
34: Em você mesmo.
38: Na área dos mamilos, entendeu?
34: Eu sou Pedro.
38: Quero tatuar Pedro Rafael nos mamilos. Mas
34: não dá pra ler aí.
38: Não, dá sim, mas mamilo. Não. Eu sou um homem de tetas grandes.
34: Ele é mamilão, tem tudo ele.
37: É, fica longo, fica grande. Coloca Pedro, P em um mamilo, Dro em outro.
38: Ou PR, né?
34: Ai, meu Deus. Então vem aqui, 11999919197, manda áudio. Se quiser falar ao vivo, escreve ao vivo que a gente bota você no ar aqui também. Você tem um destaque pra gente aí, Ana Maria Brisa? Conta, vai.
37: Eu vou falar de um protesto de uma torcida de futebol.
34: Ah, uma torcida de futebol tá protestando.
37: Então, tá rolando um protesto. E não é time aqui do Brasil.
34: Eu ouvi falar, mas daqui a pouco você vai contar detalhes.
37: Já adianto isso.
34: Pedro da Silva.
38: Olha, eu quero falar sobre um concurso relacionado a gatos.
34: Gatos ou gatos que falam?
38: Você vai saber a hora que eu chegar lá, entendeu?
34: Coisa espetacular. E eu vou destacar aqui que banquinho para fazer cocô vira uma alternativa para você se cuidar melhor na hora do número 2.
38: Como é que é?
34: Banquinho para fazer cocô.
38: Que demais, aliás, falar em banheiro.
34: Eu quero fazer que demais, Pedro.
38: Quero fazer uma reclamação. Alguém aqui do grupo Bandeirantes, entendeu? Algum chifrudo fechou a janelinha do box do banheiro aqui.
34: Não pode.
38: Eu adorava ficar urinando, olhando para a paisagem. Olhando pra janelinha, agora fecharam e meteram prego.
37: Também gosto.
34: Prego?
38: É,
34: não, tá errado isso aí.
38: Quem foi o corno que fechou a janelinha?
37: Assim. Olha, eu também gosto de olhar.

0: Ana Castela, simplesmente acontece aqui no Estação Band FM. Tatuagens é o assunto.
1: Aqui é o Cristiano do Sacomã. Tenho sim, tenho tatuagem e tenho tatuado o nome da minha mulher.
0: Tá vendo?
1: E a data do começo de relacionamento no peito.
0: Então, é aquilo que a gente falou. Eu não tatuo.
2: Mas ele tá casado ainda.
0: Pelo jeito tá, mas a minha mulher com quem eu tô há trocentos anos, ela fala, você não tatua, meu? Eu falo, não. Amanhã você me larga, vou ficar com seu nome aqui. Não.
2: Esse cara tá casado ainda.
0: É, que, pelo jeito sim.
2: Eu não queria falar pra ele, deixa pra lá.
0: Você acha que atrai?
2: Não sei, já pensou, né?
3: Vai saber.
0: Meu Deus.
2: Eu não vou parar de falar, senão ele vai falar que eu tô zicando o relacionamento.
0: Ô, Ana Maria Brisa, vem cá. É verdade que estão fazendo protesto contra a Virgínia
3: Fonseca.
0: Falar em
3: zicando relacionamento é o que a torcida tá fazendo, né? Torcida do Real Madrid.
0: A torcida do Real Madrid tá pegando no pé da Virgínia de novo?
3: Eles estão pegando no pé da Virgínia. E claro, do Vini Júnior, que tá namorando com ela. Porque, gente, olha, pra quem acompanha ela nas redes sociais, sabe que ela tá fazendo uma algazarra lá na casa do Vini Júnior. E aí os torcedores estão culpando ela... porque o Vini Júnior caiu de rendimento.
0: Caiu de rendimento.
3: E aí ele precisa se concentrar, né? Jogador de futebol tem que ter disciplina, né?
0: Sim.
3: É um atleta, dormir na
0: tem
3: hora certa.
0: Tem horário certo de dormir, tem comida comer certa pra comer.
3: Certa, comer a coisa certa. E aí ela postou esses dias, ela e os amigos dela, uma galera, assim, na academia do Vini Júnior, lá da casa dele.
0: Uma galera?
3: Uma galera, assim. Mas
0: por que,
3: e
0: que
3: os
0: vai esse monte de gente?
3: Rapaz, eu não sei, menina. Ela
0: não é a namorada do Vini?
2: Ela é bem mala, né, cara? Porque, pô.
0: Então, mas antes da gente dizer que ela é mala, ela não é a namorada dele?
2: Sim.
0: Por que não vai só ela?
2: Então, porque ela quer chamar atenção. Ela acha que ele é uma atração à parte.
3: Ela tem o combo, mas, né?
2: Ela não é muito querida pelas torcidas de futebol.
0: Então, a torcida do Real Madrid tá reclamando.
2: Tem um amistoso aqui antes da Copa no Maracanã que a torcida do Brasil gritou: Ei, Virgínia, suco de caju.
0: Porque ela tava brigando e tal, tava falando as besteiras.
2: Ela não é muito querida no mundo do futebol, não, né?
3: É, não, acho que no mundo, quer dizer, não sei.
0: Peraí.
3: Não, acho que no mundo...
2: Ela é um aeroporto, né?
3: No mundo da internet,
0: ela tem problemas. Tá com problema, hein, Virgínia? Resolve aí, tia.

0: já fui embora.
1: Band FM Marília Mendonça, eu sei de cor, aqui no Estação Band FM. O pessoal já mandando mensagem aqui pelo WhatsApp da Band FM, 11 999 919197.
2: Olá, boa noite. Boa noite. Sou a Francelina, sou de Itaquera.
1: Olá, França.
2: Gente, eu acho lindo quem tem tatuagem, mas eu não tenho.
1: Eu, a mesma coisa.
2: Morro de medo de fazer.
1: Medo não.
2: Sei lá, um pensamento que vou me arrepender.

0: Você tá fazendo graça. Não sei.
1: Eu não posso gostar de Pepe e Neném?
0: Pode, mas tá fazendo gracinha. Não é assim. Não é assim. Tá vendo? Até perdi o programa aqui.
2: Sucesso.
0: Já tava aberto aqui na minha frente, você me fez fechar.
1: Inclusive, eu não,
0: caramba.
2: Senhor, mas eu vou falar. Uma música nova também. Vai, fala aí.
0: Não. Olha aqui o banquinho. Banquinho simples, acoplado manualmente à curvatura do vaso sanitário.
2: Olha.
0: Virou uma opção à venda na internet para quem quer se cuidar até na hora do número 2, Ana Maria.
2: Eita,
0: são
2: gente.
0: Cuidados, é um tempo que as pessoas estão tendo mais cuidados, entendeu?
2: É.
0: Trata-se de um apoio elevatório. O pessoal chama de banquinho, mas é um apoio elevatório. O que que acontece? Você se senta no vaso.
2: É.
0: Só que o banquinho tá na frente, seus pés ficam no alto.
2: Sim.
0: E aí, você fica na posição considerada correta pelos médicos na hora de mandar pra fora.
1: Mas tem que ficar deitadinho? Eu não entendi.
0: Não,
1: direito.
0: Tem uma posição. Os médicos, os proctologistas dizem, tem uma posição correta.
2: É.
0: Pra você fazer totô. É quase agachado. Essa posição que a gente fica na privada sentada, ela é até confortável. Você fica sentadão lá, né? Pesão, pernona esticada, mas não é a adequada. A adequada é ser bem abaixadinho.
1: E pra você reinar no trono, tem que ser abaixadinho.
0: Exato. Tanto é que tem, os mais antigos sabem que tinha aquele banheiro que você só punha os pezinhos, né? Eu achava aquilo horroroso.
1: Eu considero um momento...
0: desconfortável.
1: Depende.
0: Mas dizem que é o certo.
1: Eu considero um momento sagrado, entendeu?
0: É, então. Aí, o que acontece? No banquinho que fica na frente, você fica nessa posição aí. O que que os médicos dizem? Que fica mais relaxado, faz menos pressão no esfíncter, libera os outros órgãos do corpo para não precisar fazer tanta força, porque o totozinho sai mais fácil.
1: Nada disso adianta.
0: Eu confesso que eu não tenho a menor paciência para ficar assim, mas dizem eles mas que
1: nada
0: sim.
1: Disso adianta se você não tiver um chuveirinho do lado, entendeu? O chuveirinho...
0: Não, vamos chegar no chuveirinho, mas vamos só para terminar aqui.
2: Calma.
0: O camarada... É, boto, eu falei isso aqui hoje, uma pessoa falou assim pra mim aqui. Olha, isso aí é muito bom, viu? Quer dizer, alguém que deve usar.
1: Certo.
0: Alguém que já deve saber. E pra terminar a história, esses banquinhos aí você compra na internet, tem de 35 a 220 reais. Agora, porque tem uns que são decorados, não é que é, né? O Pedro falou a verdade. Tem, nada disso adianta se não tiver chuveirinho.
1: Chuveirinho é a melhor forma de higiene e de limpeza. O chuveirinho é um bálsamo de prazer, entendeu?
2: É, aí ó.
0: E você não quer o banquinho pra fazer o kit completo?
1: Mas já sem põe o chuveirinho não adianta, tem que ter o chuveirinho.
0: Não, vai com o chuveirinho.
2: Ah, mas é bom.
0: Bota o banquinho.
2: É bom se cuidar, né, gente?
0: É bom.
2: Porque os anos vão passando, né?
0: Os anos passam.
2: Entendeu?
0: Os anos passam.
2: É,

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1: Salve.
0: Salve total.
1: E aí, da hora?
0: Da horão?
1: Suave, suave.
0: Ó quem tá ali, ó.
2: Tiozão, da hora?
1: Tá suave. Tranquilão?
0: Conhece o Pedrão?
1: O Pedrão aí,
0: Pedro,
1: ó.
0: Da hora, né?
1: Tá com nós sempre.
2: Hoje,
1: tá,
2: vai
1: sempre
2: falar direto. Tiozão, vai ficar enrolando.
1: Não, vou falar, tio.
0: Vem, então vem, tio.
1: Você me dá
0: enrola, não.
2: Vai ficar à vontade.
1: Dá espaço de voz?
0: Não enrola não, tio.
1: Dá espaço de voz? Não.
0: Fala aí.
3: Fala logo, sabe? Que você é besteira que você vai falar.
1: Calmou, tio, calmou. Cheguei de pantufa aqui, vocês tapar. Ô, fala o bagulho pra vocês.
0: Fala.
1: É, tatuagem eu tenho, né? Eu tenho umas aqui da hora. Eu tenho a principal que eu tenho aqui escrito Racionais, que eu sou fã, tá ligado?
0: Entendi.
1: Do Racionais.
0: Você é fã.
1: Eu sou fã.
0: Você é fã.
2: Canta uma música do Racionais aí.
1: O que é? Clara e salgada. Cabininho, olho, pés, uma tonelada.
0: Tá vendo?
1: Tem sabor de mar. Não, o que você quiser, eu puxo aqui, pai. Mas posso falar pra você? Quem deu ruim aí foi minha prima, tio. Minha prima
0: deu ruim com
1: esse negócio de tatuar aí o nome do namorado.
0: Isso é complicado.
1: O mano que ela tava pegando, o nome dele era Thomerson, tá ligado?
0: Como é que é o nome dele?
1: Thomerson.
0: Não era, não.
1: Era
0: Thomerson. Ah, não era, não.
1: Era Thomerson,
0: eu não duvido. Juro
1: pra você, tio. Aí, o apelido dele na quebrada era Tommy, né? Ah, é. tô namorando Tommy, blá, blá, blá, blá, blá, blá, tatuou Tommy. Tatuou. Entendi. No braço. Tommy, coraçãozinho. Tá. Falei, mano, você faz esse bagulho não, você tá em cima do erro. Ela, não, eu amo ele me ama, pum.
0: Tá.
1: Maluco, 2 meses terminou com ela.
0: Que isso?
1: Ela, e agora o que eu faço? Falei, completa a frase, tomei no... Ô, oh,
0: que é isso?
4: Não, tomei.
0: Não, não ensina coisa errada.
1: Cuidado, você vai falar.

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0: A incrível história de um homem que foi visto pilotando uma moto aquática nas ruas de Maceió. Esse programa conta essas coisas.
3: Praticamente um submarino, né?
0: É, praticamente não serve pra nada essa notícia, mas tá aqui pra compor, aqui pra compor elenco.
4: É, aqui tem.
0: Exatamente.
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4: Tem até o Bob Esponja aqui, ó.
0: Tem, ó, ele vem aí.
4: Não, Patrick não tem.
2: Já já na Band FM tem mais músicas e tem Ana

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23: Agora, vamos lá. E agora vai ter, vai.
24: Agora,
23: vai.
24: Direita.
25: Direita, esquerda, direita, esquerda, direita, esquerda.
26: Sol.
27: Que isso? Menino. Desculpa, me empolguei.
28: Você assistiu o Tarzan?
27: Já. Ô! Oh, sou fã, viu? Já pegou no cipó do Tarzan?
28: Não.
27: Ah, no mato, no meio do mato, você pega no
28: nunca
27: cipó.
28: Nunca fui lá, meu.
26: Eu tenho cara de Jane.
27: Entendeu? Nossa,
26: pegar
27: não.
26: Pegar esse pó de Tarzan?
28: Nossa, é muito você é, então. Jane. Pode ser, né?
26: É.
28: E a Chita, meu?
27: A Chita, cara, Chita é um charme.
28: A Chita, pra mim, era a única...
26: Tem gente que prefere pegar na Chita.
28: A Chita era o único ser inteligente daquele... É, naquele... Olha... é o que resolvia os problemas.
27: Mas entre os filmes, eu prefiro o Rei Leão, cara. O Rei Leão é mais legal que o Tarzan.
26: Ah, é legal, né?
28: Você acha?
27: Eu acho, viu, cara? A cena que o Mufasa morre, eu chorei na primeira vez que eu assisti. É bem triste, sabe?
28: Eu queria que o Tarzan aparecesse lá no meio quer da ver, selva do Rei Leão.
26: Quer ver eu falar um melhor
28: botasse
26: ainda?
28: Botasse ordem lá naquela bagunça.
26: Mogli, o Menino Lobo.
27: Adoro!
28: Esse é parente do Tarzan.
27: Saudade do urso Balu.
28: Balu.
27: É. Sim.
28: E a onça bagueira.
27: A onça bagueira.
28: Exatamente.
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28: O Mogli era parente do Tarzan, né? Era. Já andava sem camisa.
27: De Mogli,
28: aqui, ó. Aqui, ó. Você vem participar com a gente aqui na Estação Band FM. Já tem cafeteira. Não, cafeteira não. Chaleira, mas pode ser cafeteira. Porque ela é chaleira, o equipamento é a chaleira.
27: Sim.
28: Você bota lá, liga na tomada e esquenta água, mas você pode usar água pra fazer café.
27: Ou seja, mil e uma utilidades.
28: Exatamente, é uma maravilha.
26: É coisa boa.
28: É coisa boa, é da Philco, porque tem coisas que só a Philco faz pra você.
26: Pra você.
28: Boa. Quer ganhar, participe com a gente. Aqui no nosso WhatsApp da Band FM, a gente quer saber se você tatuaria o nome de algum famoso, igual a moça da Virgínia, se você já tatuou, se você é a favor, é contra, sei lá o que é, bicho. Onde é que tá essa aqui?
0: Vamos lá, então. Pedrão, vou fazer a tatuagem com o seu nome, papai.
28: Não, pá.
27: Que isso? Sai fora, rapaz.
28: Por que que os caras falam isso, meu?
27: Eu não quero. Se o senhor fizer, eu vou processar você, viu?
28: Não, não faz isso, não.
27: Sai fora.
1: As ideias. Boa noite, galera da Band. Eu, pra mim, essa Virgínia aí...
28: Ah, essa
1: Fonseca
28: aí.
1: Ela só quer se mostrar, viu?
28: Será?
1: Ela tem um corpo bonito? Tem. É. Mas esse dia tava com uma calça, ela toda partida, parece que passou pela praga do Egito, aquele troço lá, cara.
28: Exatamente.
1: Tava tudo rasgado mesmo. Bonito, só quer aparecer. Viu?
28: É moda.
1: Vulgar pra caralho.
27: Fala assim, não.
1: Aquela desgraça feia pra caralho.
28: Calma! Não, ele boca suja, não, ele, hein?
27: Boca suja, não.
28: Pelo amor de Deus.
27: Ele perdeu a mão.
28: Deixa eu falar pra produção, quando mandar um áudio desse, escreve boca suja. Pô, aí a gente já sabe que é boca suja.
27: Boca suja, não manda boca suja, não.
28: Já era. Não vai terminar que horas o programa? Vamos mandar fechar.
27: Ele falou Carvalho, viu, gente? Falou. Os galhos do Carvalho.

0: eu tô sendo solteiro forçado.
1: Band FM, Ana Castela, solteiro forçado aqui no nosso Estação Band FM. Sabe como é que faz pra participar? Você manda mensagem aqui no zap da Band FM. Se quiser falar ao vivo, você escreve assim, ao vivo.
2: Pronto.
1: A gente põe você no ar, né, Ana Maria?
2: Te liga.
1: É isso.
3: Alô? Alô?
1: Quem fala?
3: É o Rodrigo de Santo André.
1: Rodrigo, o homem de Santo André, tá com a gente aqui, Ana Maria. Fale com o Rodrigo.
2: Tá bem, menino?
3: Ô, boa noite, Ana Maria. Robson Ramos, muito Pedrão. Boa noite.
1: E Pedrão, aí, mestre, beleza?
4: Beleza.
3: Beleza. Ô,
1: Rodrigão, você tem tatuagem?
3: Tenho, sim. Tenho algumas.
1: Você tem bastante?
3: Tenho braço, peito, costas.
1: O cara é todo tatuado, bicho.
4: Praticamente um outdoor.
1: E você tem alguém famoso tatuado no seu peito?
3: Não, não. Tenho só da minha mulher. Minha mulher e minha mãe.
1: Ah, é?
3: Aham.
2: Tatuou o nome da mãe e da mulher?
3: Isso. Da mãe foi primeiro, depois foi da mulher.
2: Qual os nomes delas?
3: É Mari, Maiara e Rízia.
4: Eu fiquei curioso. O que você tem tatuado no braço aí?
3: Ah, no braço eu tenho uma tatuagem de Maori, né? Maori.
1: Maori.
4: Como é que é isso?
1: É, que coisa aí.
3: Linguagem. É um desenho aleatório, como
1: aquelas coisas tribais.
3: Pontinho, isso, tribais.
1: As coisas tribais.
2: Tribalzão,
1: Tiozão, como é que foi? Você foi tatuar o nome da mulher? Ela pediu ou você que decidiu fazer isso?
3: Então, eu tinha feito umas cagadinhas. Aí eu falei, o que você quer que eu faça pra você voltar comigo? Aí ela falou, faz a tatuagem com o meu nome, que aí eu acredito.
4: Meu Deus, entendi. Gente, o homem é muito juvenil, né?
1: Pelo amor de Deus, ele foi lá e fez.
3: Mas, ó, ela tem a minha também.
2: Ela tem a sua,
1: mas aí, pô, qual é o seu nome? É Rodrigo.
3: Uhum.
1: É aí, bicho.
2: Ah, mas eu tenho certeza que do namorado dela ela não tem.
0: É, não tem.
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1: Ah, canção rei. Isso aqui tem que ter sentimento. História pra nós, pai.
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0: Band FM, Wesley Safadão com Rei Vaqueiro, displicente aqui do nosso Estação Band FM. Você manda pra cá pra falar das tatuagens. Hoje o assunto é tatuagens. E tem cada coisa que a gente pegou aqui, rapaz.
1: Vamos lá.
2: Boa noite, Band. Boa noite, rapaziada.
0: Boa noite.
2: Olha, sobre esse negócio de fazer tatuagem aí com o nome, é embaçado mesmo.
0: É embaçado?
2: Eu fui na emoção aí, todo emocionado aí, apaixonadinho. Fui na conversa da patroa.
3: Pagou de emocionado, pai.
2: Fiz duas tatuagens aqui, durou 6 meses de relacionamento. Resumindo.

0: Eu faço o que agora?
1: Tem cobre.
0: Que cobrir, né?
1: Cobre.
0: Olha aí.
2: Fazer uma por cima, né?
3: Mas...
0: A burrada que eu fiz, nunca mais na minha vida.
3: Vai, tá vendo, né?
0: Luiz Seminário do Campo, boa noite.
3: É, burrão. Segura é muito caro cobrir?
4: Segura o coração.
3: Você fazer...
1: Putz, acho que é, né?
4: Depende.
1: É, cara, então...
2: é fazer uma outra depende tatuagem.
3: Né? Fala o seguinte, fazer, cara, assim, top de band-aid que é mais barato, então.
1: Pedro, conta aí a história que você ia contar do
3: dos negócio, gatinhos.
1: Dos gatinhos.
3: Vocês têm gato em casa?
1: Não, eu tenho apenas cães.
4: Eu tenho cão também.
3: Eu tenho dois. Tem a Zilda, né, que é minha gata, e tem eu, né? Mas isso é uma outra história.
1: Tá, a gente vai fazer de conta que acredita.
3: No Brasil vai ter um concurso pra escolher o gato sem raça mais bonito do país. Não é um gato com raça, é um gato vira-lata.
1: Gato vira-lata.
3: O gato SRD mais bonito do Brasil. O concurso já tá aberto, organizada pela ULI. É uma iniciativa que pretende valorizar os gatos sem raça e incentivar a doação de animais, né?
1: Ah,
3: sabe o que eu acho mais legal? O nome dos gatos, por exemplo.
1: O nome dos gatos, vamos lá.
3: É, a gente tem aqui a Betina, que tá escrita.
1: Grande Betina.
3: Tem o Toba.
1: Toba? Toba, o gato sim. Toba, você viu? O gato
3: pode,
1: Toba.
3: Você pode votar também no...
1: Você vai votar no Toba?
3: Ou no Furúnculo?
4: Toba.
1: Ou no Furúnculo.
3: Pô, o gato chama Furúnculo.
4: É, gente.
1: Eu espero que o gato Toba não tenha um Furúnculo. Pra você não falar, o Toba tem um Furúnculo.
3: Tem também aqui o Caroço.
1: Tem um Furúnculo no
3: pode
1: Toba.
3: Votar o Caroço.
1: Caroço.
3: Não, e tem também o Zeca Pagodinho, que é o nome do gato.
4: Não,
3: é ao final da disputa, 16 gatos chegarão à fase final e o campeão vai receber um troféu certificado, 48 quilos de areia higiênica, além de 30 quilos de ração.
1: Você vê como é que é?
4: Eu fiquei imaginando, sabe o quê?
1: O quê?
4: Você chega na casa da pessoa e fala, ai, cadê fulano? Foi levar o Toba pra tosar.
3: Pois é.
4: Imagina.
1: Três palavras para o Mano Dilson fazer uma rima. Manda. Já no desafio ao Mano.
2: Hoje vai ter, meus
1: caras. Ele tá destreinado, vem.
2: Tô nada, tio.

0: Band FM, Zé Neto e Cristiano, Ferida Curada, eu adoro. Olha, esse é um programa que tem que voltar a ser feito nos bastidores. A gente já fez uma época na internet. Vamos fazer de...
1: precisa, um monte
0: de bobagem que é dita aqui. Vou falar uma coisa. Coisas impublicáveis. O duro que aí tem que virar publicável, ferrou. Perde a graça. Divulgaram um vídeo na internet, nas redes sociais, mostrando um cara pilotando uma moto aquática pelas ruas de Maceió. Quando não tem o que falar, é disso que a gente fala, porque... Cara, é incrível, quando você vê as imagens, o cara tá lá com aquela... conhecido como jet ski. Jet ski é uma marca, né?
1: Sim.
0: É um modelo específico de uma determinada marca. Mas é moto aquática, o cara adaptou a moto aquática pra ser uma moto de rua.
1: Ok.
0: Então ele é visto lá andando com a moto aquática pelas ruas de Maceió. Agora, o Departamento Municipal de Transporte e Trânsito tá atrás dele lá.
1: Uma moto aquática não seria um jet ski?
0: Não, jet ski é um... então, seria, porém jet ski é um nome registrado.
1: Sim, mas é como se fosse um jet ski, né?
0: Sim, é o mesmo equipamento.
1: Entendi.
0: É que o nome correto do equipamento é moto aquática.
1: Aí o Xambilão queria andar com isso na rua.
0: O jet ski, ele é uma determinada marca, deu esse nome pro seu produto.
1: Então o Xambilão queria andar com isso na rua.
0: O Xambilão já anda com isso na rua.
1: Meu Deus do céu,
0: povo... Ele adaptou, botou roda.
1: Caramba, o povo não tem noção, né?
0: Não tem, porque é o seguinte, ele pode ser multado. Porque é um veículo descaracterizado. Os veículos para andar na rua tem que ter registro. Um carro desse não pode ter registro. Sim. Então ele vai pegar uma multa de R$195,23, 5 pontos na carteira de motorista e vai perder o carro ainda, porque ele vai ser apreendido, se ele for parado numa blitz, claro.
1: Cuidado, viu, cara?
0: Entendeu?
1: No final é o guarda GCM que vira um tubarão, né? É.
0: Exatamente. Já foi?
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0: Ainda bem que eu não sou de ligar.
1: Band FM, a turma do pagode com menos é mais. Investigador, manda aí três palavras pro Mano rimar já já no desafio ao Mano. Vai, ele veio aí, arrebentar hoje.
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0: FM, Henrique e Juliano, amor dos outros, aqui na nossa estação Band FM. Vamos conversar com o ouvinte?
1: Só se for agora.
0: Só se for agora.
1: Vamos lá.
0: Alô?
2: Olá, boa noite.
0: Boa noite.
2: Tudo
0: bem? Quem tá falando?
2: Angélica.
0: Angélica.
1: Vou de táxi.
0: Aqui, isso. Pedrito tá aqui. Ana Maria Brisa também tá.
3: Oi,
0: aqui.
3: Angélica.
0: Tá vendo?
2: Tudo bem,
3: meu
2: bem.
3: Você tá bem? Tô bem.
2: Então, maravilha.
0: Angélica, vamos falar de tatuagens. Você teve algum problema com tatuagem? Você tatuou algum famoso? Você tem esse negócio de tatuar o nome de alguém que não podia? Como é que é?
2: Não, eu não tenho. Eu tenho as iniciais do meu pai. Mas artista, marido, namorado, nada disso.
3: Não.
1: Mas não pense em fazer. O que você gostaria de fazer de diferente na sua tatu, no seu corpinho?
2: Eu quero fazer uma outra tatuagem de uma fênix.
1: Ah, é? Fênix, você renasceu?
3: Fênix.
0: Mas porque você renasceu ou não?
4: As minas da quebrada gostam, pai.
0: Gosto.
2: Sempre renasce.
0: Olha aí, hein? Que pessoa, hein?
3: Vem
0: muito
3: cá.
0: Bom.
1: Tá na hora
3: muito
1: dela
3: bom.
1: Renascer agora mais uma vez.
3: Se você fosse verdade. Fazer.
1: Parece que eu tô falando dentro de uma lata de sardinha.
0: É,
1: pô,
0: não,
1: tem
0: não,
1: que renascer. É, então renasce, minha filha.
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0: Band FM, Rick Renner. Talvez o grande sucesso da carreira dessa dupla. Sucesso que tem 30 anos quase, uma música que todo mundo sabe cantar de cor e que é uma forma da gente homenagear o Rick, que nos deixou entre ontem e hoje, né? Hoje, infelizmente, foram encontrados os destroços do helicóptero onde ele estava, mas 4 pessoas acabaram partindo também. Fica aí a homenagem da Band FM ao longo da programação, tocando músicas da dupla Rick Renner, assim como Ela É Demais, que a gente tocou agora também. Certo, Pedrinho?
1: Certíssimo, Robinho.
0: Todo mundo sabe cantar essa música. E um beijo na família do Rick também, que a gente deseja do fundo do coração. E um beijo especial do Renner.
1: Sem dúvida.
0: Parceiro do Rick há mais de 30 anos. E os dois sempre foram muito unidos, viu?
1: Que Deus encontre muita luz no seu coração.
0: Com certeza, com certeza. Olha aqui, os ouvintes continuam falando de tatuagens neste programa sensacional.
2: Olá, boa noite. Eu sou a Francelina, sou de Itaquera.
0: Olá, Francelina.
2: Gente, eu acho lindo quem tem tatuagem, mas eu não tenho.
0: Ah, ela já falou.
2: Morro de medo de fazer.
0: Ah, bom, fala
2: de novo. Sei lá, um pensamento que vou me arrepender depois, sabe?
0: Pode ser.
2: Mas assim, conheço a pessoa que tatuou. Zezé de Camargo Luciana, minha mãe.
0: Isso.
2: Sim, gente.
0: Isso, ela já tinha falado. E aqui?
3: Boa noite a todos. Boa noite, Robson. Ana Maria.
0: Vem.
3: Pedro.
1: E aí?
3: Pedro, hoje Manzinha, eu escutei ele de Manzinha na hora do rompo.
0: Ele tava lá.
3: Sim,
0: tava
3: da hora. É, agora estou vendo novamente.
0: Isso.
3: Em relação à pergunta de hoje, não, eu não faria e nem faço tatuagem com nome de famosos. Sim, eu tenho a tatuagem e eu tatuei o nome do meu pai.
0: Boa.
3: Que já faleceu.
0: Aí fica a lembrança.
3: E nome de mulher, eu tô precisando fazer essa da minha esposa. Será que eu devo fazer?
0: Não.
3: Estamos 24 anos casados, 3 filhos e 3 netos.
0: Então, não.
1: Certo? Não, não faz.
3: Dá pra fazer?
0: Não, não faz.
4: Não deixa fazer.
0: Não faz.
3: Valeu,
0: não.
3: Obrigado,
0: sabe por quê?
1: Mas olha.
0: Aí ela vai embora depois de 24 anos, aí o cara fala, culpa da tatuagem.
1: Daí faz tatuagem em homenagem à lembrança do que passou se ela foi embora.
0: Nossa.
1: Pode ser, né? A história de vida.
0: Nossa, mãe. Ficou. Vem cá, Calvão.
4: Tem amigos.
0: Tem tatuagem, Calvão?
4: Olha só, não. Não tem, não. Eu ia fazer se o Brasil ganhasse o Hexa.
0: Ah, é mesmo?
4: Eu ia tatuar Hexa.
0: E aí, tatuagem, não foi?
4: Hexa campeão, mas
0: aliás,
4: não foi, então não dá.
0: Deixa eu contar uma coisa pra você. Olha que coisa, olha aqui essa frase, amigo.
4: Fala aí, amigo.
0: Tá aqui no site, no G1. No G1 não, perdão, no Globoesporte.com.
4: Globoesporte.com.
0: Com torcedores nas árvores, seleção faz primeiro treino na Austrália com grupo reduzido. O pessoal foi para as árvores para ver a seleção brasileira, o Calvão. Você vê, amigo, como é que é a paixão do torcedor?
4: A paixão do torcedor brasileiro.
0: No mundo inteiro.
4: No mundo inteiro.
0: No mundo inteiro.
1: Acontecia muito no Santos isso aí, né? Na época do São Paulo, os moleques subiam da árvore e assistiam o treino.
0: Olha quem tá lá, o Estevão, o Rafinha, o Rayan, o Douglas Santos, o Bruno Guimarães, o Danilo, o Jair, o Gabriel Bontempo do Santos e o Vitor Reis. O restante ainda tá chegando.
1: A galera tá chegando.
0: É longe, né, Pedro?
1: Mas demora, né? CBF com a ideia de Jerico de marcar amistoso contra a Austrália.
0: Mas não
1: na
0: tem
1: Austrália.
0: Jeito, sabe por quê? Agora não é que eu vou defender.
4: Vai defender.
0: A data FIFA, não vou.
4: Dá ela.
0: Eu vou amenizar.
4: Tá,
0: tem que jogar. E aí você vai jogar com o europeu? Não posso que eu tô na Nations League. Ah, então não posso que eu tô na eliminatórias da Euro. Aí os caras não jogam.
1: Pô, mas você vai jogar contra seleções fraquíssimas, então não serve pra nada.
0: O Brasil
1: nada.
0: Vai jogar com a Austrália e com a Índia. Sabe quem vai jogar com a Índia 3 dias depois do Brasil?
1: Quem?
0: O Uruguai.
1: O Uruguai também é fraquíssimo.
0: Mas é o que eu tô falando, é o que agora, sobra pra nós é pegar esses times ruins.
1: Todo mundo joga no seu país. Por que o Brasil vai jogar fora? O Brasil nunca joga no país, nunca faz um amistoso.
0: Deveria jogar que concordo com você.
1: Povo, entendeu? Ele
0: concordo
1: afasta
0: a
1: seu povo. Por isso que ninguém dá atenção mais pra
0: também,
1: seleção.
0: É isso aí.
4: Não, pera lá.
1: Ninguém dá atenção mais pra seleção.
4: Pera lá. Aqui o torcedor sempre dá atenção. A gente tem o Ludum. Que vai estar nesse amistoso.
0: O Ludum é amistoso?
4: O Ludum é claro.
0: O jogo da Índia é 7 horas da manhã. Vai ter o Ludum 7 horas da manhã, vai estar lá.
4: Eles vão lá até a Copa, próxima Copa, amigo.
0: Ai, meu Deus do céu. E mais uma pra fechar esse bloco aqui, ó. O Internacional mandou embora o Paulo Pezzolano. E aí, quase contratou o Jair Ventura, que é técnico do Vitória. Ele desistiu na última hora.
4: Olha aí.
1: É, ninguém quer o currículo no rebaixamento, né?
0: Ninguém então,
1: quer.
0: Porque os caras já estão com medo, achando que vão assumir o Internacional e cair.
1: É que o time é ruim pra
0: dura
1: caramba
0: que o
1: também.
0: Jair Ventura provavelmente vai cair com o Vitória também, viu, Jair?
1: Essa questão, o Jair recusou...
0: Provavelmente fala assim, o pessoal fica bravo, porque torce pro Vitória. Não é? Eu acho que o Vitória tá descendo a ladeira.
1: O Jair recusou o Internacional, daqui 2 rodadas ele é demitido, viu? Aí ele vai querer ver pra onde ele vai.
0: Se o Vitória perder mais uma...
1: Aí ele vai estar fora.
0: Vai estar fora.
1: Aí fica desempregado, aceitar. Passe logo o Inter, né,
0: tem que
1: pô?
0: Aceitar.
4: Bem, tem que aceitar.
1: É isso.
4: Bem, amigos.
0: O que que fala agora?
4: Terminou.
0: Acabou.
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4: Acabou o futebol. Estação continua.
0: Não, já tem desafio humano. Vai ter.
4: Vai ter.

0: joga a mão e faz muito barulho.
1: Band FM, Luan Santana, choque térmico.
2: Estação Band FM no ar, vem pra agora, só de vez em quando que você vem.
3: Não, é, os ouvintes.
2: Pra dar gostinho de quero mais.
3: Tô ligado que tem uns ouvintes pedindo aí, né? Pra fazer mais
2: tem.
3: Rima, né?
2: O Quinho mandou aqui.
4: Eu não tenho muita confiança nas rimas dele, não, viu, meu?
2: Ele faz na hora, você pode ver pela imagem aqui.
4: Ele é um embromador, entendeu?
2: O Quinho. Quinho mandou aqui.
3: Quem?
2: Quinho.
3: Quinho.
2: O ouvinte Quinho.
3: Salve, Quinho.
2: Tatu.
3: Tatu.
2: Tomerson.
3: Tomerson. Tomerson.
2: Deu zebra. Não é zebra, é deu zebra.
3: Deu zebra.
2: Tatu, Tomerson, deu zebra, vai. Certo. O Quinho é o Marcos Paulo Alves que pediu. Vamos lá?
3: Vamos lá.
2: Tô enrolando, você tá enrolando. Você já tá enrolando, velho.
4: Ele tá nervoso, meu.
2: Não, você tá porque tá nervoso, velho.
3: Hoje no vagão, pai.
2: Olha o efeito sonoro, vai.
3: Hoje no vagão tava rimando, ó. Vamos começar a improvisação. É o Mano Dilson, então presta atenção, porque a rima que eu faço é pra tu. Isso é até pra você que tá aí com tatu. É. Aqui na improvisação, vai saber se não tem ninguém que tem tatu de estimação. O que importa é que é improviso. Você sabe que na rima eu sou bom e eu sou liso. A rima que é direta e não é rima azeda. Porque você sabe que aqui nós não tem zebra. Eu vou falar pra você, Tomerson.
2: É,
3: pra mim era melhor colocar o nome de Emerson. Ah, tá. Improvisei.
2: Faz
3: calma aí, mano, que agora eu desenrolei. Ó, e pra finalizar aqui, ficar bem bonitinho, salve pro ouvinte aí que pediu, foi o tal de Quinho.
2: Foi ele.
3: Ó!
2: Deu uma moral pro cara, hein?
3: Aí, ó.
4: Anota.
3: Aí, ó.
4: Vai. Nota 7.
3: Ah, 7 o quê?
4: 7,75.
3: Ah, não.
4: Agradecido você também.
3: Sem

0: Lima, até quando? Terminando aqui o nosso Estação Band FM de hoje. Foi um bom programa, Pedro, foi, Rafael?
1: Até quando? Até amanhã, né?
0: Foi bom, até amanhã. Foi um bom programa, né, Ana Maria?
2: Amanhã,
0: aí, olha aqui, atenção. 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Dando pro Rodrigo Carvalho Moreira. Alô, Rodrigo!
3: Aê!
0: Parabéns, meninão, você ganhou! Só passar a Band pra retirar. Amanhã a gente volta, hein?
3: É.
0: Essa semana tem Vanessa Camargo no programa. Quinta-feira ela vem aí. Vou trocar uma ideinha com ela.
1: É maravilhoso.
0: Valeu, gente. É maravilhosa.
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32: Boa noite.
33: Boa noite para você que nos acompanha em todo o país.
32: Terça-feira, 22 de setembro de 2026.
33: Vamos aos destaques do dia.
32: Contagem regressiva para o Enem.
33: Dia 8 de novembro ocorre a primeira prova para mais de 5 milhões de inscritos.
32: E hoje vamos falar sobre como se preparar melhor para o exame.
33: Além de cartilha que traz dicas de como se sair bem na redação. Pablo Mundim.
34: O material reúne orientações sobre as 5 competências avaliadas e exemplos de redações do Enem 2025, acompanhados de comentários que ajudam a entender os critérios de correção.
32: Frente fria que está no sul do país avança para estados do Sudeste e Centro-Oeste.
33: Defesa Civil reforça orientações sobre os cuidados para quem vive em área de risco. Luana Karen.
35: Na tentativa de prevenir riscos à população, a Defesa Civil emite avisos, tendo como base boletins meteorológicos.
32: Qualidade de vida e acolhimento.
33: Agentes da segurança pública contam com serviço de atendimento psicológico online, gratuito e sigiloso. Gabriela Noronha.
36: A iniciativa oferece avaliação e aconselhamento psicológico, psicoterapia e acompanhamento psiquiátrico.
32: Hoje, na apresentação da Voz do Brasil, eu, Mariana Jungmann e Luciano Seixas.
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32: A Receita Federal vai liberar, a partir de amanhã, a consulta ao lote residual de restituição do Imposto de Renda.
33: Mais de 400 mil restituições vão ser pagas no dia 30 de setembro.
32: O lote residual contempla declarações transmitidas fora do prazo ou com pendências solucionadas pelos contribuintes.
37: Serão repassadas 412 mil restituições, com valor total que supera R$1,265 bilhão. O lote contempla as restituições de declarações feitas neste ano, transmitidas fora do prazo e com pendências que foram resolvidas pelos contribuintes. Também está neste lote as restituições residuais de exercícios anteriores. Os valores serão depositados no dia 30 de setembro, com prioridade para idosos, pessoas com deficiência e professores. Para consultar se a restituição está disponível, acesse gov.br/Receita Federal na aba Meu Imposto de Renda. Márcia Fernandes, para a Voz do Brasil.
33: De acordo com a Receita Federal, o pagamento da restituição é feito somente em conta bancária do titular da declaração.
32: Em caso de erro nos dados bancários, o órgão oferece serviço de reagendamento disponibilizado pelo Banco do Brasil em até um ano após a primeira tentativa de crédito.
33: E a Receita Federal divulgou um balanço com os dados de solicitações pelo Simples Nacional e pelo regime regular do IBS e da CBS.
32: Segundo o levantamento, até o dia 18 de setembro, o órgão registrou mais de 180 mil pedidos de adesão ao Simples Nacional. Já o regime regular dos novos tributos registrou 165 mil solicitações.
33: Do total de pedidos feitos pelo Simples ou para o Simples Nacional, cerca de 61 mil já foram aprovados.
32: A Receita alerta que quase 120 mil solicitações foram negadas, mas ainda estão no prazo legal de 30 dias para regularização das pendências.
33: Mais informações em gov.br/Receita Federal.
32: Profissionais de segurança pública de todo o país têm acesso ao atendimento psicológico gratuito e sigiloso pela internet.
33: O Escuta SUSP prevê a ampliação da capacidade de atendimento e reúne ações voltadas à saúde mental desses profissionais.
36: Desde 2024, agentes da segurança pública podem contar com o serviço de atendimento psicológico online, gratuito e sigiloso, o Escuta SUSP. Segundo dados do Ministério da Justiça e Segurança Pública, divulgados nesta terça-feira, mais de 50 mil atendimentos foram realizados em todo o Brasil, consolidando o projeto como uma das principais ferramentas de apoio à saúde mental desses profissionais. O coordenador clínico do Escuta SUSP, Michael Leone, explica que a iniciativa oferece avaliação e aconselhamento psicológico, psicoterapia e acompanhamento psiquiátrico.
2: A pessoa que chega nesse serviço, ela passou por uma triagem, ela foi encaminhada, ela foi instruída sobre como funciona esse serviço. E junto com esse serviço, a gente tem dois outros serviços de apoio, que são a psiquiatria e o serviço de gerenciamento de terapia medicamentosa. Então, todo esse arcabouço que foi construído, ele funciona de uma maneira muito complementar e ajuda a gente a compreender o paciente como um todo.
36: Foi lançado nesta terça-feira o painel Qualidade de Vida no Trabalho. A primeira publicação de dados sobre o tema reúne, entre outras informações, dados sobre o efetivo, as condições de trabalho das mulheres na segurança pública e os serviços de saúde mental e prevenção ao suicídio. Para o secretário nacional de Segurança Pública, Chico Lucas, falar sobre saúde mental entre esses profissionais é também fortalecer os serviços de proteção ao cidadão.
4: Então, a Escuta SUSP, esse projeto é fundamental porque é a primeira vez que a gente capacita também o Ministério Público para que eles tenham conhecimento de como é a rotina de verdade do policial e que a gente possa juntos combater tanto o autoextermínio, o suicídio, que é tão grave entre as fileiras das polícias, mas também a violência policial.
36: Os profissionais do Sistema Único de Segurança Pública de todo o país podem se cadastrar e iniciar o atendimento especializado diretamente pelo portal oficial do Escuta SUSP no endereço gov.br/escutaSUSP. Para o público geral ou profissionais de outros setores que estejam passando por momentos de sofrimento psíquico, o Centro de Valorização da Vida, o CVV, segue prestando atendimento gratuito e apoio emocional 24 horas por dia através do telefone 188. Reportagem Gabriela Noronha.
5: Dicas do Enem.
6: Olá, meu nome é Ana Clara de Oliveira e a minha dúvida é melhor estudar sozinho ou em grupo?
8: A professora de português, Laíssa Rodrigues, vai responder.
9: As duas possibilidades são interessantes, tanto sozinho quanto em grupo. Sozinho porque às vezes você está em casa, né, tem uma maior concentração, só que essa troca de experiência, de conteúdo, de interpretação também é excelente, né, ali para você fazer com os colegas, até mesmo em intervalo de escola.
10: Meu nome é Rodrigo Nunes e eu queria saber como eu faço para revisar os conteúdos.
8: Quem dá a dica é a professora Laíssa Rodrigues.
9: Cada pessoa, ela vai ter uma forma de revisar, né, e fixar aquele conteúdo diferente. Só que eu acredito que somos muito visuais. Então você pode fazer mapa mental, você pode colocar cartões espalhados pela casa, pelo quarto, que aí ajuda mais a fixar o conteúdo e ficar preparado na hora da prova.
8: É isso aí, se prepare e acompanhe as nossas dicas todas.
0: toda terça-feira aqui na Voz do Brasil e também na radiogov.ebc.com.br. Pois é, e uma das provas que fazem o estudante quebrar a cabeça é a redação.
1: E não é por acaso, ela vale 1.000 pontos e pode fazer muita diferença na nota final, ajudando o candidato a conquistar uma vaga na universidade.
0: E para ajudar quem está se preparando, já está disponível a cartilha do participante, com orientações, critérios de correção e exemplos de textos.
34: O material reúne orientações sobre as 5 competências avaliadas e exemplos de redações do Enem 2025, o Exame Nacional do Ensino Médio, acompanhados de comentários que ajudam a entender os critérios de correção. O texto deve ser dissertativo, argumentativo, ter até 30 linhas e ser elaborado a partir do tema proposto, dos textos motivadores e dos conhecimentos do participante. Cada redação é corrigida por 2 avaliadores, que atribuem até 200 pontos em cada uma das 5 competências. Para a estudante de Brasília, Beatriz Cossio, de 17 anos, a redação é uma das partes mais difíceis da prova.
3: Você tem que estudar muito, tem que se dedicar muito e, principalmente, procurar artigos, né, procurar repertórios, colocar suas ideias no papel.
34: Para ela, o caminho é praticar.
3: A questão de prática, de você procurar, ler e você já ter na sua mente de uma forma que você consiga lembrar na hora da prova.
34: Assim como Beatriz, muitos estudantes têm dificuldade para colocar no papel o que pensam na hora do exame. O professor de redação, José Aguilera, orienta sobre como aproveitar os textos de apoio e os critérios de avaliação.
7: Faça a leitura tranquila, cuidadosa, atenta dos textos de apoio. Lembre-se, critério básico, as 5 competências do Enem é aquilo que vai te orientar para uma escrita formal, argumentativa, coesão, coerência e, finalmente, a proposta de intervenção baseada nos direitos humanos. Seguindo isso, tua nota vai ser excelente.
34: A cartilha também alerta para situações que podem levar a nota zero, como fuga ao tema, texto com até 7 linhas e desrespeito à estrutura dissertativo-argumentativa. O material ainda tem versões específicas para participantes com dislexia, transtorno do espectro autista e para surdos ou pessoas com deficiência auditiva. E além das orientações para os participantes, o Enem envolve uma grande estrutura de preparação e aplicação, destaca Ricardo Cardoso, presidente substituto do INEP, o Instituto Nacional de Estudos e Pesquisas Educacionais Anísio Teixeira, responsável pelo Enem.
11: A gente está falando de 5 milhões de inscritos participantes no exame, que vão estar realizando a prova em mais de 14 mil locais de aplicação, em mais de 1.900 municípios.
34: As provas do Enem 2026 serão aplicadas nos dias 8 e 15 de novembro. A redação será no primeiro dia de exame. A cartilha está disponível gratuitamente no portal do INEP.

0: O que eu gostaria que as pessoas lembrassem quando elas conhecessem minha história é de que é possível realizar nossos sonhos com dedicação e paciência, com muito amor também, se rodear por pessoas que te fazem bem e que podem tornar o processo mais leve.
1: E o Ministério da Educação lançou um guia com informações e conteúdos para ajudar os estudantes nesta reta final para a prova do Enem.
2: O espaço reúne em um só lugar vídeos, tutoriais, dúvidas frequentes, além de informações oficiais para ajudar os participantes na preparação para as provas.
1: A sessão Alunos Nota 1000 traz histórias de estudantes que alcançaram a nota máxima na redação, e na sessão Enezeiros, os estudantes podem compartilhar rotinas de estudos.
2: O guia também conta com materiais pedagógicos produzidos pelo Ministério e disponibiliza o acesso a aplicativos gratuitos, como o MEC Enem, Idiomas e Livros.
1: Saiba mais em gov.br/MEC.
2: Empresas brasileiras afetadas pelas tarifas impostas pelos Estados Unidos ou por conflitos internacionais já podem solicitar financiamento ao BNDES, o Banco Nacional de Desenvolvimento Econômico e Social.
1: Os recursos podem ser utilizados, por exemplo, em capital de giro, compra de máquinas e equipamentos e investimentos para adaptação da atividade produtiva.
3: As empresas interessadas em obter financiamento na nova fase do Plano Brasil Soberano já podem dar entrada nos pedidos de crédito. A nova etapa do plano está atendendo empresas brasileiras que atuam em setores estratégicos para a balança comercial, além das empresas afetadas por tarifas comerciais impostas pelos Estados Unidos, por conflitos internacionais e pelo avanço de medidas protecionistas no comércio mundial. Como explica José Luiz Gordon, diretor de Desenvolvimento Produtivo, Inovação e Comércio Exterior do BNDES, o Banco Nacional de Desenvolvimento Econômico e Social.
4: São mais de 22 bilhões de reais para apoiar investimentos, para apoiar capital de giro, para quem quer exportar, aqueles empresários que estão sendo afetados pelo tarifaço, estão sendo afetados pela Guerra do Golfo, em setores estratégicos.
3: As empresas interessadas em obter crédito podem protocolar os pedidos de financiamento diretamente no BNDES ou nas instituições financeiras credenciadas. Reportagem André de Barros Lima.
2: Alface, cebola, batata e mamão ficaram mais baratos nas centrais de abastecimento do país.
1: É o que mostrou o levantamento mensal da Conab, referente a agosto.
2: E a comercialização de frutas aumentou, inclusive para o mercado externo.
5: Os preços da batata recuaram em torno de 11% em agosto nas centrais de abastecimento monitoradas pela Conab. Entre as hortaliças, as cotações da cebola e da alface também registraram queda na maior parte das capitais do país. Já os valores de comercialização da cenoura mantiveram-se estáveis em agosto. Os dados são do nono boletim Hortigranjeiro divulgados pela Conab nesta terça-feira. A pesquisa também mostrou que a comercialização de frutas nas ceasas cresceu 4,5% no último mês. O mamão ficou mais barato em 70% dos locais monitorados, com queda de quase 11% em média. Melancia e laranja também registraram um leve declínio em agosto. Já a banana, por outro lado, foi a fruta com maior incremento na média mensal. De acordo com dados do Ministério do Desenvolvimento, Indústria, Comércio e Serviços, as exportações de frutas e hortaliças nos primeiros 8 meses do ano alcançaram 789 mil toneladas, com faturamento superior a US$ 1 bilhão. Natália Koslick, para a Voz do Brasil.
1: Reforço no estoque de grãos. Na última semana foram realizados 2 leilões pela Conab que vão garantir quase 200 mil toneladas de milho nos estoques públicos.
2: O objetivo é a prevenção a possíveis impactos do fenômeno climático El Niño, que pode comprometer o abastecimento e a oferta de grãos no país.
6: São mais de 190 mil toneladas de milho para abastecer estoques do programa de venda em balcão. A aquisição do cereal pela Conab é destinada para a formação de estoques como medida de prevenção a possíveis impactos do fenômeno El Niño. Segundo a ministra do Desenvolvimento Agrário, Fernanda Machiavelli, o reforço nos estoques públicos auxilia produtores rurais e criadores de animais.
7: O lado garantindo a

0: compra desses produtos pela agricultura, pelo agro brasileiro e pela agricultura familiar e, ao mesmo tempo, garantindo a oferta de insumos para quem cria animais no Nordeste e alimento para as populações que possam vir a ser afetadas por esse evento climático que afeta já o mundo todo.
1: A agricultura familiar vai fornecer a maior parte do milho adquirido pela Conab, 121 mil toneladas. As outras 70 mil toneladas do cereal foram compradas em ampla concorrência, incluindo produtores rurais, cooperativas e comerciantes. Silvio Porto, diretor-presidente da Companhia Nacional de Abastecimento, destacou o acompanhamento dos preços e do fornecimento de alimentos nas capitais do país.
2: Hoje nós temos informação de todo o Brasil, nós ampliamos sobretudo as capitais da região amazônica e as do Nordeste que faltavam. Então, esse é um instrumento de acompanhamento, de monitoramento que permite a gente ter uma série histórica que, de fato, a gente sabe como está o custo de vida, como está os preços dos alimentos em todas as capitais brasileiras, de norte a sul do Brasil.
1: A companhia também conta com um estoque de 300 mil toneladas de arroz para este ano. Para participar do programa Venda de Balcão e comprar dos estoques da Conab, o produtor deve se cadastrar no SICAM, o Sistema de Cadastro de Produtores Rurais. Os pedidos, pagamentos e agendamento de retirada são feitos de forma online pelo Balcão Digital da Conab. Reportagem Luciana Colares de Holanda.
3: Com previsões de mais tempestades no centro-sul do Brasil, a Defesa Civil reforça as orientações sobre os cuidados para quem vive em área de risco.
4: Os alertas são emitidos via celular por canais como SMS e WhatsApp.
5: Os três estados da região sul do país estão com alertas de perigo de tempestade e de ventos fortes. Na tentativa de prevenir riscos à população, a Defesa Civil emite avisos, tendo como base boletins meteorológicos. Tiago Molina, coordenador-geral de monitoramento e alerta da Defesa Civil, explica que o cidadão deve ficar atento ao celular, principalmente se mora perto de áreas de risco.
6: A Defesa Civil Nacional trabalha em articulação com as defesas civis estaduais e municipais para a emissão de alertas à população, alertas que chegam via mensagens WhatsApp, mensagens por SMS e também chegam por meio do Defesa Civil Alerta, que se utiliza da tecnologia de cell broadcast para fazer uma informação chegar até os celulares das pessoas.
5: Entre os riscos relacionados a eventos climáticos extremos estão deslizamentos de terra e inundações. A recomendação para quem mora próximo a áreas de risco é conhecer com antecedência possíveis rotas de fuga. Além das informações sobre o risco, alertas da Defesa Civil trazem dicas de autoproteção. O meteorologista do IMET, Roberto Baltazar, afirma que com o deslocamento da frente fria, estados do Sudeste e Centro-Oeste também entram em alerta.
7: Essa frente fria trouxe condições de tempestade para os estados do Rio Grande do Sul e Santa Catarina. Porém, o foco principal a partir do dia 22, hoje, terça-feira, é para a região do estado do Paraná, também trazendo condições de tempestade para o estado do Centro-Sul de São Paulo, oeste do Rio de Janeiro, estado do Mato Grosso do Sul e também as porções mais ao sul do Mato Grosso e do estado de Goiás.
5: Para receber alertas da Defesa Civil Nacional, é preciso se cadastrar pelo WhatsApp no número 61-2034-4611. As mensagens também podem chegar por SMS. Já para receber os alertas de nível severo ou extremo, não é preciso fazer cadastro. Basta estar em local com cobertura de celular. Neste caso, os avisos aparecem na tela do celular, acompanhado de uma sirene. Reportagem Luana Karen.
3: O ponteiro vira hoje às 9h05 da noite e dá início à chegada da primavera.
4: E com ela, a 20ª Primavera dos Museus, que abre espaço para todo mundo conhecer mais sobre cultura, história, ciência.
3: Museus de todo o país têm programação especial nesta semana.
4: A iniciativa reúne mais de 920 instituições e cerca de 2.700 atividades até domingo, dia 27.
3: Com o tema Museus para Todas as Pessoas, a programação busca ampliar o acesso a esses espaços com ações voltadas à inclusão, à acessibilidade e à participação dos diferentes públicos.
5: Museu também é lugar de descoberta, de encontro e de pertencimento. E esses espaços ganham uma programação especial em todo o país. É a 20ª Primavera dos Museus, promovida pelo IBRAM, o Instituto Brasileiro de Museus. Até domingo, dia 27, mais de 920 instituições participam da iniciativa. A programação busca aproximar ainda mais os museus das pessoas, como explica Fernanda Santana Rabelo de Castro, presidente do IBRAM.
8: São visitas, exposições, exibições cinematográficas que trazem a temática, mas que também trazem acessibilidade, também trazem inclusão. São atividades que constroem narrativas junto com os públicos, junto com os territórios.
5: Ao todo, são 2.700 atividades, entre exposições, oficinas, palestras, visitas mediadas e ações educativas em todo o país. O tema deste ano é Museus para Todas as Pessoas, uma oportunidade para quem já frequenta esses espaços e também para quem ainda não teve essa experiência. É o caso de Benjamin Carvalho de Souza, de 8 anos, que visitou um museu pela primeira vez. Entre tantas descobertas, uma chamou especialmente a atenção do menino, o aparelho conhecido como curvas de sino.
9: Aquele negócio que a gente bate nas bolas de vermelho versus azul, que a gente tem que bater para ganhar ponto. Ele ensina coisas diferentes da sala de aula.
5: No SESI Lab, em Brasília, a experiência com estudantes mostra como a educação pode transformar a visita ao museu em uma oportunidade de descoberta. Mais do que observar objetos e exposições, a proposta é estimular a curiosidade, a participação e o aprendizado, explica Cláudia Ramalho, superintendente de cultura do SESI.
10: E aqui é um espaço que os professores também, além do trazer os seus alunos para se divertirem, é um espaço também de aprendizagem na prática daquilo que eles aprenderam, né, na teoria dentro de sala de aula.
5: A Primavera dos Museus também chama atenção para as barreiras que ainda afastam parte da população desses espaços. Acessibilidade, diversidade, representatividade e direito à memória fazem parte da discussão deste ano. E participar é simples. A programação está disponível na plataforma Visite Museus, no endereço visite.museus.gov.br. É possível pesquisar atividades por estado, cidade, data e instituição. É só escolher a experiência e descobrir um museu que pode estar mais perto do público do que se imagina. Com locução de Thaís de Araújo, reportagem Pablo Mundim.
4: E essas foram as notícias do Governo Federal.
3: Uma realização da Secretaria de Comunicação Social da Presidência da República.
4: Com produção da empresa Brasil de Comunicação.
3: Fique agora com as notícias do Poder Judiciário e do Congresso Nacional. Boa noite.
4: Boa noite, até amanhã.
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12: Você vai ouvir agora notícias do Poder Judiciário.
13: Presidente do STF, Edson Fachin, diz que Poder Judiciário trabalha para dar mais segurança à negociação de precatórios.
14: Flávio Dino discute com autoridades a responsabilidade na aplicação de emendas parlamentares.
13: STJ vai promover audiência pública sobre advertência de glúten em embalagens de alimentos.
14: Boa noite, eu sou Leandro Bezerra.
13: E eu sou Walter Lima.
14: O Supremo Tribunal Federal realizou hoje audiência pública para discutir aspectos relacionados ao controle, à transparência e à responsabilidade na destinação de recursos públicos por meio de emendas parlamentares impositivas.
13: O debate ocorreu sob relatoria do ministro Flávio Dino e reuniu representantes de diferentes instituições, órgãos de controle, especialistas e entidades da sociedade civil.
14: O Poder Judiciário tem trabalhado para dar mais segurança e transparência à negociação de precatórios. territórios do país.
13: Agora, em setembro, o Conselho Nacional de Justiça realizou uma audiência pública sobre o tema. Em agosto, o Supremo Tribunal Federal assinou uma portaria conjunta com o Banco Central para reforçar os mecanismos de proteção na transferência de precatórios. Marcela Luiza.
5: Precatório é o dinheiro que uma pessoa ou empresa tem direito a receber do poder público depois de ganhar uma ação judicial definitiva. Agora, em setembro, o Conselho Nacional de Justiça realizou uma audiência pública com representantes de diferentes setores com o objetivo de receber sugestões para melhorar a tecnologia e a forma de controle da transferência dos créditos dos precatórios. A audiência é fruto das atividades do grupo de trabalho criado pela portaria conjunta assinada pelo Supremo Tribunal Federal e pelo Banco Central do Brasil, o Bacen, em agosto deste ano. Na ocasião da assinatura do acordo, o presidente do STF e do CNJ, ministro Edson Fachin, destacou que o objetivo é garantir mais transparência e segurança jurídica.
15: O objetivo dessa nova regulação, obviamente, não é impedir a circulação de créditos, mas sim de garantir que ocorra com transparência, segurança jurídica, rastreabilidade e proteção aos credores, especialmente aos credores em situação de vulnerabilidade.
14: O Superior Tribunal de Justiça vai realizar audiência pública para discutir se a informação contém glúten é suficiente nas embalagens de alimentos industrializados ou se deve incluir a advertência: o glúten é prejudicial à saúde dos doentes celíacos.
13: O evento será nesta quarta-feira, 23 de setembro, a partir das 14h. Fátima Uchoa.
16: Os debates vão incluir especialistas e representantes de entidades interessadas na causa celíaca e serão transmitidos ao vivo pelo canal do STJ no YouTube para qualquer pessoa acompanhar. A audiência pública foi convocada pelo relator do tema repetitivo 1343, ministro Ricardo Vilas Boas Cueva, para reunir informações que auxiliem na formação do precedente qualificado. As exposições abordarão aspectos médicos e científicos relacionados à doença celíaca, além de possíveis impactos regulatórios e econômicos da eventual exigência de advertência complementar nas embalagens de alimentos industrializados.
14: Começou nesta terça-feira no Tribunal Superior do Trabalho, em Brasília, um seminário sobre acessibilidade, inclusão e combate ao capacitismo.
13: O encontro reúne magistrados, servidores e especialistas e termina nesta quarta-feira. Simone Moura.
17: Durante o evento, foi entregue o Prêmio Justiça do Trabalho Acessível. Foram premiados 5 projetos nas áreas de atitude, gestão da acessibilidade, comunicação, tecnologia e serviços. Ao longo do dia, os debates trataram da política de acessibilidade e inclusão da Justiça do Trabalho e das barreiras enfrentadas pelas pessoas com deficiência. À tarde, a programação abordou a acessibilidade digital e documental e o papel das pessoas com deficiência na luta por direitos e inclusão. O seminário continua nesta quarta-feira com oficinas e novos debates sobre o assunto.
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14: A você uma boa noite.
13: Boa noite e até amanhã.
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19: Eu sou Humberto Pinheiro e estes são os destaques de hoje do Jornal do Senado, que começa agora. Projeto que cria a Semana do Pequeno Investidor está pronto para ser votado em comissão do Senado. Visita ao Congresso aproxima jovens do debate sobre aprendizagem profissional. Veículos de comunicação do Senado e da Câmara preparam cobertura especial das eleições.
20: Boa noite. Está pronto para votação na Comissão de Educação e Cultura o projeto que cria a Semana Nacional do Pequeno Investidor. A proposta dedica a segunda semana de outubro à promoção de ações de educação financeira. Repórter Patrícia Oliveira.
21: O projeto que cria a Semana Nacional do Pequeno Investidor busca levar conhecimento básico sobre investimentos à população. Mostrar que qualquer pessoa pode começar a investir com segurança, alertar contra fraudes e a complexidade do mercado de capitais e estimular o hábito de poupar e investir desde cedo. A proposta da senadora Jussara Lima, do PSD do Piauí, dedica a segunda semana de outubro para as ações educativas e foi debatida com especialistas em audiência pública no Senado. Para a economista Débora Maganha, o investidor nem sempre entende o que compra, com o risco de perdas pela ilusão de ganhos rápidos.
22: O brasileiro nunca foi ensinado a exigir duas coisas antes de colocar o dinheiro dele. A primeira é entender de onde vem o retorno e qual é o risco daquela operação. A segunda é compreender o que sustenta o investimento se tudo der errado.
21: O projeto recebeu relatório favorável dos senadores Alci Lucas, do PL do Distrito Federal, que defende a educação financeira nas escolas.
23: Quando eu era criança, a gente tinha aqueles cofrinhos para guardar as moedas, guardar na poupança. Então, isso tem que estar na educação. Desde criança, você tem que ensinar a poupar.
21: A proposta está pronta para votação na Comissão de Educação e Cultura.
24: Eleições 2026.
20: No dia 4 de outubro, os veículos de comunicação do Senado e da Câmara vão trabalhar de forma integrada na cobertura das eleições. Na Rádio Senado, a programação terá uma atenção especial à fase de apuração com uma transmissão independente. O sinal também poderá ser retransmitido pelas rádios parceiras em todo o país. A reportagem é de Yasmin Rodrigues.
25: A cobertura especial vai acompanhar o eleitor durante todo o domingo, desde o início da votação até a divulgação dos resultados. Rádio Senado, Rádio Câmara, TV Senado e TV Câmara, além das agências de notícias das duas casas, vão trabalhar de forma integrada com entradas ao vivo dos tribunais eleitorais e a participação de especialistas e consultores para explicar o processo eleitoral e analisar o cenário político. A cobertura também terá participação de jornalistas da Rede Legislativa de Rádio e televisão, com repórteres das assembleias legislativas e das câmaras municipais de todo o país. A coordenadora geral da Rádio Senado, Leila Herédia, explica como foi preparada essa cobertura integrada e o que o ouvinte poderá acompanhar ao longo do domingo.
26: A nossa ideia é mostrar para o eleitor, para o ouvinte, para o telespectador, tudo o que acontece durante o dia em todas as etapas da eleição. A gente vai ter entrada ao vivo de todas as regiões do Brasil, com notícias atualizadas, informações de serviços, acontecimentos, as notícias mais quentes.
25: A partir das 5 da tarde, a Rádio Senado deixa o pau de transmissão e passa a fazer uma cobertura ao vivo de forma independente, justamente quando começa a apuração dos votos. O sinal estará liberado para ser retransmitido por qualquer emissora do país.
20: Os eleitores que pretendem usar o e-título para se identificar no dia da votação devem ficar atentos ao prazo para o primeiro acesso ao aplicativo. A Justiça Eleitoral orienta que o procedimento seja feito até 3 de outubro, sábado anterior ao pleito. A reportagem é de Luísa Mello.
25: Os eleitores que pretendem usar o e-título para se identificar no momento da votação devem registrar o primeiro acesso no aplicativo até 3 de outubro, sábado anterior ao pleito. A ação da Justiça Eleitoral tem como objetivo evitar a sobrecarga do aplicativo no dia da eleição, quando o download e o primeiro acesso serão interrompidos. O ministro Cássio Nunes Marques, presidente do Tribunal Superior Eleitoral, informa que notificações já foram enviadas aos eleitores por meio do e-título para promover as atualizações.
27: A Justiça Eleitoral iniciou o envio de notificações oficiais pelo aplicativo e-título. A iniciativa busca facilitar o acesso a informações importantes para o exercício do voto, como a consulta antecipada ao local e a sessão de votação. Reforçamos, portanto, a recomendação para que eleitores eleitoras e eleitores mantenham o aplicativo atualizado. Façam o primeiro acesso e confiram seus dados com antecedência.
25: Para usar a versão digital do título de eleitor com fotografia disponibilizada pelo aplicativo, é preciso apresentar o e-título diretamente na tela do celular ou no tablet ao mesário no dia da votação. Não serão aceitas capturas de tela nem documentos sem foto. O aplicativo também disponibiliza a consulta do local de votação e outras informações importantes durante o período eleitoral.
20: Nas eleições deste ano, estão aptos a votar quase 2 milhões de eleitoras e eleitores com algum tipo de deficiência, o maior número já registrado pela Justiça Eleitoral. Para garantir a autonomia desse público, são adotadas medidas de acessibilidade, como a preferência na fila no dia da votação, o direito de ingressar na sessão eleitoral com cão-guia e o auxílio de uma pessoa de confiança que pode acompanhar o eleitor na cabine de votação. No entanto, o acompanhante não poderá estar a serviço da Justiça Eleitoral, de partido político, federação ou coligação. Na urna eletrônica é disponibilizado um sistema de áudio que orienta cada passo da votação para os eleitores com deficiência visual e a Justiça Eleitoral fornece fone de ouvido descartável. A urna tem ainda teclado em braille e intérprete de Libras exibido no canto inferior da tela. Para o senador Flávio Arnes, do PSB do Paraná, a acessibilidade durante todo o processo de votação é um direito. Na avaliação dele, é preciso garantir condições adequadas para que as pessoas com deficiência não encontrem dificuldades para votar.
0: Direito ao voto, acessibilidade, não ter problemas no local, participar do processo, é um direito fundamental de todos, todas na construção da democracia e também da pessoa com deficiência.
20: Quarenta e cinco jovens do programa Aprendiz do Futuro, de Lusiânia, em Goiás, visitaram o Congresso Nacional e conheceram de perto o trabalho de deputados e senadores. A visita aconteceu ao mesmo tempo em que o Senado analisa o Estatuto do Aprendiz, proposta que reorganiza as regras da aprendizagem profissional no país. Repórter Henrique Nascimento.
1: Conhecer onde as leis são discutidas fez parte da formação de 45 jovens do programa Aprendiz do Futuro, de Lusiânia, em Goiás. Eles visitaram o Congresso Nacional e acompanharam de perto espaços que até então muitos conheciam apenas pela televisão ou pela internet. Para o instrutor Gabriel Fonseca, a experiência aproxima os jovens da cidadania e das decisões que fazem parte da vida deles.
2: A visita ao Congresso Nacional, ela possibilitou que os jovens compreendessem na prática que esses espaços fazem parte da vida deles e da construção da nossa sociedade.
1: No Senado, a aprendizagem profissional também está em debate. A Comissão de Assuntos Sociais aprovou o Estatuto do Aprendiz, que reorganiza as regras para a contratação e formação de adolescentes e jovens de até 24 anos. O texto mantém cotas entre 5% e 15% e dá prioridade a jovens em situação de vulnerabilidade. O senador astronauta Marcos Pontes, do PL de São Paulo, defendeu mais oportunidades para que os jovens desenvolvam habilidades ligadas às novas tecnologias.
6: E eles agora, em tempo de tecnologia, inteligência artificial, eles têm a capacidade de fazer muito mais que muito adulto aí, né, tentando aprender inteligência artificial. Você dá um negócio desse na mão de um jovem aí, ele destrincha esse negócio rapidamente.
1: O projeto ainda vai ser votado pelo plenário do Senado.
20: Com trabalhos técnicos de Eliseu Caires, o Jornal do Senado fica por aqui. Acompanhe agora as notícias da Câmara dos Deputados. Boa noite e até amanhã.
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7: Proposta prioriza métodos de ensino específicos para pessoas com autismo.
8: Mercosul aprova acordo de cooperação educacional entre países do bloco.
7: Projeto de lei obriga a instalação de brinquedotecas em delegacias da mulher.
9: Boa noite.
3: Avança na Câmara a proposta que torna obrigatória a instalação de brinquedotecas em delegacias da mulher e em fóruns. O repórter José Carlos Oliveira tem os detalhes.
4: As comissões de defesa dos direitos da mulher e da previdência social, infância e adolescência aprovaram um projeto de lei que torna obrigatória a instalação de brinquedotecas em delegacias da mulher e em fóruns do país. A proposta do deputado Marques Beltrão, do União de Alagoas, tem foco no acolhimento de mães, crianças e adolescentes vítimas de violência nos espaços investigativos e da justiça. De acordo com o texto, as brinquedotecas deverão contar com atividades lúdicas e educativas e pelo menos um profissional habilitado para monitorar e adequar o espaço às necessidades das crianças. Uma das relatoras da proposta, a deputada Laura Carneiro, do PSD do Rio de Janeiro, ampliou o alcance da medida. Além de brinquedotecas, ela também prevê que as delegacias da mulher mantenham equipe multidisciplinar para atendimento às mulheres em situação de violência, como psicólogas, assistentes sociais, advogadas e pedagogas.
5: Nós já votamos aqui em todo um arcabouço jurídico que trata das crianças vítimas e testemunhas de crimes violentos. Criamos aí a escuta especializada e toda uma tecnicidade que tem que ser utilizada no Poder Judiciário. As brinquedotecas complementam essa lei. É muito importante que a criança e a mãe cheguem num ambiente, na hora da denúncia, né, da violência sexual, por exemplo, com algum tipo de acolhimento. E a brinquedoteca pode auxiliar essa criança nesse processo de oitivo.
4: Em outra alteração no texto, Laura Carneiro inclui na Lei de Diretrizes e Bases da Educação Nacional a previsão de que filmes nacionais e de conteúdos contra a violência doméstica e familiar passem a integrar o currículo complementar das escolas, com no mínimo 2 horas mensais. O texto original e as alterações ainda vão passar pela análise das comissões de Segurança Pública e de Constituição e Justiça. Da Rádio Câmara de Brasília, José Carlos Oliveira.
9: Segurança Pública.
10: Na Comissão de Segurança Pública, Alexandre Leite, do União de São Paulo, é relator do projeto que cria o Protocolo Nacional de Investigação de Crianças e Adolescentes Desaparecidos. O texto visa padronizar e agilizar as investigações desde o registro do desaparecimento.
3: O relatório de Alexandre Leite estabelece diretrizes para a atuação dos órgãos de segurança pública na busca por menores desaparecidos. A proposta também autoriza a divulgação imediata e georreferenciada de alertas em casos de risco à vida ou à integridade física da vítima.
10: Daiana Santos, do PCdoB do Rio Grande do Sul, apresentou o projeto que cria mecanismos de proteção e assistência integral às vítimas de crimes raciais. O texto prevê ações para evitar exposição indevida, constrangimentos e repetição desnecessária de depoimentos.
3: A proposta de Daiana Santos também determina que ocorrências com indícios de motivação racial sejam registradas como crimes raciais e não como crimes diversos. A iniciativa ainda assegura acompanhamento jurídico e prioridade na tramitação das investigações e dos processos.
10: Uma punição mais severa para o uso de drones em práticas criminosas é o que prevê proposta de Luiz Felipe de Orleans e Bragança, do PL de São Paulo. A ideia, segundo ele, é criar agravantes e ampliar penas em até 2/3 quando essa tecnologia for utilizada.
3: Luiz Felipe de Orleans e Bragança alerta para o avanço das facções que utilizam esses equipamentos no monitoramento policial, no transporte de armas e na entrega de insumos em presídios. Ele lembra que o texto não impõe restrição ao uso civil ou profissional dos drones.
10: Os deputados analisam o projeto de professora Marcivânia, do PCdoB do Amapá, que garante a transferência de servidoras públicas e empregadas da iniciativa privada em situação de violência doméstica para outras localidades como medida de proteção. O texto cria o Pacto Federativo de Proteção à Pessoa em Situação de Violência Doméstica e Familiar.
3: A matéria também cria um fundo nacional para custear as transferências e auxiliar financeiramente as vítimas, além de incentivos para empresas que aderirem ao programa. Professora Marcivânia explica que o objetivo é estabelecer mecanismos de cooperação entre os entes federados para viabilizar a medida.
10: A Câmara aprovou o projeto que estabelece o direito de indenização por dano moral nos casos de violência doméstica contra a mulher. A relatora do texto, Lídice da Mata, do PSB da Bahia, acredita que a medida amplia a proteção porque responsabiliza ainda mais os agressores.
11: Esse projeto, ele visa justamente fazer com que a mulher vítima da violência doméstica possa processar, ela possa ser recompensada financeiramente pelos danos morais à sua imagem. Então, ela reforça a condenação do agressor e ela reforça, portanto, a luta da vítima para combater esta violência.
3: Lídice da Mata argumenta que a violência doméstica provoca consequências que vão além das agressões físicas, atingindo a saúde mental e a dignidade das vítimas. Para ela, a proposta fortalece a Lei Maria da Penha e amplia os mecanismos de proteção às mulheres.
12: Relações Exteriores.
7: A representação do Mercosul aprovou um acordo para cooperação educacional entre os países do bloco. A repórter Maria Neves explica as medidas propostas.
13: A representação brasileira no Parlamento do Mercosul aprovou o acordo para reconhecimento de estudos e títulos de ensino superior técnico profissional, tecnológico, artístico e de formação de professores entre os países do bloco. Como ressaltou o relator, deputado Vermelho do PL do Paraná, o texto estabelece apenas princípios gerais e diretrizes para a cooperação. A implantação do reconhecimento mútuo dos diplomas ocorrerá depois que os ministros da Educação do Bloco aprovarem mecanismos como as tabelas de equivalência das disciplinas cursadas. Na opinião do deputado Vermelho, essa previsão garante mais estabilidade para a cooperação educacional entre os países.
14: Ao atribuir à reunião de ministros da Educação a elaboração das tabelas de equivalência, dos instrumentos de reconhecimento e do mecanismo de implementação. O acordo prestigia os órgãos especializados do bloco e institui mecanismos permanentes de atualização de seus procedimentos, conferindo maior estabilidade e previsibilidade à cooperação regional em matéria educacional.
13: Vermelho defende ainda que a cooperação educacional vai favorecer a formação de recursos humanos, fortalecer as redes acadêmicas regionais e contribuir para o desenvolvimento científico, tecnológico e social dos países participantes.
14: É a oportunidade da integração dos nossos professores, dos nossos mestres com os países membros. Tendo a oportunidade de um professor de matemática lá de Foz do Iguaçu dar aula no Paraguai, dar aula na Argentina, no Uruguai e assim vice-versa. Eu acho que isso a gente passa a uniformizar ainda mais a questão educacional do Mercosul.
13: Para o presidente da representação brasileira no Parlamento do Mercosul, deputado Arlindo Quinalha, do PT Paulista, o mecanismo de cooperação educacional vai ser especialmente importante para estudantes brasileiros de medicina que se formam nos outros países do bloco. O parlamentar ressaltou que hoje, muitas vezes, esses profissionais encontram grande dificuldade para o reconhecimento do diploma estrangeiro. Da Rádio Câmara de Brasília, Maria Neves.
12: Ciência e tecnologia.
3: Adriano do Baldi, do PP de Goiás, é um dos signatários do requerimento de criação de uma frente parlamentar mista que visa fortalecer o programa espacial brasileiro, garantindo mais recursos e segurança jurídica para o setor.
7: Adriano do Baldi defende o apoio à Agência Espacial Brasileira por considerar a área estratégica para a soberania nacional e como vetor científico e tecnológico capaz de impulsionar a economia espacial e o desenvolvimento sustentável do país.
12: Educação.
3: Passou em mais uma comissão da Câmara proposta que prioriza o uso de métodos de ensino específicos para pessoas com autismo. A reportagem é de Mônica Tati.
15: O diagnóstico precoce e métodos de ensino específicos para pessoas com transtorno do espectro autista deverão ser priorizados. É o que prevê projeto aprovado pela Comissão de Educação da Câmara dos Deputados. O relator na Comissão de Educação, o deputado Tarcísio Mota, do PSOL do Rio de Janeiro, acatou a sugestão da Comissão de Defesa dos Direitos das Pessoas com Deficiência, que alertou que já existem mecanismos para reconhecer a diversidade no processo educacional na LDB, a Lei de Diretrizes e Bases da Educação. Tarcísio Mota considera que a alteração se enquadra melhor na Política Nacional de Proteção dos Direitos da Pessoa com Transtorno do Espectro Autista, que estabelece a promoção e incentivo à formação continuada dos profissionais da educação para a educação especial inclusiva. Mota também reforça a necessidade de suporte pedagógico nas salas de aula do ensino regular.
16: A Política Nacional de Educação Especial Inclusiva orienta os sistemas de ensino para garantir a escolarização de estudantes com deficiência, transtornos do desenvolvimento e altas habilidades ou superdotação em classes comuns do ensino regular, mediante suporte pedagógico adequado e práticas educacionais inclusivas. Nesse contexto, a formação inicial dos profissionais de educação constitui elemento central para a efetivação das políticas de inclusão escolar, especialmente no que se refere à adoção de metodologias pedagógicas acessíveis, estratégias de ensino diversificadas e instrumentos de apoio capazes de responder às diferentes necessidades educacionais dos estudantes.
15: O projeto, que prevê métodos adequados de ensino para pessoas com transtorno do espectro autista, aguarda a apreciação da Comissão de Constituição e Justiça. Se for aprovado, segue para votação no Senado Federal. Da Rádio Câmara de Brasília, Mônica Tati.
17: Economia.
18: Rui Carneiro, do Podemos, da Paraíba, apoia a proposta que altera o cálculo do IPVA e estabelece limites para despesas da administração pública. O texto prevê que o IPVA seja calculado com base no peso do veículo e também limita os gastos com publicidade institucional a 0,1% da receita corrente líquida dos entes federados.
19: Rui Carneiro defende um teto de 1% sobre o preço de venda do automóvel para o IPVA e a criação de limites para o orçamento do Poder Legislativo e dos Tribunais de Contas. Na visão dele, a medida aumenta a previsibilidade tributária e contém os gastos públicos.
18: Valdemar Oliveira, do Avante, de Pernambuco, apresentou o projeto que permite deduzir do imposto de renda despesas com assistência veterinária para animais de estimação. De acordo com o autor, a medida incentiva os cuidados com a saúde dos animais, reduz o abandono e estimula a formalização do setor.
19: A proposta de Valdemar Oliveira é estabelecer limite anual de até R$5.000 por contribuinte para o benefício. O texto prevê ainda a dedução de gastos com consultas, exames, cirurgias, medicamentos, vacinas e planos de saúde veterinários, mediante comprovação das despesas.
17: Consumidor.
18: Beto Pereira, do Republicanos de Mato Grosso do Sul, apresentou projeto que obriga as prestadoras de telecomunicações a retirar, em até 30 dias após o cancelamento do contrato, os equipamentos instalados na residência do assinante. Pela proposta, a retirada deve ser feita sem custos para o consumidor.
19: Beto Preto incluiu no texto que a rescisão contratual deverá ser processada após o prazo de 30 dias, independentemente da devolução dos aparelhos. Na visão do parlamentar, a medida busca reduzir transtornos aos consumidores e tornar mais ágil a troca de prestadoras de serviço.
17: Desenvolvimento regional.
18: Sérgio Brito, do PSD da Bahia, considera importante ampliar o debate sobre a criação de municípios no Brasil. Ele argumenta que a discussão deve levar em conta o projeto que estabelece regras para a emancipação, incorporação, fusão e desmembramento de municípios.
19: Por isso, Sérgio Brito propõe a participação de representantes do governo, de entidades municipalistas e de especialistas no tema. O deputado ressalta que o objetivo é aperfeiçoar as regras para reorganização territorial e fortalecer o desenvolvimento regional e o pacto federativo.
18: Projeto de Félix Mendonça Júnior, do PDT da Bahia, cria o Programa Nacional de Desenvolvimento da Cacauicultura e do Chocolate Artesanal. A proposta reduz impostos federais e simplifica regras ambientais e sanitárias para agroindústrias cacaueiras.
19: O texto cria ainda um fundo para fortalecer a cadeia do cacau e do chocolate de origem. Segundo Félix Mendonça Júnior, a medida amplia a competitividade do Brasil, hoje o sexto maior produtor mundial, no mercado global que movimenta mais de US$130 bilhões ao ano.
17: Saúde.
18: A
0: Antônio Andrade, do PSDB de Tocantins, defende a aprovação de projeto que cria o Programa Nacional de Vacinação Inclusiva para pessoas com deficiência e com autismo. A proposta prevê atendimento prioritário, ambientes adaptados e possibilidade de vacinação domiciliar.
2: Relator da matéria na Comissão de Saúde, Antônio Andrade recomenda que o programa seja incorporado às regras nacionais de imunização. O texto também prevê capacitação dos profissionais de saúde e materiais acessíveis para orientar pacientes e familiares.
21: Direitos Humanos.
0: A Câmara aprovou regras para a comunicação ao Conselho Tutelar de Atendimentos de Saúde à Criança. A repórter Paula Bittar nos conta como deve funcionar.
22: A Comissão de Constituição e Justiça da Câmara aprovou um projeto que exige a definição de hipóteses objetivas que obrigam a comunicação ao Conselho Tutelar por profissionais de saúde de casos envolvendo crianças e adolescentes. A medida busca evitar que a notificação dependa apenas da avaliação subjetiva do profissional. De acordo com o texto aprovado, os gestores do Sistema Único de Saúde deverão definir as hipóteses específicas em que a comunicação será obrigatória. As informações enviadas às autoridades e os prontuários e fichas de atendimento devem ser mantidos em sigilo. Atualmente, o Estatuto da Criança e do Adolescente determina que a suspeita ou a confirmação de castigo físico, de tratamento cruel ou degradante e de maus tratos contra criança ou adolescente seja informada ao Conselho Tutelar. A proposta que exige a definição de hipóteses objetivas que obrigam a comunicação ao Conselho Tutelar por profissionais de saúde de casos envolvendo crianças e adolescentes já pode seguir ao Senado. Da Rádio Câmara de Brasília, Paula Bittar.
2: Capitão Alberto Neto, do PL do Amazonas, critica o veto presidencial à proposta que prevê a distribuição gratuita do cordão de girassóis pelo SUS. Ele argumenta que a medida garante inclusão e dignidade para pessoas com condições não visíveis.
23: Ao enxergar o cordão de girassóis, você vai ter empatia e vai entender que aquela pessoa precisa sim de prioridade. Isso tem facilitado e tem dado inclusão mais a essas pessoas que têm deficiências não visíveis. E o que nós fizemos uma nova lei, que foi distribuir esses cordões de girassóis pelo SUS. E o governo federal veta essa lei, alegando questões orçamentárias. O custo é muito, muito baixo.
0: Na opinião de capitão Alberto Neto, a distribuição gratuita do cordão amplia o acesso das pessoas ao símbolo de identificação, o que, segundo ele, favorece o atendimento prioritário e a inclusão. Para o deputado, o impacto financeiro da medida é irrelevante diante do seu papel social.
21: Previdência.
2: Marreca Filho, do PRD do Maranhão, defende a aprovação de projeto que assegura a revisão humana sobre decisões automatizadas que neguem, suspendam ou reduzam benefícios de pessoas em vulnerabilidade. Autor da proposta, ele explica que a análise deve ocorrer antes de a medida produzir efeitos.
0: O texto de Marreca Filho também determina que o cidadão seja informado em linguagem simples sobre o uso da inteligência artificial e os principais critérios considerados na decisão. A matéria ainda estabelece canais acessíveis para contestação por meios não digitais.
21: Últimas notícias.
2: O jornal Câmara dos Deputados chega a Sete Lagoas, em Minas Gerais, amanhã para mais uma gravação itinerante da Voz do Brasil nos estúdios de emissoras da Rede Câmara de Rádio.
0: Lado a lado, um âncora da Rádio Câmara de Brasília e um âncora da emissora local vão apresentar as notícias relacionadas aos deputados federais. O programa gravado em Sete Lagoas irá ao ar na próxima sexta-feira, dia 25.
2: Termina agora o Jornal Câmara dos Deputados, produzido pela Rádio Câmara, com trabalhos técnicos de Wellington Teles e apresentação de Val Monteiro e Luciana Vieira. Uma boa noite para você.
0: A Voz do Brasil está de volta amanhã. Boa noite.
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